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2: Nossa dica vem lá do ano de 2006, Orgulho e Preconceito. Neste filme, Inglaterra, 1797. As cinco irmãs Bennet, Elizabeth, Jane, Lydia, Mary e Kit foram criadas por uma mãe, que tinha fixação em lhes encontrar maridos que garantissem seu futuro. Porém, Elizabeth deseja ter uma vida mais ampla do que apenas se dedicar ao marido, sendo apoiada pelo pai. Quando o Sr. Brinkley, um solteiro rico, passa a morar em uma mansão vizinha, as irmãs logo ficam agitada. Jane logo parece que conquistará o coração do novo vizinho, enquanto que Elizabeth conhece o bonito e snob Sr. Darcy. Os encontros entre Elizabeth e Darcy passam a ser cada vez mais constantes, apesar deles sempre discutirem. Curioso para saber o que mais se passa neste filme? Então, Orgulho e Preconceito. Pegue ele na locadora, vale a pena, uma deliciosa comédia romântica.
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2: 21 horas e 9 minutos.
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6: Olá pessoal, Almanac Musical no ar, por aqui Eduardo Maidana e hoje nós falamos de Rua Augusta, canção composta pelo maestro brasileiro Hervé Cordovil e gravada pelo cantor brasileiro Rony Corr, sendo o seu maior sucesso e gravada pela primeira vez pela RCA Victor em 1964. Rua Augusta foi a primeira música de rock brasileira a ter problemas com a censura. Sua terceira estrofe, que enfrentava os homens de farda, foi cortada pela censura, tendo de ser substituída. Sua letra captura o estilo da juventude roqueira do começo dos anos 60, que tinham em suas motos e carros embalados na velocidade as mudanças de costumes trazidas com o rock e também com o movimento da Jovem Guarda, na mesma época em que a Rua Augusta, na cidade de São Paulo, era o local mais descolado do Brasil. Mais tarde, a canção também seria regravada pelos Mutantes, além de sua versão mais conhecida com Raul Seixas, que passou a se tornar a mais popular para o grande público. Em 2009, Rua Augusta foi eleita uma das 100 maiores músicas brasileiras pela revista Rolling Stones Brasil, figurando na 99ª posição. Vamos relembrar?
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0: E o Almanac Musical de hoje fica por aqui. Até a nossa próxima edição. Tchau!
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1: Uma entrevista ao portal Hollywood Reporter, o cineasta Curry Barker, de Obsessão, revelou que recusou propostas financeiras de grandes estúdios para alterar o roteiro original do longa-metragem. Lembrando que o filme de terror independente é um dos maiores fenômenos de bilheteria global nos últimos meses. O objetivo desses estúdios, segundo Barker, era transformar o protagonista Bear num herói perfeito. Lembrando que o longa continua em cartaz nos cinemas brasileiros.
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2: A Bélgica estreou na Copa do Mundo de 2026 com um empate por 1-1 diante do Egito, em Seattle. Os egípcios saíram na frente aos 19 minutos do primeiro tempo, quando Emon Achour acertou um belo chute de fora da área após passe de Mohamed Salah. A seleção belga teve dificuldades para criar chances na etapa inicial e foi para o intervalo em desvantagem. No segundo tempo, a Bélgica aumentou a pressão e conseguiu empatar aos 20 minutos. Após cruzamento para a área, o lateral Mohamed Hani acabou desviando contra o próprio gol. Mesmo com as entradas de Lukaku e outras mudanças ofensivas, os belgas não conseguiram a virada. De Bruyne ainda acertou a trave em uma das melhores oportunidades da partida. Com o resultado, Bélgica e Egito somam um ponto cada no grupo G, que também conta com Irã e Nova Zelândia.
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5: A cinebiografia do rei do pop Michael Jackson tornou-se a maior cinebiografia musical da história em bilheteria mundial, ao ultrapassar Bohemian Rhapsody sobre Freddie Mercury e o Queen. E a cinebiografia de Michael está próxima de $1 bilhão de arrecadação. O filme já faturou mais de 932 milhões.
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4: E no episódio de hoje, falaremos sobre a Copa de 2006, disputada na Alemanha. Para sua edição de 2006, a Copa do Mundo voltou a ser disputada no coração da Europa, depois de mais de 30 anos. Pela primeira vez, o país campeão da edição anterior não teve classificação automática e coube ao Brasil retornar às eliminatórias sul-americanas. Honrando sua tradição, a seleção canarinho não decepcionou e manteve-se como a única seleção a disputar todas as Copas do Mundo. Comandada pelo chamado Quadrado Mágico, formado por Kaká, Ronaldinho, Ronaldo Fenômeno e Adriano Imperador, a seleção brasileira chegou à Alemanha cercada de expectativas dos especialistas e torcedores. Em campo, o que se viu foi uma equipe com desempenho bem abaixo do esperado. O Brasil passou sem maiores sustos por um grupo fraco na primeira fase e pela seleção da Gana nas oitavas de final. Nas quartas teve pela frente, mais uma vez, a França de Zinedine Zidane, Carrasco de 1998. Jogando a competição inteira em alto nível, o francês não teve problemas em despachar os brasileiros, comandando a esquadra francesa na vitória por 1 a 0. A França seguiria sua caminhada rumo ao bicampeonato, eliminando Portugal na semifinal, após outra vitória por 1 a 0. Na outra semifinal, a Itália de Pirlo, Buffon e companhia se classificaria para a final após ganhar dos anfitriões alemães por 2 a 0. No final, italianos e franceses se enfrentaram em uma partida disputadíssima, que ficou marcada pela expulsão de Zidane após agressão no zagueiro Materazzi, uma célebre cabeçada do craque francês no peito do italiano. O jogo se encaminharia por uma disputa por pênaltis. Por 5 cobranças convertidas contra 3, a Itália conquistaria seu tetracampeonato mundial. Fique atento aos próximos episódios e continue descobrindo um pouco mais sobre a fascinante história de todas as Copas.
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De sorte que somos embaixadores da parte de Cristo, como se Deus por nós rogasse. Rogamos-vos, pois, da parte de Cristo, que vos reconcilieis com Deus. Aquele que não conheceu o pecado, o fez pecado por nós, para que nele fôssemos feitos justiça de Deus. Porque tomou a cruz?

Perdendo o título de propriedade, Adão não podia cumprir com os requisitos da redenção. Depois que viu que havia perdido tudo, havia pecado, havia se separado de Deus, estava do outro lado do abismo e não havia maneira de redimi-lo, então, o que fazer? Ele que tinha tido tanto poder, a ponto de ser um Deus menor na terra. Ele podia falar até com uma árvore para mudar de lugar. E ela mudaria de lugar se ele falasse. Mas ele não podia redimir-se a si mesmo. Não o podia fazer porque ele mesmo necessitava também de redenção. Porque a lei requeria um redentor parente. A lei de Deus requeria um redentor parente. Um substituto. Substituto, ouvintes. Isto quer dizer tomar o lugar de outro, ir para o lugar de outro. Nós conhecemos várias histórias na Bíblia de pessoas que tomaram o lugar de outras. Nós temos vários exemplos, mas neste caso de Jesus Cristo, o único que servia, que serviu, que serve para ser o substituto nosso. Preste bem atenção. Você tem como substituto ao Senhor Jesus Cristo, o Cordeiro de Deus, porque ele tomou o seu lugar. Ele morreu no seu lugar. Porque a lei requeria isto, morte. A lei de Deus, então, recebeu um substituto que Deus, o próprio Deus, requeria. Ele próprio providenciou isto. E essa providência é o que explica a palavra graça. Agora, preste bem atenção. Vamos destacar isto aqui, depois que viu que havia perdido tudo. Perdendo o título de propriedade, Adão havia perdido tudo. Então tinha que morrer, porque a lei o exigia. E que tal, você estando sob uma sentença de morte, alguém voluntariamente se colocar no seu lugar e morrer no seu lugar? Isto quer dizer a graça. Porém, a graça proveu um substituto. Alguém para ficar no lugar, morrer no lugar de, ficar no lugar de. Você coloca seu nome aí agora. Se é Maria, você diz, morrer no lugar de Maria. Se é Antônia, você diga, morrer no lugar de Antônio. Se é João, você diga, morrer no lugar de João. Cada um diga o seu nome, porque a graça proveu um substituto para morrer no seu lugar. Ficar no seu lugar de pena, de morte. A lei que exigia a morte de Adão não pôde de maneira alguma ser revogada. Um cordeiro morreu no seu lugar. E aquele cordeiro apontava para Jesus Cristo. Oh, sublime graça! Quão doce é
O que é graça? Graça é uma porta que abre quando tudo está fechado. Graça é a via de escape, que por ela você tanto suspira, o tanto suspirou. Muitos há que têm chorado, muitos há que têm suspirado profundamente por esta porta, por esta via de escape. Mas Jesus disse que de maneira alguma lançaria fora a quem quer que seja que eu procurasse. De maneira alguma lançarei fora aqueles que virem a mim. A graça proveu o substituto, um que morresse em nosso lugar. Você pensa que o pecado de Maria Madalena ficou sem pena? Não. O pecado de Maria Madalena teve a sua consequência. A lei foi atendida, os seus requisitos, a sua exigência foi atendida. Ele tomou sobre si os pecados de Maria Madalena. Quando ele disse, vai e não peques mais, eu não te condeno, vai e não peques mais, ele disse, deixa por minha conta, eu tomo a tua causa sobre mim, eu vou pagar isto na cruz, eu arcarei com a cruz, derramarei meu sangue. Oh, sublime graça, graça, porta que abre quando tudo está fechado. Graça, oh, que via de escape. Mas você diz assim, mas Adão morreu, de todas as formas Adão morreu, e todos nós morremos. Você diz assim, mas Adão morreu, de todas as formas Adão morreu, e

inevitavelmente, e nós herdamos dele morte física e morte espiritual. A morte física não separa o homem de Deus, pelo contrário, o sela com Deus, se é que ele morre em Cristo. Agora, a morte espiritual, sim, esta separa o homem de Deus. E isto é o que quer dizer, na verdade, morte. A morte na Bíblia quer dizer separação de Deus. Então nós herdamos a morte física de Adão, mas herdamos a vida espiritual de Jesus Cristo, que é o segundo Adão. Porque todos pecaram, então todos morreram. Mas ele disse, aquele que crê em mim, ainda que esteja morto, viverá. Então está um processo de ressurreição espiritual que tem que acontecer enquanto estamos nesse sepulcro que se chama carne. Enquanto estamos nesse pó ambulante, enquanto estamos andando em dois pés, pecando, agindo através desta mente, então temos de sofrer essa ressurreição. Temos de ouvir a voz que ecoou no túmulo de Lázaro: sai para fora! Mas depois que viu que havia perdido tudo, o segredo está aí. O segredo está justamente aí. Ver em tempo. Acudir em tempo. Que não vai perder, mas já tem perdido tudo. Oh, se o mundo religioso de hoje pudesse compreender que já perdeu tudo. Porque eles cantam, quem tem Jesus tem tudo. Mas de Jesus mesmo eles não têm nada. Agora, quem disse isso é o próprio Senhor Jesus Cristo, se referindo à era em que nós estamos. Laodiceia. Apocalipse capítulo 3, a partir do verso 14. Ele está do lado de fora. Ele disse, eis que estou à porta e bato. Isso é da era de Laodiceia, a era que estamos vivendo. Então esta era perdeu tudo. Ela diz ser rica, abastada, de nada tenho falta. Mas ele diz, tu és pobre, cega, nua, desgraçada. Que aconselho que de mim compres ouro refinado no fogo, linho fino, colírio para os seus olhos, que aconselho que sofra pelo meu nome, reconheça que você está perdida. Aquela mulher não podia falar nada. Sim, quando se pode ver em tempo, isto é sinal de ressurreição espiritual. Que sinal tremendo que faz saltar a sublime graça, a graça suprema que dá fé suprema para a hora suprema. Oh, que grande tempo é o tempo em que se depara com esta graça. Oh, que grande tempo é quando pode sentir-se dentro da misericórdia de Deus. O filho pródigo viu em tempo de retornar-se, viu em tempo de ser ressuscitado, porque ele era filho. Agora você vê que, sendo filho, ele não podia se perder. Como filho, você não pode se perder, mas também você não pode ficar na perdição sendo um salvo, em lugares de perdição. A ressurreição da verdade tem sido sepultada, abafada, durante as eras da igreja. Mas essa ressurreição dessa verdade tem vindo através de Lutero, com justificação pela fé. Depois com Wesley, santificação. Depois com Pentecostes, os dons espirituais. Agora você está ouvindo a última voz. A última mensagem. Você sabe qual foi a última mensagem para o filho pródigo? Foram as bolotas de porcos.

0: se este mundo religioso, se a condição do mundo religioso, não te dá uma mensagem do fim, você deve analisar junto a Deus se você é um filho ou não. Porque quando o filho pródigo viu as bolotas de porcos, então ele recebeu uma grande mensagem de retorno, mensagem de restauração, mensagem de ressurreição, mensagem de livramento, mensagem de graça. Quantos jornaleiros do meu pai estão assentados com ele em sua mesa comendo, comem na casa de meu pai, e eu aqui desejando comer essas bolotas insuportáveis, comida de porcos, credos e dogmas. As bolotas dos porcos foi uma mensagem, foi uma voz para o retorno, mas bem entendido para o filho. O mundo nos dá uma mensagem do fim. O estado da mulher, o estado do homem, o estado do mundo de um modo geral é uma mensagem que Jesus Cristo está às portas. É uma mensagem de retorno que nos leva à grande mensagem do sétimo anjo de Apocalipse, capítulo 10, verso 7. Ver estas coisas que os homens têm criado como bolotas de porcos, coisas que eles dão tanto valor. Os porcos estavam ali com a comida predileta, mas o Filho de Deus não sentia nenhum apetite por ela. Uma filha de Deus não pode sentir apetite por esta comida que o mundo oferece para a mocidade, para a mulher, para o homem. O que está acontecendo nas igrejas, no mundo, nesta hora, é uma voz para o eleito, para ele crer que há do outro lado uma mensagem que proclama a graça, que faz a ponte entre si e o abismo, sobre o abismo que separa esta era de Cristo. Oh, que graça, que sublime graça! Com doce voz tem meu Senhor, voz de amor tão terna e graciosa, que enche o coração, que dá consolação, que só o crente goza. Qual o maior prazer que lhe ouvir dizer: vem, meu filho, vem escutar o que eu fiz por ti, tudo o que eu sofri na cruz para ti resgatar. Chamou-me não só uma vez, tantas vezes que eu, triste, humilhado, pude a voz ouvir, pude então sair das garras do pecado. Jesus, me não deixa sofrer, sua voz me ensina o caminho de vencer o mal com firmeza tal que nunca estou sozinho.
1: Que doce!
0: Não foi nenhuma igreja, não foi nenhum grande homem aqui da terra, mas sim um Redentor parente. Ele se fez carne para se tornar nesta grande ponte, que é através da qual nós pudéssemos retornar. Aquele que não conheceu o pecado, o fez pecado por nós, para que nele fôssemos feitos justiça de Deus. Eu sei que o teu coração está quebrantado, agradecido pela sublime graça, por esta grande ponte. E vocês que estão nesta graça, nesta misericórdia, são tão agradecidos por esta mensagem, que se possível, dariam até suas próprias vidas. Que Deus os abençoe. Deus dê saúde para o enfermo, encoraje o desanimado, esforce o que está aflito de coração, com atrito na sua vida. Em nome de Jesus Cristo. Amém.

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Se alguém entrar por mim, salvar-se-á. E entrará, e sairá, e achará pastagens. O ladrão não vem senão a roubar, a matar e a destruir. Eu vim para que tenham vida, e a tenham com abundância. Eu sou o bom pastor. O bom pastor dá a sua vida pelas ovelhas. 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

sempre me conduz, Senhor. Certo, firme e forte estou, pois contigo andando vou. Eu sou o bom pastor, e o bom pastor dá a sua vida pelas ovelhas. Disse Jesus Cristo no Evangelho segundo São João, capítulo 10, verso 11. Ouvintes, Jesus está se identificando como o bom pastor. Ele é o sumo pastor. Ele é o pastor dos pastores. Antes de sermos um pastor, temos de ser uma ovelha. E por isso ele era uma ovelha também, dirigida pelo Pai, que estava nele em toda a sua plenitude. Se identificando como bom pastor, ele estava também dizendo: eu sou pastor de ovelhas. Eu não sou pastor de cabras, de cabritos, de bodes, de cavalos, de porcos ou de qualquer outro animal. Eu sou pastor de ovelhas. Eu pensava que, falando pastor, já sabia que era de ovelha somente, mas não, engano. Lá no Oriente há pastores de porcos também, pastoreiam porcos. Interessante, não é? Mas Jesus Cristo é pastor de ovelhas. Nós vamos buscar aqui uma característica da ovelha. A característica principal da ovelha é a obediência. E obediência quer dizer disposição para obedecer, submissão à vontade de alguém que ela tem como seu superior, como seu pastor. A obediência também é docilidade. A obediência é sujeição, é dependência. Paulo disse para as mulheres serem obedientes aos seus maridos. Que tal, hein? Sujeitas, dependentes, dóceis, submissas à vontade do marido. Bom, pelo menos, este é o casamento da Bíblia Sagrada, não é? Eu não quero discutir o assunto. Fique como você pensa. Eu tenho o dever de falar aquilo que Deus pensa, o que a Bíblia ensina. Acho que não mexi com ninguém até agora. Está bem? Então podemos prosseguir adiante. A obediência é também um hábito. Você sabia disso? Existem hábitos, costumes. Hábitos maus e maus costumes. Hábitos bons e bons costumes. Mas existem maus hábitos. Nós vamos pensar nisto aqui um pouquinho. Maus costumes que dão prazeres para a carne de tal forma que as pessoas nunca desejam abandoná-los. Aquilo é uma coisa que está atendendo o clamor do fundo que há na pessoa. É um fundo clamando a outro fundo, um abismo chamando outro abismo. Então há um abismo para responder. Fala-se daquele menino que teve um comportamento sui generis, excepcional, comendo borracha na escola, pedal de bicicleta. E o caso foi muito curioso. Ele foi levado a uma junta médica. E os médicos constataram que estava faltando enxofre no corpo da criança, no organismo da criança. O fundo estava clamando por enxofre, e na borracha contém enxofre. Por isso, a criança estava comendo borracha.
buscando numa fonte errada aquilo que o seu organismo pedia para o seu sustento, para a sua vida. Era um mau hábito. Não resta dúvida que ele tinha apanhado. Mau costume. E que estava dando prazer para a sua carne, para o seu organismo, estava atendendo um reclame. É uma sede que o homem tem de algo. Então existe algo para responder. Mas se você vai numa fonte errada, você vai ficar como o menino que estava comendo borracha por causa do enxofre. Agora, há outros casos, os quais colocam as pessoas, suas vítimas, maus hábitos, em tal depressão, em tal desespero. Elas nunca desejaram tal coisa, mas se escravizaram delas, levadas pelas circunstâncias, pelas más companhias, etc. Estas pessoas são oprimidas. E Jesus Cristo veio para dar vida e vida abundante. Ele disse: o Espírito do Senhor me ungiu para libertar os oprimidos, soltar os cativos, os presos de Satanás. Há muitos maus hábitos que são apoiados e alimentados pela sociedade e mesmo pelas igrejas, porque eles não trazem consequências morais, sociais. Então você vê que é comum ver-se um homem soltando fumaça pelo nariz, uma mulher, o que é pior, soltando fumaça pelo nariz, um toco de fumo na boca, fumando. Numa era tão civilizada, numa era de tanto avanço da ciência, o homem está fumando ainda. Veja que atraso. Que mau hábito, que decepção para um homem que se orgulha, se jactancia ser tão grande, tão petulante, tão orgulhoso, tão arrogante. Mau hábito, preso pela nicotina, pelo alcatrão. Bom, está obedecendo o mal. Mas agora nós vamos pensar num bom hábito, que é obedecer para o bem, não para o mal. Porque obedece-se também para o mal. A obediência não é mais do que um hábito de se submeter a determinados clamores, a determinadas exigências e a pessoas. Agora, vamos pensar em obedecer para o bem em todos os sentidos, físico, material e espiritual. O homem foi criado originalmente para ser liderado, como ovelha. Para tanto, é necessário que ele tenha a natureza de ovelha. Jesus é o bom pastor, mas ele é o bom pastor das ovelhas. Ele não é o bom pastor dos cabritos, dos bodes, das cabras que vivem por aí pulando, saltando cercas. Não. Ele é o bom pastor das ovelhas. O profeta desta era, passando lá no Cairo, no Egito, ele viu um rebanho de ovelhas sendo guiada por um pastor na rua, atravessando uma rua. E naquela rua encontrava-se mercadorias expostas à venda. Era como uma feira, assim, uma feira livre. Mas estava tudo ali na calçada, alface, frutas, verduras, etc. O profeta parou e ficou olhando. Agora eu quero ver o que, aquele pastor vai fazer. Porque aquelas ovelhas vão fazer uma bandalheira ali. Vai comer tudo. Vai ser um inferno. Mas qual foi a sua surpresa? O pastor nem olhou para trás. As ovelhas cabisbaixas seguiram-no, passaram por todas aquelas verduras, frutas, legumes, etc., cereais.
sem nem sequer olhar para aquelas coisas convidativas. Se nem sequer olhar, cabisbaixas, seguindo os passos do pastor, que por sua vez nem olhou para trás. A minha filha, meu filho, põe a mão na tua cabeça agora e pense nisso. Qualquer coisinha te chama ali fora? Te põe curiosa, curioso? Qualquer coisinha você quer experimentar? Deixa que tenha hora para tudo. Jesus é o bom pastor das ovelhas. Os que obedecem são ovelhas. É a característica de quem é ovelha. O bom pastor lidera os que lhe obedecem pelo Espírito Santo. Porque a obediência é uma característica da ovelha. Por isso que é dado o Espírito Santo aos que lhe obedecem, conforme São Pedro nos fala em Atos dos Apóstolos, capítulo 5, verso 32, que o Espírito Santo é dado àqueles que lhe obedecem. Você toma, então, o hábito de obedecer a Deus. Isso é através do novo nascimento, isto muda a sua natureza, que obedecia o mal com tanta facilidade, um olhar apenas, um aceno apenas, te poria numa má situação. Isso substitui por uma natureza que gosta de obedecer, que gosta de ser liderada. Agora, isso não tem que levar um ano ou dois. Isto é, de um segundo para o outro, uma pessoa pode se transformar completamente. A transformação do Espírito Santo na casa de uma viúva onde o profeta entrou, quando transformou seus filhos, foi somente num olhar, eles se transformaram imediatamente. Como o caso daquela moça que criava o porquinho. Punha perfume no porco. Adulava o porquinho. Lavava com sabonete. Punha fitinha no pescocinho do porco. Sapatinho nos pés dele. Sapatinho de lã. Quando a moça descobria, o porquinho estava rolando na lama, lá no fundo do quintal. Ah, meu porquinho, meu porquinho, meu porquinho. E daqui a pouco tomava outro banho. Daqui a pouco, olha o porquinho lá, perfumado na lama. São Pedro falou, isto sobre a porca lavada que volta ao lamaçal. Alguém disse para ela, você quer cuidar de um animalzinho limpo? Mata esse porco e cria um cordeirinho, uma ovelhinha. Ela então meteu a faca naquela natureza velha, no porco, olha o novo nascimento. Viu? E começou a criar o cordeirinho. Agora, com o cordeirinho se dava justamente diferente. Quando chegava perto da lama, ele se esquivava. Todo perfumadinho, todo cheiroso, penteadinho. E não queria sujar nem seus pezinhos, só queria pisar na grama. Oh, que coisa boa! É a natureza que é diferente. Você vê que o gadareno, de um homem saíram 2.000 demônios. Os demônios pediram para entrar nos porcos, porque o porco gosta de tudo que é de porco. Gosta de tudo quanto é lama, de todo o hábito sujo. Se fosse ali um rebanho de ovelhas, garanto que os demônios não pediriam para entrar naquelas ovelhas. Ele não vai querer entrar em você, porque você tem o Espírito Santo, você não vai fazer o que lhe agrada. Oh, que coisa tremenda, eu já estou pregando aqui e o tempo não dá. Já tenho que saltar coisas. O Espírito Santo nos lidera pela doutrina dos apóstolos, começando pelo seu batismo em nome do Senhor Jesus Cristo. Sim, você então analisa agora a sua natureza, o que é que te agrada, a sua liderança, é a do bom pastor? Se não é ainda, olhe assim, guia-me, meu Salvador, sempre me conduz, Senhor, certo, firme e forte estou, pois contigo andando vou. Guia, guia, sempre guia o Salvador, com ternura, com amor, guia-me, meu Redentor. Confiado sempre em ti, bom auxílio consegui, ó, dirige-me, Senhor, neste mundo enganador, tu me guiarás a mim, até chegar a vida, o fim, para a terra do fulgor, na presença do Senhor, guia-me. Então, se o Espírito Santo vem a você e muda a sua natureza, a primeira coisa que você quer fazer é ser batizado em nome
do Senhor Jesus Cristo. Você é ovelha, você quer obedecer os apóstolos? Então você quer obedecer Atos dos Apóstolos, capítulo 2, verso 38 em diante. Todas as referências bíblicas. Você começa por aí. E aí então você vai cantar: eu era a ovelha perdida. Eu vivia errante, vivia pensando que estava certo, cheio de hábitos religiosos e coisas erradas. Mas agora Ele me libertou. Ele me deu o Espírito Santo. Ele é meu Salvador. Ele é o meu bom pastor.

0: de açaí.
1: Mas a mão forte do bom pastor, através da mensagem do dia, me resgatou. Te resgatou também agora. Sorria feliz, cante alegre sua vitória. Eu era ovelha perdida, mas agora estou no aprisco do Senhor. Deus te abençoe, Deus te cure, Deus te batize com a natureza de ovelha. Em nome de Jesus Cristo. Amém.

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5: No episódio de hoje, falaremos sobre a Copa de 2006, disputada na Alemanha. Para sua edição de 2006, a Copa do Mundo voltou a ser disputada no coração da Europa, depois de mais de 30 anos. Pela primeira vez, o país campeão da edição anterior não teve classificação automática e coube ao Brasil retornar às eliminatórias sul-americanas. Honrando sua tradição, a seleção canarinho não decepcionou e manteve-se como a única seleção a disputar todas as Copas do Mundo. Comandada pelo chamado Quadrado Mágico, formado por Kaká, Ronaldinho, Ronaldo Fenômeno e Adriano Imperador, a seleção brasileira chegou à Alemanha, cercada de expectativas dos especialistas e torcedores. Em campo, o que se viu foi uma equipe com desempenho bem abaixo do esperado. O Brasil passou sem maiores sustos por um grupo fraco na primeira fase e pela seleção da Gana nas oitavas de final. Nas quartas, teve pela frente, mais uma vez, a França de Zinedine Zidane, Carrasco de 1998. Jogando a competição inteira em alto nível, o francês não teve problemas em despachar os brasileiros, comandando a esquadra francesa na vitória por 1-0. A França seguiria sua caminhada rumo ao bicampeonato, eliminando Portugal na semifinal, após outra vitória por 1-0. Na outra semifinal, a Itália de Pirlo, Buffon e companhia se classificaria para a final após ganhar dos anfitriões alemães por 2-0. No final, italianos e franceses se enfrentaram em uma partida disputadíssima, que ficou marcada pela expulsão de Zidane após agressão no zagueiro Materazzi, uma célebre cabeçada do craque francês no peito do italiano. O jogo se encaminharia por uma disputa por pênaltis. Por 5 cobranças convertidas contra 3, a Itália conquistaria seu tetracampeonato mundial. Fique atento aos próximos episódios e continue descobrindo um pouco mais sobre a fascinante história de todas as Copas.
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1: Terça-feira, 16 de junho de 2026. Boa noite, eu sou o Fernando Figa e vamos juntos em mais uma edição do Jornal da Noite. Os fatos que marcaram o dia de hoje, muita informação e prestação de serviço. Vamos aos destaques. Você acompanha o mundo do cinema e do streaming na coluna Na Telinha e Na Telona com Marcos Kimura. No Agronotícias, as informações do setor agropecuário que impactam na economia e também no seu dia a dia. Também no Jornal da Noite, Direitos do Trabalhador, com advogado especialista em Direito e Processo do Trabalho, Dr. Arthur Felipe Martins. Dicas e análises sobre o mundo da música com Ellen Souza. A coluna Pelin com Alma, com a dermatologista doutora Paula Cian Lopes. E é claro, aqui no Jornal da Noite, você tem um resumo do que aconteceu no dia de hoje e as últimas notícias do Brasil e do mundo. 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
1: O novo acordo de paz entre os Estados Unidos e o Irã continua a gerar expectativa nos mercados financeiros. O entendimento incluiria, entre outros pontos, a reabertura do Estreito de Hormuz e uma nova trégua, incluindo o Líbano. Segundo o presidente americano Donald Trump, o tratado também deixa bem claro que Teerã não terá armas nucleares. E a super quarta, momento em que os bancos centrais do Brasil e dos Estados Unidos devem anunciar suas decisões de juros, também fica no radar. O mercado espera a manutenção da taxa básica americana por parte do Federal Reserve, em meio a sinais de preços ainda elevados no país. Já por aqui, a estimativa é de um novo corte de 0,25 ponto percentual pelo Comitê de Política Monetária. Na agenda de indicadores, o destaque fica para a publicação da pesquisa mensal do comércio de abril. As vendas no varejo brasileiro recuaram 1,5% em abril, na comparação com o mês anterior. Em relação a um ano, houve alta de 1%.
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1: Aqui o Agro é Notícia. Comissão Europeia dialoga com o Brasil sobre veto à carne brasileira. Por aqui, Fernando Figa, de volta, atualizando as informações do setor agropecuário. A Comissão Europeia está em diálogo com o Brasil em relação ao veto à carne brasileira a partir de setembro. A informação foi repassada pelo presidente do Conselho Europeu, Antônio Costa, que, assim como o presidente brasileiro, é um dos convidados da cúpula do G7 na França. Abre aspas, isso é um conceito muito construtivo de resolver problemas, fecha aspas, afirmou Costa. Logo após a aplicação provisória do acordo entre Mercosul e União Europeia no início de maio, o bloco europeu excluiu o Brasil da lista de países autorizados a exportar carne ao continente. O argumento é que o Brasil não cumpriu normas relacionadas ao uso de antimicrobianos na produção. Abre aspas. Obviamente há normas sanitárias que precisam ser cumpridas, fecha aspas, disse o presidente do Conselho Europeu, órgão que reúne chefes de Estado e de governo da União Europeia, frisando que o assunto é da alçada da Comissão Europeia, braço executivo do bloco. O veto contra a carne bovina brasileira deve ser abordado por Lula no G7 em uma possível bilateral com a presidente da Comissão Europeia, Ursula von der Leyen, na terça-feira, ainda não confirmada. O Brasil não é membro do G7, que reúne Estados Unidos, França, Alemanha, Reino Unido, Japão e Canadá, e participa da cúpula como convidado. Lula foi o primeiro chefe de Estado a chegar no Hotel Royal, na cidade francesa, na região dos Alpes, onde os líderes do grupo das nações ocidentais mais desenvolvidas se reúnem até quarta-feira sob um fortíssimo esquema de segurança. Segundo o presidente do Conselho Europeu, a participação do Brasil em uma cúpula de líderes do G7, que ocorre pela décima vez, é algo positivo. Abre aspas. Todos os grandes compromissos internacionais que queremos assegurar para conseguir resolver os desequilíbrios macroeconômicos globais, para lidar com questões como IA e de parcerias para o desenvolvimento, implica engajamento de todos, e o Brasil, obviamente, não pode faltar, fecha aspas. Durante a tarde, Lula se reuniu com o anfitrião do encontro, o presidente francês Emmanuel Macron, por quase uma hora. Fontes ligadas ao governo brasileiro ressaltam que não houve, por parte do Brasil, um pedido de bilateral com o presidente americano Donald Trump.
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1: Olá, doutora Paula.
2: Olá, doutora Paula Cian Lopes, dermatologista, trazendo fatos interessantes. Recentemente, eu tive que comprar presente para uma amiga minha, e normalmente as pessoas gostam de ganhar creme de mim, né? Por eu ser dermatologista, então as pessoas sabem que eu vou comprar um creme adequado para elas, um creme diferente, e às vezes não é uma coisa que está na modinha, é uma coisa que é realmente boa. E aí eu fiquei pensando, mulher já tem tanta coisa hoje em dia, né? Então, o que, que você pode dar de presente para tua namorada, para tua esposa, para sua ficante, para o seu rolo, para o seu marido? Você pode dar consulta dermatológica. Você sabia que é importante checar as pintas do corpo uma vez por ano? Você faz botox. Você pode dar de presente um botox para uma pessoa que você acha que está ficando enrugadinha. Você pode dar uma sessão de laser. Você pode dar um skincare bacana. Então, entenda que, às vezes, o presente não precisa ser necessariamente material e embrulhado, mas você pode dar um cuidado para a pessoa, você pode dar uma experiência de cuidado. Por quê? Tem um dado da Organização Mundial de Saúde que diz que mulheres que têm um estudo, esse é o meu gato Batatinha, tá? Que têm um estudo, que tem algum nível de escolaridade, acabam tendo... Mulheres que têm um estudo, esse é o meu gato Batatinha, tá? Que têm um estudo, que tem algum nível...

0: vai fazer a outra pessoa feliz. Você vai dar um cuidado para ela. E tem gente que não sabe se cuidar, não sabe se priorizar. E isso é uma forma de você ensinar autoestima para a pessoa. Outra coisa. Chegando agora inverno, pele seca, como eu falei no vídeo da semana passada, você pode dar um hidratante corporal para a pessoa. Ao invés de dar aquele monte de sabonete que as pessoas dão, aquele monte de perfume, você pode dar protetor solar, você pode dar hidratante, você pode dar produto para cabelo. Meu pai, por exemplo, ele nunca foi muito ligado em produto de beleza, mas ele está deixando o cabelo todo branco e ele está vaidoso com a barba também, ele está com quase 80 anos. E eu comprei uns shampoos que são desamareladores, que são shampoos específicos para cabelo branco. E ele ficou feliz da vida. Então, quando eu dou 2, 3 tubos a cada vez, quando está acabando o tubo, ele, filha, já está no último tubo, hein? Me compra mais uns 2, 3 aqui para não acabar. Então, às vezes você perceber quais são as pequenas vaidades da pessoa. Vamos falar de dia dos namorados também. A minha avó, minha bisavó, minhas tias, minha mãe nunca tiveram bonecas na vida, porque elas eram da roça, elas tinham pouco dinheiro, não tinha condições de ter boneca, de ter brinquedo. E aí eu lembro que eu dei uma boneca de pano para minha avó. Ela andava com a boneca de pano pela casa, ela já tinha quase 90 anos, mas ela ficou feliz da vida, ela não largava a boneca. Então, às vezes são coisas que você pode dar de uma infância que a pessoa não teve, de uma adolescência que a pessoa não teve, de um cuidado que ela não sabe ter com ela mesma, tá bom? Então fica a dica. E se quiser dar, claro, de presente uma consulta com a doutora Paula Cinha Lopes, dermatologista, só pegar meus contatos no Pele com Alma do Instagram. Um beijo pra vocês.
1: Muito obrigado, doutora Paula Cinha Lopes, toda terça-feira com a gente na coluna Pele com Alma. E o prazo para pagamento do boleto da taxa de inscrição do Enem 2026 termina amanhã. O valor é de R$ 85,00 e a guia de recolhimento da União, GRU Cobrança, para quitação está disponível na página do participante no portal do Instituto Nacional de Estudos e Pesquisas Educacionais Anísio Teixeira. É preciso usar a senha do portal de serviços digitais do governo, o gov.br. Em caso de necessidade de reimpressão, o participante deverá gerar novamente a GRU na mesma página eletrônica. 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
3: Olá a todos os ouvintes, meu nome é Ellen Souza e vamos para mais um comentário musical. E dando sequência à nossa série de episódios sobre as festas juninas, nós vamos parar no Sudeste e no Centro-Oeste. Nessas regiões, as festas juninas têm um toque bem caipira. Modas de viola, catira e pagodes de raiz são os ritmos que embalam as quadrilhas e os encontros em volta da fogueira. Duplas como Tonico e Tinoco, Pena Branca e Chavantinho e Milionário José Rico ajudaram a construir essa identidade sonora, com letras simples e emocionantes, falando de amor, saudade e vida no campo. No próximo episódio, vamos falar sobre como a música junina foi se adaptando aos novos tempos, inclusive com versões modernas de grandes clássicos. É isso, pessoal. Não percam e até o próximo comentário musical.
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1: A seguir no Jornal da Noite, vamos falar aí sobre o caso Vorcaro com novos desdobramentos aí com relação ao Banco Master, e também daqui a pouco tem Marcos Kimura com a coluna Na Telinha e Na Telona, falando sobre filmes e séries. Tem ainda a coluna Direitos do Trabalhador com o Dr. Arthur Felipe Martins. Fique ligado.
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2: Todos os dias, com as melhores dicas de filmes para você. O Alfaiate do Panamá. Já assistiu esse filme? Não? Então não sabe o que está perdendo. Pierce Brosnan e Jamie Lee Curtis fazem parte do elenco. Neste sedutor suspense sobre espionagem baseado no romance best-seller de John Le Carré, o vencedor do Oscar, Geoffrey Rush, tem uma impressionante atuação como Harry Pendle, um ex-prisioneiro que se tornou o alfaiate dos ricos e infames, e se casou com a esperta e sexy Louisa, interpretada por Jamie Lee Curtis. Dirigido pelo indicado ao Oscar Johnny Borman, de Esperança e Glória, Amargo Pesadelo, e passado no sufocante Panamá, onde nada é o que parece, Andrew Osnard, interpretado por Pierce Brosnan, um suave e impetuoso espião inglês, induz Harry a bisbilhotar os poderosos políticos para quem costura. Mas o talento de Harry em aumentar as histórias faz com que não apenas pareçam verdades, mas levam a uma cadeia de eventos que ameaça destruir tudo o que ele mais ama na vida. O Alfaiate do Panamá, uma dica de filme super legal que vale a pena você assistir.
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8: Muito bem, estamos de volta com o seu Jornal da Noite. E a Polícia Federal afirmou em documento enviado ao Supremo Tribunal Federal que o ex-banqueiro preso Daniel Vorcaro, dono do Master, dava um tratamento privilegiado e diferenciado ao senador Ciro Nogueira, do PP do Piauí, inclusive com o pagamento de mais de R$400 mil em viagens do parlamentar para o exterior. A relação de Vorcaro com o parlamentar do Piauí chamou a atenção dos investigadores pelo pagamento de acomodações de elevado padrão, inclusive em hotéis de luxo. As conclusões constam de um documento da PF enviado ao ministro André Mendonça do STJ, do STF, cujo sigilo foi retirado nesta terça-feira. Esse relatório embasou decisões tomadas pelo magistrado no inquérito do caso Master. Conforme a representação da PF, o relacionamento entre os dois ia além da proximidade pessoal e foi descrito pelos investigadores como uma relação funcional e instrumental voltada ao benefício mútuo. A representação destaca que, enquanto o parlamentar do PP atuava no Senado para defender os interesses do ex-banqueiro, Vorcaro retribuía com vantagens financeiras. Segundo os investigadores, essas vantagens incluíam pagamento de valores mensais classificados pela PF como uma espécie de mesada, que em alguns casos atingia R$300 mil, chegando até R$500 mil. Aquisição de participação societária em empresa, custeio de viagens internacionais, incluindo passagens em jatos particulares, hospedagens em hotéis de luxo e despesas com eventos e restaurantes sofisticados. As investigações da Polícia Federal apontam que o ex-banqueiro Daniel Vorcaro realizava o custeio sistemático de viagens e despesas pessoais do senador Ciro Nogueira nos anos de 2024 e 2025, utilizando frequentemente aeronaves particulares e serviços de luxo. O suporte incluía reserva de hotéis de prestígio como Park Hyatt New York, pagamentos em restaurantes sofisticados e até a compra de vestuário para a prática de esqui. Entre as localidades visitadas por Ciro estão Paris, Nova York, Portugal e França. O Ciro Nogueira também foi beneficiado em ao menos 3 ocasiões com voos internacionais em aeronaves particulares pertencentes a Vorcaro. E seguimos falando sobre o caso Master, porque a Joana Mourão, irmã de Luiz Felipe Mourão, conhecido como Sicário, ameaçou revelar arquivos capazes de, abre aspas, acabar com a família, fecha aspas, do ex-banqueiro preso Daniel Vorcaro, segundo documentos da Polícia Federal. As informações são do blog da Andréa Sadi. De acordo com a investigação, integrantes da organização criminosa chefiada por Vorcaro atuaram para tentar comprar o silêncio dela. O documento foi produzido pelos investigadores e enviado ao ministro relator do caso Master no Supremo Tribunal Federal, André Mendonça. Nesta terça-feira, o ministro retirou o sigilo do documento. Seguimos com o Jornal da Noite e o ministro Gilmar Mendes do Supremo Tribunal Federal votou para que a prisão do pai e do primo de Daniel Vorcaro sejam substituídas por outras medidas. Para Henrique Vorcaro, pai de Daniel, Gilmar Mendes propôs a substituição da prisão preventiva por prisão domiciliar com as seguintes medidas cautelares: uso de tornozeleira eletrônica, saída de casa somente para atendimento médico com autorização, proibição de manter contato com investigados e testemunhas, proibição de se mudar sem prévia autorização judicial. Gilmar votou para que Felipe Vorcaro, primo do banqueiro, tenha a prisão preventiva substituída por proibição de manter contato com os demais investigados e testemunhas. Além disso, a proibição de mudar de residência e a obrigatoriedade de comparecimento periódico em juízo. Tudo é assunto no Jornal da Noite. Vamos agora à coluna Na Telinha e Na Telona.
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10: Olá, meu nome é Marcos Kimura, jornalista cultural, crítico de cinema e atualmente provedor de conteúdo do site Nerd Interior, o maior do gênero na região metropolitana de Campinas. Vamos falar aqui de filmes e séries. Quando comecei a ver Brasil 70, a saga do Tri, Rodrigo Santoro como João Saldanha me tirou da série. Saldanha, morto em 1990, cobrindo a Copa da Itália, é uma figura mítica do jornalismo, do futebol e da mitologia da noite carioca. Mas de forma alguma tinha pinta de galã do nosso ator hollywoodiano. Mas depois me forcei a assistir e acabei gostando. Por outro lado, foi muito mais fácil engolir Bruno Mazzeo como Mário Jorge Lobo Zagallo. Talvez por ser comediante, mesmo também não se parecendo muito com o único brasileiro campeão do mundo como jogador e técnico, talvez por sua verve humorista e ter como base o velho Lobo no qual nos acostumamos em anos mais tarde. Agora, o terceiro protagonista, o estreante Lucas Agrícola, é a cara do Pelé, a não ser por ser mais alto, mas isso funciona em cena. Mesmo meio caricato, o Saldanha de Santoro retrata bem o dilema da esquerda entre a resistência contra a ditadura e o entusiasmo com a seleção de futebol prestes a fazer história. A reconstituição é boa também, com detalhes como o bombril na antena das TVs de tubo em preto e branco, as ligações por telefone e outras curiosidades que devem soar como tecnologias antediluvianas para a geração Z. O objetivo da minissérie é trazer para os mais jovens um pouco do que foi a caminhada para o épico tricampeonato de 1970, não como história, com H maiúsculo, mas como entretenimento. Fica claro que não se quis fazer um recorte de biografia de Edson Arantes do Nascimento, nem um retrato futebolístico-sociológico daquele momento. A ideia é contar, em linhas gerais, o tamanho daquela conquista e o que representou para o Brasil e o futebol em geral. Nesse aspecto, funciona muito bem e até emociona. Uma das principais qualidades da produção foi a excelente encenação das partidas, num nível que não se vê não só no Brasil, mas no resto do mundo. É muito melhor que os jogos do Richmond FC de Ted Lasso, o filme de guerra Fuga para a Vitória, que contava com Pelé, Bob Moore e Ardiles batendo uma bola, ou duas reencenações de campanhas históricas e mundiais, como O Milagre de Berna, sobre a vitória da Alemanha em 1954, e Duelo de Campeões, longa que relata o esforço de jovens americanos para participar da Copa de 1950, quando venceram os ingleses por 1 a 0. Isso para não falar da lamentável biografia Pelé, o Nascimento de uma Lenda, que felizmente ninguém viu. A participação do casal de torcedores que acompanha a seleção no México é outro elemento que funciona, assim como a utilização do rico anedotário que cerca o Tri. A história de Félix ligando para a filha logo após a final foi contada pelo próprio em entrevista, e o berro "Eu não morri", que Pelé dá depois da conquista, foi relatado por Rivelino, mas teria acontecido no vestiário. O cartaz "Hoje não trabalhamos porque vamos ver Pelé" existiu, mas colocado na zona mexicana durante uma excursão do Santos. E uma coisa que eu lembro era o drama de 1950 cercando a semifinal contra o Uruguai. Era o grande rival das vizinhanças do Brasil, já que a Argentina tinha campanhas pífias em Copas até então e nem se classificou para o México. Especialistas já andam classificando o Brasil 70 de dramalhão mexicano, mas eu prefiro ficar com Tostão, que mesmo apontando coisas que não foram bem assim, achou a série bem feita, prazerosa de se ver, possui ótimos atores com ótimas reproduções dos principais lances, e que as coisas inventadas e sensacionalistas têm a função de dramatizar uma grande conquista esportiva. Opinião de quem estava lá.
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8: Tecnologia para o seu dia a dia. Por aqui, Fernando Figa e o seu Momento Smart. Tecnologias para cidades sustentáveis ganha investimento no Brasil. Um programa recente vai destinar cerca de 150 milhões de reais para projetos de tecnologia voltados à sustentabilidade urbana. Entre as soluções que podem surgir estão sistemas para reduzir lixo, reaproveitamento de materiais, melhorias no saneamento e cidades mais inteligentes e eficientes. Esse tipo de tecnologia pode impactar diretamente a vida das pessoas, mesmo que você não perceba. Por exemplo, uma cidade mais inteligente pode usar sensores para otimizar a coleta de lixo e evitar desperdício de água. Também pode melhorar o trânsito, a iluminação e até a segurança. Esse tipo de investimento mostra que a tecnologia não está só nos celulares, ela também está sendo usada para transformar o espaço em que a gente vive. Tecnologia para o seu dia a dia. Esse foi o nosso Momento Smart.
12: Direitos do Trabalhador.
13: Aqui é o Dr. Arthur Felipe Martins, advogado trabalhista especializado, e hoje vamos falar sobre os limites dos benefícios com coparticipação, como o famoso plano de saúde. Então, até onde vai o direito da empresa de descontar valores do funcionário? A gente vai falar disso agora. Primeiro, participação acontece quando a empresa oferece um benefício, mas o trabalhador paga uma parte do custo. O exemplo mais comum é o plano de saúde, onde o empregado arca ali com um pequeno percentual das consultas, dos exames e dos procedimentos. O que a lei diz? Tá? A legislação permite a coparticipação, desde que ela tenha sido previamente autorizada, não reduza o salário de forma abusiva e respeite os limites que são estabelecidos pelos órgãos reguladores, como a Agência Nacional de Saúde Suplementar, que é a ANS. Quanto aos descontos, a ANS define que a coparticipação não pode ser abusiva, mas também não estabelece um percentual fixo. As empresas precisam deixar claro no contrato ou no regulamento interno quais são os valores dos percentuais cobrados. E o funcionário precisa ter acesso a informações claras sobre os custos. Se é possível dizer, o desconto não pode comprometer ali mais de 30% do salário e se garante o mínimo necessário para a sobrevivência do empregado. A empresa não pode impor coparticipação excessiva para desestimular o uso do benefício, ainda que um determinado uso mais expressivo seja descontado em alguns meses seguidos. E se os descontos forem abusivos? O trabalhador pode recorrer ao sindicato, pode recorrer ao Ministério do Trabalho ou até mesmo ir para uma ação na Justiça do Trabalho para reaver valores indevidos ou impedir novos descontos. Se você é trabalhador, atenção, leia atentamente o contrato do benefício antes de assinar e guarde os holerites e os comprovantes de benefício, tá? Os comprovantes de desconto do benefício. Se você é o empregador, siga as boas práticas. Defina regras claras sobre coparticipação, informe os funcionários, evite descontos que comprometam a renda dos trabalhadores e tenha transparência ali para evitar problemas jurídicos. Os benefícios com a coparticipação são vantajosos, mas precisam ser aplicados com equilíbrio e com respeito às normas. O conselho de sempre serve aqui também. Todo mundo precisa se falar claramente para evitar surpresas e para ajustar expectativas. Dúvida? É pena marcar uma consulta com um advogado ou até mesmo falar com o sindicato da categoria. Um grande abraço e até a próxima.
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8: Termina aqui o Jornal da Noite. Muito obrigado pela sua audiência, pela sua companhia. Voltamos amanhã com mais informação. Continue ligado, um abraço, uma excelente noite.
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2: Olá, como você tá? Tudo bem por aí? Começa agora o Nitro Music aqui pela sua melhor rádio. Eu sou Bia Ibsen e nós ficaremos juntos por uma hora conferindo só as melhores aí do flashback. Afinal, como eu sempre digo, relembrar é viver e aqui você relembra as melhores.
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4: Segundo rumores da imprensa norte-americana, a rainha do pop, a cantora Madonna, está pensando numa nova turnê mundial. Ela quer continuar expandindo sua trajetória e encontrar novos públicos. Dizem que Madonna, empolgada com o resultado da Celebration Tour, que percorreu diversos países e celebrou seus maiores hits, quer uma nova turnê que será diferente. Lembrando que, em breve, ela também vai lançar um novo álbum, Confessions 2.
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1: O Nitro Music sempre traz o melhor do flashback pra você de segunda a sexta. Vamos para um break, já já tem mais.
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Oi, gente! Almanac Musical no ar, por aqui Eduardo Maidana. E hoje nós falaremos de Breakaway, canção que faz parte do álbum Another Place in the Time, da cantora Donna Summer, gravado em 1989. O hit foi lançado como último single do álbum, em 1991. Devido ao sucesso, a faixa ganhou uma versão remixada nos parâmetros do Eurodance. O remix não teve uma grande repercussão nos países de língua inglesa, mas foi super bem recebido nos países da América Latina, onde marcou posição em países como Peru, Argentina e Chile. No Brasil, o single veio acompanhado de um videoclipe que deu um empurrãozinho no desempenho da faixa nas paradas. Vamos relembrar?

0: Ataque Musical fica por aqui. Até nossa próxima edição. Tchau.
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3: A cinebiografia do rei do pop Michael Jackson tornou-se a maior cinebiografia musical da história em bilheteria mundial, ao ultrapassar Bohemian Rhapsody sobre Freddie Mercury e o Queen. E a cinebiografia de Michael está próxima de $1 bilhão de arrecadação. O filme já faturou mais de 932 milhões.
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1: Fechando o nosso programa Nitro Music, agora o BYY vou indo nessa. Obrigada, viu, pela sua companhia, obrigada pela sua audiência. E a gente se encontra por aqui. Um beijo pra você, fica com Deus, um grande abraço, tchau, tchau.
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13: 1 hora e 4 minutos.
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5: 2:03.
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14: Segundo rumores da imprensa norte-americana, A rainha do pop, a cantora Madonna, está pensando numa nova turnê mundial. Ela quer continuar expandindo sua trajetória e encontrar novos públicos. Dizem que Madonna, empolgada com o resultado da Celebration Tour, que percorreu diversos países e celebrou seus maiores hits, quer uma nova turnê que será diferente. Lembrando que, em breve, ela também vai lançar um novo álbum, Confessions 2.
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4: Você sabia que o esqueleto de um homem de 64 quilos pesa cerca de 11 quilos? E mais, se dormirmos, em média, 8 horas por dia, aos 40 anos teremos dormido 13 anos!
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8: 2 horas e 32 minutos!
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1: Mantém atividades para o seu pet. O bem-estar físico e comportamental do seu pet pode ser conseguido com uma dedicação de tempo para brincadeiras e com exercícios. Caso ele não tenha diversão proporcionada por brincadeiras e atividades, você pode ter em sua casa um bichinho depressivo ou entediado, que tornará também a sua saúde mais frágil, tadinho.
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1: 3 horas e 4 minutos.
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6: 4 horas e 1 minuto.
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7: Você sabia que o ábaco foi por 24 séculos o principal mecanismo existente para fazer contas? Calcular? A ciência dos cálculos permaneceu um trabalho enfadonho e tedioso, geralmente impedindo o progresso científico. Isso tinha especial significado na área da astronomia, onde cômputos estupidamente enormes eram necessários para determinar as órbitas e os movimentos dos planetas. Realizados inteiramente à mão, tais cálculos levavam anos para serem completados pelos matemáticos.
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13: 4:22.
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1: 4 horas e 27 minutos.

Teresa e José se amavam, mas os pais dela obrigaram de José se separar. E quando os dois se apartaram, pra nunca mais se casar, num longo abraço juraram. Um punhal pra cada um, guardaram o contrato feito. 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
2: Olá, gente! Almanaque Musical no ar e hoje nós falaremos de Baby Come Back, faixa do grupo americano de pop rock Players. Gravado em 1977, o hit aparece no álbum de estreia da banda e foi a única canção que deu sucesso ao grupo. A faixa alcançou a posição de número 1 na Billboard Hot 100 entre 14 e 28 de janeiro de 1978. A banda foi eleita pela Billboard como a nova melhor banda de rock and roll do ano, isso em 1978. É uma pena que nenhum outro single da banda passou entre as 10 melhores músicas da Billboard após esse prêmio. Vamos relembrar?

0: Almanac Musical de hoje fica por aqui. Até nossa próxima edição. Tchau!
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2: Brasil. 4:40.
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1: 4 horas e 44 minutos.

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0: Tudo à nossa volta está mudando constantemente. A cada dia, o sol ilumina um mundo novo. Apesar de tudo parecer tão igual ao que era ontem.

0: Nesta quarta-feira, dia 17 de junho, seguimos firmes em nossa oração da manhã, dia de São Rainero de Pisa e terceiro dia da novena a São João Batista. Esta novena é disponível no canal do YouTube Padre Alex Nogueira. E agora quero fazer dois convites. Nos siga no nosso Instagram, chama-se Padre Alex Nogueira Oficial. O segundo convite para você ingressar nos nossos grupos de WhatsApp para o estudo bíblico que fazemos neste mês de junho. Onde que você tem as informações? No nosso site, padrealexnogueira.com. Ingresse no site, veja como se inscrever, ingressar nesses grupos e neste mês de junho ter diversas formações a respeito da Sagrada Escritura. Vamos neste momento, com muita fé, elevar o coração nesta oração da manhã, em nome do Pai, e do Filho, e do Espírito Santo. Amém. Que o Deus da esperança, que nos cumula de toda alegria e paz em nossa fé, pela ação do Espírito Santo, esteja sempre convosco. Bendito seja Deus, que nos reuniu no amor de Cristo. E assim unidos, ouçamos o Evangelho desta quarta-feira.
1: Não importa se não vem como esperava. 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
0: Evangelho de Jesus Cristo segundo Mateus, capítulo 6, versículos de 1 a 6 e versículos de 16 a 18. Naquele tempo, disse Jesus aos seus discípulos: Ficai atentos, para não praticar a vossa justiça na frente dos homens, só para serdes vistos por eles. Caso contrário, não recebereis a recompensa do vosso Pai que está nos céus. Por isso, quando deres esmola, não toques a trombeta diante de ti, como fazem os hipócritas nas sinagogas e nas ruas, para serem elogiados pelos homens. Em verdade vos digo, eles já receberam a sua recompensa. Ao contrário, quando deres esmola, que a tua mão esquerda não saiba o que faz a tua mão direita, de modo que a tua esmola fique oculta, e o teu Pai que vê o que está oculto te dará a recompensa. Quando orardes, não sejais como os hipócritas, que gostam de rezar em pé nas sinagogas e nas esquinas das praças, para serem vistos pelos homens. Em verdade vos digo, eles já receberam a sua recompensa. Ao contrário, quando tu orares, entra no teu quarto, fecha a porta e reza ao teu Pai que está no oculto. E o teu Pai, que vê o que está escondido, te dará a recompensa. Quando jejuares, não fiqueis com o rosto triste, como os hipócritas. Eles desfiguram o rosto para que os homens vejam que estão jejuando. Em verdade vos digo, eles já receberam a sua recompensa. Tu, porém, quando jejuares, perfuma a cabeça e lava o rosto, para que os homens não vejam que tu estás jejuando, mas somente teu Pai, que está oculto. E o teu Pai, que vê o que está escondido, te dará a recompensa. Palavra da salvação. Glória a vós, Senhor. Jesus nos ensina a oração, a esmola, o jejum, como práticas de um verdadeiro cristão. Mas estas não podem acontecer por vaidade, para que as outras pessoas nos elogiem. É claro que às vezes, se você estiver rezando na igreja, outras pessoas verão. Mas dentro de nossos corações, aquela atitude de oração, aquela atitude de esmola, de caridade, de jejum, de penitência que fazemos, não pode ser para o nosso engrandecimento próprio. Deve ser sempre para a glória de Deus. E por isso, se possível, que façamos escondido, para que não seja um motivo de glória diante das outras pessoas. Aqui nós aprendemos de Jesus o primeiro passo para uma vida espiritual que reconhece Deus como Senhor acima de tudo. É o passo da humildade. Quando somos humildes, nós nos consideramos pequenos e nos prostramos diante de Deus, que é o nosso Senhor. Não há outro Senhor, é Ele o nosso Senhor. Nós não somos senhores de nós mesmos, mas Deus é o nosso Senhor. E assim somos humildes em reconhecer esta realidade. E não queremos colocar nada no lugar de Deus, e nem muito menos, ao cumprirmos com sua vontade, fazermos por vaidade, para que as outras pessoas nos elogiem. É claro que às vezes um elogio, ele ajuda a outra pessoa, mas nós não podemos ser cristãos por causa de elogios. Nós temos de ser cristãos por causa de Cristo. Nós devemos ser cristãos porque amamos a Deus e queremos crescer neste amor a Ele. Peçamos hoje que o Espírito Santo nos ilumine e que sejamos nós pessoas que, através da humildade, aprenderam a amar a Deus. Rezemos agora com você e por você nas tuas intenções. Pai nosso que estais nos céus, santificado seja o vosso nome. Venha a nós o vosso reino. Seja feita a vossa vontade, assim na terra como no céu. O pão nosso de cada dia nos dai hoje. Perdoai-nos as nossas ofensas, assim como nós perdoamos a quem nos tem ofendido. E não nos deixeis cair em tentação, mas livrai-nos do mal. Amém. Ave Maria, cheia de graça, o Senhor é convosco. Bendita sois vós entre as mulheres, e bendito é o fruto do vosso ventre, Jesus. Santa Maria, Mãe de Deus, rogai por nós, pecadores, agora e na hora de nossa morte. Amém. Glória ao Pai, ao Filho e ao Espírito Santo, como era no princípio, agora e sempre. Amém. Jesus, manso e humilde de coração, fazei o nosso coração semelhante ao vosso. O Senhor esteja convosco. Ele está no meio de nós. A nossa proteção está no nome do Senhor, que fez o céu e a terra. O Senhor Jesus Cristo esteja contigo para te proteger. Esteja à tua frente para te conduzir e atrás de ti para te guardar. Olhe por ti, te conserve e te abençoe. Amém. E a bênção de Deus Todo-Poderoso, Pai e Filho e Espírito Santo, desça sobre vós e permaneça para sempre. Amém. Que nesta quarta-feira você permaneça na paz e na alegria que vem de Jesus. Abençoado dia para você e sua família.

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6: 5 horas e 10

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10: Oi, cidade! E aí, tá tudo bem? Eu sou o Fontenelle, estamos chegando aqui pela Rádio Cidade. Tô contigo até às 7 da manhã. Coloca um sorrisão no rosto.
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10: Bom dia, Brasil! Bom dia, caboclada. Quartou.
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sorria. Bom dia! Quarta-feira, turma! Quarta-feira, turmada! E aí, tá tudo bem com você? Tá tudo certo? Estamos vivendo a quarta-feira, dia 17 de junho do ano 2026. Hoje é dia mundial de combate, viu, gente? A desertificação e a seca. Também é dia mundial do crocodilo, né? Dos crocodilos. E hoje também é o seu dia. Parabéns pra você, tá? Saúde, paz, tudo de bom. Bora acordando o Brasil, bora despertando. Quarto, metadinha da semana, nós estamos juntos no rádio. Alô, bom dia, com muita alegria, bora acordar. Estica o corpo, bora, tá na hora, acorda aí, levanta a cara amassada. Bora nessa, estica o corpo, tá na hora. Bora desamassar essa cara, bora. O galinho do sítio já tá dando ar da graça. Bora despertar. Joga uma água no rosto, bora nessa, passarinho que não deve nada pra ninguém, já está batendo asas. Fim da estrada, Zé Moreno e Morenito.

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2: Boa quarta-feira pra você. Meiuca de semana, né, gente? Obrigado pela audiência.

0: João Mulato e João Carvalho, vira volta.
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2: Alô?
3: Alô?
1: Alô? Alô, bom dia.
0: Bom dia, bom dia, com muita alegria. Bora zapear pelo Brasil, quarta-feira, gente. Já tomou seu cafezinho? Já levantou? Então bora prosear. Alô, bom dia.
4: Bom dia, meu amigo Sérgio Fontenelle.
0: Bom dia.
4: João Robinho da Fazenda Casuarina de Cera.
0: Ô, Robinho.
4: Só mexeu doce, só mexeu doce.
0: Vamos nessa.
4: Toca pra nós aí, um modão de triador. Paranadora.
0: Alô, menino, caprichadona pra você. Alô, bom dia.
5: Bom dia, Fontenelle. Aqui é o Romualdo, aqui do Pará, Coristina.
0: Ô, Romualdo.
5: Toca a música aí do... É. No dia que eu saí de casa.
0: Olha.
5: Tô ouvindo seu programa desde as 4 horas.
0: Obrigado, meninão. Deus te abençoe. Alô, bom dia.
6: Bom dia, Fontenelle.
0: Bom dia.
6: Sou ouvinte assídua do seu programa.
0: Que legal.
6: É Zanete, de Nortelândia, Mato Grosso.
0: Ô, minha amigona.
6: Um abençoado dia a todos. Gostaria de ouvir a música Casa de Caboclo.
0: Ah, e é bonita, é caprichadona. Daqui a pouquinho eu toco pra você. Bom dia.

0: a sua música, mande o seu recado. 0800-558-0057.
1: É moda gostosa. Bom dia, gente, por acordar, meu bem. Quartou, tá? Coloca um sorrisão neste rosto. Bom dia.
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0: esqueceu.
1: Casa de Caboclo, Rick Renner, no Alô Bom Dia, o programão sertanejão número 1 do seu rádio caprichadão do Brasil, pra você acordar despertando diferenciado na quarta-feira gostosa. Ô Juras, tá com nós aí, cara amassada, para ponta tá com nós aqui, a Dilson Roberto tá em Colômbia, aquele abração, Silvana Esteves em Três Rios também tá por cá, o Washington de Souza está em Arenápolis, o Washington Novaes também tá por cá, né, meninão, aquele abração, Luiz Mutuca tá em Resende, ô Luizão, aquele abração, meu amigo Altair César tá com nós em Várzea da Palma, também despertando cedinho com Fontenelle, Sérgio Henrique está no Núcleo dos Bandeirantes, aquele abraço, alô, minha amiga Elza Maria em Buritizendo, bora acordar, gente, tá na hora de tomar o café 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
11: Você sabia que a barata é a campeã de velocidade no reino animal? Pode percorrer 1 metro por segundo, considerando seu tamanho proporcionalmente para um homem. Equivaleria a correr a 150 km por hora. A barata também é campeã em dribles. É capaz de desviar o rumo em plena corrida 25 vezes por segundo.
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4: Opa, estamos de volta aqui pela Rádio Cidade. Tudo de bom pra você. Um dia gostoso, abençoado. Coloca um sorrisão nesse rosto. Sorria! 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

0: Estamos no ar em todo lugar, uma quarta-feira abençoada, rica de muita paz, de muita saúde para todo mundo. Bom dia! O programa sertanejo número 1 do Brasil.
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2: Bom dia, moçada! Hoje, no Centro do Agro, vamos falar da manutenção preventiva. Trator parado na hora do plantio é prejuízo na certa. O segredo para a máquina não te deixar na mão é a troca rigorosa de filtros e óleo. No campo, tem muita poeira e o filtro de ar sujo faz o motor beber mais combustível e perder força. Tire 5 minutinhos todo dia para checar o nível de óleo e engraxar os pinos. Cuidar do trator hoje é garantia que ele esteja pronto para o trabalho pesado amanhã, sem sustos no orçamento. Esse foi o Centro do Agro, um bom dia para vocês.
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0: É caprichadona, é do alô, bom dia. No dia em que eu saí de casa, Zezé de Camargo e Luciano, de 1995, Brasil.

0: Aí é caprichadona, Carol Viola e Rafael, coração de madeira aqui no Alô, bom dia. Ó, boa quarta-feira pra todo mundo, bora acordando, gente.
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2: Alô?
1: Alô? Alô? Alô, bom dia.
0: Bora lá pro Zap Zap, tem gente pra falar com a gente, bom dia.
3: Fala, meu amigo, bom dia, bom dia. Aqui é o Marcionil Wagner do Rio Grande do Sul, temos te escutando aí, tomando um verde.
0: Opa!
3: Toca pra nós aí, do Barreirito Gigante de Ferro, um abração. Boa moda, hein? Tudo de bom, meu guri.
0: Tudo de bom, menino, alô.
4: Bom dia, Nery, bom dia, aqui é o Jorge.
0: Ô, Jorgão.
4: Fala diretamente da mina do Aviso.
0: Opa.
4: Porto Trombetas, no Pará.
0: Legal.
4: Manda um alô aí pra gente, que a gente se liga no teu programa, na tua programação.
0: Ô,
4: aí.
0: Meu irmão.
4: Um alô pro Jorge e pro Ronieri.
0: Ô, Ronieri.
4: Toca um modão aí pra gente aí.
0: Ah, daqueles caprichadão, aquele abração, alô.
5: Santinelo, muito bom dia.
0: Bom dia.
5: Bem, eu gostaria de ouvir com o Tião Carreiro do Pardinho.
0: Olha, aí é moda, hein?
5: Casamento. Fugido.
0: Ô, modão.
5: Abraço.
0: Abraço forte pra dar sorte o Barreirito, Gigante de Ferro, no Alô, Bom Dia. Alô, amigos do trecho, caminhoneiros.
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Tião Carreiro e Pardinho Casando Fugido, de 1973, moda que ultrapassa gerações, né? E ela permanece, né, gente? São mais de 50 anos dessa moda. Oh, rapaz do céu, não é fácil não, viu? E a gente ouve e recorda, né? Ah, muita gente que não conhece, ouve uma moda dessa, fala, poxa, essa moda foi escrita quando? É nova? Nada! Essa daqui já tá bem curtida, né? Isso é igual vinho, né? Quanto mais velho, melhor. E essas modas estão no pendrive caprichadão de modão do Fontenelle. Gente, eu tenho versão de madeira e eu tenho a de metal, tá? Você pode pedir comigo aqui no WhatsApp, pede aqui comigo, eu vou te mandar os retratos dos pendrive pra você, as fotografias pra você conhecer. O repertório, gente, é sensacional, são mais de 3 mil modas, é o fino da música sertaneja. É, você pede hoje na quarta, na sexta-feira a gente já tá postando pra você. Você pede o pendrive de modão, vai ficar chique bacanizado, tá? Deixa eu mandá-lo aqui pro pessoal. Deixa eu ver aqui quem tá por cá. Meu amigo Claudenir Pereira está em Taguatinga, no Tocantins. O Flávio Serafim está em Ribeirão Preto. Fala, Fontenelle. Deus te abençoe, viu? Abençoada quarta-feira. Legal. O Serjão. Fala, Serjão. Está em Três Rios. Também tá com nós. O meu amigo Edivaldo está em Costa Rica. Edivaldo, você tá bom, meninão? Aquele abração especial. Matheus está em Poços de Caldas, né? O Márcio Fonseca está com nós em Juiz de Fora. Alô, Marcinho, você tá bom, meninão? Aquele abração, meu amigo Genésio está com a gente em Araguaína, no Mato Grosso. O Washington Batista está com nós em Costa Rica. Aquele abração, Jorge Chocolate, Paraíba do Sul. Meu amigo Ronier está em Timóteo, Minas Gerais. O João Barbeiro de Várzea da Palma. Ô, seu João, um abração pra você, cabocrão. Vandésio está em Buritizeiro, tá com nós aqui. O José Carlos tá em São Paulo também. O Fabinho Oliveira está em Santa Rita do Araguaia, tá por cá também. O Felipe e a Elisângela em Porto Velho. Alô, Porto Velho, aquele abração. Boa quarta-feira aí pra todos vocês. Quem mais tá aqui, gente? João Torres, ô, meu amigão João Torres, tá com nós também, tá por cá, né? Tá acompanhando o Fontenelle. O Robson está em Santana do Deserto, Minas Gerais, também tá aqui. Dona Zefinha em Ponto Novo, na Bahia. Meu amigo Ivanildo de Jesus está com nós, né? É, meu amigão, tá aí, é no Bamerindo. Alô, Parazão, aquele abraço. Jair está em Guaxupé, tá com nós. Antônio Feitosa em Paragominas. Alô, meu amigo Oberon Oliveira no Arujá. Ô, meu amigo Vandésio. Alô, Vandésio, já tomou aquele cafezão aí, meninão? Boa quinta-feira. Alô,

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3: 5:57.
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7: Opa, estamos de volta aqui pela Rádio Cidade. E aí, gente, tudo bem? Bora acordar? Bora levantar?
4: Acorda aí, meu
7: tá
4: filho.
7: Na hora, desperta aqui com a cidade. Vamos juntos, aumenta o volume.
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0: muita música, alegria pra você começar o dia super feliz da vida, super bem, né? Aqui com nós na quarta-feira gostosa, meiuca de semana, o dia tá só começando.
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3: Além de reduzir as emissões de poluentes em todo o planeta, outro grande desafio da nossa geração é reciclar os materiais ao máximo. No setor automotivo, o trabalho será imenso, mas também pode criar muitas oportunidades, desde novas empresas até um aumento dos fretes. Para dar uma ideia, segundo a consultoria brasileira Vertal, cerca de 14% dos resíduos sólidos do país têm alguma ligação com os veículos. Sabe o que é pior? Só 4% do nosso lixo é reciclado. Todo o resto, quase 80 milhões de toneladas por ano, é enterrado ou jogado por aí. Além de ser um grande crime contra a natureza, acabam descartando metais, plásticos, vidros, papéis e até materiais nobres, como o lítio. Para tentar reverter essa situação, o governo aposta em duas frentes: na lei de incentivo à reciclagem e na logística reversa obrigatória. Se essas ações derem certo, o transporte de materiais para reciclagem poderá ser uma nova fonte de renda muito interessante para o TRC. Outro potencial dos resíduos, ainda pouco explorado no Brasil, é a sua transformação em biogás, biodiesel, eletricidade ou hidrogênio. Ao mesmo tempo em que a conta do posto não para de subir, o nosso país quase não produz combustíveis a partir do lixo ou do esgoto. 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
0: E agora tem ele, tem João Torres. Ela bateu asas na metade da semana, na quarta-feira mais gostosa e amiga do rádio.

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0: você.
1: Paula Fernandes, Mentiras. Uma das vozes mais bonitas, né? Das vozes femininas da música sertaneja.
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4: Alô?
2: Alô? Alô, bom dia.
1: Bora lá pro WhatsApp, tem mais gente pra falar com a gente nesta quarta-feira. Vamos lá, alô, quem fala?
5: Bom dia, meu amigo Fontenelle.
1: Bom dia.
5: Dalmin de Borda Mata, manda uma do Tião Carreiro.
1: Opa!
5: Daquelas bem antigas pra nós aí. Ai, que a verdadeira música sertaneja é a música antiga.
1: Com
5: nada
1: certeza.
5: Contra o sertanejo novo, mas também nada a favor.
1: É isso aí, Caboclão, tem mais gente por cá, bora lá. Alô, alô, bom dia, boa quarta-feira.
6: Oi, bom dia.
1: Bom dia.
6: Aqui é o Sérgio de Jacutinga.
1: Ô, Sérgio.
6: E eu queria ouvir uma música, As Três Namoradas.
1: Olha aí.
6: Com Lourenço e Norival.
1: Boa moda, hein?
6: E oferecer pra todo mundo aqui do bairro Vale das Primaveras.
1: Legal.
6: E pra vocês aí da rádio.
1: Legal, gente.
6: É a minha primeira vez que estou falando aí na rádio.
1: Seja bem-vindo.
6: Espero falar outras vezes. Muito obrigado.
1: Obrigado, meu irmãozão. Que satisfação, viu? Continua com nós aqui todos os dias, tá? Tem mais gente aqui. Alô?
7: Alô, boca de lata. Alô, bom dia. Cara amassada.
1: Fala, cara amassada.
7: Ô, tô com uma moda pra nós aí, rapaz. É o Jura de Paris, Tuan, São Paulo, Brasil.
1: Alô, nego.
7: Tá com uma moda aí, tipo a moda de xodó.
1: Só se for agora.
7: Positivo? Fala comigo. Desamassa essa cara. Alô, bom dia.
1: Bora desamassa essa cara. Eu, cara de cavalo. Alô, bom dia, gente. Abel e Caim, as três namoradas. Vai chegando no programão Sertanejão número

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2: Alô, Edgar, Patrícia e também o Zé Carlos, pessoal que vai despertando com o Fontenelle em Oswaldo Cruz. Bom dia, boa quarta!

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0: E aí, tudo bem? Bom dia! Já tomou seu café da manhã? Ó, o Fontenelle tá por aqui te fazendo companhia até às 7 da manhã. Bora tomar um cafezão gostoso? Bom dia!
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0: Tamo juntos em mais uma hora super gostosa do Alô Bom Dia, nesta quarta-feira especial. Vem comigo, aumenta o volume do seu rádio, porque aqui a moda é sertaneja. Eu sou o Fontenelle.
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3: Deus abençoe você e toda a sua família. Uma excelente quarta-feira para você que sintoniza o Sérgio Fontenelle no Alô Bom Dia. Eu tenho certeza de que Deus vai falar muito ao seu coração através deste programa.
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3: Mateus capítulo 10, versículos de 7 a 13. Naquele tempo disse Jesus aos seus discípulos: em vosso caminho anunciai o reino dos céus está próximo, curai os doentes, ressuscitai os mortos, purificai os leprosos, expulsai os demônios. De graça recebestes, de graça deveis dar. Não leveis ouro, nem prata, nem dinheiro nos vossos cintos, nem sacola para o caminho, nem duas túnicas, nem sandálias, nem bastão, porque o operário tem direito ao seu sustento. Em qualquer cidade ou povoado onde entrardes, informai-vos para saber quem ali seja digno. Hospedai-vos com ele até a vossa partida. Ao entrardes numa casa, saudai-a. Se a casa for digna, desça sobre ela a vossa paz. Se ela não for digna, volte para vós a vossa paz. Seguindo essas instruções, seremos considerados dignos de nossa recompensa, isto é, através da observância delas, receberemos a recompensa da esperança celeste. Não se preocupem com as coisas mundanas. Jesus estava tirando deles o foco no material. Jesus estava tirando deles o foco de coisas humanas, e Jesus estava trazendo eles para o espiritual. Vão revestidos de mim. Vão com o meu bastão, com a minha sandália, com a minha túnica. Não vão preocupados que não vão comer, onde que não... Essas coisas mundanas. Tudo isso vai ser providenciado. O trabalhador é digno do seu sustento. Não façam isto como negócio, é evangelização. Filipenses 4:19. Em recompensa, o meu Deus há de prover magnificamente todas as vossas necessidades, segundo a sua glória em Jesus Cristo. Tudo que vocês precisam, Deus vai prover. Romanos 13:14. Ao contrário, revesti-vos do Senhor Jesus Cristo e não façais caso da carne, nem lhe satisfaçais os apetites. É isso que Jesus estava ensinando para eles. Revesti-vos de mim. E não façais caso da carne, dos apetites da carne, não fiquem presos ao que é carnal, não fiquem presos às coisas mundanas, não, revistam-se de mim, ao contrário, revesti-vos do Senhor Jesus Cristo, por isso não levem duas túnicas, revistam-se de mim, e não façais caso da carne, nem lhe satisfaçais os apetites. As recomendações de Cristo para os seus discípulos continuam vivas até os dias de hoje. Preciso ouvir as recomendações de Cristo para a minha vida. Em nome do Pai, do Filho e do Espírito Santo.
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3: Eu quero clamar agora por você, quero clamar pela sua família. Vem, Espírito Santo, enche todos os que estão acompanhando este programa agora. Libera, Senhor, para esta pessoa o que ela mais precisa, para o corpo e para a alma. Libera, Senhor, curas e libertações em nome de Jesus para esta pessoa que escuta e para toda a sua família. Eu clamo a tua poderosa bênção. Visita agora com bênção de proteção. A bênção que só o Senhor pode dar. Abençoe-vos o Deus Todo-Poderoso, Pai e Filho e Espírito Santo. Amém.
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3: E eu quero lembrar você, se você quiser ouvir mais pregações, mais meditação da palavra, basta você me acompanhar no meu canal do YouTube, Frei Gilson / Som do Monte, no meu Instagram, no meu Facebook, no meu TikTok, e lá você vai encontrar muito mais palavra de Deus para você.
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8: 6:30.
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2: A goleada por 5-1 sofrida para a Suécia na estreia da Copa do Mundo custou caro para a Tunísia. O técnico francês, Sabri Lamouche, foi demitido poucas horas após a partida e se tornou apenas o quarto treinador da história a perder o cargo com o Mundial em andamento. O caso chama atenção porque esse tipo de demissão é extremamente raro e não acontecia desde a Copa de 1998. Antes de Lamouche, esse tipo de demissão é extremamente raro e não acontecia desde a Copa de 1998.

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2: Olha, gente, estamos de volta aqui pela Rádio Cidade. Olha, um começo de dia super gostoso pra você, hein?
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0: Quarta-feira é tudo de bom, você desperta feliz ao som gostoso da boa música sertaneja, a gente vai proseando por cá, vai batendo aquele papo gostoso e você vai acordando. O programa Sertanejão número 1 do Brasil, bom dia!
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2: Meu amigo Sérgio Fontenelle, estamos contando essa semana a história das irmãs Galvão. Ô César Galone, mas eu ouço os radialistas falarem as Galvão. Pois é, depois de muitos anos de carreira, depois de estarem consagradas, né? Lançaram aquele hino Beijinho Doce, que muita gente canta até hoje, né? Outras pessoas cantaram, mas com as Galvão é diferente. As duas resolveram, né? Foram na numerologia. Isso é muito importante a gente falar esse tema aqui. A numerologia, né? A gente teve aí aqui no Brasil a Sandra Sá, que passou a se chamar Sandra de Sá por conta da numerologia. Nós temos o... quem mais? É Jorge Ben-Jor, né? Era o Jorge Ben e aí acrescentou o Jor. Então é Jorge Ben-Jor. E aí as Galvão, segundo a numerologia, é este nome, olha só, depois de 50 e poucos anos de carreira, esse AS que tinha no começo atrasava a carreira das duas. Então, aí, já depois da Meire e a Marilene, né, terem conhecido ali o maestro Campanha, aí a Meire se envolveu amorosamente com o Campanha, os dois tiveram um relacionamento. Eu, no programa de amanhã, vou contar uma história muito, muito interessante da Meire junto com o Campanha, tá? Porque hoje a Meire tá cantando com o Campanha, né? Meire Galvão e Mário Campanha. Mário Campanha é um dos maiores maestros da música sertaneja no Brasil. Ele produzia nada mais, nada menos que Daniel, João Mineiro e Marciano. Ele fazia a produção de estúdio, né? Pra maioria dos artistas. Do Duque Dalvan, Milionário José Rico. Tudo isso passava pelas mãos do Mário Campanha e do Maestro Marinho. Então é muito importante de ressaltar que o Mário Campanha, ele não é só o marido da Meire. Ele também fazia com que a carreira das duas tivesse uma virada de chave a partir do ano de 1988, quando elas gravaram o disco No Calor dos Seus Abraços. Bom, o nosso tempo aqui é curto, Sérgio Fontenelle, mas a numerologia é que fez mudar de As Galvão, aliás, de Irmãs Galvão, né? Na verdade, eu até brinquei agora há pouco do AS, não. O AS veio para acrescentar. Tiraram o Irmãs. Segundo a numerologia, o Irmãs, ele acabava atrasando o lado das duas. Eu não via nada disso, mas já que a numerologia falou, a gente concorda, né, Sérgio Fontenelle? Amanhã a gente volta com mais um capítulo de As Galvão. Não é mais Irmãs Galvão.
0: Valeu, Galones! Até amanhã!

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1: Bom dia pra você, boa quarta-feira.
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0: você.
1: Mato Grosso e Matias, de igual para igual. Bom dia, Brasil.
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3: Alô?
2: Alô? Alô? Alô, bom dia.
1: Bom dia com muita alegria. Bora zapear pelo Brasil. Vamos lá, vamos pro WhatsApp. Alô, bom dia.
4: Dia, Fontenelle, aqui que fala Marquinhos de Matipô, Minas Gerais, sempre ligadinho na melhor.
1: Ô,
4: oh,
1: meu irmão.
4: Manda pra nós aí o Mato Grosso Matias.
1: Toquei agora, de igual pra igual. Alô, bom dia.
5: Ô, meu amigo, bom dia, meu amigo, seu Sérgio Fontenelle, aqui é o Jorge Chocolate de Paraíba do
1: Ô,
5: Sul.
1: Ô, Jorgão.
5: Seu Sérgio Fontenelle, gostaria de ouvir com o Daniel do outro lado do rádio.
1: Rapaz, essa é bonitona demais, hein? Faz tempo que eu não toco essa, alô.
6: Bom dia, bom dia.
1: Bom dia.
6: Mande um alô pra nós aqui no Alenquer. Opa. Fazenda Zé Braúna.
1: Ô, Fazenda Zé Braúna, aquele abração pra todo mundo. Olha, o Daniel chega do outro lado do rádio. Tá você acordando nesta quarta, acompanhando o Fontenelle. É o nosso alô, bom dia.
2: Alô.

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8: Você sabia que para algumas pessoas, comer aspargos deixa a urina com um cheiro diferente?
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10: 6:47.
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15: Oi, turma! Bom dia! Estamos de volta aqui no Alô, Bom Dia pela Rádio Cidade, tocando moda boa, modão gostoso. Bom dia!
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0: Olha, sua quarta-feira vai ser vitoriosa, vai ser diferente de todas que você já viveu. A nossa quarta-feira tá sendo diferente. Vamos acreditar assim? Vamos lá.
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0: O programa sertanejo número 1 do Brasil. Boa quarta-feira, turma.
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3: Olá, ouvintes do Alô Bom Dia, ouvintes do Grande Fontenelle. Uma excelente quarta-feira para todos vocês. Eu sou a Marina Geller e o tema do Mulheres do Agro de hoje é a riqueza que vem da cura pela terra, o cultivo de plantas medicinais. Pessoal, Deus fez tudo perfeito e a cura está na nossa terra. E é um nicho que cresce a cada ano, é o cultivo de ervas medicinais, aromáticas e condimentares para a indústria farmacêutica e de cosméticos. E são as mulheres as grandes pioneiras nesse setor dentro das propriedades rurais. Esse tipo de lavoura exige um cuidado cirúrgico na colheita e na secagem das folhas para não perder os princípios ativos da planta. Ao investir nos fitoterápicos, a mulher rural resgata a sabedoria dos antigos e a une com as exigências do mercado moderno, transformando pequenas áreas em canteiros altamente lucrativos e cheios de saúde. É o campo mostrando a sua força na medicina e no bem-estar de toda uma sociedade. Bem, pessoal, esse foi mais um quadro Mulheres do Agro. Eu sou a Marina Geller, volto amanhã com todos vocês. Um excelente dia para você, para o Fontenelle, para todos os nossos ouvintes. E vá de botina, que de salto não combina, vá de bota, que sapato não orna. Até amanhã!
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0: A menina do agro volta amanhã? Ah, agora tem Matão e Monteiro. Essa é bonita demais. S de saudade. Aqui no Alô Bom Dia, pra você começar a quarta-feira daquele jeito. Jeitão sertanejo, Brasil.
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3: Bom dia, Brasil! Boa quarta-feira pra todo mundo! Bora acordando, né? Já se aproximando do finalzinho do nosso programa. Ainda tem moda boa.

0: Antônio e Victor Hugo. Essa é bacana, desse modelo. Pede pra mim aqui o link que eu mando pra você participar aí da promoção dos meninos, tá bom? Bom dia!
1: Você pediu, você participou. 0800-558-0057.
2: Alô?
3: Alô?
1: Alô, bom dia!
0: Bora pro WhatsApp pras últimas participações do dia. Alô!
4: Ô, Fontenelle, bom dia.
0: Bom dia.
4: Credinaldo aqui de Uberlândia, Triângulo Mineiro, Minas Gerais.
0: Ô, Credinaldo, você tá bom, nego?
4: Toca pra nós aí, ó. Bruno e Marrone, homem do meu tempo.
0: Aí é moda caprichada.
4: Um abraço, fica com Deus.
0: Deus te abençoe, meu irmãozão. Bom, boa quarta, né? Um bom dia aí pra você, tá? Tem mais gente aqui, alô.
5: Bom dia, Serginho, Fontenelle.
0: Ô, meu irmão.
5: Gércio e Marcos Paulo indo pra São Paulo.
0: Aí sim, hein?
5: Um abraço a todos.
0: Obrigado.
5: Toca um modão pra nós aí, Serginho.
0: Deixa comigo, meu irmãozão, esse é o ouvinte de carteirinha do Fontenelle. Alô, bom dia.
6: Gostaria que vocês tocasse a música de Christian Hawk.
0: Olha.
6: E Holanda, um grande abraço.
0: Valeu, meu irmãozão, obrigado pela audiência. Bruno e Marrone, vem chegando no Alô Bom Dia, homem do meu tempo, pra você despertar, matar a saudade.
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de 1991, e Holanda, Christian Ralph. Alô, saudade caprichadona pra colocar um ponto final na edição desta quarta-feira. Com essa eu tô indo embora, mas eu retorno amanhã no Alô Bom Dia, o programão sertanejão número 1 do Brasil. Tá? Me siga nas redes sociais, arroba Sérgio Fontenelle com TI2LY. Me segue lá que eu te sigo de volta, tá? Um abraço forte pra dar sorte. Quem chegar primeiro espera. Até amanhã, Brasil!

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1: E você vai marcando aqui na cidade, 7:09. Um abraço e a todos um bom dia. Nós estamos chegando e a partir de agora informando. Começa mais um café. O nosso Café com Notícias desta quarta-feira, dia 17 de junho. E você já vai conferindo os principais destaques, as principais manchetes do café de hoje. No bloco local, tem a polícia e tem aqui em Igaraçu do Tietê também. Polícia Civil volta ao mesmo ponto e prende mais dois suspeitos por tráfico em Igaraçu. Pela nossa região, pastor faz pregação em rua após sair ileso de um acidente. Confira agora outras manchetes pelo Brasil e pelo mundo. Polícia Federal revela viagens pagas por voo caro a Ciro Nogueira e Hugo Mota.
2: A Polícia Federal entregou ao ministro André Mendonça, nesta terça-feira, um novo relatório apontando as relações do senador Ciro Nogueira, do Progressistas do Piauí, com o dono do Banco Master.
1: Economista explica impactos da Selic entre as mais altas do mundo.
3: A perspectiva e o consenso do mercado apontam para um corte de 0,25. Obviamente, a taxa continuará ainda bastante elevada, 14,25, o que indica muita dificuldade não só para as empresas, como para as famílias. As taxas de juros continuarão elevadas, sendo praticamente a maior taxa de juros real do planeta.
1: Nova taxação proposta pelos Estados Unidos coloca exportações em risco.
4: Quedas nas exportações brasileiras para os Estados Unidos, como já aconteceram diante desse cenário de aumentos de tarifas, preocupam. Preocupam não só a indústria, mas a economia e ao Brasil como um todo. Os efeitos multiplicadores das exportações de alto valor agregado são importantíssimos para o país. Mais empregos, empregos de mais qualidade e retornos econômicos importantes para o país, que serão perdidos diante de um cenário de um aumento de tarifas.
1: Fim da escala 6x1. Setor avalia medidas contra impactos.
5: Pode ocorrer aumento de custos em razão de redução das horas trabalhadas, mantendo o mesmo salário. E também aquela questão de descanso semanal também obrigatório de pelo menos 2 dias. Né? Além disso, existe essa necessidade de contratar novos trabalhadores, mas aí pode encontrar alguma dificuldade em função da falta de profissionais qualificados. Né? E para manter essa atividade no mesmo nível de operação atual, então, sim, deverá fazer essas contratações, sobretudo naquele segmento do transporte ligado ao transporte urbano, aquele transporte rodoviário de cargas e logística também vai precisar ser visto, né?
1: Brasileiro trabalha 5 meses para pagar imposto, mas o Brasil é o que oferece o pior retorno dos tributos à população. Vamos em frente, conferindo mais manchetes de agora. Supremo condena Eduardo Bolsonaro a 4 anos de prisão por coação à justiça. Eduardo diz que julgamento é sem pé e sem cabeça. Você vai conferindo os destaques, as manchetes. Abatido, presidente da CBF se afasta da seleção após acusação de traição. Partido de Sanches diz que não vai reconhecer o resultado das eleições do Peru. Que a apuração ainda não terminou. Né? Ainda não terminou. Né? Temos aqui os destaques, as nossas manchetes de agora. Jovem atingida por galho em Curitiba fica sem mover as pernas. Acordo com o Irã. O Trump diz que ainda tem muita coisa a ser resolvida. Passageira agride funcionários da Latam com socos no aeroporto de Guarulhos. Procuradoria-Geral da República defende que Supremo rejeite pedido de revisão da condenação de Bolsonaro. O avião de pequeno porte cai em rodovia do Texas, nos Estados Unidos, e mata uma pessoa. Ministério Público denuncia 3 líderes da Mancha Alviverde por protesto e ameaça contra a Leila Pereira. Filha cria vaquinha para novo casamento após morte da mãe durante a cerimônia. Você vai conferindo os destaques. São Paulo deve ter 80% das crianças alfabetizadas em 2029, aponta um estudo. Você vai conferindo. Jornalista fecha acordo e evita condenação por ataques homofóbicos em São Paulo. Bebê desaparece em fazenda de Goiás e buscas são feitas na mata e no rio. SUS anuncia novo tratamento para leucemia em adultos. Você vai conferir também nesta edição as loterias de ontem à noite. Vamos falar do tempo, segundo informações do Clima Tempo. Nos destaques do esporte, a Copa do Mundo em andamento. França e Argentina venceram ontem à noite. Hoje em campo tem Portugal e Inglaterra. Os destaques do esporte, loterias do tempo, você confere também nesta edição. Está aí, portanto, os destaques. Estão aí as nossas manchetes. Agora são 7h15. Vamos com a notícia por inteiro. Vem aí o nosso primeiro bloco de hoje.
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1: Um abraço aos amigos e amigas. Um bom dia para todos nós. Uma boa quarta com frio para todos nós. Chegamos à metade da semana. Estamos aí com o nosso café com as principais notícias. Mais uma vez, abraçando carinhosamente os amigos e amigas que nos acompanham aqui no nosso café todo dia. Mandar um abração aqui, nessa abertura aqui, para a comunidade samanuelense. São Manuel comemora hoje 156 anos. Parabéns a toda a comunidade da vizinha cidade. Eu tenho aqui, gente, dois comunicados da funerária Piso, para dois falecimentos por Barra Bonita. Temos aqui, 74 anos, a senhora Regina Lúcia Pereira Martins. Sepultamento logo mais às 11 horas, cemitério do centro. Regina Lúcia Pereira Martins, 74 anos, que faleceu na Barra. Outro comunicado da Piso para outro falecimento em Barra Bonita. 73 anos, o senhor José Maria de Aguiar. Sepultamento hoje, 5 da tarde, no Jardim da Paz. José Maria de Aguiar, 73 anos. O ex-policial Aguiar, pai do jogador, ex-jogador Si, que faleceu na Barra, portanto, o Aguiar. 73 anos, né? Cemitério Jardim da Paz, sepultamento hoje, 5 da tarde. As duas informações são da funerária Piso. Vamos de polícia? Então vamos abrindo com o Matiasi, sempre aqui no nosso primeiro bloco, chegando com as notícias da polícia. Bom dia, Matiasi.
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6: Bom dia, Livelto, bom dia, Marcelo, bom dia a todos da Cidade FM. Mais uma vez a gente chega com as informações da polícia nas últimas 24 horas, hein? Medidas protetivas ontem, Avenida Papa João Paulo II, 15 horas e 10 minutos. Aonde eu chegar no local dos fatos, a equipe realizou contato com a solicitante, a qual franqueou a entrada e relatou que seu filho estava no imóvel fazendo uso de drogas, juntamente com outras 4 pessoas não identificadas. A solicitante informou ainda que acolheu seu filho novamente após separação dele da sua ex-esposa. Contudo, relatou que ele é usuário de entorpecentes e vem apresentando comportamento agressivo, tendo inclusive proferido ameaças de morte contra ela, mediante o uso de faca. Diante dos fatos narrados, a solicitante foi encaminhada à Delegacia de Polícia de Barra Bonita para o registro de ocorrência policial, aonde foi solicitada medida protetiva de urgência em desfavor ao seu filho. Também na Papa João Paulo II, nós tivemos violência doméstica. Às 19h50, ontem, em atendimento ao chamado via Copom 90, para averiguar a ocorrência de violência doméstica envolvendo mãe e filho. Esta equipe policial militar deslocou-se até o endereço indicado, onde os policiais depararam-se com o indivíduo sentado em um banco de frente à residência. Na sequência, a proprietária do imóvel, a mãe do indiciado, saiu do interior da residência e fez o relato aos militares. Segundo a mãe vítima, seu filho Rodrigo, ele é usuário de crack, e após ela recusar a entrada dele no imóvel, ele passou a proferir ameaças de morte contra ela, dizendo textualmente que iria matar ela e arrancar o seu coração. A vítima salientou ainda que, na presente data, já havia registrado uma ocorrência policial anterior contra o filho na Delegacia de Polícia de Barra Bonita, oportunidade em que solicitou medidas protetivas de urgência. Indagado a respeito do teor das acusações, o indiciado, o filho, negou os fatos. Alegou que seus pais são divorciados e que o imóvel em questão pertence ao seu pai. Diante do cenário de flagrância e das ameaças relatadas, as partes foram conduzidas ao plantão policial, onde a ocorrência foi apresentada à autoridade policial, que, após ouvir depoimentos dos policiais militares e dos envolvidos, ratificou voz de prisão em flagrante delito ao filho pelos crimes de violência doméstica e também de ameaça. O indiciado permaneceu recolhido, preso à disposição da justiça. Ocorrências com preso. Rua Valentim Reginato, 20h29, ontem. Equipe ciente no mandado de prisão expedido pelo Tribunal de Justiça do Estado de São Paulo, onde o referido mandado baseia-se na infração do artigo 155, parágrafo 4º do Código Penal, furto qualificado, constando a pena de 2 anos de reclusão a ser cumprida no regime semiaberto. De posse das informações do respectivo documento e endereço, a equipe deslocou-se ao endereço mencionado no local, onde foi capturado, foi localizado e devidamente cientificado sobre a existência de uma ordem judicial em seu desfavor. Diante dos fatos, foi dado voz de prisão, sendo ele conduzido e apresentado na Central de Polícia Judiciária, CPJ de Jaú, onde lá a autoridade policial tomou ciência dos fatos, elaborando boletim de ocorrência de natureza, captura de procurado, permanecendo mesmo preso, recolhido à disposição da justiça. Igaraçu do Tietê, nós tivemos um furto ontem, às 16h30, rua José Ortigosa. Durante o serviço operacional, a guarnição foi acionada via Copom para averiguar possível ocorrência de furto em residência localizada no endereço. O indivíduo estaria no interior da residência. Ao chegar no local, a equipe surpreendeu o indivíduo ainda no interior do imóvel, no quintal do imóvel, sendo verificado que esse havia ingressado na residência mediante escalada no muro. Em verificação preliminar, o autor já havia subtraído um medidor de energia elétrica que estava ao solo e ainda 4 torneiras de cobre, que durante a abordagem e busca pessoal ainda foram localizados no bolso de sua jaqueta, no bolso de sua jaqueta localizado aí 4 torneiras de cobre, né? Ainda no momento da revista pessoal, encontrada também 2 facas que estavam na cintura do abordado, sendo imediatamente retiradas pelos policiais, visando a segurança da equipe e também do próprio indivíduo. Do outro bolso foi encontrado um objeto aparentemente um medidor de energia. Conduzido à CPJ, Central de Polícia Judiciária em Jaú, foi apresentado ao delegado de plantão, que ratificou a prisão em flagrante delito por furto. Elaborado o BOPC, apreensão dos objetos e restituição dos produtos furtivos à vítima da residência. O indivíduo permaneceu preso, recolhido à disposição da justiça.
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1: Muito obrigado, Matiase. E temos aqui mais uma notícia aqui de Igaraçu do Tietê. A Civil de Igaraçu prendeu mais dois suspeitos de tráfico de drogas e associação para o tráfico ontem pela manhã, menos de 24 horas após uma operação que já havia resultado em prisões no mesmo endereço, na Vila Nossa Senhora Aparecida. Os policiais realizavam diligências de continuidade da ocorrência registrada no dia anterior, quando flagraram dois indivíduos em atitude suspeita. Ao perceberem a aproximação da equipe, eles tentaram se dispersar, mas foram rapidamente abordados. Durante buscas, os agentes encontraram cocaína escondida em um caminhão abandonado utilizado na ocultação de entorpecente. Segundo a investigação, um dos suspeitos alegou que estava no local apenas para discutir possíveis formas de ajudar os indivíduos presos em flagrante anteriormente. A declaração, porém, reforçou os indícios de atuação coordenada entre os envolvidos com o tráfico. Diante das evidências, os dois homens foram presos em flagrante pelos crimes de tráfico de droga e associação para o tráfico. A Civil também solicitou à Justiça a conversão das prisões em flagrante para prisão preventiva. A ação foi coordenada pelo delegado Dr. Guilherme e faz parte de um trabalho contínuo de combate ao tráfico de drogas em Igaraçu. Está aí a notícia da área policial. Neste primeiro bloco, gente, temos também aqui, né, as loterias de ontem à noite. Vamos começar com a Mega Sena, concurso 3019, 0531, 3248, 54 e 56. Acumulou. A Mega paga amanhã 36 milhões. Loto Fácil, concurso 3712, 0103, 0406, 1314, 15, 16, 18, 19, 20, 21, 22, 23 e para fechar o 25 também acumulou. A Time Mania, concurso 2404, 04, 11, 15, 17, 23, 42 e para fechar o 63 acumulou. A Time Mania paga amanhã 1 milhão e 200. O Dia de Sorte, concurso 1226. 02, 14, 15, 16, 19, 20 e para fechar o 29 acumulou. O Dia de Sorte paga amanhã 1 milhão. Confira os sorteios de hoje à noite. Além da Federal, a Mais Milionária paga 64 milhões. A Loto Fácil, 5 milhões. A Loto Mania, 2 milhões e 600. O Super 7, 1 milhão e 800. E a Dupla Sena, 4 milhões. Está aí, portanto, as nossas loterias de ontem à noite. Continuando com o nosso giro local, neste primeiro bloco, gente, tem mais um encontro de amigos do carro antigo em Barra Bonita, é o 31º, hein? Marcado para domingo agora, 8 da manhã, na Praça Doutor Tatinho, também conhecido como Praça do Museu, certo? Temos aqui a confraternização, certo? Temos aí música, com o The Jack Trio. A entrada para o público é grátis. Já os expositores poderão participar mediante uma doação solidária. 1 quilo de alimento não perecível. Certo, é domingo agora, portanto, a partir de 8 da manhã. O recado aqui da Prefeitura da Barra informa que o telefone 3604-4000 já está funcionando normalmente. A operadora responsável solucionou o problema na manhã de ontem, restabelecendo o atendimento telefônico do prédio da Prefeitura. Repito que é o 3604-4000, já funcionando normalmente. A Igaraçu do Tietê, temos aqui, através da Secretaria Municipal de Saúde, horário especial das salas de vacinação a partir de hoje. Hoje, amanhã e sexta-feira, atendimento até 19h30, hein? Nos postos da Vila, Coab, Centro e Secap. Aproveitando a oportunidade para atualizar a carteira de vacinação, a sua e da sua família. Levar um documento com foto e carteira de vacinação, né? Principalmente a carteira de vacinação, certo? Os outros destaques diariamente por aqui. Vamos ter aqui, a partir de segunda-feira, o trido de Nossa Senhora Rainha da Paz aqui por Igaraçu, certo? Temos aqui ainda Salão da Santo Antônio em Barra Bonita, show de prêmios neste sábado, 19 horas. Tá? E no domingo agora, aliás, no sábado agora, Dia 20 começa a quermesse de São Pedro em Barra Bonita. Tá? E falar em quermesse, gente, nós temos aqui a quermesse de São Joaquim por Igaraçu no mês que vem. Dias 4 e 5, 11 e 12. Certo? Ali no Salão Paroquial. Tá? Vamos dando detalhes aqui. Detalhes também que vamos informando sobre a festa junina da São Joaquim e São Benedito aqui por Igaraçu. Não sábado agora, dia 20, e no outro dia 27. 19 horas em frente à Matriz. Certo? Praça de Alimentação, Brincadeira, Quadrilhas da Barra Igaraçu. Vamos dando detalhes aqui durante a semana. Certo? Muito bem, muito bem, muito bem. Temos aqui ainda mais destaques aqui nesta manhã fria. Nesta manhã fria. Gente, detalhe é o seguinte. Temos aqui essa vaga para cargo de inspetor de tráfego através do Pátio de Barra Bonita. O posto de atendimento ao trabalhador, de segunda a sexta, de manhã e à tarde. O Pátio lá na rua 14 de dezembro, 1193. Temos aqui ainda. Gente, olha o recado para Igaraçu hoje, hein? Atenção, Igaraçu. 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Agora a partir das 9 da manhã, hein? A partir das 9 da manhã. Tá certo? Muito bem, muito bem. Temos aqui ainda, lá na Barra, naquele programa nacional, Aldir Blanc de Fomento. É a política nacional. Prorrogada inscrições para o edital de chamamento público até o dia 26, hein? Vá e inscreva o seu projeto cultural nas diversas categorias. Pode participar artistas, produtores culturais, coletivos, grupos, entidades e demais agentes culturais. Aproveite, é verbo do governo federal, gente, hein? É verbo do governo federal, tá? Muito bem. Gente, Igaraçu e Barra, vacinação contra a gripe. Continua, hein? Continua, procure um posto de saúde, procure o PAS para toda a população a partir de 6 meses de idade que continua. Tá certo? Continua, continua. Muito bem, muito bem, muito bem. Gente, temos mais uma vez aquele recado aqui da aquela ação entre amigos, né? Da PAI aqui de Igaraçu do Tietê. Vamos ter premiação aí, sorteio pela Loteria Federal do mês que vem. No dia 25, tá? Adquira sua adesão com funcionários da PAI aqui por Igaraçu. Cuidado de quem você compra, hein? Sempre tomando cuidado de quem você compra. Tá certo? Muito bem, muito bem. Tá aí, portanto, o nosso primeiro bloco do nosso café de hoje. 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

0: 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Mandar um abração aqui para Cleide Mota, Rosana Furtado, Edete Maia, né? O Cid e Edner, a Marlene Búfalo, a Maria Skink, Aparecida Ferreira, Ari Osvaldo Graia, a Pati Viana, o Valdir Alexandrino, o Vardizão, que está se recuperando, ele está dodói. É, está dodói. Operou da fimose, o Valdir Alexandrino. A Edileuza Gonçalves, a Rose, trabalhando e ligadinha aqui, Pedro Barbosa de Souza Neto, a Rosa Amazon, Maria Helena Viana, a Zezé Bozo, a Zezé Safi, um abração, Zezé. A Cecília Muzimboni, o César Melo, Deus abençoe. Ana Carla Pacheco, a Elizabeth Guimarães, Carmen Borges, a Maria Célia, Lourdes Melo, o Nandão, uma ótima e abençoada quarta para você também. Gente, que oração? 7h34, um abração para o Adão Amato, ligado aqui também. Tomar um cafezinho e a gente volta já já com o nosso giro regional aqui na cidade.
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1: E você vai marcando aqui na Cidade, 7h44, vamos em frente com o nosso café. Vem aí o nosso segundo bloco de notícias.
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1: Motorista procura veículo envolvido em acidente em Jaú e denuncia fuga sem prestar socorro. Foi ontem pela manhã nos cruzamentos da rua Humaitá com a rua Tenente Lopes. Segundo o relato de Patrícia Silva, ela seguia pela rua Humaitá em seu Palio, acompanhada da mãe, quando um Corsa Prata que trafegava pela Tenente Lopes teria avançado a sinalização de parada obrigatória e atingiu o veículo. A mãe de Patrícia foi encaminhada para atendimento médico após bater a cabeça durante a colisão e permaneceu em observação. Já o condutor do outro veículo, de acordo com a motorista, deixou o local sem prestar socorro. Ela disse: eu estava indo pelo Humaitá e ele estava descendo a Tenente Lopes. O pare é dele. Eu estava devagar. Era pela manhã ainda. Ele cortou minha frente, o carro rodou, quase capotou. Ele chegou a parar por um pouco mais à frente, saiu do carro e depois foi embora. Ela afirma que não conseguiu notar a placa do veículo, mas acredita que o Corsa Prata tenha ficado com a parte dianteira bastante danificada. Ela também agradeceu a ajuda recebida de garis que trabalhavam nas proximidades. Medicamentos proibidos pela Anvisa levam um homem à prisão em flagrante. Um homem de 42 anos foi preso em flagrante em Itapuí após uma operação conjunta da civil e militar, que apura comercialização e distribuição de medicamentos sem registro sanitário. A ação foi realizada em cumprimento de um mandado de busca e apreensão. Durante as diligências, policiais encontraram diversos produtos de uso farmacêutico armazenados na residência do investigado. Produtos que foram retirados do mercado sem registro junto à Anvisa. Segundo a investigação, um morador colaborou com a operação e indicou parte dos produtos guardados em uma geladeira da residência. Em depoimento, afirmou que os medicamentos não eram destinados ao consumo próprio e que teriam sido adquiridos a pedido de familiares. De acordo com a polícia, os produtos tiveram fabricação de comercialização distribuído, importação e de uso proibido pela Anvisa. Né? Que coisa, não? O duro que o pessoal compra ainda. O suspeito foi conduzido até a central de polícia, autuado. E agora fica à disposição da justiça. Um pastor chamou a atenção de moradores de Bauru ao realizar uma pregação em via pública logo após se envolver em um acidente de trânsito e sair sem ferimentos. O episódio ocorreu em Bauru e reuniu pessoas que acompanhavam a movimentação no local. Segundo relatos, o religioso estava em um veículo que se envolveu na ocorrência, mas não sofreu lesões. Em meio ao impacto emocional provocado pela situação, ele decidiu agradecer pela própria vida e compartilhar uma mensagem de fé com quem passava pela região. A atitude despertou a curiosidade de pedestres e motoristas que pararam para acompanhar a manifestação. Durante a pregação, o pastor ressaltou a importância da gratidão, da confiança em Deus e da valorização da vida diante de momentos inesperados. Apesar dos danos materiais causados pelo acidente, ninguém ficou ferido gravemente. E a cena acabou repercutindo entre moradores pela forma com que o religioso transformou o episódio em uma demonstração pública de fé e agradecimento. A Polícia Civil, por meio da DIS de Jaú, prendeu em flagrante dois investigados por tráfico e apreendeu uma adolescente de apenas 13 anos durante o cumprimento de um mandado de busca ontem no bairro Santo Onofre. No imóvel apontado pelas investigações como ponto de venda de entorpecentes, os policiais localizaram porções de crack e maconha, balança de precisão, dinheiro, celulares, inclusive celular com mensagem relacionada ao tráfico, hein? Além de utensílios com vestígios de drogas e anotações. Segundo revela o delegado Dr. Durval, foram presos uma mulher de 39 anos e um jovem de 18. Segundo a investigação, o local era utilizado exclusivamente para o comércio de drogas. com revezamento de pessoas na atividade criminosa. A participação da adolescente também foi constatada. Os dois adultos foram autuados por tráfico de drogas e associação ao tráfico, além de corrupção de menores. O adolescente foi apreendido. O delegado, Dr. Durval, já representou pela conversão das prisões em preventivas. A adolescente foi apreendida por ato infracional. Que coisa, 13 anos, né? Uma menina já envolvida. 13 anos, né? Que futuro, não? Operação policial deflagrada ontem pela defesa da mulher de Botucatu resultou na prisão em flagrante de uma mulher de 42 anos por armazenamento de pornografia infantil. A investigação teve início após recebimento de uma denúncia que levou a civil a representar a justiça pela expedição de mandado de busca e apreensão na residência de um suspeito. É. Ontem uma equipe da delegacia foi até endereço, mas nada de ilícito foi encontrado em seu aparelho celular, além de mensagem com indícios de que ele teria gravado um vídeo da filha da investigada. A mulher foi então notificada comparecendo à delegacia. Acompanhada de uma advogada, ela prestou depoimento e, ao vistoriar o celular dela, a polícia constatou armazenamento de conteúdo pornográfico infantil. Um dos vídeos, segundo a polícia, continha imagens de sexo explícito envolvendo um adolescente. Além dos celulares, um notebook foi apreendido. A mulher foi presa em flagrante e agora aguarda audiência de custódia. Vamos ver se vai ficar presa, né? E vamos ver se dá o nome dela, o endereço. É? Aê, justiça! Falar em justiça, gente. A justiça de Marília condenou o médico psiquiatra Rafael Pascon dos Santos, de 24 anos. Ele foi condenado a 24 anos de prisão em regime fechado pelos crimes de estupro e importunação sexual contra pacientes em seu consultório. A decisão foi publicada ontem. Ele está preso desde outubro do ano passado, depois de uma série de denúncias feitas por pacientes. Ao todo, são 32 acusações contra ele por importunação sexual e estupros que aconteceram durante as consultas em Marília, Garça e Lins, onde o médico atuava. A condenação é referente à primeira de duas denúncias apresentadas pelo Ministério Público. A decisão da terceira vara criminal extinguiu a punição do médico no outro caso por prescrição do crime. Ele pode recorrer contra a sentença, mas vai seguir preso. A decisão destaca a garantia da ordem pública. Agora vamos ver se ele vai ficar preso mesmo, né? O médico ainda responde a acusações nas cidades de Garça e Lins, hein? O Conselho Regional de Medicina suspendeu o registro dele e ele está impedido de exercer a profissão. O caso segue em segredo de justiça. 24 anos de prisão, hein? Gente, uma série de denúncias, hein? 32 acusações de importunação sexual, estupro. Esse é o caso típico de pena de morte, né? Se tivesse, né? Esse é o caso típico. A Polícia Civil de Assis realizou na manhã de ontem uma operação de combate ao crime de furto de carga na região. De acordo com a polícia, foram cumpridos 3 mandados de busca e apreensão nas residências dos investigados e também na sede de uma empresa que atua no ramo de comércio de cereais. Durante as buscas, policiais apreenderam 5 celulares e 2 armas de fogo, além de várias munições. A operação tem como objetivo esclarecer a dinâmica dos furtos, identificar os autores e possíveis receptadores de carga, além de obter provas para a conclusão das investigações. Muito bem, muito bem. Está aí, portanto, este nosso, né, giro de notícias, as principais notícias, né, nesta manhã pela nossa região. 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Entendo. 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Deixa eu mandar um abração aqui pro José Eduardo Abiato. Um abração, Zé. Maria Denor, Isabel Fantin, a Sandra Foliani, tá ligadinha com a gente sempre por aqui. José Ângelo Tulim, Lazinho Silva, Ana Santos. Temos aqui ainda um abração, muito obrigado pela companhia, gente. 7h54, vamos tomar mais um cafezinho e a gente volta com o nosso giro pelo Brasil e pelo mundo.

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1: Você vai marcando aqui na cidade, 8:03, vamos em frente. Vem aí o nosso terceiro bloco de notícias.
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1: E vamos começar exatamente com o título, né, do nosso giro, Brasil é notícia. A vergonha nacional continua. Polícia Federal revela viagens pagas por Vorcaro a Ciro Nogueira e Hugo Mota.
3: Viagens para Nova York, Lisboa e para os Alpes franceses. Tudo pago por Daniel Vorcaro. A Polícia Federal entregou ao ministro André Mendonça, nesta terça-feira, um novo relatório apontando as relações do senador Ciro Nogueira, do Progressistas do Piauí, com o dono do Banco Master. O ministro quebrou o sigilo do documento. As benesses seriam, segundo os investigadores, pagamentos pelos serviços prestados pelo ex-ministro da Casa Civil do governo Bolsonaro. A viagem para Lisboa teria contado com outro passageiro e hóspede ilustre em um hotel de alto padrão, o presidente da Câmara, o deputado Hugo Mota. Segundo a PF, Ciro Nogueira teria sido mais beneficiado com a gratidão de Vorcaro. Os gastos com as viagens variam de 300 mil a 500 mil reais. As informações estão em celulares apreendidos pelos investigadores. O nome do ex-presidente do Banco Central, Roberto Campos Neto, aparece pela primeira vez nos diálogos entre o então diretor do BC, Paulo Sérgio Neves de Souza, com Vorcaro. A conversa entre os dois estava relacionada à chamada Emenda Master, apresentada pelo senador Ciro Nogueira em 2024. Paulo Sérgio alerta Vorcaro que o mercado estava colocando a emenda na conta do banqueiro e também de Campos Neto, e chama a atenção para a proximidade do senador com o ex-presidente do BC. A emenda Master, que não foi aprovada, aumentaria o valor máximo do Fundo Garantidor de Crédito, FGC, de 250 mil para 1 milhão de reais, o que sextuplicaria os negócios de Vorcaro, segundo estimou um diretor do Master em outro diálogo. Até o fechamento deste boletim, nenhum dos citados tinham se manifestado. Agência Rádio Web de Brasília, Alan Barbosa.
1: Economista explica impactos da Selic entre as mais altas do mundo.
4: O Comitê de Política Monetária do Banco Central iniciou mais uma reunião para definir o futuro da taxa básica de juros da economia brasileira, a Selic. Atualmente, a taxa Selic está em 14,5% ao ano e a expectativa do mercado financeiro é de manutenção dos juros em patamar elevado. O economista César Bergo avalia.
5: A perspectiva e o consenso do mercado apontam para um corte de 0,25. Obviamente, a taxa continuará ainda bastante elevada, 14,25, o que indica muita dificuldade não só para as empresas como para as famílias. As taxas de juros continuarão elevadas, sendo praticamente a maior taxa de juro real do planeta.
4: Os integrantes do Copom analisam indicadores da economia brasileira e internacional antes de anunciar a decisão prevista para esta quarta-feira.
5: Mesmo que esteja a caminho um acordo entre os Estados Unidos e o Irã, que pode possibilitar a queda do preço do barril de petróleo no mundo, isso afeta os preços, a inflação, mas também a política monetária americana, com um novo Fed, um novo comando do Fed, também não existe clara uma decisão de redução de taxa, pelo contrário, já se fala inclusive em manutenção e elevação da taxa de juros, como aconteceu na Europa recentemente. Portanto, esses dois aspectos internacionais afetam aqui a decisão do Banco Central, que, embora com cautela em função também das questões fiscais, aumento de despesa do governo com impacto direto no resultado fiscal nas contas públicas, isso pode afetar o ânimo do Banco Central, mas o mercado acredita que, mesmo assim, com todos esses senões internacionais, o Banco Central vai adotar uma política ainda de corte de taxa de juros.
4: Na última reunião, realizada em abril, o Banco Central reduziu a Selic em 0,25%. Foi o segundo corte consecutivo, mas em ritmo mais lento. A taxa Selic é a principal referência para os juros no país e influencia diretamente financiamentos, empréstimos, investimentos e o custo do crédito para consumidores e empresas. Agência Rádio Web, produção e reportagem, Felipe Medeiros.
1: Nova taxação proposta pelos Estados Unidos coloca exportações em risco.
6: Uma projeção da Confederação Nacional da Indústria acende um alerta para os impactos das novas tarifas propostas pelo governo dos Estados Unidos sobre produtos brasileiros. Segundo o levantamento, mais de um terço das exportações do Brasil para o mercado norte-americano teria uma tarifa de 37,5%, o que representa um aumento de 27,5 pontos percentuais em comparação à tarifa atual de 10%. A gerente de comércio e integração internacional da CNI, Constanza Negri, avalia que a economia brasileira pode sofrer consequências severas.
7: Quedas nas exportações brasileiras para os Estados Unidos, como já aconteceram diante desse cenário de aumentos de tarifas, preocupam. Preocupam não só a indústria, mas a economia e ao Brasil como um todo. Os efeitos multiplicadores das exportações de alto valor agregado são importantíssimos para o país. Mais empregos, empregos de mais qualidade e retornos econômicos importantes para o país, que serão perdidos diante de um cenário de um aumento de tarifas.
6: Considerando também as medidas setoriais da seção 232, já em vigor, a parcela das exportações brasileiras submetidas a alguma taxação adicional poderia chegar a 54,1%. A CNI destaca que alguns produtos podem ser diretamente afetados pelas novas tarifas. Entre eles está o ferro Gusa, um dos principais itens exportados pelo Brasil para os Estados Unidos. Constanza Negri afirma que o momento é de ampliar os esforços de negociação.
7: Não só para continuar trazendo evidência de quão injustificadas essas medidas restritivas são, mas também para demonstrar os efeitos negativos e nocivos para ambos países em duas economias tão integradas e complementares como o Brasil e os Estados Unidos.
6: Os norte-americanos questionam práticas comerciais brasileiras que seriam negativas ao comércio dos Estados Unidos. O Brasil também é acusado de não aplicar de forma efetiva restrições à importação de bens produzidos com trabalho forçado. A imposição de novas tarifas ainda está em discussão. A expectativa do setor produtivo é que o diálogo entre Brasil e Estados Unidos avance e evite novos obstáculos comerciais. Agência Rádio Web, produção e reportagem, Valquíria Rios.
1: Fim da escala 6x1. Setor avalia medidas contra impactos.
8: Entre os setores que podem ser afetados pelo fim da escala 6x1 está o de transportes públicos. O temor é de que as tarifas sofram algum tipo de reajuste. De acordo com a Associação Nacional das Empresas de Transportes Urbanos, existe a chance de aumento de até 8%. Dados recentes do Instituto Pesquisa Econômica Aplicada identificaram que, com uma mudança na quantidade de horas trabalhadas, o segmento pode ter uma elevação nos custos de até 8,77% por hora de trabalho. Segundo o IPEA, o número é maior do que a média nacional de 7,84%. O economista César Bergo explica como isso pode se dar.
9: Pode ocorrer aumentos de custos em razão de redução das horas trabalhadas, mantendo o mesmo salário. E também aquela questão de descanso semanal também obrigatório de pelo menos 2 dias, né? Além disso, existe essa necessidade de contratar novos trabalhadores, mas aí pode encontrar alguma dificuldade em função da falta de profissionais qualificados, né? E para manter essa atividade no mesmo nível de operação atual, então, sim, deverá fazer essas contratações, sobretudo naquele segmento do transporte ligado ao transporte urbano, aquele transporte rodoviário de cargas e logística também vai precisar ser visto, né?
8: De acordo com o economista César Bergo, há medidas que podem amenizar esse impacto.
9: A saída seria reorganizar as escalas, né? Isso vai ter que ser feito. Negociar também acordos coletivos que permitam a utilização de horas extras, principalmente. E buscar, sobretudo, na minha visão, ganhos de eficiência. Então, vai forçar o setor a buscar um ganho de eficiência para não aumentar tanto os seus custos.
8: A Associação Nacional das Empresas de Transportes Urbanos estima que o impacto final terá alta de 2,21% nos gastos operacionais das empresas do setor. Agência Rádio Web, produção e reportagem, Norberto Notari.
1: Sobre essa matéria aqui do 6 por 1 aqui, vamos deixar claro, tem uma matéria agora aqui, Justiça determina a suspensão de campanha do governo Lula sobre o fim da escala 6 por 1. A Justiça Federal do Distrito Federal acatou parcialmente uma ação popular ajuizada pelo deputado federal Carlos Jordi e mandou suspender por 48 horas os impulsionamentos pagos nas redes sociais feitos pelo presidente Lula sobre a escala 100 por 1. Então tá aí. Na ação contra Lula e o ministro da Secretaria de Comunicação, o deputado alega que o governo estaria usando dinheiro público para divulgar uma proposta ainda em tramitação no Congresso. Para deixar bem claro. Bom, vamos continuando com o giro. Brasileiro trabalha 5 meses para pagar imposto, mas o Brasil é o que oferece o pior retorno dos tributos à população.
10: De acordo com um estudo recém-divulgado pelo IBPT, o Instituto Brasileiro de Planejamento e Tributação, nesse ano de 2026, o brasileiro trabalhou até o dia 30 de maio somente para pagar os tributos, ou seja, impostos, taxas e contribuições exigidos pelos governos federal, estadual e municipal. Significa que a tributação em relação à renda, patrimônio e consumo, levando-se em conta o rendimento médio do brasileiro, está atualmente em 41,10%. E, além de ter uma das cargas mais altas, o Brasil é uma das nações que menos transforma a arrecadação de impostos em qualidade de vida. Aliás, também de acordo com o IBPT, entre os países com as maiores cargas tributárias, é o que oferece o pior retorno à população, em forma de boa infraestrutura, transporte público, segurança pública, educação e diversos outros serviços que garantem o bem-estar. Nesse sentido, o estudo mais recente, que considera dados da carga tributária e do IDH, o Índice de Desenvolvimento Humano, leva em conta dados de 2024. Naquele ano, a carga tributária bruta do governo geral, que inclui União, estados e municípios, correspondeu a 32,3% do PIB brasileiro. E com um IDH de 0,760, o indicador que mede o retorno dos impostos para a população ficou em 142,46 pontos, o menor entre os 30 países analisados, o que não é novidade. É o 15º ano seguido que o Brasil amarga a última colocação nesse ranking. Para comparação, a Irlanda, que lidera a lista pelo 7º ano seguido, marcou 170,37 pontos. Depois aparecem Suíça, Coreia do Sul, Estados Unidos e Austrália. Da Rádio 2, Milena Abreu.
1: Vamos continuando com as manchetes de agora pelo Brasil e pelo mundo. Supremo condena Eduardo Bolsonaro a 4 anos de prisão por coação à justiça. E Eduardo diz que o julgamento é sem pé e sem cabeça. Você vai conferindo conosco. Partido de Sanches diz que não vai reconhecer o resultado das eleições no Peru, que a apuração ainda não terminou, hein? Abatido, presidente da CBF se afasta da seleção após acusação de traição. Certo? É, gente, tem disso também. Mais algumas manchetes. Jovem atingido por galho em Curitiba fica sem mover as pernas. Passageira agride funcionários da Latam com socos no aeroporto de Guarulhos. Você vai conferindo. Procuradoria-Geral da República defende que o Supremo rejeite o pedido de revisão da condenação de Bolsonaro. Avião de pequeno porte cai em rodovia do Texas, nos Estados Unidos, e mata uma pessoa. Né? Ministério Público denuncia 3 líderes da Mancha Alviverde por protesto e ameaça contra Leila Pereira. A filha criou uma vaquinha para o novo casamento após a morte da mãe durante a cerimônia. Você vai conferindo manchetes. São Paulo deve ter 80% das crianças alfabetizadas em 2029, aponta um estudo. Temos aqui, Jornalista fecha acordo e evita condenação por ataques homofóbicos em São Paulo. Bebê desaparece em fazenda de Goiás e buscas são feitas na mata e também no rio. Olha aí, um bebê de 1 ano e 11 meses desapareceu em uma área de mata fechada lá em Goiás. A menina foi vista pela última vez na fazenda Vale do Paraíso, informou a PM. A região é de mata fechada e próxima ao Rio Paraíso. As buscas feitas pela PM e Corpo de Bombeiros incluem áreas de mata, trilhas e residências. A corporação também usa drones com câmera térmica e procura bebê no rio e em um lago próximo com uma equipe de mergulhadores. Os pais deixaram a menina sem supervisão. De acordo com o delegado, quando os responsáveis retornaram ao local, ela já não estava mais. A ocorrência permanece em andamento, hein? Que coisa, não? Como é que pode, não? 1 ano e 11 meses. Inacreditável, não, não dá inclusive para acreditar. Impressionante, impressionante. Muito bem. Está aí, portanto, esses nossos destaques, as notícias e as manchetes neste nosso giro pelo Brasil e pelo mundo nesta quarta-feira. Um abração para o Zé Silva, o Carlos Lazarim, a obreira Eva Silva, bom dia com Jesus, Júnior Bernardino, a Eva Elizabeth das Neves, o Marcelo Aleixo, um abração, Marcelão. Muito obrigado pela companhia, a gente mais um cafezinho. Agora são 8h19 e eu volto no último bloco com Copa do Mundo e também o tempo.
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17: E no episódio de hoje, falaremos sobre a primeiríssima de todas as Copas, a Copa de 1930, disputada no Uruguai. Nossos vizinhos sul-americanos foram escolhidos como sede da primeira Copa do Mundo organizada pela FIFA, por serem uma das principais potências futebolísticas da época. A Celeste, como é apelidada a seleção uruguaia, tinha acabado de se consagrar campeã da modalidade nas Olimpíadas, naquela que era até então a principal competição internacional do esporte. Naquela época, as viagens internacionais de longa distância eram feitas principalmente por navio e demoravam muito tempo. Era muito mais fácil para as seleções sul-americanas chegarem ao Uruguai do que as delegações de outros continentes, como a Europa, por exemplo. Por isso, a primeira Copa do Mundo foi uma espécie de Copa América vitaminada, com 7 seleções da América do Sul e apenas 4 seleções europeias. Duas outras seleções da América do Norte completaram o total de 13 países participantes daquela primeira edição. Ainda não se disputavam eliminatórias, então todos os países filiados à FIFA receberam convites para jogar o torneio. A nossa seleção brasileira estava entre esses filiados e aceitou prontamente o convite, dando início à tradição que dura até hoje, de jamais ficar de fora da disputa de uma Copa do Mundo. Com um time composto apenas por jogadores cariocas, por causa de uma briga entre as federações do Rio e de São Paulo na época, e utilizando uniformes brancos simples, o desempenho brasileiro não foi digno de nota. Fomos eliminados na primeira fase, em um grupo que contava ainda com Bolívia e Iugoslávia. A Iugoslávia enfrentaria o Uruguai na semifinal, sendo eliminada depois de uma derrota por 6-1, mesmo placar do confronto entre Argentina e Estados Unidos, que determinou os argentinos como finalistas contra seus grandes arquirrivais uruguaios, donos da casa. A primeira finalíssima de uma Copa do Mundo foi disputada no dia 30 de julho e viu os argentinos saindo na frente com um placar de 2-1 ao final do primeiro tempo. No segundo tempo, a força e qualidade do futebol uruguaio desequilibrou a partida, que terminaria em 4-2 para os donos da casa. Uruguai, enfim, se consagraria como o primeiro campeão de futebol do mundo. Fique atento aos próximos episódios e continue descobrindo um pouco mais sobre a fascinante história de todas as Copas.
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1: Vamos nessa então, gente. Agora 8h27, vamos falar de Copa do Mundo. Em nome do postão aqui de Garaçu e na sequência o tempo de acordo com o Clima Tempo.
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1: Vamos nessa então com o postão aqui de Igarassu. Antes da Copa, gente, um jogo fechou a rodada no final de semana da Série B do Brasileiro. Ontem, Fortaleza 0, América Mineiro 3. Agora vamos sim com a Copa do Mundo. A Copa do Mundo, algumas notícias. Lionel Messi se tornou o maior artilheiro da história das Copas do Mundo ao marcar os 3 gols da Argentina contra a Argélia em jogo realizado ontem pela primeira rodada do Grupo J da Copa do Mundo. A vitória por 3-0 foi construída em Kansas City e deixou o sul-americano na liderança da chave. Tá aí, os 3 gols do Messi, hein? Treinador da seleção brasileira, Carlo Ancelotti, misturou titulares que começaram a partida contra o Marrocos e outros jogadores em uma série de trabalhos de ataque e defesa no treinamento de ontem. Neymar completa 1 mês longe dos gramados em meio ao vai e vem de versões. Haaland marca 2 vezes. Noruega goleia o Iraque e lidera o grupo da França. Messi se torna o primeiro jogador a atuar em 6 Copas do Mundo e o maior artilheiro, hein? Ele joga hoje no Inter de Miami da seleção argentina. Tornou-se ontem o maior artilheiro da Copa com 16 gols, igualando o recorde do ex-jogador alemão Klose. Os resultados de ontem da Copa do Mundo: França 3, Senegal 1, Iraque 1, Noruega 4, Argentina 3, Argélia 0. Hoje pela madrugada, Áustria 3, Jordânia 1. Agora os jogos que acontecem ainda nesta quarta-feira. E com televisão, 14 horas Portugal e Congo no canal fechado Cazé TV. 17 horas Inglaterra e Croácia. Globo, SBT, canal aberto e canal fechado Sport TV e Cazé. 20 horas tem Gana e Panamá, canal fechado Cazé TV. 23 horas tem Uzbequistão e Colômbia na Globo, canal aberto, e Sport TV, canal fechado. Já vou adiantando os jogos de amanhã, quinta-feira. Às 13 horas tem República Tcheca e África do Sul. 16 horas Suíça e Bósnia. 19 horas Canadá e Catar. 22 horas México e Coreia do Sul. Está aí, portanto, o nosso boletim da Copa, sempre em nome do postão aqui de Garaçu.

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2: Finalzinho aqui do programa, vamos ver como é que estamos aqui. 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Gente, e o tempo de acordo com o clima tempo. Friozinho continua, hein? Nesta quarta e nesta quinta-feira, né? Não temos previsão de instabilidade hoje e amanhã. Muito obrigado pela sua atenção. Um abraço e até logo mais às 11 horas.

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1: Muito bom dia, 8h41, estamos chegando com todo aquele jeito que a gente gosta. Meio de semana, hoje dia 17 de junho de 2026, faltam apenas 197 dias para terminar esse belo ano de 2026. Chegamos meio de semana, eu adoro. Quando chega na quarta-feira, falou que beleza, chegou. Bom dia, gente. Bom dia, dona Cris, tudo bem?
2: Bom dia, tudo bem,
1: tudo você? Joinha? Que tempo doido é esse, hein? Ontem tava...
2: O que tem?
1: Não, tá caindo temperatura, Cris.
2: É.
1: Ou é a gente tá com febre, tá febril, mas tá estranho esse tempo. Não, caiu sim, 13 graus nesse momento, viu, Cris? Ontem parece que tava 19, então teve uma queda de temperatura. Tudo bem? Como passou de ontem pra onde? Pra hoje?
2: Tudo bem, e você?
1: De ontem pra ontem? De ontem pra ontem, Cris? Como você passou?
2: Eu tudo passei bem.
1: De ontem pra ontem?
2: De ontem pra ontem passei bem.
1: Ai, meu Deus do céu. Ai, que bom, viu? Fico muito feliz que passou
2: bom.
1: Bem.
2: Que bom, é uma marca de sorvete. Isso aí.
1: Não aconteceu nada de novidade?
2: Ah, depende.
1: Eu e o Beato estamos aguardando ansiosos para novidades,
2: é. Nossa, ninguém é bom por enquanto ainda nada, né?
1: A gente fica aguardando as novidades sua. Fatos históricos jornalísticos dessa manhã.
2: É.
1: Noel Rosa se apresentou pela primeira vez, Cris. Noel Rosa, viu? Em 1929, no Tijuca Tênis Clube, na cidade do Rio de Janeiro. Também o Protocolo de Genebra proibiu o uso de armas químicas e bacteriológicas. Bacteriológicas.
2: Aí, Lu Bueno.
1: Em guerras.
2: Aí, ô, Marcelo.
1: Bacteriológicas. É. Bacteriológicas. É também aqui Dia Mundial de Combate à Desertificação e à Seca. Também Dia do Funcionário Público Aposentado, viu?
2: Não é seu dia.
1: Não é o dia de quem tá trabalhando nativo, é o que aposentou já. É o que há no meu caderninho aqui dos fatos históricos. Dessa manhã de quarta-feira. E no seu caminho, Cris?
2: Hoje é dia mundial seu, do crocodilianos.
1: Por quê? Você tem cara de crocodilo agora?
2: Tem.
1: Por causa da boca?
2: É, bocão. E hoje também é dia mundial do combate à seca. Marcelo, e se estivesse vivo hoje, quem estaria aniversariando era o Clodovil. Mas você lembra, em 2006, na Copa de 2006...
1: Não lembro.
2: Falecia o Bussum, do humorista. Ele tava na Copa, lembra que ele infartou lá na Copa?
1: Ah, verdade. Foi em 96?
2: 2006.
1: Ah, pensei que você tinha falado em 96.
2: Não, na Copa de 2006.
1: Ah,
2: falecia
1: sim, 2006.
2: O Bussum, ele estava na Copa, né?
1: Ele
2: infartou lá na... Eu não sei onde...
1: Ele tava fazendo a cobertura da Copa.
2: A cobertura, isso.
1: 1996, então.
2: 2006!
1: É o que tem? É só isso? Pensamento do dia aqui. Nossa, não tem paciência. Ninguém tem mais paciência, Cris.
2: Eu não vou nem falar nada.
1: Ai, ai, ai. Manda o pensamento,
2: nem
1: vai.
2: Nem comentar nada.
1: Foi em 1996.
2: Foi.
1: Manda o pensamento, por favor, Cris.
2: Isso aqui serve para você, ó. Isso aqui é para você e para muitos amigos seus. Ironia é mandar uma pessoa calar a boca pela internet sabendo que ele está calado, é só digitando.
1: Ai, meu Deus, fala internet, ninguém se entende mais,
2: não,
1: ninguém se entende.
2: Não, verdade.
1: Hoje a gente vai começar a ler os comentários da sessão da Câmara de segunda-feira. Vou começar a ler os comentários agora, Cris. A hora do comentário da Câmara. Vamos fazer isso, esse quadro agora.
2: Vamos.
1: São os comentários
2: vamos,
1: que são maravilhosos, viu, Cris?
2: Verdade,
1: a notícia fica, ó, longe dos comentários.
2: Com certeza.
1: O que chama atenção é o comentário.
2: É, os comentários.
1: E com esse pensamento a gente vai liberar as participações. O telefone ainda está off, viu, gente? É. Não adianta ligar. Está...
2: Problema do Marcelo.
1: A Vivo está morta nesse momento,
2: faz
1: tá?
2: Tempo.
1: Eu acho que semana que vem já resolve esse problema.
2: Uh-huh.
1: Então não vou passar o telefone, é só o WhatsApp.
2: Eu tô muito feliz, Marcelo.
1: É, porque não tá atendendo o telefone,
2: não,
1: né?
2: Não, porque o Messi, você viu o Messi?
1: É, isso é uma das
2: Messi,
1: informações que a gente vai fazer
2: Falei
1: durante
2: que você
1: o programa.
2: Queria torcer pro Messi.
1: O Brasil perde sexta-feira, viu? Já vou mandar aqui. 3644-2001, coloca 14 na frente aí, ó. Esquece o trevisão. Vamos lá. 14. 3644-2001, WhatsApp 1. E o 14-97400-6249 é o WhatsApp 2. Então temos dois canais de WhatsApp no momento, não temos telefone. A Cris já tem a lista que o Erivelto
2: não,
1: passou dos nomes.
2: Não, tem, ele
1: não
2: está
1: funcionando. Então a Cris já está colocando o nome de
2: isso.
1: Quem liga, né? De quem ligava até morrer o telefone. Ah. Ela está anotando aí, então você continua ouvindo
2: a
1: gente.
2: Ele não deu a nota de falecimento ainda.
1: E se, você ganhar, hoje tem pastel da Nê, oba, delícia. A gente fala o nome, você passa aqui na cidade e pegar, certo? Posso começar o programa de hoje, Cris? Tá cheio de informação hoje.
2: Isso.
1: Que é importante, viu, gente?
2: O meu professor já tá aí, já? Já mandou alguma mensagem?
1: Seu professor?
2: Dois, por falta de um.
1: Ah, lógico, né, Cris? É, tá valendo 100 esfirras a Cris não errar, né? Se ela errar,
2: já
1: a casa caiu.
2: Porque eu seja...
1: É. Não, mas é você, eu não.
2: Aqui, eu, da onde?
1: Não fala que eu sou bom.
2: Alô?
1: Então, se a Cris não errar, o Marcelo vai dar
2: bom,
1: mais 100 esfirras.
2: Se você é bom, deixa o ruim saber disso,
1: então,
2: judiação.
1: Tá. Começar muito bem com o Tiaguinho, pensamentos intrusivos. Você acha que isso é nome? Pensamentos intrusivos.
2: Pai amado.
1: A primeira de hoje, bom dia.
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0: Kelly Minogue na cidade, Never Too Late, 8h54. Já voltamos com informações nessa manhã de quarta-feira aqui na cidade.
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9: Salve, salve, pessoal. Tudo de bom para vocês neste dia 17 de junho. Lilian Flores por aqui com astrologia e aquela energia e alegria que contagiam, hein? Quero te falar uma coisa. Quero te falar que sua alma...

0: ser melhor para as outras pessoas, fazer o melhor para as outras pessoas e esquecendo de você. Sua alma, seu coração são templos. Cuide do que lhe é sagrado. Cuide-se. 17 de junho, por aqui estamos fazendo festa durante toda a programação. Você é convidado especial, principalmente se for seu aniversário. Pessoas nascidas no dia de hoje são pessoas extremamente comunicativas, versáteis, inovadoras e marcantes. Parabéns, com muita luz, muita saúde, muita paz na vida. Um novo ciclo maravilhoso. Bora comemorar. Abraço quentinho, que o dia seja lindo. Isso para todos nós, hein? Vamos de previsões? Aries, de 21 de março a 20 de abril. Aposte no improviso e deixe o coração falar mais alto. Uma atração poderá surgir do nada. Uma paquera pode ganhar um gás inesperado, viu, ariano?
1: Touro,
0: de 21 de abril a 20 de maio. A casa vai ganhar um clima diferente com uma visita de última hora, hein? Uma conversa em família ou com alguém do passado poderá também tomar um novo rumo este dia.
1: Gêmeos,
0: de 21 de maio a 20 de junho. Inicie um ciclo promissor e movimentado por projetos autorais, hein, geminiano? Aproveite para dar uma virada positiva de vida. Sigo com vocês, o volume por aqui sempre vai ser mais alto, porque tem sucesso, tem informação e, claro, tem astral de volta já já.
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6: Uma entrevista ao portal Hollywood Reporter, o cineasta Curry Barker, de Obsessão, revelou que recusou propostas financeiras de grandes estúdios para alterar o roteiro original do longa-metragem. Lembrando que o filme de terror independente é um dos maiores fenômenos de bilheteria global nos últimos meses. O objetivo desses estúdios, segundo Barker, era transformar o protagonista Bear num herói perfeito. Lembrando que o longa continua em cartaz nos cinemas brasileiros.
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0: Gente, todo mundo pode aumentar o volume a partir de agora que vai começar o Papo de Novela. Diretamente da TV, a sua novela preferida também aqui no rádio. Vamos ao resumo de hoje, começando Além do Tempo para Matar Saudade. Hoje, Felipe beija Melissa e Lívia se desespera. Roberto pensa em se aproximar de Bianca, mas seduz Anitta. Vitória passa mal e Zilda pede ajuda a Lívia. Seguimos acompanhando Além do Tempo, uma novela que marcou época, né? Todo mundo curtiu e hoje tá em reprise na Globo. Amanhã, mais um capítulo aqui na nossa programação.
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0: 9h04, estamos de volta. Manhã maravilhosa de quarta-feira aqui na cidade. Agora temos uma informação antes da Cris, da informação da Cris. Deixa eu só cortar aqui. Quem foi que veio e aumentou isso aqui, Cris?
1: Ah!
0: Foi você que veio aqui?
1: Deve
0: deixa
1: ser
0: cortar.
1: O
0: ei,
1: nosso amigo,
0: meu Deus,
1: companheiro
0: hein?
1: De
0: veio
1: todas
0: Veio aqui
1: as manhãs.
0: Acabou me prejudicando, sabotando. O sabotagem. Fala, mano, sabotagem.
1: Eu acho que foi a Pri.
0: Ai, ai, ai. Vamos lá. A informação que a Milena chegou 2h32 da manhã, misericórdia, esse horário de acordar, Milena, esse horário aqui ninguém acorda, aqui, pelo menos na Rádio Cidade tá todo mundo repousando.
1: Eu acho que não, eu vou no banheiro fazer
0: xixi. A Cris
1: xixi,
0: começa às 7 da manhã, ela acorda às 6h59, ai, tô atrasada.
1: Seu zóio.
0: Aí chega às 7h30.
1: A minha filha entra às 7h na escola. Sei. Nhonho.
0: É assim mesmo. É. Chegando então a nossa amiga Milena. Manda, Milena.
2: Praticamente um em cada três brasileiros foi vítima de algum golpe financeiro nos últimos 12 meses. De acordo com pesquisa da Confederação Nacional dos Dirigentes Lojistas e do SPC Brasil, 31% dos consumidores sofreram com crimes desse tipo recentemente. Apenas nas capitais, o total de vítimas atingiu a marca de 11 milhões e 600 mil pessoas, o que representa um crescimento de 2 milhões e meio de novos afetados na comparação com o ano passado. O levantamento aponta que os criminosos diversificaram a atuação e aproveitam a rotina digital para aplicar fraudes ligadas a compras e pagamentos cotidianos. Entre as ocorrências mais frequentes registradas pela pesquisa estão a exigência de pagamento antecipado por produtos que nunca são entregues e as transferências de dinheiro motivadas por anúncios falsos em redes sociais clonadas, a invasão de contas em lojas virtuais, as mensagens de falsos conhecidos pedindo dinheiro e a tradicional clonagem de cartão de crédito completam a lista de armadilhas mais comuns no ambiente virtual. Como consequência dessa onda de crimes, o comportamento de consumo do brasileiro está mudando e o cliente se mostra muito mais cauteloso ao clicar em links, acessar promoções ou fechar negócios pela internet. Esse clima de desconfiança afeta diretamente o varejo digital, prejudicando principalmente os pequenos lojistas que muitas vezes focam os negócios nas redes sociais. Da Rádio 2, Milena Abreu.
0: Beleza, Milena, muito obrigado pela informação. Cris, você já caiu em algum golpe?
1: Ah, eu só caí em golpe.
0: Eu sou
1: a pessoa perfeita pra essas
0: Verdade,
1: coisas.
0: Verdade, Cris? É. Bastante golpe?
1: Eu vivo caindo.
0: Ai, ai, ai. Eu também, caindo. Viu, Cris? Infelizmente. É, você sabe, gente, aqui, tem que tomar muito cuidado. É. Que teve um dia, eu estava meditando. Teve um dia que eu estava meditando.
1: No banheiro?
0: E aí chegou uma mensagem.
1: Banheiro, né?
0: Tava meditando.
1: Medita no banheiro.
0: Na verdade, quando eu vou no banheiro, eu levo o celular para ficar somando as contas. Na hora da diarreia. Da diarreia, da dor de barriga, da tudo, Cris. Eu começo a somar as contas, esse mês vai ficar gente sem receber.
1: É o lugar propício para isso.
0: Porque fica nervoso, vai dando uma crise de ansiedade. E aí veio uma mensagem. Marcelo Marinello.
1: Jura?
0: Do Marcelo Marinello pro Marcelo Marinello.
1: Jura?
0: Opa, uma foto minha.
1: Seu crone.
0: É, oi, tudo bem? Já começou já.
1: E você, tudo bem?
0: Aí eu fui olhar lá, tava Marcelo Marinello. Falei, mas como... Não, mas como um negócio desse? Aí eu falei, tudo bem. Rapaz, quebrou meu carro. Eu peguei o contato. Você acredita, Cris? Tava dando golpe, o Marcelo dando golpe no Marcelo.
1: Você não teve vergonha na sua cara? É que você não teve vergonha.
0: Aí eu já denunciei, bloqueei.
1: E você denunciou você mesmo.
0: Não, não era eu.
1: Ah, lógico
0: alguém,
1: que era. Marcelo Marinello era quem eu?
0: O cara pouco sem noção, esse golpista. Tava dando golpe comigo mesmo.
1: Com certeza.
0: Mas
1: o Marcelo Marinello...
0: Pra Marcelo Marinello.
1: É noção.
0: Eu não acreditei no negócio desse. Falei, já denunciei. Falei, não, aqui
1: e
0: não.
1: Aí?
0: Aí teve uma outra vez, veio uma mensagem de um amigo nosso, dono do supermercado.
1: Oxê.
0: Milionário, pedindo um Pix.
1: Pra tu?
0: Aí eu liguei pra ele, mas liguei no mercado. Eu falei, meu amigo fiel, viu? Clonaram o seu telefone porque tá pedindo um Pix. Aí já tava chegando mensagens pra ele. Verdade, querido. Eu sei que não é.
1: Impossível.
0: A coisa tá feia.
1: Não, impossível.
0: Tem quatro mercados, Cris. Impossível. Quatro supermercados e usando cinco, clonaram. Né? É cinco, né?
1: É cinco.
0: É três em Garaçu, dois na Barra, cinco.
1: Você
0: acredita,
1: contar?
0: Gente?
1: Você não sabe contar?
0: É, pode falar que foi o nosso amigo Zezé.
1: É. Você já
0: veio
1: falou?
0: Pelo Zezé. Você então,
1: já falou?
0: O Zezé veio, a coisa tá feia, Marcelo.
1: Quem
0: tá
1: é
0: feio,
1: a única
0: Zezé.
1: Pessoa que tem cinco,
0: gente,
1: aqui?
0: Gente, clonaram o telefone dele e tava pedindo. Então, gente...
1: Tem nem vergonha, né?
0: É, não...
1: Eu ficaria com não, vergonha.
0: Não, é... No caso do Zezé, era impossível isso.
1: É,
0: né?
1: Óbvio, né?
0: Não, impossível.
1: É.
0: Mas clonaram e estava mandando por ele. Sim. Pelo celular dele. Pelo número dele. Então tem que ficar atento quando o pessoal pede dinheiro, viu, Cris? Agora, se vem, no caso, pelo nosso amigo Lubueno, né?
1: Ah, e outros 500.
3: Bom dia,
0: tudo
3: com
0: bem,
3: Jesus,
0: meu amigo? Tudo
3: Fubá,
0: bem?
3: Bom dia,
1: bom
3: com
1: dia,
3: Jesus.
1: Bom dia,
3: um abraço pra vocês.
1: Quem?
3: Falar pra Fubá que dá pra estudar ainda. Aí, não tem idade pra estudar.
0: Não tem idade,
1: é,
0: Cris.
1: É, professor.
3: Vou pronunciar as palavras certas aí que eu tô aqui ouvindo.
1: Certas.
3: Um abraço pra vocês.
1: Certas, é? Certas.
0: É carioquês. Viu? Se é o Lubueno que manda uma mensagem pra mim, eu preciso de um Pix, eu vou ter que dar.
1: Ah,
0: porque
1: com certeza.
0: Eu sei que
1: esse
0: tá precisando
1: aí,
0: de um Pix. Então,
1: você vai ter que fazer empréstimo.
0: Então, aí tudo bem, gente. Mas aí,
1: não,
0: dependendo
1: eu não sei,
0: da pessoa.
1: Mas acho que eu passei ali, tava meio verde as casas dele.
0: Verde? Ele pintou a casa.
1: Ele pintou?
0: Verde e amarelo, Ele é brasileiro, Cris. A casa tá verde, o muro tá amarelo.
1: Não, é o muro que tá verde.
0: É?
1: Ô, daltônico.
0: Não, é que é assim, agora se o Brasil cair fora, ele já deixa só verde.
1: Ah, entendeu.
0: Entendeu?
1: Entendeu.
0: Então só fica verde.
1: Entendeu.
0: Mas por enquanto, como ele é brasileiro e é jogador de bola, né, Cris?
1: Segundo
0: então ele confia, né? Ele confia no Brasil.
1: Segundo ele, ele foi alguma vez pra Copa?
0: Um abraço, viu, Lu? Oh, meu Deus do
1: não
0: céu.
1: Não foi lembrado.
0: É, tá vendo, Cris? Ele tá louco pra você voltar a estudar.
1: É, né?
0: No EJA. O EJA é maravilhoso, viu, Cris?
1: É, lógico, eu sempre estudei no EJA.
0: Agora tem o EJA também online.
1: É, então,
0: tem duas
1: lógico.
0: Possibilidades de você mudar essa vida e a gente ganhar essa 100 em sirra. Só assim eu vou ganhar.
1: Ah, vai tomar banho na soda.
0: Tem informação, Cris?
1: Tem informação, essa informação é pra dar risada.
0: Mas...
1: É, a Bruna Biancardi mostra Mavi com Neymar em primeiro treino do gramado dos Estados Unidos. O homem não tá sentado, não tá no, de garçom. Mavi entra no campo com Neymar em retorno do veterano aos gramados nos Estados Unidos. As imagens foram divulgadas nesta terça-feira, dia 16, por Bruna.
0: Você é fã dele, né?
1: Biancardi em seu perfil.
0: Né, Cris? Você é fã
1: nos
0: do Neymar, né?
1: Nos registros, o veterano aparece ao lado da pequena no campo e no centro de treinamento. É assim, ele entrou no campo, tirou foto e saiu. Simples assim.
0: É, mas
1: porque essa pessoa tá no, foi lá só de garçom.
0: O Neymar é diferenciado, Cris.
1: Aonde?
0: Ele é, sim.
1: Aonde?
0: Ele não tá bem, né? Não sei se ele vai voltar como foi, acho que não também, por causa de tantas lesões. Mas o Neymar é
1: e
0: top.
1: E por que foi convocado?
0: Apoio moral ali, entendeu?
1: Lá. E parecia que, nossa, quando foi convocado, parou o mundo, né?
0: Toca um pandeiro, entendeu?
1: Agora vê pra esse cara aqui não tem pra ele.
0: Então.
1: Não tem.
0: Então vamos, aqui... você é fã do Messi, né?
1: Eu sou fã do Messi.
0: Sim.
1: Depois vou falar
0: ontem
1: dele.
0: Ele fez quantos gols?
1: Você viu o Messi?
0: Quantos gols ele fez ontem?
1: Quantos gols? Ah, eu não sei quantos gols, não contei.
0: Mas ele jogou.
1: Jogou e chorou.
0: É.
1: O bichinho é, ó.
0: Ele é bom.
1: Ele é bom.
0: Ô, Cris, aqui eu tenho, infelizmente, uma nota de falecimento de um amigo nosso, né? Nosso amigo Aguiar.
1: Ele ligava sempre a nós.
0: É, sim. A gente comunica com muita tristeza o falecimento aos 76 anos do senhor José Maria de Aguiar, o nosso amigo Aguiar, policial, né? Sepultamento vai acontecer hoje, às 17 horas, no cemitério Jardim da Paz, ali em Barra Bonita. Então, nosso amigo, infelizmente, né, Aguiar, policial, faleceu. Aguiar parece que tinha sofrido um AVC, né? Fazia algum tempo já que ele estava doente.
1: Sim.
0: Então, a gente manda força aí para os familiares, amigos, aí nosso amigo, o Aguiar. Grande
1: filho
0: Aguiar.
1: Dele, filho dele foi jogador, alguma coisa?
0: Sim,
1: não sei,
0: sim, né? É, então, força aí pra vocês. Uma pena,
1: sim,
0: né? Fazer o quê? Era um grande ouvinte e grande amigo nosso também.
1: Uhum.
0: É, chegou mais um falecimento aqui, Cris.
1: Uhum.
0: Aos 74 anos, da senhora Regina Lúcia Pereira Martins. sepultamento hoje, às 11 da manhã, no cemitério de Barra Bonita, mas no cemitério aqui do centro. Então a gente comunica com muita tristeza também o falecimento da senhora Regina Lúcia Pereira Martins, 74 anos. O sepultamento vai acontecer hoje, 11 horas, no cemitério de Barra Bonita, no cemitério aqui do centro, tá? Sentimentos a todos os familiares e amigos. É, não é fácil, né, Cris?
1: Não.
0: É, mas não temos outro caminho a não ser esse. Sim, tudo é passageiro aqui nessa vida. Ô, Cris, você tem mais informação ou posso tocar uma bela canção aqui?
1: Eu tenho mais aqui, mas...
0: Pode mandar. Não, pode mandar. É que eu vou pegar a música ainda que eu esqueci.
1: Ah, tá, então.
0: Desculpa aí.
1: Tá. É uma forte massa de ar polar deve comprovar.
0: Compra o quê?
1: Deve provocar. Deve provocar a primeira onda de frio no inverno de 2026 e derruba as temperaturas em grande parte do Brasil a partir da próxima semana. A estação começa oficialmente em 21 de junho, que é domingo, né? A massa de ar polar será ampla e intensa. Segundo o Climatempo, a primeira onda de frio no inverno de 2026 será provocada por uma grande massa de ar polar que avança pelo interior da América do Sul. O resfriamento começa no dia 22. Os primeiros efeitos devem ser sentidos no sul do país, além das áreas do Mato Grosso do Sul e São Paulo. O ar gelado chegará no norte também. A previsão indica friagem intensa no Acre, em Rondônia e no sul do Amazonas. Centro-Oeste e Sudeste também serão afetados. O ar frio deve ser espalhar pelo interior dessas regiões nos últimos dias de junho. Primeira grande incursão polar do inverno. A estação começa oficialmente dia 21 de junho, às 5h24, horário de Brasília. E a onda de frio será a primeira da grande abrangência e intensidade da temporada.
0: Domingo, então.
1: Domingo às 5h24 da manhã, tá, gente?
0: 5h24. Ah, eu vou acordar cedinho pra ver a sensação.
1: Vai.
0: Chegando, viu, Cris? E a gente, já a gente vai tocar uma música. Também teremos um momento que vamos fazer os comentários, né? Tem um comentário aqui.
1: Mas de quem?
0: Alessandro. Respeito à preocupação com a segurança do trânsito. com a segurança.
1: Aonde tá
0: do
1: isso?
0: Do trânsito.
1: Aonde tá
0: por
1: isso?
0: Por parte.
1: Aonde tá isso?
0: Do nobre representante.
1: É.
0: Então a gente vai começar a ler os comentários. Da sessão agora.
1: E você viu que ontem o Paulo Soares foi empossado, né?
0: Foi.
1: Ele foi.
0: Deputado federal, isso, né, Cris?
1: Isso, após 15 anos sem representante na região de Jaú.
0: Isso aí.
1: Ele fez promessa pro interiorzão aqui, vamos
0: interiorzão,
1: vamos aguardar.
0: Sabe o que eu vou tocar agora? Uma bela canção aqui, isso, ó. Zé Felipe e a Ana.
1: Ah, tomar banho.
0: O ex-casal, Cris.
1: Será que eles vão tirar foto junto?
0: 9h17, já a gente volta com... Bom dia. Hoje tem dois pastéis, hein?

0: Diego Vitor Hugo, Tubarões na cidade 922, já voltamos com participações. Você vai concorrer pastel hoje, maravilhoso, da nossa amiga Nê. Voltamos já, 9h23.
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1: Um dia lindo, proveitoso, positivo para todos nós, hein? Seguimos por aqui com vibração lá em cima. Nosso astral voltou.
2: Câncer,
1: de 21 de junho a 22 de julho. Um rendimento extra, um convite que valoriza seus talentos ou uma ideia genial para ganhar dinheiro. Tudo isso dará um sabor intenso para a vida a partir de hoje.
2: Leão,
1: de 23 de julho a 22 de agosto. Vontade de mudar o visual, ousar no estilo ou transformar totalmente a imagem pública e a maneira de se apresentar. Hoje você atrairá olhares, leonino.
2: Virgem,
1: de 23 de agosto a 22 de setembro. A intuição falará mais alto hoje. Uma percepção poderá surgir do nada e iluminar o seu futuro. Muitas emoções e agitos, viu, virginiano? Encontros carinhosos neste dia. Tô aqui, ó, junto com você. Vou dançar, vou cantar, vou curtir muito essa programação. Faça o mesmo aí do outro lado, hein? Volume mais alto, por favor.
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1: Já estamos de volta, Papo de Novela no ar, na sua quarta-feira, 17 de junho. Tudo bem? Eu tô aqui com um capítulo de Nobreza do Amor para compartilhar com vocês, hein? Acompanhem. Nesta quarta, Onildo garante a Alica e Caetana que Tonho tem chances de sobreviver. No hospital, Tonho delira e chama por Alica. Vamos continuar acompanhando esse drama do Tonho? Amanhã, mais um resumo imperdível aqui no Papo de Novela.
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1: 9h32. Agora sim. O seu alô vale prêmios aqui na cidade. Quem puxa a fila do bom dia de hoje é ela, Cris. A nossa amiga corintiana maravilhosa, quem? Rose.
2: Bom dia, Cris. Bom dia, Marcelo. Bom dia, Livelto. Todos da Rádio Cidade. Rose Soares, estou aqui trabalhando. Ligadinha, gente. Bota minha mamãe no sorteio.
3: Sim, senhora.
2: Quando Fernandes, Lívia Fernandes e o Cauã. Quem sabe, né, ganha esse pastel gostoso da minha amiga. Beijo, gente.
1: Valeu, minha amiga, bom dia, um abração. Chegando agora na sequência, Valdiceia, bom dia, Céia, Dona Rita, bom dia. Tudo bem por aí? Chegando a nossa amiga Cleusa Polônio, bom dia. Com a paz, amigos, Deus os abençoe, viu, Cris?
3: Amém.
1: A Cleusa não ganhou nada no Matiase?
3: Não.
1: Nesse fim de semana?
3: Não.
1: Não? Não. Então tá bom. Chegando aqui na sequência, ele... Fala, corintiano Júnior Bernardino.
4: Bom dia, Marcelo. Bom dia, Cris. Bom dia a todos os amigos ouvintes da Cidade FM. Uma ótima quarta-feira abençoada a todos. Abraço, meus amigos. É, Marcelo e Cris, já perderam a esfirra. Então solta aí. Otorrino laringologista.
3: Ah, tá.
4: Abraço, meus amigos. Bom dia, Lourdes.
1: Ai, meu Deus do céu. Um abraço,
3: Júnior. Paralelepípedo. É mais fácil.
1: Ai, ai, ai.
3: Mas eu gostei da sua foto.
1: Como que é que tem que falar? O quê? Lotro Corrida?
3: Quem?
1: O Otorrino? Vanilda Camargo, um abraço, minha amiga. Tudo bem por aí? Coloca o nome aí, Marcelo. Quero ganhar.
3: Mas eu gostei da...
1: Vanilda Camargo, um abraço, minha amiga. Tudo bem por aí? Coloca o nome aí, Marcelo. Quero ganhar.
3: Mas eu gostei da...

0: pré-liquidificador, né, Cris?
1: É.
0: Só que
1: não.
0: Vai ser na quinta, né?
1: Só que não.
0: Porque tá marcando que é sexta-feira a falta de energia.
1: Ah,
0: é na quinta.
1: Marcar eles marcam. Agora se vai acontecer, nós não sabemos.
0: Oi, Eva, bom dia.
2: Bom dia, Marcelo. Bom dia, Cris.
1: Dia.
2: Bom dia, Livelton.
1: Dia.
2: Cris, minha fro, esse pensamento aí, esse pensamento parece que foi certinho pro Marcelo, hein?
1: Mava!
2: E pra muitos também, viu? Não é só pro Marcelo, não.
1: Mava!
0: Qual foi o pensamento que eu não ouvi?
2: Eva das Neves.
0: Eu tava preocupado com 1996.
1: Cris. É?
0: Qual foi o pensamento?
1: O pensamento é que muitas pessoas, elas estão digitando e mandam a pessoa calar a boca. Como que você vai mandar calar a boca se você tá digitando? Tá calada já, ela só tá digitando, ela não tá falando.
0: Ué? Ah, Eva. É um belo pensamento, viu? Chegando já na sequência aqui, o Benjamin. Bom dia, meu amigo Benjamin, tudo bem por aí? Na sequência, chegando o Paulo Sérgio Soares.
1: É, ele também tá na foto.
0: Esse tá aqui na foto também.
1: Ele também tá na foto.
0: Chegando na sequência, nosso amigo Jaguinho. E aí, Marcelo, tudo bem?
1: O Nilton Soares, ele se acha, né? Mas tá lindo na foto. O mais bonito da foto é ele.
0: O Jaguinho tá por aqui, Cris.
1: Tá?
0: Mandou um abraço pra gente. Eu convidei ele pra... Ele tava comendo um pão. Falou, hoje eu tô perto da rádio, Marcelo. Falei, quantos pães você come?
1: Ah, não. Não manda,
0: eu
1: não.
0: Eu falei, eu como apenas meio pãozinho.
1: Meio, é. De meia dúzia.
0: Aí ele falou, a Cris come quanto? Eu falei, três.
1: Seu nariz.
0: Liberto, três. Eu meio, né? Eu falei, então tá. Então não vai dar pra mandar pão aí, não. O Zé Maria Lavaseco chegou. Fala, Zé, um abraço. Oi, meu amigo, tudo bem? Um abração, viu, meu amigo? Chegando a Cléo Pineda, bom dia, Marcelo Cris, tudo bem por aí?
1: Oi, eu tô ótima, glória a Deus, Senhor.
0: Oi, Tereza Correia, bom dia, tudo certinho por aí também, minha amiga? Tudo. Chegando agora aqui a Luzia Mendes. Oi, Marcelo, coloca o meu nome aí no sorteio. Faz tempo que eu não ganho mais nada, é verdade, Luzia, mas tá aqui salvo, viu? Todo mundo tá concorrendo pastel e semana que vem é um belo liquidificador. Depois precisa ver o que a Cris vai liberar pro próximo sorteio do programa dela, né? Do Vitamina Cris. A Cleide Bato chegou. Bom dia, Marcelo Cris. Tudo bem por aí? Coloca o nome aí.
1: Não, né?
0: Quero ganhar pastel. Eu quero ganhar pastel.
1: É?
0: É, quero ganhar pastel.
1: Nossa, olha quem chegou. Ai, chegou com uma sacolinha. Ah, nossa senhora, agora...
0: Agora eu vou parar o programa.
1: Agora ele para. Alegria.
0: Quem
1: para
0: chegou?
1: A nossa alegria.
0: Uma sacolinha?
1: É, com uma sacolinha. Agora o que tem dentro eu não sei.
0: Ai, ai, ai, ai, ai, ai. Quem que chegou aí? Ih, Erivelto. Não sei nada. Só Erivelto mesmo?
1: Olha, Erivelto, olha só interesse.
0: Achei que era coisa boa.
1: Ai, meu pai.
0: Ai, ai. Vai, Lourdes, gente, Silva, bom dia, minha amiga.
3: Bom dia, Marcelo, bom dia, Cris, bom dia, Erivelto. Bom dia, seu José, bom dia, Denise, bom dia a todos da Rádio Cidade. Bom dia, Carlão, bom dia, Sério. Marcelo, coloca o nosso nome aí, já estou aí, Danilo Coelho e Lourdes Silva, hein? E bora faxina, hein?
1: Bora faxina.
3: Um abraço, Cris. Um abraço, Marcelo.
1: É, fiquei sabendo que onde você ligou no telefone aqui no celular da rádio.
0: É, tá sem, a gente tá sem telefone, viu?
1: Não tem telefone, Lourdes. Tá com
0: não
1: problema.
0: Não é que a gente não quer atender, não. É que tá com problema no telefone.
1: E eu não atendo o celular. A
0: Cris cortou o telefone. Falou, não quero falar mais com ninguém.
1: Cortei
0: mais
1: sua
0: ninguém,
1: língua.
0: Mas ninguém, Marcelo. Não quero mais.
1: Cortar
0: não
1: sua
0: quero.
1: Língua daqui a pouco.
0: Ah, e falar em Denise, né?
1: Eu pensei sábado, que você ia falar em língua.
0: Falar em Denise, sábado a Denise não estará presente. É. Ela falou, Marcelo e Cris, vocês fazem um programa pra mim?
1: Oh, e foi a gente patati, faz. Patatá.
0: Então a gente tá convocado sabadão, isso. Gente. É eu e a Cris
1: e
0: mais
1: patatá.
0: Uma tropa que a gente vai entrevistar, vai falar com os amigos que estarão falando sobre festas aqui em Garaçu, viu?
1: Isso.
0: Então vai ser um programa muito legal.
1: Marcelo não gosta.
0: É. Eu tô aposentado, né, Cris?
1: É.
0: Leonilda Venâncio, Joãozinho Venâncio, bom dia,
1: bom
0: pessoal,
1: dia.
0: Tudo bem? Coloca o nome no sorteio aí, já estão concorrendo. Eu quero mandar um abraço pro meu amigo, seu amigo também, né, Cris?
1: Quem?
0: O André Finato.
1: Ai, bom dia!
0: Bom dia,
1: tudo bem, André?
0: Meu amigo?
1: É verdade que o amigo dele lá do posto, Floline.
0: Floline.
1: Falou, denunciou ele lá, coitado.
0: Por quê?
1: Deu um quebra-pau ontem lá, eu tive que descer do carro pra apartar. Olha que situação.
0: Você que desceu, Cris?
1: Quem que é o
0: geralmente querido? É você que coloquei, é arruma que
1: pus,
0: rolo.
1: Mas lógico, fui eu que pus o fogo.
0: É, sabia. Oi, Luane, bom dia.

0: Tudo bem?
1: Um abençoado dia pra vocês. Dona Amém. Delfina, só embaixo da cobertinha.
0: Ah, Dona Delfina.
1: Coloca nosso nome no sorteio.
0: Já estão aqui, minha amiga.
1: O que tem de bom pra comer aí que você chegou aí na rádio?
0: Nada.
1: Eu quero.
0: Nada. Chegou ele velto com sacolinha vazia. É. Ah, e hoje tá triste aqui, viu? Tá bem triste. É. Uma vontade de comer um belo sonho, viu, Cris?
2: É?
0: É, mas eu acordei.
2: É. Você acordou pra vida?
0: Acordei pra vida.
2: Ah, então tá bom.
0: Ai, ai, ai. Vamos lá, dando sequência aqui o pessoal. Oi, Adenor, um abraço, meu amigo. Bom dia, Marcelo, Cris. Quero participar do sorteio hoje. Coloca a família aí, fique com Deus. Um abração, meu Adenor. Bom dia.
2: Bom dia.
0: Oi, Newton Rossi. Bom dia.
2: Bom dia.
0: Bom dia.
2: Bom dia.
0: É, aqueles amigos Marcelão, Crisão.
2: Só Crisão,
0: com
2: um
0: focinho de fora hoje.
2: É que você não viu sua foto aqui, filho.
0: Newton,
2: eu falei
0: pra
2: você que sua hora ia chegar.
0: A gente tem um quadrinho agora aqui, maravilhoso, que a Sandra mandou.
2: É a foto mais linda.
0: Vamos lá. Newton do céu. Ai, Newton, um abração.
2: Tomou?
0: Ele tá só com um focinho de fora.
2: É.
0: Oh, meu Deus, mandou um vídeo maravilhoso, Zé Maria aqui.
2: Ó, os dentes você largaram, não sei onde não, seus dentes,
0: não
2: porque
0: você
2: tá sem
0: certo.
2: Dente. Não deu.
0: Eu vou pôr à tarde esse.
2: Ah, sou eu?
0: Não, não é.
2: Põe
0: o Zé
2: a
0: Maria.
2: Foto dele sem dente.
0: É que o Zé Maria fica nervoso quando eu coloco isso aí.
2: Verdade?
0: Marcelão, escuta eleito. Bom dia, Marcelo, Cris, tudo bem? Ótima quarta-feira, abençoada. Marcelão, bom dia, meu amigo. Coloca os nomes aí, ó, do Marcelo Scudelet, da Ivete, da Renata, do Carlos Vieira. Um abração, tá deixando a Cris com estresse.
2: Quem?
0: Ah, o Marcelão.
2: Eu? Imagina.
3: Mande o seu.
0: Oi? Não, Marcelão, você acha, viu?
2: Tô sossegada.
0: Não, tenho medo da Cris.
2: Por quê?
0: Porque eu tenho medo, uma briga.
2: Até no posto de gasolina?
0: Briguenta demais. Marcelão, não, gente. Por causa que eu tava falando... Acho que foi na hora da abertura que eu tava falando, 1996, né?
2: Ah, é porque ele tem... Não é normal essa pessoa.
0: Minha cabeça tava ruim.
2: Você acha que essa pessoa...
0: Minha cabeça tava ruim naquele momento.
2: Tem umas coisas que acontecem que a gente fica fora do ar.
0: Não é o que eu tava deixando ela brava, não, viu? Pode ficar tranquilo.
2: Gente, vou falar um negócio pra vocês. Quem é que anda cortando as árvores aqui em Igaraçu, viu? Eles não estão cortando, eles estão podando, arrancando tudo, só deixando o toco.
0: Ontem a gente recebeu imagens.
2: Tem dó, gente. Quem é que tá fazendo isso?
0: O corte de várias árvores, várias ruas, viu?
2: Não é uma só, não, em várias aqui,
0: tá
2: a cidade aqui.
0: Tá cortando demais, isso acaba dando multa, gente. Não pode fazer primeiro
2: para,
0: também,
2: quem
0: né?
2: É que tá, não, alguém tá fazendo, Marcelo. Não, e não é uma pessoa só.
0: Ah, eu não sei, Cris,
2: alguém
0: agora.
2: Alguém
0: mas
2: tá fazendo.
0: A gente recebeu
2: se
0: imagens.
2: Se você não tem capacidade de cortar, você vai e pede pra outra pessoa.
0: A gente já comunicou aqui também, né? O setor de meio ambiente de Igaraçu. Não pode fazer isso,
2: você
0: gente.
2: Você já ligou pra ambiental?
0: É.
2: Você já ligou?
0: Deixa pra mim. Deixa pra mim agora.
2: Deixa pro Messi aqui. Deixa pro Messi.
0: Que essa terceira via paralela que está chegando... Temos a primeira, tem a esquerda, a direita e a terceira.
2: E a paralela agora.
0: A paralela agora. Você sabe que essa paralela vai dar
2: louco,
0: o que falar.
2: Gente, pra que isso?
0: Então, não pode.
2: Oh, que judiação. Não é pode. Um pecado isso que estão fazendo, pelo amor de Deus.
0: A gente recebeu imagens, a gente tá já vendo isso aí. De repente a pessoa desconhece. Não pode cortar desse jeito.
2: Não, da maneira que foi cortada, não. Você
0: Poxa,
2: tem que fazer a poda dela,
0: poda,
2: é diferente.
0: É, isso aí. É o jeito que tá arrancando tudo.
2: É mesmo que você raspa a cabeça, raspou.
0: É.
2: Você pega uma gilete e raspa a cabeça, é o que você fez com a árvore, você raspou.
0: Então tá.
2: Deixou
0: então tá essa reclamação.
2: E elas gente... demoram pra depois.
0: É, a gente tá correndo já atrás disso, viu, Cris? Pode deixar
2: cê
0: que...
2: Você tá correndo?
0: Tá. A gente tá já de olho nisso aí. Não pode, viu?
2: É.
0: Não pode.
2: É óbvio que não, né?
0: Ô, Cris, você tem uma informação aí
2: tenho,
0: ou não?
2: Tenho.
0: Manda pra gente, tenho, por favor.
2: O terminal rodoviário de Jaú volta a ser palco de ações da Polícia Militar e registra prisões...
0: Por quê?
2: De procurados. A região do terminal rodoviário voltou a chamar a atenção das forças de segurança após uma sequência de ocorrências registradas em poucas horas ontem, na terça-feira, dia 16. As investigações da polícia resultaram na localização de dois homens procurados pela justiça e na apreensão de entorpecentes, reforçando o cenário de preocupação. Relato por comerciantes, passageiros e moradores das proximidades. A primeira ação ocorreu ainda durante a madrugada, quando equipes foram acionadas para verificar denúncias sobre movimentação suspeita relacionada ao comércio de drogas em uma praça nas imediações da rodoviária durante as buscas. Os policiais encontraram porções entorpecentes, dinheiro e um telefone celular. Uma mulher foi levada à central de polícia judiciária para prestar esclarecimento. Após ser ouvida pela autoridade policial, ela foi liberada, mas continuará sendo investigada por possível envolvimento com o tráfico. Gente, você já sabe que tem, por que você solta? No decorrer da mesma ocorrência, os militares também identificam um indivíduo que possuía pendências judiciais contra ele e havia uma ordem de prisão expedida após regressão de regime de processo ligado ao crime de receptação. O homem foi capturado e encaminhado ao sistema prisional. Hora depois, já pela manhã, uma nova fiscalização realizada dentro do complexo rodoviário levou à detenção de outro foragido. Segundo a Polícia Militar, ele era procurado por descumprimento de determinações judiciais em processo relacionado a roubo, situação que resultou na regressão e de seu regime de cumprimento de pena. Com as duas capturas efetuadas em um curto intervalo de tempo, o terminal rodoviário voltou a evidenciar os desafios enfrentados pelas autoridades na região, frequentemente apontada como ponto de concentração de ocorrências policiais e alvo constante de reclamação da população quanto à segurança pública. Eu acho que é um local escuro ali, aquela rodoviária.
0: Ah, Cris, faz tempo que eu não passo por ali.
2: Ali,
0: viu?
2: É um local escuro, é um local...
0: Você vai sempre lá?
2: Não, é difícil, né? Eu não tô com esse poder todo. Mas, assim, quando você passa ali próximo, você percebe que é um local escuro, ponto mesmo do pessoal ficar ali.
0: Que coisão.
2: É bem escuro, eles deveriam de iluminar mais ali, tem mais... E outra... Né, tem um ponto ali de. Um ponto da polícia ali ficar ali, ou polícia. Agora não é mais polícia, patrimonial, é isso?
0: É, eu não sei, Cris, lá em Jaú como funciona.
2: Eu também
0: viu?
2: Não sei como
0: vou bem
2: funciona.
0: Pouco. Eu não viajo, né? Não tem como. Não
2: mas
0: você
2: viaja daqui Jaú?
0: Pra mim é uma viagem. Pra mim é uma viagem. Daqui em Mineiros é uma viagem.
2: Ah, tomar banho na soda.
0: Eu vou curtindo quando eu vou vendo a natureza. É.
2: Você vai daqui em Mineiro, é a mesma coisa aqui natureza, no Sonho Nosso 2, Sonho Nosso 5 lá.
0: Vejo
2: a
0: natureza.
2: É a distância.
0: Olho pro outro lado, vejo a natureza. Tá bom, então. Essa é a informação?
2: É.
0: Obrigado, viu?
2: De nada.
0: Eu tenho aqui, só vou dar uma manchetinha, Cris, que é muito triste tudo isso que tá acontecendo no Brasil, viu? Aqui o senador Ciro Nogueira recebeu ao menos 6 milhões em mesadas do ex-dono do Banco Master, o Vorcaro, viu? Entre 2024 e 2025, aponta a Polícia Federal. Os dados constam em documentos do julgamento do caso da fraude bilionária ao sistema financeiro do Brasil. Gente, sabe o que é muito triste? Que a vida que esse cara tinha, que ele levava, o que ele fazia, ele tira seu dinheiro, Cris, o meu dinheiro, da dona de casa que tá aí, tá? Que precisa de remédio, que precisa de saúde, que precisa de esse monte de coisa. Porque hoje a gente tá falando no caso de saúde, porque quando falta saúde, falta tudo.
2: Sim.
0: Não adianta você ter tudo e não ter saúde. Então um cara desse vem e dá um golpe. Ah, pelo amor de Deus, tira da gente que sofre, né? Que é o pessoal aqui de baixo. É a gente que paga a conta desse pessoal pra levar essa vida de luxo. Que vergonha. 6 milhões, Cris.
2: Não é fácil.
0: É, não é 6 reais, 6 mil. É 6 milhões. Isso é um deles, hein? Você vai ver o que vai acontecer. A Polícia Federal fazendo agora essa investigação que vai sobrar geral.
2: Marcelo, sim, mudando de gato para ganso, mudando de assunto, eu vou falar o nome de uma pessoa que faleceu aqui, que a gente chegou a conhecê-lo. Valdir Barbosa de Lima. Lembra? De Jaú? Lembra
0: não,
2: dele?
0: Não.
2: Ele era de Jaú. Ele vinha sempre ali na nossa...
0: Ah, o Valdir. Ele faleceu?
2: Ele lia cartas.
0: Sim,
2: lembra?
0: Valdir, lembro dele.
2: Ele faleceu, ele vai ser sepultado agora às 10 horas da manhã.
0: Poxa, Valdir.
2: O Valdir. Valdir Barbosa de Lima, lembra dele?
0: Nossa, lembro do Valdir, sim. Ah. Não sabia, ele tava morando em Jaú, Valdir?
2: Ele morava em Jaú,
0: ele morava,
2: né,
0: lá em Jaú.
2: Acho que ele morou.
0: Parece que
2: ele
0: tinha vindo de outra cidade para Jaú. Ah, ele veio para cá, depois ele foi para Jaú, é verdade.
2: Se eu não me engano, ele era tapeceiro.
0: Ah, o Valdir, poxa, Cris, que notícia triste.
2: É, ele faleceu ontem, né? O sepultamento dele vai ser agora, às 10 horas da manhã,
0: Valdir, em Jaú. Ah, que pena, viu, Cris? Ele veio pra Igaraçu, ele veio de fora, veio pra Igaraçu. Isso. Depois ele foi embora, Igaraçu foi pra Jaú.
2: Isso, ele era tapeceiro.
0: Tapeceiro. É, morou ali próximo.
2: Eu não sei o local ali.
0: Eu lembro onde ele morou. Ali próximo da subida ali da. Esqueci o nome da rua.
2: Vigário Raposo?
0: Ali na subida da. Da rodoviária. A rodoviária funciona, sim. Eu fui buscar na memória, na subida ali na esquina.
2: Ah, sei,
0: morou.
2: Sei. Eu não sei o nome da rua ali, mas eu sei de onde você tá falando.
0: Vou pegar essa informação, mas também não vai mudar nada. É. Infelizmente, o Valdir. Poxa,
2: que Deus o tenha. Um amigo nosso também.
0: Amigo nosso. Chegando, tinha um vozeirão.
2: Verdade, sim. Felipe. Ele sempre gravava, lembra?
0: Gravava a voz dele. Felipe Araújo na cidade, bom dia.

0: Música linda, Paula Fernandes, Amar de Novo. 9h56, já já a gente volta com mais informações e também com mais participações. Está assim de gente, viu, Cris?
1: Nossa senhora, de gente, tá assim?
0: Querendo ganhar hoje pastel maravilhoso. É isso aí, semana que vem temos um belo liquidificador para todo mundo que está mandando mensagem durante o mês aqui no programa Vitamina C.
1: Isso aí.
0: Voltamos já.
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5: Já estamos aqui preparados para mais uma leva de previsões neste 17 de junho. Pode aumentar o volume um pouquinho mais, porque agora eu vou falar de Libra, Escorpião e Sagitário. Libra. Libra, de 23 de setembro a 22 de outubro. Amizades trarão ar fresco. Uma pessoa recém-chegada no grupo poderá até tornar o dia mais agradável. Você também vai atrair amizades e negócios, Libra. Escorpião, de 23 de outubro a 21 de novembro. Proposta de longe poderá surgir de repente e alterar o seu roteiro. Compromissos já assumidos serão muito bem-sucedidos, Escorpião. Sagitário, de 22 de novembro a 21 de dezembro. A vontade de sair do roteiro e embarcar em experiências diferentes vai inspirar decisões ousadas. Se estiver só, poderá se apaixonar a partir de hoje, hein, Sagitário? Gente, é só uma pequena pausa que eu vou dar aqui na programação e volto daqui a pouquinho. O nosso papo continua.
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10: Oba! Segundo rumores da imprensa norte-americana, a rainha do pop, a cantora Madonna, está pensando numa nova turnê mundial. Ela quer continuar expandindo sua trajetória e encontrar novos públicos. Dizem que Madonna, empolgada com o resultado da Celebration Tour, que percorreu diversos países e celebrou seus maiores hits, quer uma nova turnê que será diferente. Lembrando que, em breve, ela também vai lançar um novo álbum, Confessions 2.
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5: 17 de junho, sabia que você estava aí esperando o nosso Papo de Novela voltar. Estamos aqui na quarta-feira, agora com Novela das Sete, Coração Acelerado. Hoje, Ronei aceita fazer a gravação da música de Agrado e João Raul, usando estúdios diferentes para os dois. Agrado afirma que está disposta a deixar bom retorno com Leandro. Sigo de olho nessa turma aí, hein? Amanhã, mais um capítulo aqui no Papo de Novela.
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0: Lasqueira, como tem gente que gosta de um barraco.
1: Eu adoro.
0: Já tá, né? Você vai fazer o que agora, Marcelo?
1: Ele falou que não vai, viu?
0: Ô, Cris,
1: já vou adiantar que ele não vai, mandou avisar.
0: Deixa eu mudar aqui.
1: Tem medo, quando tem medo é assim, eu não tenho.
0: Enquanto eu faço o programa, eu tento alinhar aqui minha imagem, mas não tá ficando bem.
1: Ah, não, mas claro.
0: Eu acho que eu vou erguer esse capuz aqui, eu acho que vai melhorar.
1: Ah, com certeza.
0: A minha falta de cabelo está atrapalhando o vídeo. Quando bate a iluminação da câmera, dá um flash.
1: Brilha, né?
0: Dá um flash.
1: É um brilho que...
0: Oh, meu Deus do céu.
1: É aquele brilho que incendeia.
0: Não é
1: assim.
0: Fácil, não. Ô, Cris, é o seguinte.
1: Tá pior que o sol.
0: Eu acho que eu vou atualizar aqui as mensagens.
1: Isso,
0: porque...
1: faz alguma coisa. Já são 10 horas, tá?
0: É, por causa disso mesmo. Já reparei que você acabou atrapalhando o andamento do programa.
1: Ah, tá.
0: E as pessoas
1: obviamente,
0: estão reclamando.
1: Sou eu, claro, com certeza.
0: Estão reclamando e com razão.
1: Isso, é, com razão.
0: Com razão, eles têm razão. Sempre,
1: sempre
0: ouvindo
1: tem
0: razão.
1: É.
0: Quem tá chegando, quero ganhar pastel aí, Marcelo, é a Helena Negrelli. Bom dia, tudo bem, Helena? Já está concorrendo.
1: Sim.
0: A Leninha Simoncini mandou
1: aqui.
0: Ah,
1: estava sumida, eu achei. Ah,
0: mandou ontem.
1: Mandou?
0: Lógico.
1: Ai, não lembro, não ouvi. Onde eu tava?
0: Ela mandou mensagem ontem que ela falou ainda do Djavan, Cris.
1: Ah, é verdade.
0: Misericórdia.
1: É, o TDAH bateu agora.
0: Ela mandou ontem.
1: E você tocou por acaso?
0: Toquei, lógico. Tá. Toquei sim.
1: Você não é de tocar, não.
0: Oi, Lúcio. Um abraço, meu amigo. Saudações corintiana. Bom dia, Marcelo e Cris, com o maravilhoso Jesus, povo de Deus.
1: Tá chegando, hein, Lúcio?
0: Hoje eu ganho o prêmio.
1: Ô, Lúcio.
0: Tá chegando,
1: é. Terça-feira que vem, hein? Quando ele vem na quinta, ele vem ou ele vem
0: Vou
1: na...
0: marcar pro Lúcio, tá vindo aqui, né, falar.
1: Ele vai atravessar a fogueira
0: ele
1: lá.
0: Atravessa. É muita fé, gente. É, isso aí. Tem que ter fé.
1: Lógico.
0: A Cris, se ela for lá, não tem
1: Nossa,
0: fé nenhuma,
1: fogo.
0: Tadinha. Queima a perna dela inteira. A língua é a primeira que vai queimar. Que Deus
1: a
0: vai
1: minha,
0: dar um castigo.
1: Né? A minha?
0: Queimar a língua dessa mulher aí.
1: A minha língua.
0: Oh, meu Deus do céu, vai. Dê luz.
1: É, porque eu falo umas verdades, você não quer, né?
0: Hoje ela falou assim, ai, você deveria ter marcado a entrevista que eu ia acabar.
1: Então.
0: Fica quieta, fala quem é.
1: É, então.
0: Acabar com ele.
1: É, aí você ia ver só.
0: Deixa eu mandar um abraço pro meu amigo guerreiro Alessandro, que tá ouvindo a gente na Agrocasa, viu, Cris?
1: Ele queria saber onde
0: um abraço, Lê, bom
1: onde
0: dia,
1: cortou
0: viu?
1: As árvores.
0: Lê, um abraço, viu? Ele falou, Marcelo, tem uma terceira via por aí chegando, você vai ver, que sei
1: Nossa.
0: O quê.
1: Oh.
0: Ai, ai, ai. Ele falou, Alessandro, quer mandar também pro nosso amigão, o nosso amigo Xande Fadone, né? Elisângela, estão Isso. sempre ouvindo na Casa dos Aviamentos também. Um abração, pessoal.
1: É verdade.
0: Chegando...
1: Ele tá fraco de fofoca, né, o Xande? Ultimamente ele tava mais...
0: Tá trabalhando, né?
2: Bom dia, Cris.
0: Bom
2: dia, Marcelo.
0: Bom dia, Marilena.
2: Não esqueci
0: tudo bem?
2: De vocês não, viu?
0: Amiga.
1: Que bom. Achei que tinha esquecido
0: Opa.
1: De nós.
2: Bom dia. Eu falei, se você não tocar no seu programa, depois eu não ouço.
1: Isso aí.
2: Assisto jornal.
1: Verdade.
2: Assisto Erivelto. E aí, meio-dia, eu ponho na TV.
1: Isso.
0: Tá certo.
2: Eu não ouço depois do meio-dia a rádio.
1: Vai?
2: Só TV.
0: Tá
2: Vai
0: vendo?
2: Besta.
0: Tá bom, Isso Leninha. Mesmo. Desculpa, minha amiga.
3: Abração, Marcelo. Abraço,
0: Cris. Seu Vicente, bom dia.
3: É um bom programa pra nós. Boa quarta-feira pra nós.
1: Amém.
3: Que Deus abençoe a todos aí,
0: Amém,
3: Marcelo. Escreve
0: meu
3: nome aí, Vicente Ribeiro.
1: Tenha
3: um bom dia.
1: Amém nós todos.
0: Ah, mas o Vicente, um abração, viu, meu amigo? Já tá concorrendo. Aleninha, eu toquei ontem, foi acho que 10 horas, não foi? Que
1: eu não
0: toquei?
1: Sei, não ouvi, não.
0: Foi sim.
1: Larga a mão de ser farsa e mentiroso, você é vergonha.
2: Bom dia, Cris. Bom dia, Marcelo.
0: Oi, Iracilda, bom dia.
2: E todos os ouvintes. Uma bem, ótima quarta-feira para nós todos. Um abraço,
0: Amém,
2: Cris,
0: minha amiga.
2: Marcelo.
0: Terá sido um abração, viu?
1: Depois você não reclama que o nariz cresce.
0: Bom dia, Marcelo Cris, tudo bem? Coloca o nome no sorteio. Maria Helena Viana na área, o Bonilo, o Antônio, o Arthur, o Anderson, a Cleonice. Um abração, pessoal. Já tá todo mundo aqui também. Se eu ganhar, manda mensagem aqui.
1: Quem?
0: Tá? Que ela tá em livramento. De Nossa Senhora na Bahia, Cris.
1: Ai, reza por
0: tá
1: nós.
0: Tá viajando a nossa amiga Helena. Oh, meu Deus. Um abração, viu? Boa viagem aí, minha
1: Amanda,
0: amiga.
1: Manda alô pra Selma, que ela falou que ela não ia estar aqui.
0: Ah, verdade,
1: que ela,
0: Selma tá viajando também, né?
1: Ah, viajando.
0: É.
2: Bom dia, Marcela, bom dia, Cris, bom dia, Livelto, bom dia a todos os ouvintes. É a Sueli Acampito,
0: Oi, Sueli.
2: Foi nosso nome no sorteio, meu e dos netos.
0: Tá aqui
2: Obrigado.
0: Já, Sueli, um
1: Imagina,
0: abração.
1: Imagina, meu amor.
0: Chegando agora aqui, bom dia, Marcelo, Cris, tudo bem por aí?
1: Tudo bem.
0: Ah, ela mandou aqui, bom dia, vocês estavam comentando de árvores que... Que a prefeitura estava fazendo podas drásticas. Ei, a prefeitura?
1: É a prefeitura? É a própria prefeitura que tá fazendo
0: ela
1: isso?
0: Ela tá mandando aqui, então eu vou ver. Aqui só, ela mandou uma foto, viu,
1: Cris?
0: Você
1: vai averiguar quem mandou?
0: Vou averiguar isso aqui, essa...
1: Quem mandou?
0: É, foi a Josiane, né? Então tá.
1: Mas eu aonde vou... que é essa árvore? É,
0: ela mandou aqui e depois...
1: Qual que é o local?
0: É...
1: Mas com o papo, fala?
0: Não, ela mandou aqui, eu vou ver fora do ar, Cris, tá. Por isso.
1: Então fala certo.
0: É, porque ela mandou uma foto e me chamou a atenção.
1: Que estão raspando as árvores? Tá raspando, é.
0: Então tá.
1: É moda, virou moda agora. Então
0: a gente vai ver.
1: Aí, Marcelo, você reclamando até as árvores tá ficando careca e você reclamando
0: a sua. Eu vou anotar isso aqui que ela mandou. É. Aí ela mandou aqui também, em Garaçu, um casal de tucano fica nesses eucaliptos. Ah, também. A gente...
1: é verdade.
0: Beleza, Josiane. Já vou ver certinho aqui, ela mandou o vídeo.
1: Eu avisei os tucanos pra não andar no chão, senão...
0: Tucano é meio parente da Cris, os tucanos.
1: É, seu, né? Seu, né? Pra não falar que é seu, você falou que é meu, né?
0: Os tucanos são tudo meio parente dela.
1: Nossa, aqui, né? Nossa, meu.
2: Bom dia, Marcelo.
0: Oi, Sandra, bom dia.
2: Bom dia, Erivelto, Matias,
1: José
2: Maria Bernardo e a todos da Rádio Cidade FM.
0: Joia, Sandra.
2: Dos amigos Eva das Neves, Júnior Bernardino, Paulo Sérgio, Newton Rossi, Denis Prates, a todos os ouvintes e participantes. Desejo a vocês uma quarta-feira abençoada.
1: Amém.
2: Fiquem com Deus, meus amigos. Vocês moram no meu coração.
1: Obrigada,
2: abraço.
1: Minha
0: amém,
1: flor.
0: Minha amiga. Você também,
2: Marcelo,
0: mora no nosso.
2: Marcelo, se for possível, coloca meu nome no sorteio.
0: Opa, já tá aqui. Deu certo a manta? Foi a Sandra ganhou uma manta do sábado, né?
1: Mas não é pra dar certo, é pra cobrir.
0: Não, mas deu certo, pegou porque...
1: Você conseguiu pegar? Conseguiu, fala direito.
0: Deu certo a manta aí?
1: Deu certo.
0: A Elaine Sabatel chegou. Marcelo, que frio é esse? Ai, não sei, Elaine. Aí dá uma preguiça de acordar cedo, viu? Ninguém merece.
1: Vai. Quando você não tem preguiça?
0: Ai, chega.
1: Fala o dia que você não tem preguiça.
0: Luan Gabriel, Luna Fabiane, Raiane Leão, Fabiana Silva. Queremos participar, Marcelo e Cris. Chegando agora, Shirley.
1: Nossa, você tá viva?
0: Tudo bem, minha amiga?
1: Eu achei que você já tinha ido numa dessas.
0: Trouxe sonho?
1: Ah, que sonho, da onde? Ele olha pra cara da pessoa e já pede comida. Eu nunca vi isso.
0: Nada, né, Carolina?
1: Ai, Jesus,
0: nada.
1: Né, trouxe a mão no meio da...
0: A gente, chegamos, uma amiga nossa chegou agora aqui, mas não chegou
1: ela
0: sem nada.
1: Ela trouxe um bolinho de chuva, ela falou.
0: Nada, só café acabou, viu? A sua presença.
1: Ah, ela trouxe a presença dela, é diferente. Você não sabe.
0: Mais ou menos. Bom dia, Marcelo. Oi, Cris, tudo bem? Coloca o nome isso. No sorteio da Shirley Rodrigues, Amanda Rodrigues. Um abração, pessoal, já estão concorrendo. Chegou agora a Eliana aqui. Bom dia, Marcelo. Bom dia, povo lindo de Deus. Ótima quarta-feira gelada.
1: Amém, imagina.
0: Coloca o nome aí do Lúcio, a Eliana, o Lucas, a Vanessa e a Mariana. Opa.
1: Onde ela tá? Ela tá lá no baixão? Tá gelado mesmo.
0: Maria Isabel chegou também. Bom dia. A Flávia Teste, Henrique Teste, o Ricardo Teste, a Isabel Brizan e o Cleiton Robero. Coloca o nome aí, Marcelo. Queremos ganhar. Oi, Joana das
4: Bom
0: Neves.
4: Dia, bom dia,
0: tudo
4: Marcelo.
0: Tudo bem?
4: Joana das Neves.
0: Um abraço, minha
4: Foi
0: amiga.
4: Foi no sorteio.
0: Já tá aqui concorrendo. Oh,
4: obrigado e Deus abençoe.
1: Pode sentar aqui nessa cadeira, você não vai ser
0: Valeu,
1: filmada.
0: Valeu, Joana. Não,
1: pode
0: não
1: sentar,
0: tá filmando.
1: Aqui.
0: Viu?
1: Pode não sentar tá aqui. Filmando, é.
0: Pode.
1: Pode sentar. É verdade, não, Fica, tá, não filmando, tá filmando não, rapaz.
0: Chegando ela, Maria de
1: não
0: Fátima
1: fica
0: Denmo,
1: em pé que tá
0: Cris.
1: Nervoso, né, gente?
2: Bom dia, Marcelo,
0: minha amiga.
2: Bom dia, Cris.
0: Bom
1: Ninguém
0: dia,
1: vai ver sua beleza, Zé rapaz. Senta
2: Eliberto,
1: aqui.
2: Eliberto, Matias e Denise. Bom dia a todos os ouvintes que estão ouvindo a Rádio Cidade.
0: Minha amiga.
2: Marcelo e Cris, uma boa quarta-feira, um bom serviço de Jesus que abençoa vocês toda aí, dá nos amores.
1: A nós.
0: Senhora também.
2: E um beijo, um abraço para vocês todos aí. Cris, um beijão, um abração
0: Opa.
2: Bem gostoso pra você e toda a família.
1: Amém.
2: Marcelo, um beijo, um abraço bem gostoso
0: Amém.
2: Pra você e toda a sua família. Fica com Deus. Quem tá falando aqui é Maria de Fátima da Silva de novo. Põe o nome da gente aí no sorteio.
0: Já
2: tá
0: aqui.
2: Paulina Opa. Coelho de Oliveira, José Adenor Filho, Maria Patrícia da Silva. Tchau, fui. Não, tô aqui, meus
1: Isso
2: amores,
1: aí,
2: minha
1: aí,
2: paixão,
1: tá
2: minha vida. Amo
0: amor
2: vocês.
0: Meu.
2: Amor meu.
0: Um abraço, Maria. Bom dia, viu? A Ivanete Pacheco chegou. Bom dia, abençoado. Bom trabalho aí, pessoal. Valeu, Ivanete. Bom dia, viu, minha amiga? A Bel Bertoncel também tá sempre ouvindo a gente, viu, Cris?
1: Sim.
0: Um abração, Bel.
5: Bom dia, Cris. Bom dia, Marcelo.
0: Oi, Clara.
1: Bom dia, Clara.
0: Bom dia. Beleza, um abraço. Oi, Carlão Lazarinho. Um abraço, meu amigo. Bom dia, com alegria sempre.
1: Ué.
0: Também tá sem voz? Tá aqui. O Carlão só mandou bom dia com Jesus.
1: Por quê? Tá, Cris? Sem voz?
0: Ele falou, não quero conversar com você hoje, Cris.
1: É, por quê? O que que aconteceu? O que eu fiz pra você, Carlão?
0: Meu Deus do céu.
1: Agora o problema comigo? Virou comigo agora o problema? Você escassa problema, hein?
0: Vamos lá. Ô, Cris, tem informação? Vamos fazer uma informação? Pode ser?
1: Tem.
0: Faz uma informação boa, então, pra mim.
1: Você quer boa?
0: Manda.
1: Você não vai reclamar, né?
0: Não, de jeito
1: nenhum.
0: Tá bom,
1: então vamos lá. Mas cada um tem sua opinião. É. Deve opinar quem quer. As autoridades municipais informaram que já adotaram ações para registrar a entrada. O governo federal estuda a demolição agora, né? Da ponte do esqueleto em Limeira, onde a jovem Maria Eduarda Rodrigues de Freitas morreu no último do sábado durante a prática de rope jump sem corda.
0: Tá louco.
1: Mas, gente, mas perguntaram pra ela se ela queria colocar corda. Às vezes, né? Vai saber.
0: O vídeo disso aí choca a gente. Cris do céu, o que que é isso?
1: Mas então, tinha tanta gente ali filmando, tinha tanta gente ali fazendo, mas ninguém viu que tava sem corda, misericórdia.
0: Ninguém viu.
1: Não, viu, mãe. Falou assim, acorda. A pessoa falou assim, acorda. Mas tem que gritar, gente.
0: Ah, não.
1: Segundo o Ministério da Gestão de Informação, a representantes federais, por meio da Secretaria de Patrimônio da União e da Advocacia Geral da União, participaram de uma reunião com a Prefeitura de Limeira e Cordeirópolis nesta segunda-feira para discutir medidas de segurança e a possibilidade de bloqueio definitivo do acesso ao local. As autoridades municipais informaram que já adotaram ações para restringir a entrada na ponte e defender a demolição da estrutura. Por sua vez, o anúncio vai reforçar barreiras fiscais e instalar sinalizações informando que o local é patrimônio da União e de acesso proibido. A secretaria também informou que a realização de atividades esportivas não autorizada na área e que as conversas com os municípios continuam para definir uma solução definitiva que pode incluir a demolição. A Prefeitura de Limeira informou ainda que pretende responsabilizar o governo federal alegando a omissão de fiscalização da área. O município afirma ter enviado ofício desde 2025 cobrando medida de segurança no local. Primeiro, a Prefeitura mandou, não fez? Faz eles. Coloca ele uma fiscalização. Proíbe. Beleza. Adianta você pôr placa lá?
0: É muito triste, viu, Cris?
1: Gente, tem local aqui na nossa cidade, eu vou falar aqui, vamos suponhar aqui. Não jogue lixo, tem uma placa enorme, o lixo está embaixo.
0: É, muito triste, Cris.
1: Não adianta, meu filho, não adianta. Ou você fiscaliza, coloca alguma coisa lá, ou vai acontecer.
0: 10h20, acabou o seu tempo. Está cortado o seu microfone nesse momento, porque você estourou o seu tempo, que é para falar. Eu vou tocar uma bela canção. Matheus e Cauã e Lauana Prado, Admita. Bom dia.
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0: Léo Jaime na cidade, a vida não presta. 10h26, voltamos já já com mais participações e com sorteio, né? Já, já, quase vamos terminando o programa e vamos levar quem foi o ganhador, a ganhadora de hoje do pastel.
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2: Bom dia!
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10: Seguimos falando do seu dia aqui na Mais Ouvida do Rádio. Agora tem previsões para Capricórnio, Aquário e Peixes.
2: Capricórnio,
10: de 22 de dezembro a 20 de janeiro. Um apoio financeiro inesperado hoje, hein? A vida íntima vai ganhar um capítulo diferente, com uma aproximação mais intensa de quem você ama, Capricórnio.
2: Aquário,
10: de 21 de janeiro a 19 de fevereiro. Abre espaço para o inesperado nas relações. Alguém poderá surgir do nada ou o par poderá surpreender você com uma atitude diferente, Aquário.
2: Peixes,
10: de 20 de fevereiro a 20 de março. A rotina vai ficar mais agradável com uma maneira diferente de você se colocar. Você vai perceber uma oportunidade de negócio hoje, tá, pisciano? Agarra essa oportunidade. Eu fico por aqui e agradeço muito a companhia de vocês. Prometo voltar amanhã com mais previsões. Lindo dia!
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12: Segundo rumores da imprensa norte-americana,
3: A rainha do pop, a cantora Madonna, está pensando numa nova turnê mundial. Ela quer continuar expandindo sua trajetória e encontrar novos públicos. Dizem que Madonna, empolgada com o resultado da Celebration Tour, que percorreu diversos países e celebrou seus maiores hits, quer uma nova turnê que será diferente. Lembrando que, em breve, ela também vai lançar um novo álbum, Confessions 2.
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13: 17 de junho, você na sintonia com a gente, curtindo o Papo de Novela. Quarta-feira tá boa por aqui, né? Vamos ao resumo de Quem Ama Cuida. Hoje, Adriana pede ao avô para cuidar de Elisa e Maurício. Pilar surpreende Otoniel e sua família, expulsando todos da casa de Arthur. É isso, gente. Confusão? Gostamos e vamos acompanhar no capítulo de hoje, hein? Amanhã, claro que eu volto para contar muito mais.
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0: Patrícia Raquel Rodrigues é a esposa. O Davi Guilherme Rodrigues é o filho e a Maria Júlia Rodrigues é a filha. É isso, Maguila?
1: Tem que fazer certo, porque a pessoa tem TDAH.
0: Eu tenho desânimo, meu amigo. Tenho desânimo tão grande que você tem dia que eu levanto chorando. Pai, meu Deus.
1: Para,
0: sofrimento.
2: Bom dia, Marcelo. Bom dia, Cris.
0: Oi, Gersília.
2: Ai, Marcelo, tô aqui tomando meu cafezinho, esse calorzinho, né?
0: Ai, ninguém merece.
2: Junto com você e a Cris. Viu? Eu tava igual o jogo da seleção, Marcelo, que entrou no campo, fui lembrar que era pra jogar quando o jogo tava terminando.
0: Verdade.
2: E eu fui lembrar que era a Copa quando o jogo já tava no final também. Eu nem tava me lembrando que era a Copa do Mundo, com
0: tá
2: tanta
0: certinha.
2: Coisa que acontece com o Marcelo.
0: Ninguém?
2: Por exemplo, né? As câmaras de Barra Bonita é cada dia mais linda. É, aquilo ali é tipo de piada, né?
1: Sim.
2: Para a população de Barra Bonita, mas é bom.
1: Aonde que está lindo?
2: Vamos ver se vão votar de novo nas próximas eleições.
1: Ercílio Marcelo não
2: em
1: deixou abrir.
2: Todos que estão ali contra a população, porque ali é contra a população.
0: Né?
2: Não tem outra explicação para o que está acontecendo. Jesus!
0: Ai, Gersília, nem me fale, viu? Eu falar a verdade, eu tô acompanhando muito pouco, porque tem hora que a paciência a gente perde.
1: Mentira.
0: E eu não gosto de perder minha paciência, minha amiga. Mas
1: mentira.
0: Eu vou colocar seu nome aqui no sorteio pra você ganhar pastel ou liquidificador,
1: isso
0: viu?
1: É verdade.
0: Vamos fazer coisa
1: ele
0: boa.
1: Ele não quer que eu me meta, que ele fala que eu vou ser presa.
0: Aqui, Cris...
1: Olha lá, ele mudou de assunto, você vê
0: deixa
1: como que é farsa.
0: Ver.
1: A pessoa parou, a farsidade ficou ali.
0: Deixa eu ver...
1: É, olha lá, até se perde.
2: Marcelo, temos que acompanhar para nós ficar atento, né, meu filho?
0: Sim, sim.
2: Mas
0: sim.
2: A paciência também minha, eu te confesso, é zero.
1: É, e a minha?
2: É
1: então?
2: Zero, peça suicidada, meu filho.
1: Eu nem te conto.
2: E aí, Marcelo, tô fazendo uma feijoada, sente o cheiro.
0: Ai, que delícia, senti o cheiro daqui, viu, Gersília? Maravilhoso, eu adoro feijoada. É, a Cris também gosta bastante, viu, gente? Gersília. É, não, mas eu falo, eu tô acompanhando e algumas coisas, eu fico bem triste, viu?
1: É?
0: Bem triste.
1: Você até chora,
0: mas
1: né?
0: Eu vou falar a verdade, hein?
1: É, eu vejo
0: quem
1: as
0: manda
1: lágrimas.
0: É o povo.
1: Eu vejo as suas lágrimas.
0: Eu? Quem manda é o povo.
1: É, eu vejo as lágrimas.
0: Desde nacional, tá?
1: Sim.
0: Estadual e também municipal.
1: Eu não tô vendo o povo.
0: O povo coloca e o povo tira.
1: Ah, ele coloca e tira, mas...
0: Certo, Cris? Só tá dado o recado
1: Cê
0: até
1: tá
0: aí.
1: Você tá falando.
0: Certo?
1: É, a Bom, gente obedece o chefe.
0: Ô, Cris, tem informação aí? Eu preciso fazer o pagode retrô.
1: Tem. Eu vou falar dele. Eu vou falar dele.
0: Falar com a Patrícia alguma coisa aqui que ela tá esperando.
1: Falar mal dos outros? É. É só isso que você sabe falar?
0: Atualizar as informações de Igaraçu.
1: Olha o tamanho da língua. Aí depois ele fala que eu sou o tucano. Mostra a língua aí.
0: Fala, tucano.
1: Lá.
0: Manda uma notícia.
1: Ó. O que o futebol ainda pode oferecer de diferente? Lionel Messi. Esse é o cara, ele jogou, hein? Títulos já foram muitos, inclusive o da Copa do Mundo, jogos milhares, incluindo 27 em mundiais, um recorde de gols, muitas centenas, quase mil, mas aos 38 anos, é uma carreira que o coloca como um dos maiores jogadores da história. E o Messi chorou, você viu o Messi chorando ontem? Chora em uma noite de primeira rodada da fase de grupos da Copa do Mundo, chora em um duelo contra Argélia, adversário duro, mas não entre os mais badalados da sua história. Chora por ter vivido nesse cenário na pacata cidade, eu não vou falar o nome aqui, de Kansas, nos Estados Unidos.
0: Certo.
1: Um raro momento inédito de Heart Track. O que é isso?
0: Sei lá, eu sei que tá lendo.
1: Também não sei. Ah, o Lubueno, daqui a pouco ele corrige eu, porque ele sabe tudo. E tornou o maior artilheiro da história das Copas. Chora porque balança nas redes o Mundial e trouxe alívio em meio a um drama pessoal. É a última Copa do Messi, tá, gente?
0: É a última.
1: É a dele.
0: Graças a Deus pra gente.
1: O Neymar, ele foi ali porque era o último, então ele foi
0: trabalhar
1: de garçom.
0: E o Neymar também é
1: o último. Ele foi trabalhar de garçom.
0: Tá bom, hein, Cris?
1: 10h40. E o bonitão lá, como que ele chama?
0: Tá bom.
1: O de Portugal lá também é um.
3: Do
1: Portugal lá.
0: Eu vou tocar a música que eu ganho é mais. Pagode retrô chegando.
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4: No episódio de hoje, falaremos sobre a Copa de 1994, disputada nos Estados Unidos. Objetivo da FIFA de realizar o evento em um país sede com pouca tradição no esporte era, justamente, tentar aumentar a popularidade da bola redonda na terra do Tio Sam. Apesar de não ter lançado raízes duradouras, pois o futebol, mais de 20 anos depois, ainda engatinha lá nos Estados Unidos, a Copa de 1994 bateu recordes de audiência que permanecem até hoje. Dezenas de milhões de pessoas testemunharam o Brasil de Romário, Bebeto, Dunga e Taffarel darem um fim longo a um jejum de 24 anos sem títulos mundiais do país. Uma seleção que ficou marcada pelo estilo de jogo pragmático e pelas exibições espetaculares do nosso baixinho artilheiro. Foi a Copa de 94, também, que marcou um fim melancólico da trajetória de Diego Maradona com a camisa da seleção argentina, após desempenhos pífios e eliminação para a seleção da Romênia, uma das sensações daquela Copa, logo nas oitavas de final. Outra sensação da Copa, a seleção da Colômbia, marcaria o Mundial de forma negativa. A eliminação do país diante dos Estados Unidos, após falha do goleiro colombiano Escobar, teve repercussões duradouras na própria Colômbia. O zagueiro seria assassinado no retorno ao seu país natal, morto por traficantes ligados a Pablo Escobar, que haviam apostado muito dinheiro na vitória da seleção local. Os Estados Unidos, por sua vez, cairiam nas oitavas contra o Brasil, após derrota por 1 a 0. A seleção canarinho ainda desbancaria Holanda e Suécia no seu caminho rumo ao jogo decisivo contra a Itália, valendo o primeiro tetracampeonato para ambas as seleções. A partida terminaria empatada em 0 a 0, tanto no tempo normal como na prorrogação. A disputa por pênaltis imortalizaria a cobrança de Baggio para longe do gol, encerrando o jejum de 24 anos da seleção brasileira. Fique atento aos próximos episódios e continue descobrindo um pouco mais sobre a fascinante história de todas as Copas.
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7: Todas as raças, sem exceção, precisam de uma rotina de atividades físicas. Algumas mais agitadas, outras mais equilibradas. Portanto, faça com que eles se mexam, independentemente da maneira. Seja com brincadeiras ou com boas caminhadas diárias. Isso ajuda a diminuir o risco de problemas de saúde entre eles e a obesidade e o câncer.
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9: Final do nosso Papo de Novela. Obrigada pela companhia, pessoal. Para encerrar, tem Coração de Mãe. Nesta quarta-feira, o que Ken diz no tribunal choca a todos. Carso percebe que Ré está envolvido. Carso toma novas decisões sobre sua vida e decide deixar os filhos com Ré. Será? O que isso vai dar? Tô curiosa. E amanhã a gente volta com o Papo de Novela para contar muito mais. Esses foram os resumos de hoje. Obrigada pela sua sintonia. Tchau, tchau.
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2: 10h56, voltamos apenas para fechar o programa, né, Cris? Nossa Senhora, quanta informação a Patrícia passou pra gente.
3: Olha lá, Patrícia, estão ligando para você.
2: Quem tá ligando?
3: Cobrança.
2: Cobrança, é.
3: Isso, cobrança. Vai.
2: Temos já o nome da ganhadora do pastel de hoje, Cris. Quem leva é a Josiane Silva. Josiane Silva passa aqui na Rádio Cidade. Então, pegar o Vale Brinde para você ganhar esse belo pastel da Nê.
3: Ela já ganhou,
2: Ela já ganhou, né? Comeu o belo pastel.
3: Ô, meu pai, Cris, Nazaré. Não... Tchau, gente. Sabe amanhã,
2: que é?
3: Beijo, me liga.
2: Eu desligo do programa, fico aqui fofocando fora
3: Fala
2: do ar.
3: Fala mal
2: as
3: dos outros, vai,
2: tá acontecendo na cidade.
3: Vai, Tucano.
2: E aí eu até esqueço que eu tô fazendo um programa. Acho que
3: vai,
2: eu tô falando,
3: Tucano, vai.
2: Então, ganhadora Josiane Silva. Cris, vambora.
3: Vamos.
2: Tem que atualizar ainda a informação da... Peraí, Patrícia, eu falei um negócio pra você que você nem sabe o que aconteceu.
3: É verdade, será?
2: Eu volto com o Erivelto já já.
3: Será que é verdade? Tchau,
2: Super
3: gente.
2: Super verdade, é.
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0: Vamos nessa então, 11:06, um abraço a todos, um bom dia, nós estamos chegando e a partir de agora vamos com notícias. Começamos a mais um repórter, certo? Nesta quarta-feira, meio de semana que chegou já, hein? Friolenta, e nós estamos aí com o nosso repórter Cidade, abraçando carinhosamente os amigos e amigas. Vamos com as notícias, as informações. Temos convidado aqui hoje, deu para perceber aqui na tela do nosso Plim Plim. Hã? Plim Plim que está passando apertado na concorrência na Copa, não está tudo bem.
1: É, Rivel, você vê coisa.
0: Não? É. Brigalhada, mas isso aí é bom, mais opção para a gente.
1: Sim.
0: Mais opção.
1: Sim, com certeza.
0: Vamos mandar um abraço aqui para a nossa vizinha querida São Manuel, que hoje está completando 156 anos, hein? Um abração lá para toda a comunidade. Gente, eu tenho aqui dois comunicados, registro da funerária Piso. Tivemos agora pela manhã um sepultamento em Barra Bonita da senhora Regina Lúcia Pereira Martins, 74 anos, cemitério do centro. Regina Lúcia Pereira Martins, 74 anos, que foi sepultada agora há pouco em Barra Bonita. E temos também na funerária Piso o comunicado do falecimento aos 73 anos, senhor José Maria de Aguiar. Sepultamento hoje, 5 da tarde, no cemitério Jardim da Paz. Para quem não sabe, é o ex-policial Aguiar, muito conhecido em Barra, o pai do Si, é ex-jogador de futebol. José Maria de Aguiar, 73 anos, sepultamento às 5 da tarde, as informações são da funerária Piso. Muito bem, abrindo o programa, como sempre, o Matias chegou?
1: Chegou, ele
0: aliás, eu nem ia perguntar, porque tinha certeza que tinha chegado, né?
1: Sempre chega na hora certa.
0: Então vamos com a polícia, chega mais, Matias, e bom dia.
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3: Bom dia, Livelto. Bom dia, Marcelo. Bom dia a todos da Cidade FM. Grande abraço, mais uma vez. Chegamos aqui na Cidade FM com as informações da polícia nas últimas 24 horas. Para você, sempre ligadinho na 87.9. 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Evelto, passamos pela 27ª companhia na manhã de hoje. E nos foi informado que nas últimas 24 horas não tivemos BOPM, né? Boletim de ocorrência junto à Polícia Militar registrado por Barra Bonita e Igaraçu do Tietê. Tudo tranquilo, caiu a temperatura, veio friozinho, então as ocorrências também caíram. Não tivemos ocorrências nas últimas 24 horas, informações que foram passadas para a gente da imprensa na manhã de hoje pela 27ª Companhia da Polícia Militar. 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Mega Cred, Johnny Auto Center, Regigás e Ótica Mac são nossos colaboradores aí da polícia, tá ok? Um grande abraço, mais uma vez, uma ótima quarta-feira para todo mundo. E a gente volta em edição extraordinária, caso seja necessário, viu, Marcelão? Qualquer coisa a gente volta em edição extraordinária ou amanhã, dentro do Repórter Cidade, com as informações da polícia. Reportagem é do Matias.
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0: Muito bem, agora temos uma aqui da Civil Polícia aqui por Igaraçu. A Civil de Igaraçu prendeu mais dois suspeitos por tráfico de drogas e a Associação para o Tráfico foi ontem, menos de 24 horas, após uma operação que já havia sido realizada em prisões do mesmo endereço na Vila Nossa Aparecida. Os policiais realizavam diligências de continuidade da ocorrência do dia anterior, quando flagraram dois indivíduos em atitude suspeita. Ao perceberem a aproximação da equipe, eles tentaram se dispersar, mas foram rapidamente abordados. Durante as buscas, os agentes encontraram cocaína escondida em um caminhão abandonado, utilizado para ocultação de entorpecente. Segundo a investigação, um dos suspeitos alegou que estava no local apenas para discutir possíveis formas de ajudar os indivíduos presos em flagrante no dia anterior. A declaração, porém, reforçou indícios de atuação coordenada entre os envolvidos com o tráfico. Diante das evidências, os dois homens foram presos em flagrante pelos crimes de tráfico de drogas e associação para o tráfico. A ação foi coordenada pelo delegado Dr. Guilherme e faz parte de um trabalho contínuo de combate ao tráfico de drogas no município. Está feito aí, então, o registro.
1: O mesmo lugar, Edvelto?
0: No mesmo lugar.
1: Ontem e hoje?
0: Ontem e hoje.
1: Que coisa.
0: Delegado, tá aí, doutor Henrique. Guilherme Henrique, sim. Cato Correia, o delegado da Civil aqui de Igaraçu do Tietê.
1: Certinho. Erivelto, antes de a gente começar a entrevista com o nosso amigo Marcelo, tá chegando uma reclamação aqui. Vou colocar a foto. Erivelto, Marcelo, bom dia. Tudo bem? Por favor, fala desse buraco na rua Aquiles Menegueço, próximo ao número 250. Faz tempo. Já o pessoal tá jogando lixo agora, lá dentro do buraco, no bairro Segura Garcia. Quem tá acompanhando a gente tá vendo aqui o buracão, Erivelto. Agora, né, adivinha, né?
0: Mas viu...
1: Agora o povo vai jogar o lixo no buraco.
0: Eu não sei por que reclamar, porque Igaraçu e Barra não tem buraco quase. Já buraco, já era buraco, começou com buraco, virou cratera. Daqui uns dias vai virar vulcão.
1: Bom, eu vou... Bom, a Kátia que mandou pra gente, a gente vai encaminhar pra prefeitura aqui.
0: Muito bem.
1: Pra ver se resolve.
0: Antes de começar com o Marcelo, tem um comunicado. Quem passar aqui nessa parte alta de Igaraçu, aqui da caixa d'água até lá pra baixo, perto do ginásio de esportes, você vai ver água que estava hoje de manhã.
1: Eu ia te perguntar isso. O que, então, que aconteceu, Erivelto?
0: O SAI aqui de Igaraçu informando que está realizando uma parada programada para manutenção preventiva e substituição de uma bomba submersa de poço profundo, visando garantir maior segurança e eficiência no abastecimento de água. Aqui na caixa d'água, bem em frente à rádio aqui.
1: Sim.
0: A previsão de conclusão é hoje, até 16 horas, tá? Alguns locais podem faltar água. Aqui no Alto de Igaraçu, nós estamos, Vila Leozina, Acácias, Antúrios e adjacência. Quer dizer, o nosso pedaço é a vizinhança por aqui.
1: Sim.
0: Mas deve estar tudo regularizado até as 4 horas da tarde. Tá certo?
1: Belezinha,
0: recadado. Muito bem. Agora vamos falar de combustível. O óleo diesel está baratinho, o combustível está barato. Porque agora eu vi uma manchete hoje de manhã que o barril do petróleo caiu. Estava $100, caiu para 80. E eu não queria perguntar, mas vou perguntar, né? Não precisa nem de resposta. Quando sobe, aumenta o preço. Quando abaixa, diminui. É? Aí, aí o avião, a cegonha traz nenê.
1: Bem na hora, né?
0: Combustível, Marcelo, tudo bem?
4: Bom dia, Marcelão.
0: Obrigado pela presença.
4: Sempre, quem agradece sou eu pelo convite. É sempre um prazer estar aqui com vocês. Muito obrigado mais uma vez por abrir as portas da rádio para que a gente possa levar um pouco mais de informação para a população.
0: Falar em informação, a gente deu notícia aqui. Vocês fizeram uma batida, entre aspas, nos postos de combustíveis.
4: Isso. Na verdade, nós fizemos uma operação nos últimos dias 25, 26 e 27 e 28 em Barra Bonita, Igaraçu e Jaú. Já há um tempo, já eu coordeno...
0: Pensei que fosse só na Barra.
4: Não, fizemos Barra, Igaraçu e Jaú. Segunda em Jaú, Barra na segunda e terça. E quarta-feira nós fizemos em Igaraçu uma passagem por aqui também, fiscalizando alguns postos que haviam sido deixados de fazer na última fiscalização. Essa fiscalização é uma fiscalização feita entre Fundação Procon, coordenada pelo Procon Barra Bonita e pelo Núcleo Regional, e com parceria com a Agência Nacional de Petróleo, com a ANP. O Max, meu amigo fiscal lá de São Paulo, esteve aqui junto com a gente, juntamente com o Osfar da última vez. Pessoas incríveis, técnicos, pessoas que sabem realmente o que estão fazendo.
0: É rotina isso ou denúncia?
4: Não,
0: como é que
4: não é rotina. Nós temos ampliado esse sistema de fiscalização para atender em loco quando a demanda não chega. Então, ó, abasteci em determinado lugar, não senti uma certa confiabilidade naquele combustível, meu carro parece que está fazendo menos... Né, começou a falhar, tem muita água no combustível, isso tem nos chegado com muita frequência. Principalmente agora, com essa adição, né, com essas novas adições de álcool na gasolina, isso tem feito com que a gasolina tenha cada vez menos qualidade. E quando eu falo isso, estou falando de uma maneira bem transparente aqui para o consumidor que está em casa. Nós estamos sendo enganados diariamente. Nós tínhamos fiscalização há meses atrás que nós fechávamos postos de combustível que apresentavam mais de 28% de adição de gás de álcool na gasolina. Hoje o governo, numa medida extremamente impensada, inconsequente, irresponsável...
0: E ano eleitoral?
4: Está autorizando, praticamente, vai autorizar agora, 32 já está, mas está indo para 35. Nós já recebemos nos grupos de estudo da Fundação Procon uma análise, um pedido do governo... para que estude uma possível análise de 35% da adição do álcool na gasolina, já sabendo que existe uma adição de água no álcool. Então, você imagina o seu carro aí, com 3 cilindros, como é que vai ficar com bomba de baixa, bomba de alta, bico injetor e N outros problemas que está causando. Ou seja, o prejuízo está sobrando para o consumidor para agradar um pequeno setor. Quando a gente fala do pequeno setor, é o setor do suco alcooleiro. Está querendo agradar o usineiro, simples e diretamente.
1: Para quem tem carro flex, ainda sofre menos, né, Marcelo? Mas no meu caso, eu tenho a Captiva que é só gasolina. Ela vive agora com a injeção ligada.
4: Luz de injeção, você pode esquecer.
1: A luz está ligada 100%.
4: E aí você vai ter uma série de outras complicações, né? Quando você abastece... Antigamente você fazia conta dos 70 litros, lembra? Fazia vezes gasolina, vezes o álcool, se desse mais ou menos 70, compensava abastecer um ou outro, uma conta muito simples, que é os 70%. Porque você acaba abastecendo álcool e tendo a vã ilusão de que você está gastando menos porque você coloca cinquentão lá e vai vir uma quantidade maior, quando na verdade você gasta menos e anda menos ao mesmo tempo.
0: Se você fosse comprar um carro hoje, você compraria um carro a álcool, a gasolina ou flex?
4: A gasolina. Mesmo... O carro flex é uma inversão brasileira, tá?
0: Mas mesmo com esse total de álcool, mesmo com... ainda
4: porque,
0: gasolina.
4: Na verdade, o que a gente tem que pensar, a gasolina é boa ou não é? Vamos partir desse princípio, né? Nós tivemos isso muito tempo na Barra. Ah, essa gasolina é melhor do que aquela, essa é melhor do que aquela. Todas as gasolinas que nós temos na Barra estão dentro de um padrão. Então, o que é o padrão? É o mínimo aceitável. Até nisso aqui, onde passa a régua, tá bacana? Bacana, legal. Pode ter uma oscilaçãozinha de uma qualidade, de uma octanagem, né? De um combustível com que vai fazer uma quilometragem maior, que vai trazer um benefício maior para o seu carro. É óbvio que nós temos. Ninguém faz milagre. Os preços basicamente são os mesmos que são ditados pelas distribuidoras. Então quando você vê um combustível aí com uma promoção gigantesca, duvide. Preste atenção. Cuidado para não levar gato por lebre. Mas então eu falo o seguinte, mas aquele combustível desse posto não é bom. Se está aberto hoje, é porque é. Caso contrário, se ele estivesse abaixo da análise que a gente faz a cada 15, 20, no máximo 30 dias, esse posto já teria sido fechado. Né? Tanto pela qualidade que é feita nessas fiscalizações, quanto pela volumetria. O que é volumetria, Barata? É o quanto você está levando. Existem postos, sim, nós já autuamos, não só um, onde você paga por um litro de combustível e não leva um litro. Você está levando 900 ml, 950 ml. Você imagine isso vezes milhões de litros comercializados num posto de combustível.
0: Que coisa.
4: Né? Então, tudo isso nós temos que fiscalizar. Por vezes, não é nem uma má vontade, não é um serviço, não é um ilícito, né? Não é, vamos falar assim, não é crime cometido pelo dono do posto. Por vezes, é o equipamento desregulado. E para isso, eles precisam do IPEN, que nós fizemos essas fiscalizações no dia 25, 26, 27 e 28, segunda, terça, quarta e quinta. E na sequência disso já veio o IPEM, porque eles estavam em outra região, não pôde nos acompanhar, que também faz a aferição, a busca por dispositivos eletrônicos, né? A maracutaia, vamos dizer assim. Um exemplo simples, nós tivemos em Bauru recentemente, e é comum, quando chegamos aos postos, pedir para que se desligue tudo. Desliga o quadro geral de força e vamos acompanhando, ligando novamente, fazendo testes nas bombas, conveniência, isso, aquilo, para ver o que está ligando. Só para você ter uma ideia, a gente ligou, a hora que pediu para ligar o bomba 2, ligou a bomba 2 e ao mesmo tempo o compressor lá dentro da borracharia.
1: Aí, o disjuntor estava ligado os dois.
4: Tá, a hora que a gente foi ver, tinha um encanamento, um serviço extremamente caprichado, uma engenhosidade tremenda. Olha o mal, né? A pessoa maligna ali, né? O corrupto, o sem vergonha, o bandido, né? A pessoa que está cometendo a fraude, ele pensa muito. Imagina se ele usasse tudo isso para o bem. Fez todo o encanamento onde fazia uma ingestão de oxigênio na hora que abastecia o carro. Então, entrava ar na mangueira de combustível e você acabava levando combustível do que estava passando pela bomba. Mas isso debaixo de concreto, debaixo da bomba, tudo muito disfarçado. Mas que as pessoas do IPEM, o pessoal técnico já tem uma certa experiência com isso, então já bate o olho, já sabe que aquela placa foi alterada, que tem o sistema do controlinho ali.
0: Marcelo, outros
1: postos triste, que a gente... não? Muito triste isso.
0: E como é que foi essa...
4: Graças a Deus, em Barra Bonita, nós não tivemos novidades.
0: E Barra, Igaraçu e Jaú...
4: Em Jaú, nós tivemos um posto apenas, que demanda de uma segunda análise. Ou seja, o combustível estava dentro da margem tão reto, no mínimo, que ele foi colhido uma amostra, é mandado para um laboratório específico da ANP, para que se faça todas as medições, voltou esse combustível dizendo que ele estava aprovado dentro da mínima aceitável, mas com pedido de correção para que seja novamente analisado.
0: Na Barra tudo ok?
4: Na Barra ok, Igaraçu ok.
0: Ok também? Vocês fazem os levantamentos? Uma vez
4: levantamento você veio... nessas fiscalizações.
0: Qual é o posto que está? Uma vez, você veio aqui faz tempo já, vocês fazem uma medida... O posto hoje que vende o melhor combustível, existe isso?
4: Tem.
0: Primeiro aqui, você falou de Igaraçu, um dia num posto aqui, sim, que esse estava em primeiro lugar.
4: Tem aquele que tem uma qualidade acima.
0: É.
4: Né? Inevitavelmente. Todos estão dentro, não posso falar aqui porque eu estaria fazendo propaganda, né?
0: É.
4: Mas depois a gente deixa aí para vocês. Sim. Aí. É óbvio que tem aquele que tem uma qualidade a mais. Tem aquele, inclusive, onde fica muito, compensa muito abastecer, porque já chegou um imposto na barra que estava abastecendo 1,50 ml. Você imagina.
1: Então ele estava tomando prejuízo.
4: Ele
1: estava ajudando.
4: O consumidor estava maravilhoso. Lógico. Né?
0: A qualidade do combustível Barra Igaraçu é boa?
4: Muito boa.
0: Muito boa.
4: Muito boa.
0: Já tem
4: muito
0: vários
4: boa.
0: Pontos. Estão abrindo posto de combustível. Na Barra tem mais dois que vai abrir. Tem um perto.
4: Quiriano, lá embaixo, no centro, né?
0: O Quiriano é aquele perto do córrego ali. Isso. Vai abrir na esquina ali do Eros Galo.
4: Da família Quiriano, que já tem um posto lá em cima na
0: córrego. E lá em cima, na Avenida Industrial, perto da Cônigo, vai ter um também?
4: Diz que vai ter um na esquina.
0: Era uma cerâmica antes, né?
4: Isso, a cerâmica, se não me engano, é do Toninho, né?
0: E do Florini.
4: Florini. Do Zé Antônio, né? Zé Antônio Florini.
0: Lá vai ser posto também.
4: Dizem que não vi uma documentação ainda.
1: E esses carros elétricos, Marcelo, agora?
4: Rapaz.
1: Tá chegando agora.
4: Bastante, né?
1: Antes tinha problema de bateria, você saía para viajar e acabava a bateria. Mas agora parece que
4: estão... Por mais que as pessoas resistam, é preciso colocar na ponta do lápis. Um exemplo simples é o lançamento que está tendo ontem, hoje. Aí, a gente, inclusive, foi até convidado para participar do lançamento, porque, segundo a empresa que estava lançando, a fabricante, o carro atende N certificados de segurança, de combustível, de quilometragem, etc. E os órgãos de defesa do consumidor, ao ponto deles convidarem os órgãos de defesa do consumidor para estarem no lançamento para analisar os números e dados. O carro custa R$ 159 mil, zero.
0: Carro elétrico.
1: Elétrico.
0: 150, o mais baratinho.
4: É plug-in, né? Elétrico plug-in. R$159.000 zero. Roda 18, ar-condicionado, teto panorâmico, banco aquecido, direção hidráulica, ar-condicionado duas zonas. A tecnologia embarcada gigantesca.
1: Sim.
0: Eu que não conheço nada disso aí, como é que funciona a bateria, como é que é o carregamento?
4: Regenerativo, né?
0: Como que funciona?
4: Você vai fazer seu carregamento, ele não é um híbrido, ele não é um híbrido plug-in, ou seja, ele tem a entrada para que possa fazer o carregamento também. Além dele usar uma parte do motor elétrico, ele usa também o motor a combustão. Que tem uma autonomia nas dois combinados de quase 1.000 quilômetros. Você imagina, no motor 1.5 turbo.
0: Não polui.
4: Não polui. Polui muito menos. Gasta muito menos, você tem uma tecnologia embarcada gigantesca, porta-mala de 500 e poucos litros. Para quem está, para a dona Maria, para o senhor João que está dentro de casa, é a mesma coisa que eu chegar para o senhor e falar assim, ó, o senhor vai comprar um carro usado 2020 por 150 conto, ou você vai comprar um carro zero por 150 conto com 7 anos de garantia? Seu primeiro a entrar dentro...
0: Você compraria o carro, né?
4: Hoje eu já olho com bons olhos porque é inevitável. É óbvio que a qualidade daquilo que veio no início, assim como tudo, né? É bem inferior aos que estão hoje no mercado. Nós temos carros melhorados, nós temos tecnologias que já foram superadas, nós temos coisas... tudo melhorou nesses últimos anos. Mas também tem a questão da qualidade, peças produzidas em alta escala. Isso também já foi muito regenerado, muito mudado, muito alterado. E as pessoas vão cada vez mais por esse segmento. É uma questão lógica. Você tem um diesel que não é diesel mais, é biodiesel. Que está mandando bomba e bico e isso e aquilo.
1: O pessoal reclamando disso, Marcelo.
4: Borra, isso, etc. Por causa da mistura do biodiesel no diesel.
1: Custo alto de manutenção.
4: Você comprava um carro diesel antigamente. Seu João, fazendeiro do sítio, meu pai, seu tio, avô. Por que você comprava uma caminhonete? Porque mesmo ela sendo mais cara, o diesel era mais barato e você economizava num carro que você usava para trabalho. Certo? Era isso.
1: Não quebrava.
4: Não quebrava, né? Aquela história de ter um motorzão firme lá, aguentava um milhão de quilômetros. Quem não tem um vô, um tio, um pai que tem uma caminhonete ainda dessas que usou durante 50? Você cresceu dentro da caminhonete. Hoje, uma caminhonete dessa, de 200, 300 mil reais, você compra e amanhã ela está com 60, 70 mil de manutenção dentro da garagem.
0: Tirou da fábrica, desvaloriza já de imediato.
4: Não, né? Só isso, mas você está tendo relatos. Nós temos relatos aí de várias marcas com problemas crônicos.
1: Manutenção muito cara.
4: Você pega uma Amarok, por exemplo, não estou aqui falando propaganda, está no site do Procon isso. Hoje já chama-se bomba Amarok. Você paga 300 mil numa caminhonete e o primeiro defeito dela te leva 60. E não é, é um projeto mundial, a caminhonete mais confortável do mercado, porém o diesel brasileiro está acabando com a marca. O problema está no diesel, não está no projeto da caminhonete. E esse mesmo problema que tinha nela está se estendendo para outras e para marcas referências, por exemplo. Eu tenho problemas lá de consumidores reclamando com a Toyota a respeito da Hilux, que era uma caminhonete que era líder, que sempre foi líder de mercado, diante da confiabilidade, da qualidade do produto, etc. Porém, o diesel brasileiro está matando o mercado. Então, você vai correr para um produto. É custo-benefício, gente. As pessoas estão em casa e quem está falando disso está fazendo essa conta. Quanto que você paga de seguro? Quanto você paga de IPVA? Quanto você vai pagar de combustível?
1: Mas hoje ainda está avisada? Claro. Antigamente, sim, a diesel era. Hoje, dando esse problema no diesel...
4: Nós estávamos com o pessoal de Limeira, de Procon, essa semana. Semana passada, com o pessoal de Limeira. Rouba de média 2 a 3 por dia, em termos de carro diesel, caminhonete. 2 a 3 por dia, todo dia. Na região de Limeira, Rio Claro, Cordeirópolis, Reinosa Cerâmicas. São 2 a 3 carros por dia, de caminhonete e diesel, fora o resto.
1: Desmonta.
4: Ah, aí é outra história. É uma questão policial, né? Mas quem está em casa está fazendo essa conta. Porque aí você vai pegar um carro elétrico ou elétrico plug-in, ou 100% elétrico, ou o que seja. Mas você vai pegar um carro desse, que ele tem benefícios, N benefícios, em termos de preço e isenção fiscal. Você paga menos imposto, ele é menos visado para roubo e sinistro. Automaticamente o seguro dele é mais barato. E aí, na sequência disso, quanto que eu vou gastar de combustível? Ah, eu chego com a caminhonete diesel no posto, eu gasto R$480 para encher o tanque. Beleza? Beleza. Tudo certo. E se eu fizer essa mesma carga nesse mesmo carro compatível e ele for elétrico? Eu gasto R$80 de energia. É. Para rodar quase 1.000 quilômetros. Com conforto, qualidade e garantia. Óbvio, vai ser resto de rico? Vai, tudo vai ser resto de rico. Chegar uma hora que vai começar a dar problema. É a hora que você, quem está comprando um carro desse já sabe que ele tem uma programação de troca aí. Saiu da garantia, vai vender, vai trocar e etc. Tudo isso na ponta do lápis.
1: Sim.
0: Tem aumentado muito a venda desse tipo de carro? Cara,
4: não sou eu falando disso, olha o mercado. Hoje a BYD é uma das líderes de mercado. Mês passado vendeu mais do que qualquer outra coisa.
0: É.
4: Então, eu estou falando aqui que são dados que a gente tem da própria Fundação Procon. Quem tiver em dúvida, por favor, pesquise. E você não quer comprar seu carro elétrico? Sucesso. Eu também tenho meu Fusca lá, tenho meu Palas 6 cilindros. Eu gosto.
1: Também gosto.
4: Eu gosto. Enquanto eu puder andar neles, está tudo certo. Eu acho que eu só vou parar de andar em carro velho quando for proibido.
0: Muito bem. Agora, vamos mudar de tirar o combustível de lado do carro. Como é que vai o Procon Igaraçu e Barra? O que vocês têm recebido mais ultimamente de reclamação?
4: Na verdade, Igaraçu não tem, né? Nós já tivemos.
0: Mas vocês cobrem aqui Igaraçu, né?
4: Cobre por ser núcleo regional Barra Bonita. Na verdade, a gente atende toda a região.
0: É.
4: Né? Inclusive com suporte aos outros PROCONs, aos outros 38 PROCONs da nossa região. Região Bauru, o núcleo regional é Barra Bonita. Eu sou coordenador regional. Já fazem aí 9 anos que nós estamos nessa de coordenador regional. Graças a Deus, reeleito agora por mais 3 anos. Eu agradeço a todo mundo aí da regional, não tive um voto contrário, então graças a Deus é incrível poder representar toda essa galera aí, poder ajudar no treinamento desse pessoal, porque esses PROCONs vêm para cá, vão para São Paulo, fazem 5 dias de treinamento teórico lá.
0: Tudo aqui?
4: E vêm para Barra Bonita treinar aqui de 5 a 15 dias comigo, para depois cada um assumir o seu PROCON na sua cidade. E dar suporte para esse pessoal. Por que suporte, né? É simples. Por vezes o PROCON vai ser montado numa cidade, a gente não tem gerência sobre isso, mas chega lá o prefeito e fala, não, eu vou fazer uma boa ação aqui, vou colocar o PROCON aqui. Aí coloca o PROCON numa salinha atrás do banheiro da secretária do almoxerifado. Enfia lá. Cata um caboclo, coloca lá dentro e fala, você vai trabalhar no PROCON hoje. Não, mas não tem o perfil, não tem, não, você vai ficar aí. Essa pessoa está motivada para trabalhar lá? É óbvio que não. Em outros casos, pega o prefeito e fala, não, eu vou pôr o PROCON aqui porque eu tenho aquele caboclo que é meu parceiro lá, que trabalha na padaria, que eu vou dar um carguinho para ele aqui. E aí essa pessoa fica sem voz e vez de falar, até mesmo quando por vezes está faltando infraestrutura na própria unidade dela. Isso vem para mim. Nós vamos cobrar os prefeitos da região aí quanto à infraestrutura. Colocar um número maior de atendentes, uma melhor localização, equipamento, suporte, né? Para que essas pessoas que estejam trabalhando lá tenham assistência e suporte que possam passar um serviço de qualidade, né? Porque querendo ou não, quem nos procura já sofreu demais. Você imagina o aposentado, coitado, que estava lá na época dos descontos, pessoa quando tem um telefone cortado, uma cobrança indevida no cartão, uma compra que não chegou, uma duplicidade de pagamento, e fica sem saber aonde correr, sem ter quem possa ajudar. É o PROCON que vai ajudar. Não adianta ligar para vereador, não adianta ligar para amigo, para parente, para sobrinho. É aí aonde você vai ter um atendimento de qualidade. Quem que é esse atendimento de qualidade? Órgão de representação do consumidor. Quem que é nas cidades onde comporta? PROCON. Então, é nós ali, é a linha de frente. Então, tem que ter uma qualidade, tem que ter um suporte, tem que ter uma representatividade e uma estrutura, principalmente, montada de qualidade. Hoje, nós somos referência, Barra Bonita e referência em atendimento há mais de 15 anos. Hoje, os atendimentos de Barra Bonita superam 1.000 atendimentos mês.
0: Nossa, tudo isso?
4: 1.000 atendimentos mês, com 92% de resolutividade dentro da unidade. Ou seja, das 1.000 pessoas que atenderam, 920 tiveram o caso resolvido dentro do PROCON, sem precisar ir para a esfera judicial.
0: Muito golpe ainda?
4: Muito. E cada dia chegando mais, porque é uma tendência, né? Nós estamos identificando que é uma tendência. As pessoas ainda estão cada vez mais suscetíveis ao golpe, por quê? Porque as pessoas estão mais endividadas.
0: Mas com toda essa comunicação que tem com tudo isso ainda...
4: Quanto mais o cidadão tiver endividado, mais ele busca pelo milagre. Antigamente, quando você estava com problema, o que você ia? Você ia jogar na loteria, você ia jogar no bicho, né? Tô com um palpite hoje, quem sabe dá certo, entra aquele dinheirinho a mais, vou jogar um trisca, vou jogar uma cacheta. Era isso que os nossos pais, sim, nossos avós faziam. Hoje nós temos o tigrinho.
1: Bastante gente endividada por causa disso.
4: Não
1: aí,
4: só Marcelo. Isso, porque, mas eu ainda sou de uma opinião que o tigrinho deixa de ser problema de relação de consumo, ele passa a ser problema de CAPS.
1: Sim.
4: Tá? Essa pessoa está em depressão, ela está precisando de ajuda psicológica e psiquiátrica. Porque ao mesmo tempo que ela se vicia no tigrinho, ela pode viciar numa droga. Eu não trato no PROCON quem compra uma cocaína de má qualidade.
1: Chega a reclamação disso?
4: Muito.
1: É.
4: Muito. Mas é sempre assim. A reclamação que nos chega, a pessoa nunca tem um problema. Quem tem um problema é a base, é o operador. Ó, eu ganhei e não recebi. Aí eu não consigo sacar. Ah, eles me roubaram. Quando você ganhou, você não veio aqui. Quando você estava jogando, jogou 2, 3 mil reais, você não veio aqui. Quando você tirou dinheiro... eles me roubaram. Quando você ganhou, você não veio aqui. Quando você estava jogando, jogou 2, 3 mil reais, você não veio aqui.

0: tirar o pé da meia, porque a gente sabe da situação um pouquinho mais antigo, que a coisa só muda quando você muda você. É. Então você acorda cedo e vai trabalhar, tira os olhos disso aí. Não está te levando a nada? É como a droga, o cigarro, a bebida e tantos outros que são normalizados. Né? O tigrinho está normalizado? Tá, o governo só queria uma parte. Ele pegou a parte, se exploda aí, vai jogando. Ele não está preocupado com o seu endividamento. Muito pelo contrário, ele quer que você se endivide mais ainda. Está aí o financiamento direto em cima do fundo de garantia. Está aí N linhas de crédito agora que o governo está liberando para que você vá buscar mais dinheiro e possa ter a impressão de que você não está em crise. Mas se você está buscando mais dinheiro, não vai ter condição de pagar e vai tomar o seu fundo de garantia, que a única garantia, em tese, que era garantia obrigatória, é que você tinha um dinheirinho com uma hora de necessidade e agora você está conseguindo vincular isso a um juros tremendo. Você está pagando para pegar... Olha a loucura que é isso. Você está pagando juros para pegar um dinheiro que é seu.
1: É.
0: Você está entendendo a loucura disso? Ninguém está te liberando dinheiro. Primeiro é obrigatório você contribuir. Agora você está tendo que pagar juro para pegar ele de volta. E é um juro astronômico. Uma loucura. O imposto em cima do saque do fundo de garantia. Isso está dilapidando o patrimônio do brasileiro. É a base estrutural de quando a pessoa aposentava e tinha um dinheiro para poder cuidar da vida.
1: Eu quero ver a hora que esse pessoal aposentar.
0: Se aposentar, Marcelão.
1: Se aposentar.
0: Esse é o grande problema. Se
2: aposentar. Ah, não vai.
0: Eu tenho 50 anos e nesses meus 50 anos aqui eu tenho mais que mais.
1: Eu também.
0: Eu tenho 40 quase de contribuição, porque eu comecei a trabalhar muito cedo. Registro em carteira muito cedo, né?
1: Mas não tem a idade. Não tem
0: mesmo
1: idade,
0: assim, né? Mas já mudou quantas vezes nesse nosso período? Quantas vezes as regras do jogo vêm mudando com você dentro?
1: Sim.
0: Nós estávamos comentando em off aqui, enquanto não se mexer numa estruturação total, inclusive falando das pensões dos militares, que é um negócio fora do comum, né? Porque para o pobre, coitado, eu lembro do meu pai. Meu pai pagou a vida inteira o máximo. Então ele teria que se aposentar com 10 salários mínimos, concorda? Hoje a pensão que vai para minha mãe é 3,5, 3,200.
1: Dois salários e algum pouquinho.
0: Não é os 10 salários mínimos.
1: É
0: não
1: dois. Houve.
0: O dinheiro derreteu, o poder de compra acabou. A gente fazia uma pesquisa. Eu faço pesquisa de mercado toda semana nos mercados de Barra Bonita e Igaraçu. Toda semana a gente está dentro do mercado acompanhando pesquisa de preço da Fundação Procon. E a gente vai desde a cesta básica, os produtos mais básicos, a alguns produtos que em tese seriam supérfluos, mas para a gente ver a loucura que aconteceu. Os pacotes de chocolate, a caixa de chocolate diminuiu metade do preço. Ela era de 1 quilo, hoje é 400 gramas. E ela custa o dobro. Se a gente fizer proporcionalmente.
1: E piorou depois da pandemia, não foi, Marcelo?
0: Parece que... O rolo de papel higiênico mudou.
1: Não fala em rolo de papel higiênico, pelo amor de Deus. Abata.
2: Ô, Marcelo, eu ia perguntar para você. Hoje, fala em compras, né? Muita gente compra pela internet.
0: Sim.
2: Você tem recebido reclamação? Ah, eu comprei, mas veio um negócio estragado, quebrado. Tem muita reclamação? Tem.
0: Principalmente pelas compras pelas redes sociais.
2: É.
0: Virou comum agora, você está lá roletando, né? Você passa lá, tá ali, Marcelo, tá lá, o caboclo tá aqui, né? Está do seu lado e, ao mesmo tempo, em outro mundo.
1: É.
0: O celular aproximando quem está longe e afastando quem está do seu lado. Né? Às vezes, a pessoa está do seu lado. Vocês estão em dois, três, numa mesa, conversando, e o cara está aqui. Ó. Ele não está falando com ninguém, ele não está conversando com ninguém, ele está lá prestando atenção na vida dos outros. Tá tão vazio a coisa, tão superficial, que acaba ficando isso. E aí aparece lá no Facebook. O jogo de faca, o litro de uísque, a champanhe, a viagem, né? O carro. E ele vai lá e insere uma quantidade gigantesca de dados, fora os dados que a gente já tem compartilhado em tudo quanto é plataforma, faz uma compra ali ou é remetido a alguma outra plataforma e faz a compra pelo Facebook ou pelo Instagram. Né? Isso é impossível de ainda acreditar que aconteça, mas acontece todo dia. As pessoas fazendo quitação de carro por um link que ela achou no Facebook. Por quê? Ela vai lá, entrou na Banco B. Banco BV, eu estou citando um exemplo, tá, gente? Não é o Banco BV, mas existem e vão existir ainda, acredito eu, casos nesse sentido. A pessoa entrou no Facebook, fez o cadastro, quite agora seu carro com promoção, com desconto. Vai lá, entra, ela dá o CPF dela. Ela dá a senha dela no direto na plataforma do BV, que ela tem um cadastro lá. O que vai acontecer? O golpista vai ter acesso a ele, à plataforma.
1: Sim.
0: A hora que ele tem acesso... O que ele vai fazer? Ele já tem os valores ali. Ele sabe o quanto ela está devendo. Muitas das vezes por um vazamento de dados, que seja. Mas ele sabe. Ou quando não, ela, em meio à conversa de alguém treinado, com expertise, com habilidade para isso, essa pessoa já colocou ela dentro de um pacote de informação que ela está louca ali pela oportunidade única que está sendo oferecida naquele momento. Ela tem que fechar ali. O cara vai entreter, vai gerar um boleto lindo, na maioria das vezes com TIM,

0: timbre, com nome, com CNPJ. Você olha o boleto, ele é idêntico. Só que na hora que você pegar o código de barra, ele está remetendo para uma outra instituição. Vai vir nome fantasia ali, um embaixo o outro. Ela gasta o dinheiro dela. Teve um caso agora, recente. Pessoa muito da bem intencionada. Falou: eu perdi meu emprego e eu tenho uma dívida de prestação com o meu carro. O que que eu vou fazer? Eu não sei se eu vou arrumar emprego amanhã ou depois, mas eu não quero dormir com essa prestação, com esse barulho de carroça na minha cabeça dizendo que eu estou devendo o carro. Eu vou pegar uma parte do dinheiro desse acerto, que é quase integralidade, 18 mil e pouco, e vou quitar esse carro. Assim eu durmo tranquilo, eu não tenho dívida. Se eu fizer um bico, um galeio aqui e ali, eu vou me virando. Foi lá e pagou R$ 18 mil, mediante um link de plataforma, de rede social. E aí, no mês posterior, começou a receber cobrança. Mas como assim? Eu paguei aqui. Não, o senhor pagou esse boleto aí, é falso.
1: 18 pau?
0: 18 mil. E eu vejo isso todo dia.
1: É
0: Todo
1: triste.
0: dia. E a gente fala: por favor, tá na dúvida, nos procure. O Procon está lá aberto para isso, de segunda a sexta, traga para a gente. A gente tem os canais de informação.
1: É um mundo diferente, Marcelo,
0: né?
1: pessoal.
0: Mas as pessoas, muitas das vezes, Marcelo, a gente tem visto isso muito. É o fato assim: ó, eu consigo. Deixa para mim que eu sou esperto, eu vou fazer. Não é mais o mesmo mundo. Eu
1: Não
0: tenho o
1: é,
0: celular aqui
1: não
0: hoje, você tem o celular na sua mão, você também tem. A minha filha destrincha, minha filha tem 15 anos, ela destrincha isso aqui 10 vezes melhor que
1: Mas a
0: eu.
1: Gente, com a nossa idade, já tem
0: Para mim
1: dificuldade.
0: já é sofrido.
1: Por Ivelto nem tem, ele nem tem. Porque, falar
0: Para mim
1: nisso,
0: já é sofrido, é difícil
1: aqui
0: acompanhar.
1: O nosso amigo Pena mandou um abraço para você,
0: Grande
1: Marcelo.
0: Pena, um abraço.
1: Tá, falou parabéns pela reeleição. Temos um áudio aqui, vamos
0: Vamos lá.
1: ouvir.
2: Bom dia, Marcelo. Bom dia, Marcelo, também. Bom dia, Livelto, Reginaldo, tudo bem? Ô, Marcelo, eu só queria tirar uma dúvida. Eu não sei se é minha, se é de mais gente, que tem gente que deixa tudo quieto e vai embora, né? É a respeito do comércio hoje. Tanto varejista, que a gente vê normal, é que hoje o pessoal estão tentando obrigar você a ter o cartão da loja para poder ter mais desconto. Aí fala de anuidade, depois de cada 6 meses vai ter anuidade. Aí na hora que você vai brigar, você vai ver, mas se for pra pagar anuidade, eu tô pagando a mercadoria no mesmo preço do desconto. Você fala que tem desconto, mas depois eu tenho que pagar no cartão lá, vai ficar mais ficar o mesmo preço. Aí também temos mercados que forçam uma promoção um pouquinho de mercadoria mais barata para poder você ter o cartão da rede, né? Até onde isso aí procede, que é legal ou que não seja, esses juros da maquininha que a pessoa, você está querendo comprar uma mercadoria da pessoa, precisa falar, eu até parcelo para você, mas é no juro da maquininha. Isso aí também é legal, não é? Só para tirar uma dúvida só. Uma ótima semana para todas e, Marcelão, o que você está fazendo aí, acho que não tem preço, hein, cara? Continua que a gente está só elogios.
0: É o Maguila.
1: É o Maguila.
0: Maguila, gente nossa, parceiro. Vamos lá, a pergunta do Maguila são três, né?
1: Três.
0: São três, não é? Uma pergunta, são uma dúvida, mas é três. E é bacana isso. É bacana, muito bacana que as pessoas tenham, porque eu com certeza acho que a gente pode elucidar um número maior ainda de ouvintes aí. Vamos lá, a primeira parte que ele fala é quanto à adesão de cartões de fidelidade, né? Quando ele fala cartão. Ela fala, um exemplo simples e bem direto que as pessoas estão passando por isso no dia a dia são as pernambucanas. A pessoa tinha um carnê lá, aquele famoso carnezinho da loja, né? Loja São Paulo, Pernambucano, Loja 100. Muitos tinham antigamente, ainda mantém. E agora estão migrando isso para plataformas digitais. Então, na hora que você vai lá, e a gente teve processos e ainda tem processos em andamento contra pernambucanas nesse sentido. Eu estou falando pernambucanas, gente, mas vocês usem isso como um exemplo para tudo, tá? As pessoas vão até lá, chega na hora de pagar a sua prestaçãozinha, aquele religiosamente no dia certo, né? A pessoa mais antiga, ele está sempre assim, dia 5 tem que ir lá pagar,
1: E
0: né?
1: quando não vai no dia 4, dia 3.
0: Exatamente. A gente, graças a Deus, foi criado assim. Chegou lá para pagar, falou: não, eu vou te fazer agora um cadastro porque não tem mais ficha. Você vai migrar agora para o cartão. É a mesma coisa, fica tranquilo, não tem unidade nenhuma. Passa 2, 3 meses, você vai lá pagar aquela parcelinha de R$ 25 que você tinha, já não é mais 25, é 29. Aí depois ela foi para 32, foi para 35, para 40. Mas o que está acontecendo? Eu só comprei a toalhinha para dar de presente para minha irmã lá no dia do batismo, isso, aquilo. Porque é assim que as pessoas antigas faziam. Aí você vai ver, está lá, anuidade, seguro dentário, seguro de vida, seguro da casa, plano de assistência, não sei o quê, no mesmo cartão. Por quê? Porque é um nicho de mercado. Então eu tiro a ficha,
1: sim,
0: meto um cartão de crédito e falo para você, ó, seis, não vai ter unidade. Mas não vai ter unidade hoje. Amanhã eu não estou mais aqui e não é comigo, porque as pessoas retornam na loja. Não, não, isso aí é com o cartão, você tem que ligar no 0800. Quem já pegou um 0800 que funciona? Seu João, Dona Maria, que está nos ouvindo em casa assistindo. Você já pegou um 0800 que funcione? Que resolva seu problema? Ninguém nunca pegou isso. Porque na grande maioria são centrais de atendimento, onde você digita seu CPF, onde você vai ligar. É um pool de atendimento. Tem uma central de atendimento lá que funciona para 10, 20 empresas. A hora que você digita seu CPF e fala o que você quer falar, vai abrir na tela para esse atendente o seu perfil, vai falar o seu problema, ele vai lançar ali para uma outra pessoa, sabe Deus quando, resolver isso aí. E é óbvio que não vai resolver, porque é a história do vai que cola e do canseira. Você liga uma vez, não resolveu. É. Você ligou duas, não resolveu. No outro mês, você já pagou.
1: Você já ligou, ganhou mês.
0: Você já ligou mais uma, mais duas, e você não vai ficar ligando todo dia. Eu recebo idosos lá que chegam lá chorando pra gente, que a pessoa destratou, que desligou o telefone na cara, que não consegue falar. Então, vai. E aí, o que, que você faz? Você cansa. Ah, continua pagando isso aí, que é pouquinho.
1: É.
0: Eu não quero ficar com o nome sujo, então eu vou pagando. Olha que loucura que é isso. Então, é óbvio que uma venda casada nesse sentido é ilegal. Né? Nós estamos falando de uma venda não casada, porque você está oferecendo o cartão de uma maneira dizendo que ele não vai ter custo, e ele tem, então a venda caracteriza a venda enganosa, vício de qualidade no produto, erro imediato na caracterização da venda. Passível de quê? Restituição em dobro dos valores que foram devidamente cobrados. Mas para isso as pessoas precisam fazer o quê? Que é um outro ponto que o Maguila falou. Não sabe quantas pessoas. Nós temos essa pesquisa. De 1.000 pessoas que nós atendemos na Barra, o PROCON identifica, em tese, que existem 10.000 pessoas na cidade com os mesmos problemas e não nos procuraram. Isso num universo de 38.000 pessoas.
1: Nossa Senhora.
0: Então eu atendo 1.000, mas existem outras 10.000 na mesma cidade, com os mesmos problemas, e que por falta de tempo, deixa pra lá, não quero arrumar problema. Se eu for lá, eu vou ficar com o nome sujo.
3: Tenho vergonha que meu pai caiu no bilhete premiado e não conto.
0: Exatamente. A história do bilhete premiado tem até hoje.
3: Até hoje?
0: Até hoje. Você vê aí nas notícias, vocês passam isso, sim, nos noticiários policiais, a pessoa caiu no golpe do bilhete.
1: Mas é que eu até falo para ele, o pessoal faz um teatrinho.
0: Exatamente.
1: Ali, né?
0: Exatamente. E a pessoa...
1: A pessoa cai, não tem o que fazer.
0: Pega uma mãe da gente, um pai da gente, eles não têm maldade.
1: Coloca outro
0: ligou,
1: poeta,
0: falou, está sempre alguém querendo ajudar. A pessoa que está lá querendo fazer o ilícito está sempre se colocando numa postura de que ele é o anjo salvador. Chegou, vai ajudar, vai melhorar. É a história do colchão que só falta fazer pipoca, cura. O colchão magnético, você lembra dessa?
1: Lembro.
0: Nós falamos aqui do colchão magnético. Colchão magnético passa na casa, depois do... Olha a estrutura, tem um perfil, tem um release. Nós pegamos com um dos vendedores. Depois do almoço, por volta de 2 a 3 da tarde. A pessoa já almoçou, está mais suscetível à informação, porque ela está mais calma, relaxada, 2, 3 da tarde. Aonde você vai? Aposentado, preferência, que more sozinho. Esse você vai dar mais atenção, porque ele está mais suscetível ao erro. Pergunta, já chega nele prestando atenção, porque você pede um copo d'água que ele já vai te deixar entrar em casa. Porque ele não acha que você é vagabundo, bandido e outra. Você está muito bem vestido. Olha a sistemática da coisa. Chegou na casa, presta atenção nos remédios. Sempre vai estar do lado do armário, em cima da geladeira ou perto do micro-ondas. Estava no release do vendedor, isso aí. E ao perguntar dos remédios, você vai identificar o problema que ele tem. Dentro da maleta, o colchão tinha vários folhetos. E aí, em cada folheto, ele falava bem de um tipo de doença específica. Você já tinha feito a entrevista, você já tinha todas as informações na mão, você já estava sentado na sala do idoso, batendo papo com ele, falando da vida, dos netos, da família, do cachorro.
1: É.
0: E aí você puxava um folheto, está aqui. Mas como que é feito o financiamento? É feito agora. Mas como assim? Ah, são 10 prestações de R$120 para a senhora pegar o colchão. 10, hoje a entrega, o caminhão está aqui na cidade. Inclusive consigo entregar ainda hoje para a senhora. 10 de 120. Mas como que eu faço? Eu não tenho dinheiro aqui. Não, a senhora está com o cartão da senhora do INSS aí? A senhora está com o crédito? Não, então é rápido aqui, ó, pelo computador. Não dá de papel para a pessoa. O idoso vai assinar com a digital, com reconhecimento facial e não vai ter um papel, um documento na mão dele. Agora que o filho dele chega à tarde, com o neto, sobrinha, nora, chega em casa, tem um colchão novo lá. E ele fala, não, mas pelo amor de Deus, isso vai me endireitar a vida. Colchão magnético, cura o câncer, resolve o problema do joelho, do
1: milagroso,
0: estômago, a coluna, tudo. O que acontece? Vai descontar direto na aposentadoria. Sabe o que ela fez naquele momento ali na casa do idoso? Ela fez um consignado direto na aposentadoria. E aí você vai ver o consignado, chega a assustar. Ela falou pro idoso... que eram 12 de 120. E realmente, é 120. Só que são 120 de 120.
1: Meu Deus do céu.
0: Você está entendendo? Não. Nunca mais paga. E aí quando vai descobrir... E aí só mais uma aí do Maguila, que ele estava falando, da maquininha. Isso é um erro que a gente pega diariamente. Posso pagar na maquininha? Vai ter encargo? Vai ter juros? Né? Respondendo a última pergunta do nosso amigo Maguila. Os juros da maquininha, os juros não é da maquininha, é os juros naquela compra, é os juros do produto no parcelamento. Isso tem que estar muito bem estabelecido. O produto vai ter um desconto à vista e ele vai ser X% de juros no caso de um parcelamento. Ponto. Legal. Tem que estar na placa lá já. A informação tem que ser feita de maneira clara e ostensiva. Ou seja, no mesmo tamanho que está o valor do produto, tem que estar embaixo as condições de pagamento que a loja oferece. Agora nós damos o pulo do gato. Você está oferecendo a maquininha ou o consumidor pediu a máquina para pagar em cartão? Não. Eu, representante, eu comerciante, eu fornecedor, estou fornecendo para ele uma opção a mais de pagamento para que ele seja meu cliente. Você concorda comigo? É a mesma coisa que eu ter um copo d'água dentro da minha loja, que eu tenho um cafezinho aqui na rádio, como vocês oferecem, e querer a hora que o consumidor saia que ele pague por isso. Ou que ele pague um percentual pelo uso da energia elétrica que ele esteve enquanto estava lá dentro da loja. É ridículo. Isso está implícito nos custos do produto, no custo da sua operação, seja ela qual for. Não importa se você vende combustível ou se você vende um material para criança, escolar, roupa, agasalho, informática. Os custos da sua operação, água, energia, telefone, funcionário, impostos, tributos, todos estão implícitos e agregados junto à sua margem de lucro. Certo, Marcelão?
1: Sim.
0: Isso é matemática. Não sou eu que tenho que ensinar como fornecedor, como fabricante ou como vendedor tem que trabalhar no dia a dia. Isso é lógico. Porém, no último ano de Michel Temer, ele disse que pode existir uma diferenciação de preço no pagamento à vista e no pagamento de crédito. Porém, o consumidor nunca pode ser colocado em prejuízo. Olha como que é louco isso. Pode ter diferença? Pode. Então vamos lá. Esse fone, ele custa R$10. Está lá na placa. Então esse R$10 é o preço cheio dele. Se eu chego para pagamento no crédito, ele é R$10. E aí, o que o consumidor esperto, o que o fornecedor esperto tem que fazer? Mudar a prática. Ele é R$10 cheio. E se eu for pagar à vista? E se eu for pagar no Pix, no débito? No débito ele é R$9,50. E se eu for pagar no Pix? No Pix ele é R$9. E se eu for pagar no dinheiro? R$8,50. Estou falando de uma progressão de exemplos aqui.
1: Sim.
0: Então, o que tem que ser passado para o consumidor é que ele vai ter um desconto caso o pagamento seja feito à vista ou em outras maneiras. Tem gente que considera o Pix como não sendo à vista, porque passa pelo banco e pode ser incidência de imposto de tributo. Tem gente que consegue, fala que o débito também não é à vista, vez que vai ter uma incidência de imposto e que considera à vista apenas o dinheiro. É uma interpretação de cada um.
1: Sim. Tem mais áudio aqui? Vamos ouvir?
0: Mas o consumidor não pode ser colocado em prejuízo.
3: Certo. O Denis Prato está mandando um abraço aqui para o Barata.
0: Ô, gente nossa. Parceiraço aqui, o Denis.
1: O áudio?
4: Bom dia, Marcelo. Bom dia, Marcelo. Bom dia, Livelton. Ô, Marcelo, tira uma dúvida minha, por favor. Não sei se é todos os comerciantes, todos os mercados, que agora, para trazer a despesa da gente, não sei se você pode me ajudar nisso, né? Você gasta no mercado, agora, para trazer a despesa da gente, eles estão cobrando R$10. Ou você paga R$10 para trazer a despesa, ou você tem que trazer tudo na mão. É justo isso? É uma coisa que é de leis ou é eles que estão cobrando? Você pode tirar essa dúvida minha, Marcelo? Obrigada. A Eva.
3: Essa pergunta já apareceu aqui.
0: Vamos lá.
1: Apareceu.
0: Marcelão, é fato. Nós estamos cada vez mais justos. O calo está apertando para todo mundo. E um serviço que era oferecido de maneira gratuita está começando a ser cobrado. Porque nada impede...
1: Devido ao aumento do combustível.
0: Nós estamos falando de tudo, encargos, tributos, escala 6x1 e etc. Estava falando agora com o dono do supermercado, essa semana, inclusive, no meio de uma operação. Eu cheguei no escritório dele, porque a gente estava conversando a respeito de outros assuntos. Eu quero fazer, vamos fazer um treinamento a todos os funcionários. O PROCON também faz esse serviço, de treinar as pessoas do comércio, para que você treinando o pessoal do comércio, você tenha um problema menor ainda com o consumidor no dia a dia.
1: É.
0: Né? Nós fazíamos isso junto à Associação Comercial durante anos, mas depois que a Associação Comercial voltou às mãos de uma certa pessoa aí, ficou difícil para a gente. Né? Então, a gente não sabe a que Deus aquilo serve. Mas que fique a mensagem para os fornecedores e comerciantes da 1º de março, que você vai ter como representante aquilo que você paga para ter. Então, muda o jeito de votar, muda o jeito de eleger e tem alguém que realmente esteja pensando em você. Porque se a gente está falando para um serviço gratuito de treinamento, o único a ganhar é você e o consumidor. Né? Se a pessoa não está pensando em você, vai pensar em quem? O que ela falou é muito simples. E o que o dono do mercado estava me dizendo também, eles vão de encontro uma com a outra. Os custos não estão... A conta não fecha. Eu tenho um lucro no produto. Eu vou vender o produto. Como é que você vai levar ele para casa? Eu te fornecia esse serviço gratuitamente. Como no uma a mais.
3: O caso de entregar despesa em casa.
0: Exatamente, como uma a mais. E eu não vou dizer, dona Maria, que provavelmente ela faça uma compra que suporte a despesa, que suporte o trânsito, o trajeto. Assim, a gente que chegava lá, colocava meia dúzia no saquinho e falava assim, eu não vou levar não, porque eu vou para outro lugar, mais tarde você me leva em casa. E como era um, né, aí começou a restringir, só pode levar quando tiver a compra a X valor, ou quanto der X quilos, que, né, que justifique o transporte. E mesmo assim, é um serviço caro para o supermercado. Ah, mas isso é pouca coisa. Coloca no dia a dia o combustível, o entregador, o ajudante, o atestado desse funcionário, o sábado e domingo dele trabalhado. E você vai ver o quanto que é. Eu não estou aqui defendendo o fornecedor, o dono do mercado. Muito pelo contrário. É, eu acho que é um serviço que estava sendo fornecido gratuitamente, foi fornecido durante anos. Muitos ainda fazem, mas alguns não estão aguentando mais fazer. E é um direito dele. Porque ele só está vendendo o arroz e feijão.
3: Você falou um negócio que é certo. A despesa...
0: Os custos estão sendo reduzidos.
3: Além de você falar, tem a manutenção do veículo, o motorista,
0: tudo isso.
3: O ajudante.
0: Eu estava nessa rede de supermercados, que é aqui de Barra Igaraçu, todo mundo conhece, falando com um dos proprietários. E do lado de fora tinha 18 funcionários. Eu falei, nossa, tem uns 10, 15 aqui. Ele falou, barata, 18. Eu falei, o que é? Contratação? Ele falou, não, estou demitindo todo mundo. Falou, louco, irmão, mas 18 pessoas numa paulada só. Ele falou assim, eu não aguento mais. Não está dando. Vou ter que demitir esses 18 agora. O resto vai se adequar. E lá em Igaraçu eu vou demitir mais 10. Porque não está tendo jeito. Por quê? O lucro que tinha não é o mesmo. Você não consegue repassar na cadeia produtiva todos os encargos para o preço do produto, para a sua margem de lucro. E ela vai ficando cada vez mais apertada.
1: Sim.
0: E as pessoas estão tendo que se rearranjar. É um exemplo simples. Ontem eu estava fazendo a fiscalização na 1º de março. Eu notei em loco, quem não percebeu isso ainda, o número de lojas fechadas e o tanto de loja vazia. Você entrava, dia 15, passando, 16 ontem, né? Passando pelas lojas no meio do mês e já não se tinha ninguém dentro e conversa com o comerciante ou outro aqui.
1: Marcelão, mas agora.
0: E o comércio?
1: Eu acho que você já viu, Erivel também já viu isso também. A gente vê muito isso. A quantidade de entrega. Parece que o pessoal não quer mais sair para ir para a loja. Olha, é impressionante. É Shopee,
0: eu não queria Mercado falar
1: Livre.
0: Disso aqui. Eu não queria falar
1: a quantidade
0: disso.
1: Eu falo pelo meu filho. É tudo aqui na tela. Aqui,
0: mas isso é uma vertente que vai e vai dominar inevitavelmente. Esse
1: não tem saída, não, né? Não tem.
0: Eu falo porque as coisas... Você vai fazer conta na sua casa. Você está fazendo conta hoje na sua casa que você não fazia antes. Você presta atenção no quanto está gastando de internet, se tem uma internet melhor ou mais barata. A história do comodismo do deixa aí já não existe mais. Então você vai abastecer no posto que tem um combustível melhor. Você vai pegar um carro que gasta menos. Você vai uma TV a cabo hoje, você não quer TV a cabo. Vou lá, vou comprar um chupa-cabra que em 6 meses ele se pagou e eu uso o resto da vida.
3: Ia falar de televisão. Por que tem aí o gato?
0: Exatamente.
3: Porque o não gato é caríssimo.
1: Exato. Não consegue mais... Mas é impressionante.
0: Exatamente.
1: Mas parece que ninguém quer sair de casa mais, Marcelo.
0: Eu vou te fazer um exemplo que também justifica essa conversa nossa com o dono do supermercado. Você conhece o Mercado Livre Supermercados?
1: Já vi.
0: Você conhece
1: Sim,
0: isso?
1: Sim, conheço.
0: Você faz uma compra hoje, 4 horas da tarde, até amanhã, meio-dia, ela está na tua casa.
3: Tá, é verdade.
0: Então, se a pessoa se programar, eu não preciso sair de casa. E os preços são extremamente devoradores, predadores. E não é que é predador. Eu não vou falar assim. A discrepância é muito grande.
1: Mas
0: você vai ter o mesmo produto numa quantidade maior. Eu fiz um exemplo, porque outro dia o Procon falou assim, ó, vocês estão apresentando para nós pesquisas tiradas de Mercado Livre. E aí é óbvio que o preço não vai bater nunca. Eu falei, ah, peraí, o consumidor não está indo comprar no Mercado Livre? Então ele tem que ter informação de comprar. Ah, mas se você fizer isso, começar a lançar com o Mercado Livre vendendo mais barato, você vai fechar os mercados da cidade. Eu falei, mas não sou eu que vou fazer isso. É uma questão do mercado. As pessoas vão migrar. Hoje já o serve, já entrega na sua casa. Pelo online. Fernandes também agora. Sim. Passa a lista lá e vem na sua casa.
1: Mas o Erivelto vai, né? Sempre você vai no domingo fazer sua compra. Eu adoro ir no mercado pegar minhas...
0: Tem gente que não gosta.
1: A gente gosta, mas...
0: Pegar carne na mão.
1: Ver, o jovem não gosta.
0: O jovem não está querendo tirar carta.
1: Que coisa impressionante. Ele não gosta.
0: O jovem não quer tirar carta.
1: Ele não gosta de sair de casa. A gente não via a hora de chegar o domingo para ir na bebê, na associação, para ir curtir. Os caras não gostam. Não gosta de sair de casa. Eu não sei se tem tudo lá também, né, Marcelo?
0: Mas tá tudo na mão.
1: Tá tudo na mão. A gente não tinha nada.
0: A gente não tinha nada. Você ficava na parede.
1: A única coisa é sair de casa.
0: O seu pai tava assistindo na televisão da sala porque ela era a única da casa.
1: Ele tem tudo.
0: Agora... Hoje ele tá fechado no quarto dele, mas ele não tá no quarto. Ele tá no mundo.
1: Ele tá no mundo.
3: Agora que a mulher falou...
0: É uma tela do computador onde ele tem acesso a tudo. Fala o que ele quiser, a hora que quiser. Ele tá interagindo sem precisar levantar do sofá.
3: Então o que a nossa ouvinte falou aí... Quer dizer, não é ilegal.
0: Não existe ilegalidade
3: nenhuma. Entregar uma compra em casa. Não é.
0: É uma prestação de serviço continuado.
3: Ah, tá. Então, eu acho que o que ela quis dizer foi isso. Aí, se podia fazer,
0: eles
3: não podia.
0: Podem cobrar, porque nunca entregaram. Então, você concorda comigo que quem está comprando no mesmo mercado há 20 anos, 30 anos? Minha mãe, comprando Cooper Barra de quando abriu. Tem 87 anos. Né? Compra fichinha lá e etc. Marcava lá, tudo certinho. Assim como tem o pessoal que faz isso no Fernandes, que faz isso aquilo ali no mercadinho do bairro, da vila, do Bressan, do Burgão. Todo mundo tem o seu hábito de costume.
1: Agora, Marcelo, uma reclamação que eu vou fazer aqui para você.
0: Aqui para isso.
1: Essa quantidade de ligação, só ontem eu recebi 30. É 019, 011, 014 que eles usam agora. O 014 a gente acaba caindo, porque é 014.
0: Os nossos telefones tá não estão funcionando, o deles não para.
3: Então, aqui faz 10 dias.
1: Não, aqui a gente está sem telefone na rádio.
0: Procon está sem telefone, inclusive peço desculpas.
1: Está sem telefone.
3: Agora, dentro dessa pergunta aí, aqui ia terminar a energia para colocar um poste, tudo bem. Veio o comunicado.
0: Sim.
3: Choveu, não deu. Só que quando, antes disso, a telefone que veio. Telefônica veio, cortou o telefone, porque trocar de posse, assim, assim. No fim não aconteceu.
1: Choveu.
3: Agora choveu, ligou, ligamos, escuta como é que tá, assim, demora 10 dias.
0: Sem previsão.
3: Não, 10 dias, mas escuta,
1: porque eu não tive parou, a culpa. Parou, agora não, agora é digital, agora é tipo um celular, né? Então, a manutenção não tem mais na rua. Então, como tinha manutenção e eles foram avisados... Né, que ia ter corte de energia, troca de poste, aí teria que mandar um técnico para refazer o fio. Então, o que, que eles fizeram? Já cortaram para mim não ligar. Quem tem na rua aqui também não ligar. Porque não tem manutenção. Tem que pegar o outro telefone, que agora é tudo digital.
0: A migração para a plataforma digital é inevitável.
1: Não tem o que fazer. Então,
0: é como a gente...
1: 10 dias, Marcelo.
0: Lá atrás, nós tivemos isso com a TV.
1: É.
0: A TV analógica saindo para digital. Todo mundo, sofreu, vai isso aqui no governo, até deu lá um transformador, né, um conversor digital durante para muita gente aí. Inclusive tem ainda, sendo dados, conversores digital no correio, para quem se enquadra, a prefeitura tinha também pelo sistema do CRAS, né, se não me engano, da assistência social, desculpa. Mas uma série, uma infinidade de conversores para que as pessoas migrassem de plataforma. As rádios da AM para FM que nós estamos agora, nós aqui somos todos de AM.
1: Pessoal,
0: somos todos de AM. Hoje é FM, porque a AM vai ser usada para outra coisa. E a rede de telefonia é a mesma coisa. Do analógico morreu. E está em processo de migração. Porém, aquela história, eu não quero migrar, eu não vou alterar. Você não tem querer.
1: Pra você é desse jeito agora.
0: Para você continuar com o seu telefone residencial, você vai ter que optar por isso. Mas eu não quero...
1: Eu vi que eles fizeram até um comunicado com a Anatel para evitar processo judicial. Falou, agências, a partir desse momento é
0: quando assim. Quando você vê uma agência reguladora no meio, você pode ver que o consumidor está sendo penalizado. Porque eu nunca vi uma coisa tão louca, uma coisa tão louca como é a agência reguladora no Brasil. Quando você precisa dela para alguma coisa, ela vai lá e piora. Um exemplo simples é o que a Anatel estava fazendo agora com sinal de internet. Temos por lei, olha que loucura, você compra um produto e você leva apenas 20% dele para casa, porque é o que as teles têm a obrigação de te entregar quando você compra dados de um pacote de internet. Então você compra um mega, você tem que. Chegando 200 kbps para você, quem entende um pouquinho mais aí, vai entender. Ou seja, 20% daquilo que você contratou é o que eles têm obrigação de te entregar. Por isso que a internet é uma... Porque eles têm apenas obrigação de 20%. que a Anatel estava fazendo agora? Não, vamos mudar isso aí. Falou, opa, vai cobrar 50% agora no mínimo de qualidade? Não, eles querem baixar para
1: 10%. Aí
0: para justificar que as empresas estão estendendo os serviços e com isso vão investir mais. Como se elas não fossem ganhar nada com isso. Como se todo serviço que elas fossem investir fosse serviço gratuito. Olha a loucura.
1: Principalmente na internet hoje, que tudo funciona é pela internet.
0: O mundo tá, você tem pela tudo. Internet. É banco, é geolocalização. Tudo. A gente vive, nós somos de uma época, da última época, que viveu sem isso.
1: Sim.
0: Os nossos filhos já não conseguem
1: mais. E hoje sair. A gente para analisar e fala, meu Deus.
0: Rapaz, eu lembro quando eu ia para São Paulo com o mano com guia quatro rodas.
3: Falar nisso daí, esses, o PROCON, até que ponto resolve, chega para vocês, vocês têm acesso... Esse problema nos postes, os fios.
0: Nós já fizemos.
3: Fio pendurado nos quatro cantos da cidade.
0: Nós já fizemos uma ação junto à CPFL, inclusive eu queria agradecer ao pessoal da CPFL Paulista, que toda vez que a gente procura, a gente tem uma resposta muito rápida. A última vez foi o Júlio, hoje já não é mais ele, que cuida dos serviços públicos, o Oswaldo, que nos atende diretamente para a CPFL. O pessoal do CPFL Total também, na figura da Carla, uma pessoa fantástica que também nos atende. O que acontece? Nós tivemos uma ação aqui em Barra Bonita com poda de árvore, por exemplo. O pessoal vinha, cortava uma árvore, largava o rebarba, isso, aquilo. Hoje está tudo coordenado. Hoje a pessoa, o CPFL vem, nós apontamos a árvore por meio de foto com geolocalização para a CPFL. Eu sei que dia que ele vai vir, coloca um caminhão nosso da prefeitura, ele vai lá, faz o corte de alta tensão, a gente vai, faz o corte da lateral, recolhe e leva embora. Muda ou não muda a percepção do serviço? Ué. É só uma questão de organizar. A mesma coisa aconteceu quando a gente precisou de podas dentro das áreas mais centrais da cidade. O que está acontecendo agora? Você passar lá na frente do Kiko, você passar na frente do Espetinho ali, do Zoca, você vai ver que foi feita uma poda. Foi feito organizado. E entre outras áreas da cidade também. Agora nós estamos fazendo essa operação dos fios. Inclusive a Câmara também de Barra Bonita teve uma ação nesse sentido. O próprio prefeito municipal chamou o pessoal agora da CPFL para dar uma bela de uma chamada lá, agradecer o prefeito Manezinho também pelo apoio, pela estrutura e pela parceria. Acho que toda ação, quando a gente faz junto, em conjunto, ela tem resultados que são significativos para a cidade toda. Sim. E é isso que a gente estava falando, Marcelão. Você pega uma TV por assinatura, antigamente você tinha Sky, era cabo para todo lado, hoje não tem. E esses cabos continuam lá, aí vai estourando, vai caindo, e ninguém mais liga, vai, porque esse serviço já não está mais em funcionamento.
3: Deus. Vocês recebem, o que vocês podem fazer, ou fez, ou tem?
0: Quando chega para nós uma reclamação desse tipo de fio, eu entro em contato direto com a CPFL, e a gente automaticamente, eles mandam uma equipe, e essa equipe retira aqueles fios.
3: Ah, tá. E outra coisa, carvãozinho.
0: Puxa, isso aí é um negócio complicado.
3: Já faz tempo, né?
0: Nós tivemos uma ação, a Câmara Municipal, inclusive até participei, se não me engano, foi o Val Girioli. Um abraço pro Val, pro Patrícia, que estão aqui nos assistindo, Marquinho Moraes aí, o Luiz Fregolento, estou vendo que estão aqui mandando abraço pra gente. Um abraço para todos vocês aí. Jairo Meschiato, Alexandre Motorista, são pessoas maravilhosas. Gosto de todos vocês.
3: Que é problema antigo do carvão, não, rapaz.
0: Nós moramos do lado da usina, meu querido. Você vai reclamar do quê? Você, de uma maneira bem sincera, que tem gente que vai me xingar.
3: O que vocês podem fazer?
0: Nada. Nem eu e nem ninguém. E eu te garanto isso. Porque eu fui lá na reunião da Câmara e qualquer um que falar alguma coisa diferente disso, eu não vou enganar a população aqui, nem vou ficar fazendo pano numa situação que eu acho ridículo até mesmo você dar essa esperança de falar que vai acabar isso aqui. Não vai acabar. Nós vimos lá quatro representantes da usina na Câmara que vieram com um vídeo ilustrativo daqueles de propaganda interna, mostrando o quanto tinha feito de investimento, o quanto tinha feito disso, daquilo, que não sei o quê, os laudos da CETESB, o laudo da ambiental, o laudo disso, dizendo que está tudo certo. Ponto. E na sua casa continua caindo carvãozinho? Continua caindo.
3: Como é que fica o Ministério Público?
0: Ele vai pegar as mesmas informações. O que o Ministério Público vai fazer? Vai falar assim, ó, tem que ter a peneira, tá lá a peneira. Tem que ter o laudo da CETESB, tá lá o laudo da CETESB. Tem que ter o laudo ambiental, tá lá. Tem que ter o laudo do não sei o quê. Tem que ter o laudo da Vigilância Sanitária, tem que ter o laudo do PROCON, tá todos os laudos lá.
3: São Manuel, Jaú, tem esse problema?
0: Claro que tem. Tem usina, lugar, tem usina, tem. Algumas nem tanto, e eu te falo por quê, porque a usina não é tão próxima da cidade. Mas você pega um sonho nosso da vida hoje, o Orquídeas, a usina praticamente é dentro do quintal da casa do cara. Então é óbvio que lá nos altos da cidade, tem uma funcionária que trabalha comigo, lá a Lívia, ela chega de dia, que não choveu, que não teve sereno, mais seco, e tá assim o quintal dela, o carro dela coberto de fuligem preta.
1: De fuligem.
0: E aí você vai ligar na usina e eles vão falar assim, ah, tá normal, tá tudo certo. Tá aqui os laudos que eu precisava ter, as licenças que eu precisava ter, tá tudo aqui.
1: E questão de saúde, Marcelo, isso?
0: Cara, é extremamente complicado isso. Eu não tô falando aqui nem puxando sardinha pra usina. Eu tô dizendo pra população que tá reclamando por isso, inevitavelmente vocês vão passar por isso há um tempo. Até que se mude a tecnologia, até que se existam outros investimentos nesse sentido, não sei quais, não é minha área de apologia, não vou levantar bandeira aqui. Mas quem é? É a história da estrada do Baixão. Oh, vou asfaltar amanhã. Pai, vou resolver o problema do carvãozinho. A mesma coisa. Não vai resolver, gente.
1: Temos um áudio aqui, ele
0: mesmo. Não vai. Gente, o Barata tá falando, tá defendendo a usina, dizendo que eu tenho que. Vai ter que acostumar.
1: Oh, meu Deus. Vamos lá, um áudio.
5: Não bom dia, Marcelo, Elivelto, bom dia a todos aí da rádio. Então, é que há algum tempo atrás eu fui comprar umas roupas aqui em Igarassu, numa loja, e para passar o cartão débito, a moça falou que eu teria que pagar R$1 a mais por peça, por estar passando o cartão. Eu achei um absurdo, mas acabei passando.
1: E aí, Marcelo?
0: Como que é o nome da nossa amiga, Marcelo?
1: Solange.
0: Solange, é. Não só um absurdo, não é só você que acha um absurdo isso, não. Eu também acho. E para isso a gente tem que demandar uma fiscalização de imediato. Não existe cobrança a mais da maquininha, principalmente numa operação de débito como você estava fazendo. Isso aí é e caracteriza, sim, o abuso, a prática.
3: O que ela tem que fazer?
0: Denunciar.
3: É.
0: Subo na hora e faço questão de autuar e mandar uma cópia para ela. Óbvio que a gente não é aqui nem um Celso Russomano, viu, gente? Demanda de entrar na agenda, equipe de fiscalização, chegou lá, faça o consumidor oculto. O que é o consumidor oculto? Um dos fiscais que nos acompanham vai entrar como se fosse um consumidor normal.
1: Hoje a equipe do Plocon consegue dar conta das duas cidades, Marcelo?
0: Rapaz, nós cuidamos de 39.
1: 39?
0: São seis equipes.
3: Quantos funcionários tem no todo?
0: Na fiscalização nós estamos em três equipes.
3: É.
0: Três equipes, tá? Mas a fiscalização ela é gerida pelo Núcleo de Fiscalização Regional Bauru. Aqui em Barra Bonita nós somos em cinco.
3: Só vai quando tem denúncia ou se tem alguma rotina?
0: Nós temos um pool de serviços que são fiscalizados de tempos em tempos.
3: Tá.
0: Então é preço, é mercado. Dentro do mercado você tem uma gama inteira de... Porque por vezes você vai no mercado e você não fiscaliza determinada situação. A não ser que ela esteja gritante aos olhos. Por exemplo, chego lá, está carne moída ali, pronta para vender. Todo mundo sabe que não pode. A gente sabe que o mercado tem. Por vezes, a hora que a gente chega, dá tempo de esconder. Em outras, não. Vai ser autuado. Tem coisa que não dá para perdoar. Eu não preciso chegar num mercado grande, num pão de açúcar, por exemplo, uma rede que já o serve, e falar para ele, adverti-lo do que ele não pode vender um produto vencido. E toda vez a gente encontra. Porque tem um material humano nessa história. Mas não interessa. O consumidor levou, eu cheguei lá, constatou, vai ser autuação. Agora, existem pontos que podem advertência. Mercadinho de vila, que a gente sabe que é de cunho familiar, é a subsistência da família, aquele pequeno estabelecimento. Não vou chegar lá e vai dar uma multa de R$19 mil, que vai quebrar o mercado, não vai ajudar em nada. Não, isso não vai favorecer consumidor nenhum. Eu não estou ajudando em nada o consumidor. Muito pelo contrário. Eu estou prejudicando, que é capaz de eu fechar o mercado, que é o único que ele tem perto da casa dele.
3: Aí vem a orientação.
0: Aí vai a orientação e o prazo para poder fazer a adequação. Por vezes é a maneira como o preço está exposto, por vezes é o frio, por vezes é a precificação colocada de uma maneira errônea. Nem sempre está ligado à má vontade, ao ilícito, tá? a falcatrua. Por vezes é o material humano. Você tem o lojista hoje, principalmente no mercado. Ele tem um sistema lá que na hora que ele passa o produto que entrou na caixa lá pelo depósito, ele sabe quantos produtos ele tem, a que preço que ele está vendendo, quanto que vai dar de lucro, em que gôndola está e quanto vai vencer.
1: Sim.
0: Certo? Aí ele vai mandar uma mensagem para a gôndola fazer o serviço? Não, ele vai mandar uma mensagem para o colaborador dele lá, para o funcionário. Ó, vai na gôndola tal, abastece tal, pega aquele produto que daqui 30 dias vai vender, põe lá perto do caixa, coloca uma promoção nele. O sistema está dando isso para ele, ele não precisa fazer nada.
3: Ô, Joe.
0: O que o cara vai fazer? Ele vai lá e pega o novo, joga o velho para o fundo, soca lá e larga lá.
3: O papo, ô Joe.
1: O papo tá bom, o
3: papo tá bom, é que nem quando o jogo tá bom, né? Meio dia 15, pra fechar a bala. Essa escala, mudança de escala, ano eleitoral, 5x2, você falou em mercado agora.
0: Eu não sou eu que...
3: Vai funcionar? Dá a sua opinião.
0: Já funciona. Ninguém regula mais o quanto você precisa ganhar do que você. Eu não preciso o governo impor isso. Não é necessário impor para você que você tenha que trabalhar menos ou mais. Você que sabe quando você tem que levar para sua casa. Agora, você acha mesmo, de uma maneira bem simplista, sem a parte filosófica de que você tem que descansar, de que você tem que curtir sua, família. Meu pai fazia 24 horas na usina porque ele tinha uma casa para construir e 3 filhos para criar. Ninguém falou para ele que ele não precisava fazer isso. Fazia hora na usina quem queria.
3: Usina, na época da safra.
0: Você acha mesmo que eu estou falando uma realidade aqui bem simples, porque por vezes a pessoa não entendeu ainda e vai falar assim, nossa, você é de direita, você é de esquerda. Esquece a direita, esquece a esquerda. Eu estou falando do seu bolso. Se você não pagar perdendo o emprego, você vai pagar num produto mais caro. Porque para produzir a mesma coisa, eu vou precisar de mais gente. Se eu precisar de mais gente, eu vou ter mais custo. Se eu tiver mais custo, isso vai refletir no produto no preço final.
3: Sobra para nós.
0: Vai
3: nós.
0: Sobrar para o consumidor, é. Beleza? Ah, mas vai sobrar pouco. Não. Seu filho vai estar desempregado. Seu marido pode estar desempregado.
1: Sim.
0: E aí essa cadeia evolutiva de gente desempregada, que nós já somos poucos desempregados no Brasil, né? É só você olhar e ver o tanto de pessoa desabrigada que está na rua, ver o tanto de gente pedindo... Vem tanto de gente de carro devolvido, vem tanto de gente de casa indo para penhora. Eu acompanho o leilão, entra no site do leilão da Caixa Econômica Federal. Tem mais carro, tem mais casa anunciada no central de leilão da Caixa Econômica Federal do que em todos os anúncios das imobiliárias de São Paulo.
1: Ô, Marcelo, da capital.
0: Olha a loucura disso.
1: Agora, no nosso futuro, a gente está vendo aí robô andando, cachorro robô, máquina robô, tudo. Será que a gente vai viver de uma renda básica, todo mundo, sem emprego, pelo jeito? Do jeito que está caminhando as coisas, futuramente?
0: Eu tenho medo, na verdade, de falar...
1: Porque não vai recuar, né, Marcelo?
0: Ninguém
1: isenta ninguém, a receita, daqui para frente...
0: Ninguém tira o pé de nada. É. E aquilo que está roubando, continua roubando, o dinheiro roubado só muda de lado. A gente já viu isso.
3: Eu acho não, que... você está enganado. No Brasil não tem isso.
0: Eu estava falando com um amigo hoje cedo pela manhã, inclusive numa reunião de Procon, eu falei assim, não pode tirar o troféu do Volcaro porque ele nivelou todo mundo. Para ele não tem esquerda e direita, não tem centrão, ele colocou tabela e preço para todo mundo e colocou todo mundo no saco.
1: É.
0: Enfiou todo mundo no mesmo lugar. Você tem preço, eu pago, está aqui. Então a corrupção não tem lado. Ela tem o corrupto.
1: E se o dinheiro fosse dele, tudo bem, mas é dinheiro já...
0: É o dinheiro
1: já...
0: dele que ele roubou de outro lugar.
1: Que ele roubou da gente, né?
0: Roubou de outro lugar, roubou do aposentado, roubou
1: da prefeitura esse do Rio é o problema. De
0: Janeiro, roubou do governo não, da Bahia.
1: Se o cara tem o dinheiro dele lá...
0: E roubou de outra pessoa, roubou de nós.
1: Fundo roubou
0: de
1: da pensão, gente, de fundos.
0: Fundo de pensão do aposentado do Rio de Janeiro, da prefeitura do Rio, da prefeitura da Bahia e de N lugares aí que nem se fala mais. E eu costumo dizer que eu falo assim, não se fala em mil, não se fala em 10% da época do Maluf. Os caras roubam, é de bilhão.
1: Não, o que eu falei hoje com a Cris é de bilhão. É milhão daqui, milhão para lá.
0: Nós somos um país tão rico, tão produtivo, tão maravilhoso, que você já imaginou se tudo isso fosse revertido para o povo? Você já imaginou o quanto bacana que mesmo com os trancos e barrancos, a gente ainda pode feliz assistir o jogo fazendo a costela? Né? Então, eu acho que é bacana isso, porque não precisa ser milionário para ser feliz. Meu pai costumava dizer que o problema não está no quanto você gasta, mas não está em quanto você ganha, mas sim como você gasta o seu dinheiro. Eu costumo ver gente muito mais simples, faz churrasco todo final de semana.
1: O excesso de dinheiro também não faz, traz felicidade.
0: Ele tem um tempo de qualidade com a família dele que o rico não tem.
1: Sim.
0: Né? Mas você obrigar tudo que você está fazendo, o que eu acho estranho é que você tem que obrigar tudo, obrigar as pessoas a aguentar, obrigar as pessoas a aceitar, obrigar as pessoas a contratar e pagar mais... Mas o governo vai estar fora disso. O governo não produz nada. Toda vez que o governo fala que vai te dar alguma coisa, está tirando de outra pessoa.
3: Sim, o governo nunca deu nada, só tirou.
0: Está tirando de outra pessoa e de outro lugar. Está tomando de alguém.
1: Mas um dia a gente chega lá, Marcelo. Tá.
3: É bom,
1: 12h20.
0: Dias melhores virão, com certeza.
3: O Marcos Cardoso está dizendo aqui, a usina São Manuel é um exemplo que fica longe da cidade. Não tem tanto problema que nem na Barra.
0: Exatamente.
3: A Rosângela Aparecida... Eu achei muito esquisito, fui comprar pó Royal e não tinha nenhuma das duas unidades do mercado. Aí eu fui no outro mercado, concluiu. É falha do estoquista?
0: Às vezes compra, do comprador.
3: Às vezes demora para vir.
0: Às vezes demora uma prática, às vezes venceu, precisa tirar. E nós entramos numa outra seara. Né? Às vezes não quero mais ter esse produto, ou esse ou aquele. É muito comum você falar, mas não tem esse produto aqui dessa qualidade, aqui dessa marca, dessa loja. Não, a gente não trabalha com ele. Por quê? Porque a margem de lucro é muito pequena.
1: Muito bem. A Ana mandou uma mensagem aqui também. Boa tarde, Marcelos e Erivelto. Acho um absurdo, fui do mercado, na frente da mercadoria era um preço, na hora de pagar era outro. Acontece muito
0: ótima
1: isso,
0: pergunta,
1: Marcelo.
0: Ótima pergunta.
1: Aí você muito reclama, bacana. Fala que era da semana passada
0: não,
1: e não tiraram... na verdade...
0: Não.
1: Uma falha.
0: Simples de tudo. Ah. Tira a foto do que está na gôndola e tira a foto do que está no caixa. Que certo. Consumidor vai pagar? O que melhor lhe couver. Ou seja, o preço mais barato. O preço está lá?
1: Entendeu,
0: tá Ana? Está na gôndola? É aquele que vai ser praticado. Ah, mas não tiraram, está um erro, isso, aquilo. Ah, vou chamar o gerente, pode chamar o Papa.
1: Olha, gente, a gente tem muito direito. Eu falava, eu e o Rivelto, a gente não sabia de muita coisa. Inclusive que a gente podia mandar nosso patrão embora. Até isso. Tem um monte de direito.
0: Não é?
1: Só que a gente tem que consultar, procurar quem sabe. É, tem os deveres
0: temos deveres.
1: Então, a gente tem que procurar quem pode ajudar a gente. O PROCON é um desses lugares.
0: Exatamente. Quando você fala dessa obrigatoriedade aí do 6x1, de ter que folgar, você já imaginou se eu falar para você que você pode ganhar? Como é em qualquer lugar do mundo, você ganha por hora.
1: Sim.
0: No Brasil se estabeleceu, se pré-estabeleceu, e nós estamos muito longe da realidade, o salário mínimo hoje no Brasil era para ser R$7.000. E se você tirar o encargo, né, a sofrência que a gente paga, sim, de impostos inutilizados, porque você não tem isso revertido em qualidade de serviço, você não tem uma segurança de qualidade com 10 viaturas andando à noite. Né? Não estou dizendo que os policiais que estão aí não estão fazendo o serviço dele, muito pelo contrário, são meus amigos, muitos, parceiraços. Mas a gente sabe que está sem viatura, sem contingente, quantos anos isso? Quantos anos isso que a gente está sem investimento nessa área? Então, está usando aquilo que tem estrangulado. O carro não pode andar porque não tem combustível. Se quebra, não tem dinheiro para arrumar.
1: É duro,
0: não,
1: hein?
0: Tem funcionário para poder trabalhar. Saúde. Na Barra nós temos um paraíso perto. E eu não estou puxando a sardinha. Você pega o noticiário todo dia. Você já foi em Bauru para ver como é que é a saúde de Bauru?
3: Nós acompanhamos por aqui.
0: Você vê todo dia no noticiário. É só abrir a TV, tem. Tá
1: tem
0: lá.
1: Questão
0: não sou
1: de
0: eu falando.
1: Água também, é.
0: Né? Não sou eu falando. Nós tivemos investimentos na água e agora. Eu falo pelo número de reclamação. Por que eu estou falando bem? Porque 4 anos atrás eu não podia falar isso. Eu cansei de vir aqui falar quais eram os direitos das pessoas quando faltava água em Barra Bonita.
1: Quando o Zequinha entrou e pegou uma baita dor de
0: uma
1: cabeça.
0: Bomba, né? Mas teve 3, 4 poços abertos, sim, vai isso e vai aquilo, e mudança da política de postura de como tratar o funcionário. Parabéns, Paulo Martins, por isso. Ter um time trabalhando a favor é 100% do lucro.
1: Sim.
0: Você ter um time trabalhando contra, você está morto.
1: Está ferrado.
3: Bom, ô, gente,
1: 12h23.
3: Eu quero ver. Meio-dia 23, o PROCON está aqui. Eu quero ver quem que vai pagar a hora extra.
1: O Marcelo falou que vai levar a gente a almoçar hoje.
0: Eu preciso mandar 2 abraços aqui. Se eu não mandar aqui, o pessoal vai me puxar a orelha aqui. Nós temos agora dia 26 de julho no Canoa Grande. O segundo porco à paraguaia do Rotary Clube Barra Bonita, com renda revertida integralmente ao pessoal lá do Voluntariados do Câncer, as mulheres que fazem um trabalho gigantesco. Então, para quem ainda não aderiu aí, para quem não pegou a sua adesão, procura um das pessoas do Rotary, o pessoal do Rotary. Eu sou um deles, se quiser me procurar no PROCON, eu vou ter lá os convitinhos para vender. É um evento incrível e com uma renda e com um propósito maravilhoso. Então, quem não aderiu ainda, quem não sabe, dia 26 teremos o porco à paraguaia, que é um porco feito de desossado.
1: Delícia, Erivelto.
0: Acompanha a mandioca.
1: Vamos, Erivelto.
0: Rapaz, é bacana. E no final tem um leilão.
1: Pode comer à vontade?
0: Com gosto. Vai, senta lá e é pra
3: achar. Vai falando e leva.
1: Vou ligar pro meu amigo.
0: Senta com gosto.
1: Leva
0: força.
1: Vou ligar pro casão lá, arrumar uma mesa boa.
0: Senta, eu vou trazer convite pra vocês. Vocês vão ver. Que é um negócio maravilhoso.
3: Ele e o Casagrande lá, você vai com
0: prejuízo
3: que vocês vão tomar. E aí não adianta o PROCON.
0: Não tem o que fazer.
3: Não tem PROCON.
1: Convidou, né?
0: E um outro evento que nós temos aí também, que eu tenho gratidão imensa a convite do nosso saudoso Tigum, quem me conheceu aqui, sim, que é o 31º Encontro dos Amigos do Carro Antigo, que acontece nesse domingo agora. Lá na Praça do Museu, aqui em Barra Bonita, a partir das 8 horas da manhã, sorteio de prêmios, Jack Trio tocando, pessoal do Anderson, lá, uma banda incrível, maravilhosa. O Rotary Barra Bonita também, que cuida da praça de alimentação lá, com bebida, cerveja, refrigerante, espetinho, que também tem a renda 100% revertida para entidades assistenciais. Ou seja, as pessoas vão lá, se dedicam o tempo, doam um domingo que podia estar com a família.
1: Para ajudar.
0: Para ajudar. E vai ter carro antigo para caramba, tem comércio de peça, tem exposição. É um domingo à parte para você passar com a família. Estejam convidados e a gente espera você por lá.
1: Beleza. Eu vou fazer o cardápio do restaurante Reviver agora, que eu tô com uma baita fome, viu?
3: Também tem que, depois dessa aí que deu essa dica aí, então.
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3: Marcelo, bom, obrigado. Demais.
0: Agradeço, estendemos aqui, estouramos todos, então, os tempos.
3: Aí depois tem a maestrinha, viu?
1: A gente
3: dá para comprar uma picanha.
0: Ajeita.
1: A picanha.
3: Obrigado, Marcelo.
0: Gente, mais sempre uma um vez. Prazer. Próxima semana estamos aí com
3: vamos mais dar o telefone. O Procon fica...
0: 9 de julho, de Barra Bonita, ali, subindo perto da Padaria Barão, ao lado do cartório de Joãozinho Benjamin, bem em frente ao Big Lanche. Atendimento das 8 às 11h30 e das 13 às 17h, de segunda a sexta. Será um prazer tirar dúvidas de vocês. O telefone é 3641-5001. Me desculpem, mas ele não está funcionando.
1: Aqui também não está funcionando.
0: Também. Então,
1: o pessoal está morto.
0: Na verdade, vários pontos aí da cidade
3: estão com. E falar em telefone, só dar um recado. O telefone da Prefeitura da Barra voltou hoje.
1: Voltou.
3: A normalidade. Hoje. Já mandaram o recado.
0: Então a gente está aí brigando. Provavelmente o do Procon vai ser um dos próximos a serem regularizados. Nós tivemos ontem e hoje aí sem funcionamento. Quem quiser pode mandar pelo e-mail também, procon@barrabonita.sp.gov.br, ou nos procurar aí pelas redes sociais, Marcelo Barata, aí fica à vontade, não tem hora, pode mandar dúvida, eu estando ali, é um prazer responder, porque a gente costuma dizer que quando a gente faz o que gosta, não é trabalho, né?
3: Obrigado, Marcelão. Um abraço.
1: Salve, Marcelo, obrigado.
3: Bom intervalo.
1: Vamos, a gente voltamos já volta.
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1: Vamos nessa então, gente, hein? Nossa, meio-dia e 32, cara. Meio-dia e 32, hein? Olha aí, olha aí. Vamos aqui com os nossos destaques ainda. 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Muito bem, gente. Eu tenho aqui mais os nossos destaques. Loterias de ontem à noite, vamos nessa? A Mega Sena, concurso 3019. 0531, 3248, 54 e 56. Acumulou. A Mega paga amanhã 36 milhões. A Loto Fácil, concurso 3.712, 0103, 0406, 1314, 1516, 1819, 2021, 22, 23 e para fechar o 25 acumulou. A Time Mania, concurso 2.404, 0411, 1517, 2342 e o 63 acumulou. A Time Mania paga amanhã 1.200.000. O dia de sorte, concurso 1.226. 0214, 1516, 19, 20 e o 29 acumulou. O dia de sorte paga amanhã 1.000.000. Sorteios de hoje à noite. Além da Federal, a mais milionária paga 64 milhões. Loto Fácil, 5 milhões. Loto Mania, 2.600.000. A Dupla Sena, 4 milhões. E o Super 7, 1.800.000. Está aí, portanto, as nossas loterias. Gente, mais destaques aqui neste nosso bloco. Olha aqui, o detalhe é o seguinte: telefone da Prefeitura da Barra já foi restabelecido, hein? O 3604-4000. Está funcionando desde, né? Já. 3604-4000, né? Estava com problemas, certo? Muito bem, muito bem, muito bem. Temos aqui, gente, o detalhe é o seguinte, aqui por Igaraçu do Tietê, está acontecendo o atendimento da CDHU. Tem uma van da CDHU ali no Ganha Tempo. Para quem tem a sua casa aí, está com prestação atrasada, quer fazer a quitação, procure lá no Ganha Tempo. Vai até às 5 da tarde hoje, hein? Vai até às 5 da tarde hoje, tá? Muito bem, muito bem, muito bem. Temos aqui ainda os nossos destaques neste nosso bloco. Vem aí a festa junina, paróquia de Igaraçu, aqui em São Joaquim, dia 27. Vem aí a quermesse de Igaraçu no Salão Paroquial, aqui Padre Agnello. No mês que vem, dia 27. Vem aí a quermesse de Igaraçu no Salão Paroquial, aqui Padre Agnello.

0: cartela. Primeiro prêmio 5 mil, segundo 1.500, terceiro prêmio 500 reais, quarto 500 reais e quinto 500 reais. Será pela Federal do dia 25, mas do mês que vem, viu, gente? Do mês que vem. Aproveitando neste bloco aqui, gente, vamos com algumas manchetes aqui da nossa região. Temos aqui, motorista procura veículo envolvido em acidente em Jaú. Teve uma batida no centro, na rua Maitá, com a Tenente Lopes, né? A condutora de um veículo disse que o outro fugiu. Ele, né? Temos aqui, medicamentos proibidos pela Anvisa levam um homem à prisão. Aconteceu lá em Itapuí. O pessoal fica comprando essas coisas aí. Depois, lá na frente, o que temos mais aqui? Dizem de Jaú prende dois por tráfico e apreende adolescente em operação no Jardim Santo Onofre. Mulher é presa em flagrante por armazenar pornografia infantil em Botucatu. Uma mulher de 42 anos, hein? Esse negócio de pornografia aqui, enquanto não mudar a lei, tiver um negócio mais pesado. Falar nisso aí, gente, a Justiça de Marília condenou o médico psiquiatra Rafael Pascon dos Santos a 24 anos de prisão em regime fechado. Ele não fez quase nada, viu? Uma série de denúncias feitas por pacientes por estupro de vulnerável e importunação sexual. Ao todo, 32 acusações contra ele, né? Em Marília, Garça e Lins. Está aí agora. Uma operação cumpre mandatos contra furto de cargas e mira empresa de cereais na cidade de Assis. Ainda, gente, até mais como curiosidade, né? Uma história que chamou a atenção, teve um desfecho positivo a semana. O aposentado Juraci Rosa Alves, de 88 anos, ele recebeu alta da UTI após cerca de um mês internado em Presidente Prudente. Juraci ganhou repercussão nacional em maio, quando foi declarado morto em um hospital de Presidente Bernardes e encaminhado para uma funerária. Durante os procedimentos proprietários para o preparatório do velório, funcionários da funerária perceberam que ele apresentava sinais vitais e acionaram o socorro imediatamente. Ele foi às pressas para um atendimento médico, permaneceu internado em estado grave. Após semana de tratamento, apresentou evolução clínica e deixou a UTI para alívio da família. Está bem agora. Agora o caso segue sendo apurado para esclarecer como ocorreu a constatação equivocada do óbito. Está celebrando agora a segunda chance de vida. Muito bem, muito bem. Está aí, portanto, o nosso bloco. Deixa aqui agora dar um alô para a galera aqui, que nós não falamos ainda, né? O Denis Prata, a Rosângela, o Zé Silva, o Marcos Cardoso, o Tainá Andrade, Marcelo Aleixo, o Gu Love, um abração, Gu. A Iracilda Soares, Clarice Tavares. Temos aqui Áurea Costa Sena. Deixa eu ver aqui. A Fátima Veronés, Lazinho Silva, Cláudio Pascoal, um abração. Leonilda Venâncio, Carmen Borges, Daniel e Wilson Faria, Alex Roberto, Marlene Aguiar, Luiz Aguiar, Daniel e Wilson Faria, o Nilton Rossi, um abração. Luiz Fernando Bressanin, gente boa, barbaridade. Rosa Mazon, Maria Helena Viana, Madalena Dionísio, um abração aí. Joe, meio-dia 41, aguinha, a gente volta já.
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1: Vamos nessa então, gente. Vamos dar um giro pelo Brasil e pelo mundo. Ah, nesta quarta-feira vamos com as notícias. Com as notícias que você confere conosco aqui. Né? Ex-técnico da seleção brasileira, Carlos Alberto Parreira, internado no Rio de Janeiro. Outros destaques, recursos, extradição. É, Supremo condena Eduardo Bolsonaro. Economia avança 0,5% em abril e recupera nível recorde. Mostra prévia do PIB do Banco Central. É. Governo americano Donald Trump diz que entendimento com o Irã não é definitivo. Cada dia sai uma manchete, é que nem pesquisa política no Brasil, né? É. Lula diz que nunca foi esquerdista durante uma conversa com líderes da cúpula do G7. Temos aqui os destaques, as nossas manchetes de agora. Né? Prefeitura abre vala para impedir acesso à ponte de onde jovem foi lançada em Limeira. Aquela velha história do Brasil, né? Depois que a vaca escapa de uma cerca. Adolescente diz ter sofrido estupro coletivo em uma festa com amigos em Minas Gerais. Argentino preso acusado de injúria racial contra criança vira réu em Minas Gerais. Você vai conferindo os nossos destaques. Justiça de Alagoas fecha cemitério à beira-mar, que enterrava corpos na areia. É isso aí. É isso aí. Mais alguns destaques, mais algumas manchetes. É. Vice Alckmin autoriza o uso das Forças Armadas nas eleições suplementares de Roraima. Bloqueio dos Estados Unidos fez despencar número de turistas este ano em Cuba. Polícia Federal prende casal suspeito de falsificar alvarás para soltar presos no Rio de Janeiro. Temos aqui taxa de mortalidade em centro de detenção, mais do que dobra no governo Trump. Avião de pequeno porte cai em rodovia do Texas, Estados Unidos, e mata uma pessoa. É. Temos aí, portanto, esses destaques, essas manchetes de agora, pelo Brasil e pelo mundo. Gente, agora que são 12h50, eu vou dar um recado aqui, lá do entulho. 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Ah, gente, tem o WhatsApp também, viu? Que é o 997744027. Tá ok? Vamos pro intervalo e a gente volta no último bloco com o esporte, a Copa do Mundo, né? E também o tempo de acordo com o clima-tempo.
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5: Segundo a imprensa norte-americana, o Chicago Bulls está contratando o Thiago Splitter como seu novo treinador. Ele será o substituto de Billy Donovan, que deixou o cargo em abril passado, após 6 temporadas. Splitter já treinou o Portland Trail Blazers como técnico interino. E sob o comando do brasileiro, os Blazers voltaram aos playoffs pela primeira vez desde a temporada 2020-2021.

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1: Vamos nós então com a Copa do Mundo em nome do postão Auto Posto aqui de Igarassu. Antes da Copa, gente, a Série B teve um jogo no complemento da rodada do final de semana. Ontem à noite, Fortaleza 0, América Mineiro 3. Agora sim, a Copa do Mundo. Lionel Messi se tornou o maior artilheiro da história das Copas ao marcar os 3 gols da Argentina ontem contra a Argélia. 3-0, 3 gols dele. É. Treinador da seleção brasileira, Carlo Ancelotti, misturou titulares que começaram a partida contra Marrocos e outros jogadores numa série de trabalhos em treinamento de ontem. Neymar completa um mês longe dos gramados em meio a vai e vem de versões, né? Temos aqui, o detalhe é o seguinte, gente, o aplaudido de chuteiras, Neymar foi a campo pelo segundo dia consecutivo em um treino da seleção brasileira. Ele foi aplaudido pelos companheiros e até brincou com jornalistas. Resultados de ontem da Copa do Mundo: França 3, Senegal 1, Iraque 1, Noruega 4, Argentina 3, Argélia 0. Hoje pela madrugada, Áustria 3, Jordânia 1. Agora à tarde, 14 horas, tem Portugal e Congo, 17 horas, Inglaterra e Croácia, 20 horas, Gana e Panamá, 23 horas, Uzbequistão e Colômbia. Já vou adiantando as 4 partidas de amanhã, quinta-feira. República Tcheca pega África do Sul, Suíça e Bósnia, Canadá e Catar, México e Coreia do Sul. Tá aí, portanto, os nossos destaques, nosso boletim da Copa, sempre em nome do postão aqui de Igarassu.

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1: Bem, aqui no finalzinho do programa, pontualmente uma hora, 13 horas, temos aqui farmácia de plantão hoje à noite na Barra, é a Drogaria Total da Avenida Arthur Balsi. Gente, segundo o Climatempo, o tempo fica como esteve ontem, continua hoje e mais amanhã. As temperaturas aí ainda frio nesta quarta e nesta quinta-feira. Gente, tem uma previsão de instabilidade marcada para sábado. E tem uma previsão de frio a partir de segunda-feira, hein? Mais frio, uma nova frente. Lembrando que o outono começa oficialmente no próximo domingo, dia 21. Joe, tá na hora de ir embora.
2: Vamos embora, Joe.
1: Mais tarde do que nunca. Muito obrigado, gente. Boa tarde e até amanhã, 7 da manhã.
2: Tchau, gente.
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5: Muito bem, hoje é quarta-feira, dia 17 de junho de 2026. Vamos com as informações do Giro de Notícias. O presidente Donald Trump anunciou um histórico acordo de cessar fogo com o Irã, buscando encerrar o conflito que durou mais de 3 meses. O anúncio, feito via redes sociais, pegou muitos senadores americanos de surpresa, que agora exige detalhes sobre os termos. Apesar do otimismo do governo, o mercado aguarda a publicação do texto completo no memorando. A reação de Israel ao acordo entre Estados Unidos e Irã foi de profunda desconfiança e resistência imediata. O primeiro-ministro Benjamin declarou que a luta não terminou e prometeu manter força no Líbano. A postura israelense coloca o país em um novo dilema de segurança diante da trégua americana. O bombardeio de Israel contra o Líbano continuou mesmo após o anúncio de paz entre Washington e Teerã. Donald Trump criticou os ataques em Beirute, afirmando que eles não deveriam ter acontecido agora. A tensão regional permanece elevada enquanto os detalhes do acordo são debatidos mundialmente. Eu sou o Léo Nunes e essa foi as informações do Giro de Notícias, que volta a qualquer momento.
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6: A Federação Tunisiana agiu rápido após a goleada por 5-1 sofrida para a Suécia na estreia da Copa do Mundo. O técnico Sabri Lamouchi foi demitido depois de apenas 5 partidas no comando da seleção, com uma campanha de 1 vitória, 1 empate e 3 derrotas. Para tentar salvar as chances de classificação, a entidade acertou a contratação do francês Hervé Renard, treinador experiente e conhecido por comandar seleções africanas em grandes competições. Segundo a imprensa internacional, Renard receberá cerca de $100 mil por jogo disputado pela Tunísia no Mundial, valor que corresponde a aproximadamente R$600 mil. A missão do novo treinador será difícil, já que a equipe ocupa a última colocação do Grupo F após a derrota para os suecos e ainda terá pela frente confrontos decisivos contra Japão e Holanda na busca por uma vaga na próxima fase.

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6: Uma hora e 10 minutos.
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5: 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A cinebiografia do rei do pop Michael Jackson tornou-se a maior cinebiografia musical da história em bilheteria mundial, a ultrapassar o Bohemian Rhapsody sobre Freddie Mercury e o Queen. E a cinebiografia de Michael está próxima de $1 bilhão de arrecadação. O filme já faturou mais de 932 milhões.
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7: Rumores na imprensa esportiva internacional dão conta de que a montadora chinesa BYD pode estrear na Fórmula 1 num futuro não tão distante. Segundo o presidente da FIA, Mohammed Ben Sulayem, a BYD atende aos requisitos e tem o perfil ideal para agregar valor ao campeonato mundial. Dizem que Christian Horner, ex-chefe da Red Bull na Fórmula 1, foi visto com representantes da BYD no Festival de Cinema de Cannes. Mas, por enquanto, nada oficial.
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4: Muito bem, hoje é quarta-feira, dia 17 de junho de 2026. Vamos com as informações atualizadas do Giro de Notícias. O Estreito de Hormuz, rota vital para o petróleo global, deve levar semanas para retomar o tráfego normal. Embora o acordo preveja o fim dos ataques marítimos, minas navais ainda representam um risco real. A Marinha dos Estados Unidos planeja usar drones de nova geração para limpar a região das minas. Na Europa, a União Europeia adotou um novo pacote de sanção focado em frota sombria de petroleiros da Rússia. As medidas visam 34 indivíduos e 47 entidades que ajudam Moscou a invadir sanções anteriores. O objetivo é estrangular as receitas de energia que financiam o complexo industrial militar russo. Os preços globais do petróleo registraram queda acentuada logo após a confirmação do acordo de paz. O barril do tipo Brent atingiu o menor patamar em 3 meses devido às perspectivas da normalização. Analistas alertam, contudo, que os preços altos de alimentos e voos podem persistir no longo prazo. Eu sou o Léo Nunes e essa foi as informações do Giro de Notícias, que volta a qualquer momento.
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18: 2:13.
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9: Oba! A cantora Taylor Swift estreou no primeiro lugar da Official Singles Chart do Reino Unido com a canção I Knew It, I Knew You, composta para a trilha sonora de Toy Story 5. Com isso, Taylor igualou-se a nomes como George Michael, Michael Jackson e U2, todos com 7 canções no topo da parada britânica. E Taylor Swift é a primeira artista internacional a alcançar 2 número 1 no Reino Unido em 2026. Ela liderou primeiro com Opalite em fevereiro.
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5: No episódio de hoje falaremos sobre a segunda Copa do Mundo, a Copa de 1934, realizada na Itália. Depois do grande sucesso que foi a Copa do Mundo de Seleções, sediada no Uruguai, a FIFA decidiu manter a organização do evento com a periodicidade de 4 em 4 anos, em semelhança a outros eventos esportivos de grande porte, como as Olimpíadas. O comitê da entidade, que tinha como objetivo fazer a escolha da sede da competição, decidiu pela Itália, após grande pressão do governo fascista de Benito Mussolini. A ideia do infame ditador italiano era aproveitar o torneio para divulgar as maravilhas do seu país e do seu governo para o resto do mundo. Além de ser a primeira organizada em solo europeu, a edição de 1934 foi pioneira em diversos outros sentidos. Foi a primeira em que foram realizadas as eliminatórias para a Copa, por exemplo, uma vez que 34 países se interessaram em disputá-la e apenas 16 chegariam à fase final. Outro fato curioso, o Uruguai, atual campeão, se recusou a participar em represália ao boicote das seleções europeias ocorrido na Copa de 30. Foi a primeira e única vez que uma seleção campeã não disputou a edição seguinte. O Brasil, por sua vez, se classificaria após a desistência do Peru de jogar a partida eliminatória. Nossa seleção seria uma das únicas 4, do total de 16 seleções, que não tinham origem europeia, em conjunto com Argentina, Estados Unidos e Egito. Naquela edição, especialmente, a Copa não foi disputada em formato de grupos, apenas em jogos eliminatórios diretos. Isso encurtou a passagem da nossa seleção, que seria eliminada no primeiríssimo jogo, após a derrota de 3-1 para a Espanha. Apesar dos esforços de Leônidas da Silva, o diamante negro, inventor do chute de bicicleta. O Brasil terminou sua campanha na 14ª posição, à frente apenas de Bélgica e Estados Unidos. A Espanha, por sua vez, foi eliminada na rodada seguinte, após derrota de 1-0 no jogo de desempate para os anfitriões comandados pelo craque Giuseppe Meazza. A trajetória italiana continuaria vitoriosa com a classificação para a final após a vitória de 1-0 sobre a seleção austríaca, uma das potências do período. A final colocaria a Itália diante da poderosa Tchecoslováquia, em um jogo dramático. Os italianos saíram perdendo, empataram a partida faltando 10 minutos para o final e virariam o placar para 2-1 com 5 minutos de prorrogação. Ao final do jogo, a Itália foi consagrada, enfim, campeã do mundo. Fique atento aos próximos episódios e continue descobrindo um pouco mais sobre a fascinante história de todas as Copas.
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7: Você sabe por que Santos Dumont inventou o relógio de pulso? O pai da aviação talvez não imaginasse que o relógio de pulso seria tão popular quanto é hoje. Santos Dumont inventou porque pretendia medir o tempo de voo de suas aeronaves. Como não queria tirar a mão do manche para sacar o relógio do bolso, encomendou ao joalheiro Cartier um modelo que ficasse fixo em seu pulso.
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11: O atacante francês Kylian Mbappé entrou para a história na Copa do Mundo nessa terça-feira, chegando a 14 gols em mundiais, superando Messi e Pelé entre os maiores artilheiros da história das Copas. Ele atualmente está no terceiro lugar ao lado de Gerd Müller. Na segunda posição está o brasileiro Ronaldo, com 15 gols, e o primeiro é Miroslav Klose, com 16 gols.
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4: Muito bem, hoje é quarta-feira, dia 17 de junho de 2026. Você bem informado com as informações do Giro de Notícias. O mercado financeiro brasileiro e os investidores operam com cautela à espera de novos dados da inflação. O mercado ainda vê chances de um novo corte da taxa Selic, mas a continuidade do ciclo é incerta. A inflação invisível continua sendo um desafio mesmo com os juros em patamares elevados. A Fox Corporation anunciou a aquisição da plataforma de streaming Roku por aproximadamente US$ 22 bilhões. A transação envolve dinheiro e ações, visando acesso a mais de 100 milhões de lares globalmente. O movimento consolida a Flox como um player de peso no mercado da TV conectada. A Receita Federal confirmou que o primeiro lote de restituição do Imposto de Renda de 2026 sairia em julho. Contribuintes com prioridade legal, com idosos e professores, serão os primeiros a receber. A consulta poderá ser feita pelo portal oficial ou pelo aplicativo da Receita Federal. Muito bem, essa foi as informações do Giro de Notícias, que volta a qualquer momento.
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3: 3 horas e 14 minutos.
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5: Oba! Os Backstreet Boys acabam de lançar o single Bottle Up. Estará na trilha sonora do próximo filme da franquia Patrulha Canina. O longa deve estrear em agosto. Bottle Up foi escrita por Ed Sheeran e Sevan Kotisha. O clipe está disponível na internet.
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12: Mantenha atividades para o seu pet. O bem-estar físico e comportamental do seu pet pode ser conseguido com uma dedicação de tempo para brincadeiras e com exercícios. Caso ele não tenha diversão proporcionada por brincadeiras e atividades, você pode ter em sua casa um bichinho depressivo ou entediado, que tornará também a sua saúde mais frágil, tadinho.
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14: Oi pessoal, tá no ar mais uma edição do nosso Almanac Musical e hoje nós vamos falar da banda Metrô, formada em 1978 sob o nome Gota Suspensa, antes de se rebatizar em 1984. A banda Metrô começou como uma banda de rock progressivo, mais tarde mudando para uma direção mais influenciada pela New Waves, tornando-se um dos grupos mais bem-sucedidos da cena musical brasileira dos anos 80. O primeiro álbum, gravado sob o nome Metrô, chama-se Olhar, de 1984. 1985. Nele encontra-se a faixa Tudo Pode Mudar. E nós ouviremos agora um trechinho do primeiro single da banda, gravado em 1984, Beat Acelerado.

0: Almanac Musical volta amanhã. Tchau!
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3: Olá, hoje é quarta-feira, dia 17 de junho de 2026. Você bem informado com as informações do Giro de Notícias. O agronegócio brasileiro começa a integrar tecnologias chinesas de inteligência artificial na classificação de flores. A inovação da Foxlight visa reduzir a dependência de mão de obra humana em tarefas repetitivas. O uso de IA no campo promete aumentar a eficiência e a precisão da produção nacional. O setor automotivo. Motivo, a venda de carros híbridos continua em expansão acelerada em todo o Brasil. O avanço tecnológico e a conscientização sobre eficiência energética são os principais motores. O mercado de seguro também se adapta para proteger esse tipo de investimento crescente. Uma trégua aérea chocou os Estados Unidos com a queda de um bombardeio B-52 na Califórnia. O acidente ocorreu à base aérea de Edwards durante uma missão de teste de rotina. Oficiais militares informaram que as 8 pessoas a bordo morreram no impacto da aeronave. Eu sou Léo Nunes e essas foram as informações do Giro de Notícias, que volta a qualquer momento.
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2: Irã e Nova Zelândia fizeram um dos jogos mais movimentados da primeira rodada do Grupo G da Copa do Mundo de 2026 e empataram por 2-2 em Los Angeles. A seleção iraniana chegou a abrir vantagem duas vezes durante a partida, mas os neozelandeses mostraram poder de reação e buscaram um empate, garantindo um ponto importante na estreia. Com o resultado, Irã e Nova Zelândia somam um ponto cada na classificação do Grupo G, o mesmo acontecendo com Bélgica e Egito, que também empataram na rodada de abertura. O equilíbrio deixou a chave totalmente aberta para a sequência da competição, com os iranianos enfrentando a Bélgica e os neozelandeses encarando o Egito na próxima rodada.

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2: 16 horas, 9 minutos e nós estamos aqui. Graças a Deus, mais uma tarde com vocês. Mais um Terra Querida, começando agora. Hoje é quarta-feira, dia 17 de junho. 2026, e a temperatura marcando 22 graus, por ligar a sul do Tietê. Vamos agradecendo a Deus por mais este dia, e nós vamos com vocês até às 6 horas da tarde, com muitas músicas. E nós vamos agradecendo vocês que acompanham a gente todas as tardes. Nosso abraço, nosso boa tarde, a nossa querida Igaraçu do Tietê, Barra Bonita, e para toda a nossa região.
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2: Tá tudo prontinho, vamos começar o Terra Querida recordando Gilberto e Gilmar. Vamos lá.

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8: Minuto do Esporte. Num vídeo publicado em seu canal no YouTube, o lutador brasileiro Alex Poatan teceu duras críticas ao árbitro Herb Dean. Poatan disse que sofreu golpes ilegais na nuca durante a sequência que resultou em seu nocaute técnico. Ele classificou a atuação do árbitro como covarde. O brasileiro disse que dificilmente teria sido colocado em situação de perigo sem os golpes que considera ilegais.
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16h27, é o Terra Querida. Muito obrigado, nossos companheiros que estão com a gente nessa tarde, hein? Um abraço lá pro Leonardo, muito obrigado, pessoal aí da CVT. Muito obrigado pela companhia de vocês, o Finato, o nosso companheiro Laurindo, o Jaca. Um abraço aí para toda essa gente boa. E nós vamos recordar o Chico Rei e o Paraná. Vamos lá.

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6: 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Assim como os humanos, os cães também precisam se proteger do sol para evitar problemas relacionados à pele, incluindo câncer. Por isso, evite uma exposição prolongada à luz solar do seu filho de quatro patas, principalmente em horários quando o sol estiver mais forte, por volta do meio-dia.
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16 horas 42 minutos, é o Terra Querida. E nós vamos com música. Vamos recordar aí, vai lá pro Leonardo. 16 horas 42 minutos, é o Terra Querida. E nós vamos com música. Vamos recordar.

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10: E no episódio de hoje, falaremos sobre a Copa de 2006, disputada na Alemanha. Para sua edição de 2006, a Copa do Mundo voltou a ser disputada no coração da Europa, depois de mais de 30 anos. Pela primeira vez, o país campeão da edição anterior não teve classificação automática e coube ao Brasil retornar às eliminatórias sul-americanas. Honrando sua tradição, a seleção canarinho não decepcionou e manteve-se como a única seleção a disputar todas as Copas do Mundo. Comandada pelo chamado Quadrado Mágico, formado por Kaká, Ronaldinho, Ronaldo Fenômeno e Adriano Imperador, a seleção brasileira chegou à Alemanha cercada de expectativas dos especialistas e torcedores. Em campo, o que se viu foi uma equipe com desempenho bem abaixo do esperado. O Brasil passou sem maiores sustos por um grupo fraco na primeira fase e pela seleção da Gana nas oitavas de final. Nas quartas, teve pela frente, mais uma vez, a França de Zinedine Zidane, Carrasco de 1998. Jogando a competição inteira em alto nível, o francês não teve problemas em despachar os brasileiros, comandando a esquadra francesa na vitória por 1 a 0. A França seguiria sua caminhada rumo ao bicampeonato, eliminando Portugal na semifinal, após outra vitória por 1 a 0. Na outra semifinal, a Itália de Pirlo, Buffon e companhia se classificaria para a final após ganhar dos anfitriões alemães por 2 a 0. No final, italianos e franceses se enfrentaram em uma partida disputadíssima, que ficou marcada pela expulsão de Zidane após agressão no zagueiro Materazzi, uma célebre cabeçada do craque francês no peito do italiano. O jogo se encaminharia por uma disputa por pênaltis. Por 5 cobranças convertidas contra 3, a Itália conquistaria seu tetracampeonato mundial. Fique atento aos próximos episódios e continue descobrindo um pouco mais sobre a fascinante história de todas as Copas.
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17 horas, vamos conferindo. Muito obrigado pela companhia, vocês que estão com a gente. E nós vamos recordar o Tião Carreiro e o Pardinho. Vamos lá.

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1: Muito bem, hoje é quarta-feira, dia 17 de junho de 2026. Vamos com as informações do Giro de Notícias. O Reino Unido aprovou uma lei severa que proíbe menores de 16 anos de acessarem redes sociais. O primeiro-ministro Keir Starmer afirmou que a medida é necessária para proteger os jovens. A decisão reflete uma preocupação global crescente com a saúde mental dos adolescentes digitais. No Brasil, o Sul enfrenta uma intensa massa de ar polar que trouxe geadas nesta quarta-feira. As temperaturas caíram drasticamente em cidades de serra, mudando a rotina da população local. Já em São Paulo, o sol retorna com nuvens, mas frio deve se persistir ao longo do dia. O Kaique Rouani foi internado em uma UTI no Mato Grosso com uma infecção grave. O líder indígena, reconhecido internacionalmente, recebe cuidados médicos intensivos nessa semana. A notícia gerou uma onda de preocupação entre ativistas ambientais e comunidades nativas. Essa foi as informações do Giro de Notícias, que volta a qualquer momento.
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17h32, é o Terra Querida. E nós vamos com música. Vamos recordar o Gino e Geno. E depois o Teixeirinha que canta. Vamos lá.

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0: que ele chegou a ser convocado por Carlo Ancelotti para a seleção brasileira e fez parte da pré-lista para a Copa desse ano.
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17h46, é o Terra Querida. E nós vamos com música. Vamos recordar o João Mulato e o Douradinho. Vamos lá.

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1: Nós vamos embora, chegamos ao final de mais um Terra Querida. Vamos deixar vocês com modão e recordando Jacó Jacozinho. E amanhã mais um encontro com nós. Muito obrigado pela companhia, um bom final de tarde, uma boa noite e até amanhã às 16h, se Deus permitir. Até lá, tchau.
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5: Muito bem, hoje é quarta-feira, dia 17 de junho de 2026. Vamos com as informações do Giro de Notícias. A Suíça rejeitou em um referendo uma proposta para limitar a sua população em 10 milhões de habitantes. Os eleitores decidiram contra o controle rígido da migração focado em sustentabilidade. A medida era debatida como solução para aumentar os custos de vida no país europeu. No campo jurídico, o STF inicia o julgamento de Eduardo do Bolsonaro por sua atuação nos Estados Unidos. O caso é acompanhado com a atenção por políticos e juristas devido às implementações institucionais. Ao mesmo tempo, o STJ analisa o uso da lei anticorrupção para grupos econômicos. A grande surpresa da rodada da Copa do Mundo foi empate sem gols entre Cabo Verde e Espanha. O goleiro Vozinha foi o destaque absoluto, segurando o ataque espanhol durante todo o jogo. Com a atuação de gala, Vozinha superou 3 milhões de seguidores nas redes sociais hoje. Eu sou Léo Nunes e essa foi as informações do Giro de Notícias, que volta a qualquer momento.
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5: Arábia Saudita e Uruguai empataram por 1-1 na estreia das duas seleções pelo Grupo H da Copa do Mundo de 2026. Os sauditas surpreenderam ao abrir o placar aos 41 minutos do primeiro tempo com Abdulela Al-Anhi, aproveitando uma falha do goleiro Muslera após cobrança de escanteio. O Uruguai encontrou dificuldades para furar a defesa adversária, mas cresceu na etapa final e chegou ao empate aos 35 minutos, quando Maxi Araújo aproveitou o rebote do goleiro Mohamed ao Oaiz dentro da área. Com o resultado, o Grupo H ficou completamente equilibrado, já que Espanha e Cabo Verde também empataram sem gols na rodada de abertura. Assim, todas as quatro seleções somam um ponto após o primeiro jogo. Apesar da pressão uruguaia, com maior posse de bola e várias oportunidades criadas, a Arábia Saudita mostrou organização defensiva e contou com grande atuação de Al Oaiz para segurar o empate até o apito final.

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7: A cantora Taylor Swift estreou no primeiro lugar da Official Singles Chart do Reino Unido com a canção I Knew It, I Knew You, composta para a trilha sonora de Toy Story 5. Com isso, Taylor igualou-se a nomes como George Michael, Michael Jackson e U2. Todos com 7 canções no topo da parada britânica. E Taylor Swift é a primeira artista internacional a alcançar 2 número 1 no Reino Unido em 2026. Ela liderou primeiro com Opa Light em fevereiro.
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0: Olá, meus amigos, só para marcar aí, porque é importante, a gente está começando às 18 horas e 12 minutos desta quarta-feira, que eu pensei que era terça, viu? Discuti em casa lá com a dona patroa, hoje é terça, falou, não, hoje é quarta, bem. Benzinho, é quarta? Eu falei, não é, meu amor. Mas no fim, eu cheguei à conclusão, verificando o nosso famoso calendário, eu tenho uns 10 lá no meu quarto, e vi que é. Uma quarta-feira boa, foi um pouco fria essa quarta-feira, Marcelo. Boa noite, boa noite.
1: Boa noite, Zé Maria. Tudo bem?
0: Bem,
1: rapaz,
0: bem.
1: Rapaz, ah, mas não, também domingo tá chegando o inverno, né? Domingo começa o inverno.
0: Dia 21, já. Hoje é dia domingo.
1: Hoje é dia 17.
0: É, 21, é verdade.
1: Então chegou a hora da queda de temperatura, né?
0: É.
1: Opa, mas eu não gosto não, viu, Zé?
0: Faltam 3 dias, eu adoro.
1: Ah, eu não gosto.
0: Não. Eu não gosto de vento, Marcelo. Pode fazer o frio que for. Essa noite eu vou te contar uma coisa, eu senti frio.
1: Verdade.
0: Sabe o que é sentir frio?
1: Dormiu de meia?
0: Eu ponho uma manta, depois uma coberta por cima e essas colchinhas que põe em cima da cama para enfeitar o colchão lá, né?
1: Sim.
0: E já me é suficiente. Mas eu tive que dar uma pelada, viu? Abri o guarda-roupa, ela pegou um bitelão mais grosso para botar, porque dava frio. Eu durmo pelado, né? Eu não sei dormir de roupa.
1: É.
0: Não sei. Então... Você vê coisa bonita, eu pelado.
1: Não, não quero ver nada, não. Ô Zé Maria, rapaz, mas a queda da temperatura. E tá você acredita que tá marcando chuva, Zé Maria?
0: Não, eu não vi aqui ainda.
1: Eu não entendi. Ah, para amanhã, rapaz. E não tava marcando isso,
0: Marcelo,
1: viu?
0: Marcelo, eu acho que você tá equivocado, hein?
1: É verdade, tô falando sério.
0: Aqui. Vou ver.
1: Alerta amarelo de chuva intensa, Zé Maria.
0: Ah, para.
1: É, ó. Não, para, não Paraná, ser. São Paulo, Mato Grosso do Sul, Santa Catarina, Minas Gerais. Às 5 horas, o Instituto Nacional de Meteorologia mandou.
0: Não tem nada marcado, Marcelo. Não vai mudar de um dia para outro.
1: Então?
0: Todo caso, eu vou vir aqui, mas eu acho que você está... Ixi, vai lá, rapaz. Não tem nada, não.
1: Não tem nada aí?
0: Aqui não.
1: É possível. Aqui tá marcando, ó.
0: Mínima de 11 graus. Bom, pode marcar no estado, mas não significa em todo o estado, né? Ou em toda a região. Aqui, 0 graus, 11 graus da manhã cedo, de manhãzinho. 0 milímetro, nada. Sexta-feira igual, 11h23, trocou 6 por meia dúzia aqui. Dia sábado, aí promete chuva assim, 10,9. Já no domingo a chuva vai embora, 16h23. As minas ficam um pouquinho mais agora daqui para frente, sim. No dia 22, que é a segunda-feira, chuva de 5 milímetros, 23 chuva de 12,8, 24 chuva de 0,2, aí parou. Eu tenho a impressão que daqui para frente não chove mais.
1: Que coisa, Zé Maria.
0: Cabo Beijo, chega de... só vai voltar a chover dia 1º. Então a gente vai começar a ter o mês de julho com chuva. 1,5. É chuvisquinho. Mas eu acho que essa notícia sua aí está meio fora.
1: Não sei lá, chegou agora alerta de chuva. Será que está atrapalhado também esse negócio?
0: Que instituto que é aí?
1: É fiel, viu, Zé Maria?
0: Não, tudo bem, mas qual o nome?
1: IMET. Instituto Marcelo. Instituto Marcelo.
0: Bernardo.
1: De clima. Então, o Instituto Nacional de Meteorologia, Zé Maria.
0: Sim. É sério, mas sabe o que acontece com os institutos nacionais, Marcelo?
1: Ah.
0: Os radares deles, em tudo que existe por aí, que afere a condição do tempo, são muito antiquados.
1: Será?
0: Eu fico mais aqui com o climatempo.
1: Ah, então pode ser.
0: Porque se eles mentirem, eu minto junto. Não tem problema
1: chegou
0: nenhum.
1: Agora esse alerta de chuva intenso, e meu Deus, só isso está faltando. Bom, agora. Ninguém merece.
0: Do jeito que o planeta está, tudo é possível, né?
1: Tá tudo doido, né?
0: Dizer, não. Bom, deixa eu avisar você com antecipação, para você não ser pego de surpresa aí. Que a primeira pergunta de hoje vai ser do Paulo...
1: Soares.
0: Paulo Soares. Paulo Sérgio Soares.
1: Certo,
0: nome
1: certo.
0: Bonito, né? Só o nome.
1: Ele vai mandar, então, a pergunta, Zé Maria? Tô aguardando aqui.
0: Ah, ele vai mandar.
1: Não coloquei a foto sua, cena sua aqui?
0: Oh, mas é um pecado, meu isso aí, Deus. A turma fica sentida.
1: Eu sei agora que... Meu Deus do céu. Agora já tá aqui, ok, Zé Maria. Beleza.
0: E aqui tá meu... Baixei o volume do microfone, já tá cantando.
1: Já tava falando aí.
0: Bom, Marcelo, um abraço pros nossos amigos que aí estão, esses que são os grandes responsáveis pelo sucesso do nossa interação num horário totalmente impróprio, inadequado, mas que deu certo. Isso significa que tem muita gente que não está gostando tanto da modinha de viola, né? já prefere uma outra coisa no horário alternativo também.
1: Sim, sim, sim.
0: Isso é bom. Eu também tenho umas loucuras aí, que tem programa que eu não gosto. Tem programa que eu evito, detesto. Não é por nada, que não tem aquele que me apetece, aquele que me chama atenção, aquele que me aumente alguma coisa na minha sabedoria, que já não é muita, né?
1: Você está acompanhando os jogos da Copa, Zé Maria?
0: Vai lá.
1: Nenhum Sim. jogo?
0: Eu só fiquei sabendo que o Messi marcou 3 gols.
1: Eu também fiquei sabendo, não estou acompanhando nenhum, Zé Maria.
0: Tô, Marcelo, não estou.
1: Que coisa, né?
0: Ontem eu fui dormir 9h30. Eu vou ficar perdendo tempo, ver jogo não sei de quem, daquele e tal, não... Não vou.
1: Eu acho que a idade chegou pra gente mesmo.
0: Chegou faz tempo a minha,
1: viu? Chegou.
0: Vê lá se há 50 anos atrás eu perdi.
1: Nossa senhora. Eu também, meu Deus do céu. Falar a verdade, nenhum jogo do Brasil acompanhei direito, Zé Maria. Só meio tempo.
0: Eu não acompanho, acompanho os pedacinhos.
1: Aí eu torci pro time de vermelho lá, de tudo jeito, mas não.
0: Aí eu ia lá pra fora, botava a roupa no varal, já pegava as que estavam secas. Eu falei, vai que essa climatologia aí do clima-tempo não funciona, eu vou ter que lavar tudo de novo. E tô na boa. Mas já passou essa fase, viu? Não sei.
1: Ou você tá sabendo de alguma coisa e não quer falar pra gente?
0: Não, não sabendo de nada. Não me apetece nada.
1: Que o Brasil, de fato, não vai ganhar a Copa do Mundo. Vai, você tem certeza disso, Zé Maria?
0: A última foi em 2002. Vamos começar do começo, ainda que eu conheço. 58. 62, 4 anos de diferença. 62, 66 falhou, 68 falhou, 70 vingou. Depois de 70,
1: 74.
0: Não, 74 foi na Argentina. A Argentina ganhou roubado. 78.
1: 78
0: não. 94, né?
1: 94 foi o próximo.
0: Foi do
1: Romário e Bebeto.
0: É Roma, isso. E depois a 2002, porque nós deixamos de ganhar o 98 por causa do piripaque que deu no Ronaldinho lá.
1: O 94, deu, né? O 94, Zé Maria, foi sufoco, né? Que foi aquele do cabeludo ali, que eu falei que é contra a Itália. Você falou que foi contra a França.
0: Não, Itália.
1: Da Itália, né? Mas agora, não.
0: Eu vi ele fazer a imagem dele, mas tá velho, arregaçado.
1: Ah, mas também, Zé Maria, 70 anos, mano.
0: Não tem.
1: Pô, isso aí, 94, tem 30 anos, 32
0: anos? 32 anos, é por aí.
1: Ele tava beirando uns 30, tá quase 70. Eu não lembro se tinha.
0: É do nosso time.
1: Tá na bagaceira, Zé Maria.
0: Tá velho, rapaz, velho, assim, você olha na cara dele, você quase não dá para reconhecer se a televisão não fala o nome do cara.
1: Essa daí eu acompanhei, era bem criancinha. Tinha acho que 5 anos de idade, Zé Maria. Em 94, 5 aninhos, né? Eu tô com 30 agora. Então. Agora já. Outra não, Zé Maria. A outra já tava na cara que a gente. O Ronaldo teve o piripaque lá.
0: 94.
1: Eu achava que ia ser campeão, porque tava. Não, era um time gigante. Fantástico, igual gigante.
0: O Zinedine Zidane me faz 3 gols mesmo, lá, que de cabeça.
1: Hein? De cabeça que ele não fazia.
0: É.
1: Agora, depois, né, eles ganharam a próxima, né? Então, ali foi fácil.
0: A França,
1: né?
0: Tem duas.
1: É, foi fácil.
0: França tem duas, Espanha tem uma, Inglaterra tem uma, Itália tem 4 e Alemanha tem 4. Brasil tem 5, Argentina tem 3 e Uruguai 2. São 22 Copas. Nós aqui da América do Sul. Que lá, só do sul, porque lá de cima ninguém ganhou nada. Ganhamos 10 e eles ganharam 12.
1: Certo.
0: A nossa chance de ter empatado foi a última Copa que deu a Argentina, ainda que veio pra baixo, hein?
1: Sim.
0: Veio pra nós aí.
1: Sim.
0: Mas o Brasil poderia ter sido.
1: É.
0: O Hexa.
1: Eu não sei. Bom, vamos torcer, né? A gente é brasileiro, tem um jogo sexta-feira. Eu acho que esse jogo vai perder. E no outro vai empatar.
0: Você vai acabar apanhando na rua.
1: Eu acho que é isso aí. Você acredita que eu ganhei um pastel no palpite?
0: Eu ganhei
1: um pastel, Zé Maria. Tô falando sério.
0: Se eu tiver junto com vocês, eu vou apanhar também.
1: Mandaram pra mim, responde, aí eu mandei 1-1.
0: 1-1?
1: 1-1, nem foi eu, foi a Lu que respondeu 1-1. Ganhei um pastel.
0: Mas pra quem?
1: No bolão ali que a gente fez.
0: No bolão.
1: É do Brasil, 1-1 no primeiro. É. Aí esse daqui eu acho que perde 1-0.
0: Marcelo, na verdade, vou falar uma coisa pra você. Não há pastel que resista a você.
1: Fazer o quê, Zé Maria? Agora eu vim lá buscar esse pastel pra mim que eu tô precisando, viu?
0: Ô Marcelo, Ontem nós tivemos 1.360 participações e 1.315 visualizações no Facebook. Então, nestes três dias, sexta, sábado, a sexta, segunda e ontem, terça, hoje é quarta, nós temos aí somados 4.185 participações e 5.217 visualizações no Facebook.
1: Beleza. Olha,
0: tá mantendo o ritmo um pouquinho mais acelerado, hein?
1: Tá bom, tá ótimo.
0: Muito bem.
1: Beleza. Ô Zé Maria.
0: Daqui a pouquinho eu quero falar mais uma vez para você, pra você ficar alerta aí.
1: Sim.
0: Que a pergunta hoje é do Paulo. Ele falou que ele quer falar sobre o urubu.
1: Ele já chegou por aqui.
0: Mas eu falei pro irmão, Paulo, você...
1: Já chegou.
0: Você é flamenguista? Porque o urubu é o símbolo do...
1: Do Flamengo, né?
0: Falou, não sei o quê. É, o tempo tá meio complicado aí, isso aqui. Ele quer falar sobre clima e urubu, vento
1: tá
0: que
1: bom,
0: sobe, vento
1: que desce. Tá bom, ele gosta de urubu. Se ele gosta de urubu, Zé Maria, quem somos nós, né? Para não fazer o quê? Ele até gosta.
0: Bom, também, se conforme a hora e o momento, se precisar, pode ser também até assado, né?
1: Ô Zé Maria, sabe o que eu preciso fazer aqui, nesse momento? Antes de tudo, é fazer a pergunta. Na verdade, eu vou falar os prêmios. Depois o Paulo faz a primeira pergunta.
0: Isso.
1: E depois, você ou eu faz a segunda?
0: Não, faz você.
1: Tá bem difícil essa pergunta, hein, Zé Maria?
0: Eu sou o mais velho tem que trabalhar menos.
1: Sei. Então, a gente já vai liberar pro nosso irmão. Enquanto tá falando, porque eu tô esperando o áudio dele carregar. Hoje não tá muito bem, não sei se é a internet, o que que tá acontecendo, viu, Zé Maria, aqui?
0: Também não sei.
1: Tá meio estranho o sistema aqui hoje, viu, gente?
0: Vou acertar um negócio do meu lado.
1: Será que é algum conflito de internet?
0: Sei lá,
1: eu tava falando aqui, o Paulo tava mandando o áudio, ele não abriu, agora que abriu, tá estranho hoje aqui, viu? Bom, vamos lá. Não sei se é só aqui na Rádio Cidade ou é geral. Primeira pergunta, respondendo as perguntas do Interação, vocês vão concorrer ao seguinte aqui, ó, aos prêmios do Interação desse mês. Um painel para TV, beleza, isso aqui é show, vou colocar aqui na tela da verdade, que o Zé Maria e o nosso amigo Newton... Eles se viraram nos 30 aqui. Fizeram até empréstimo no banco, gente. Tadinho. Não é fácil, hein, Zé Maria?
0: No BNDES.
1: No BNDES, para poder comprar os prêmios esse mês aqui, que a coisa tá brava. Teremos esse maravilhoso painel, tá aqui na tela, certo? Para TV. Também um Magril. Isso aqui é uma espécie de churrasqueira.
0: Não, é uma churrasqueira.
1: É uma churrasqueira elétrica, né, Zé Maria?
0: Ela é feita numa embalagem diferente aí, né?
1: Olha aqui, então você pica sua linguiça ali, né, no meio, coloca. Vai ficar bom, uma tulipinha maravilhosa.
0: Zé Maria, rapaz, do céu. Hoje eu nem almocei, hein?
1: Falar em almoço, viu? Eu consegui um outro litro de mel pra vocês. Já tá comigo.
0: Meu Deus.
1: Tá na mão já, mas...
0: É verdade?
1: É, consegui.
0: Mas de quem foi?
1: É, do próprio. Ele ouviu, falou, Marcelo, vou mandar outro litro pra você de mel.
0: Mas eu tenho que agradecer o Teixeira todas as vezes, todo mundo elejou esse melzinho.
1: Ele usa um urso, tem um ursão que pega mel.
0: É,
1: vai lá com a mão, pega. Com a mão que pega, urso, né, Maria? Tem mão, né? Pronto. Garra.
0: Tem quatro.
1: O que que é? Garra? O que que
0: patas,
1: é? Vai lá, pega, enche.
0: Aquela mãozinha suave, assim.
1: Enche.
0: Ele passa
1: de mel.
0: Ele passa creme, passa...
1: Zé Maria, por isso que é saboroso.
0: Nossa Senhora.
1: Então temos depois eu te entrego esse próximo litro aí de mel.
0: Ele passa desidratante?
1: Tudo. Passa, ele falou que passa na face.
0: Tudo?
1: Depois coloca no litro.
0: A abelha pra morder, pra picar um urso.
1: Não tem jeito.
0: Tem uns 10 centímetros de pelo ali, pode vir todo mundo sentar
1: Por isso que ele é saboroso, Zé Maria.
0: E no beijo ele dá tapa.
1: Não precisa também ficar emocionado com isso. E quebrar o microfone. Não fique emocionado.
0: Mas é bom pra você trocar de vez
1: em quando. Fala aqui, ó. Como é que chama? A Chiquinha.
0: Se eu quebrar esse microfone do boi, tá aqui, eu tô perdido, rapaz. Vou escutar o ano inteiro.
1: Temos um liquidificador também, gente. Tá aqui na tela. Esse liquidificador, quem ganhar tem que vir correndo, viu? Que então, eles geralmente eles vêm com uma IA embutida.
0: Não, liquidificador aqui é um perigo.
1: É um perigo, eles acabam saindo. Outro dia saiu um aqui, eu fui e peguei na hora, tá vindo embora. Peguei ele no colo, falei, não, senhor, você não vai embora. E um ferro de passar roupa a vapor. Esses são os prêmios, tá?
0: E a seco também. Se você botar vapor, se você não quiser, você vai sem vapor.
1: Para esse frio, vai bem um ferrão desse, viu? Bem quente. A primeira pergunta, então, quem vai fazer é o nosso amigo Paulo Sérgio Soares. Manda, meu amigo.
2: Fala aí, muito boa noite, Zé Maria. Boa noite, Marcelo. Boa noite a todos. A primeira pergunta do Interação desta noite de quarta-feira, 17 de junho. O urubu é uma ave preguiçosa. Ao voar baixo, há indicação de que vai chover ou não?
1: Uma pergunta boa, hein, Zé Maria? Pode repetir pra gente, Paulo? Pode, né? Ele pode repetir, Zé Maria?
0: Claro, se ele quiser.
1: Vamos lá, então. Deixa eu ver aqui. Repete essa pergunta, porque eu fiquei invocado com ela. Repetindo.
2: Muito boa noite, Zé Maria. Boa noite, Marcelo. Boa noite a todos. A primeira pergunta do Interação desta noite de quarta-feira, 17 de junho. O urubu é uma ave preguiçosa. Ao voar baixo, há indicação de que vai chover ou não?
0: Ô Marcelo, você sabe que eu vejo todo dia de manhã
1: um urubu?
0: Não.
1: Não?
0: Os gaviõezinhos.
1: Esses gaviões?
0: Gaviões.
1: Aonde ficam esses gaviões, Zé Maria?
0: Em casa tem uns 10.
1: Verdade.
0: Então, quando eu percebo que os pardais param de cantar, param de fazer aquela algazarra e outros passarinhos, eles se escondem no meio das folhagens, das árvores. Meu vizinho tem várias fruteiras lá em cima, né? Ali pra frente da minha casa, tem até lá o escoteiro, que dá uns 300 metros de distância, um mato grande.
1: Sim.
0: Tem muito passarinho. Você pode olhar para cima, eles estão só ali, circulando.
1: Os gaviões?
0: É. E quando eles veem uma presa fácil, aí eles mergulham.
1: Que coisa, Zé Maria.
0: Um deles mergulhou sobre duas baitacas, mas as baitacas foram espertas. Eu achei muito interessante a tática delas, hein, de defesa. Foi uma para cada lado. Até ele resolver qual das duas ele seguia, da direita ou da esquerda, eu já tinha sumido no ar.
1: Que coisa.
0: Muito ligeiro.
1: Ligeiro. Mas isso é o gavião, né?
0: Gavião.
1: Urubu.
0: Urubu caça. Ele voa alto lá, tem uma boa visão para ver onde é que tem coisa putrificada, né?
1: Eu achei que o urubu tava ficando em cima da sua casa lá, girando. Ai.
0: E o
1: Denis gosta muito de urubu, viu? Porque diz que ele e o urubu é só por Deus, José Maria. Os urubu.
0: Ele tem que pegar em estado conservado. Tchau, Kaique. Boas aulas.
1: Os urubu trabalham junto com ele aí. Oh, meu Deus do céu. A segunda pergunta deixa pra mim então, Zé Maria.
0: Pode fazer.
1: Dois náufragos disputam barco salva-vidas.
0: O que é náufrago?
1: Náufrago é tipo uma...
0: O navio que afunda.
1: O navio que afunda.
0: Barco que vira.
1: Um barquinho, o que, que pode ser também?
0: Estão pescando no Tietê, o barco vira aí, dá sufoco, um sabe nadar, outro não sabe.
1: Aconteceu ali. Iate.
0: Iate
1: também. Iate, pode ser.
0: Iate é bom, vai perder muito uísque bom lá.
1: Então, dois náufragos disputam barco, salva-vidas. Só cabe um. Um deles empurra o outro, que morre e salva-se. O sobrevivente cometeu crime?
0: Nossa, o quê?
1: Crime. Eu falei crime. Você percebeu, né? Então vou repetir. Dois náufragos. Na verdade, estou lendo agora, Zé Maria.
0: É, para variar.
1: Ah, né? Não tem jeito, não tenho tempo. Não sei mais o que eu faço.
0: Um barco pescando no Rio
1: Tietê.
0: O barco vira.
1: Sim.
0: Só tem capacidade para um segurar, senão ele afunda também. E esse um mais fortinho. Empurra o outro para baixo, afunda aí, vai. Aprender a nadar.
1: Sim.
0: E o outro mora, né?
1: O sobrevivente cometeu crime? Essa é a pergunta,
0: Essa pergunta é boa.
1: Essa é a pergunta.
0: Tem muita gente falando errado aqui.
1: Será, Zé Maria? Bom, essas são as perguntas. Tá difícil hoje, hein?
0: Tá muito difícil.
1: Ô, louco.
0: Urubu.
1: As palavras difíceis. Olha, dois náufragos disputam barco salva-vidas. Só cabe um. Um deles empurra o outro, tipo, eu empurro Zé Maria, que morre.
0: Ah, mas
1: eu fico vivo.
0: Eu sei nadar, fica tranquilo.
1: E salva-se o Marcelo, o sobrevivente, o Marcelo cometeu algum crime? De ter jogado Zé Maria fora do barco?
0: Eu acho que não.
1: Ah, Zé Maria.
0: Não, Marcelo.
1: Eu acho que ali, nesse...
0: É questão de
1: sobrevivência. Um tem que ajudar o outro, né?
0: Não, que jeito.
1: Mas se você sabe nadar, eu não sei nadar.
0: Não, você não sabe nadar. Você segura no barco. Eu vou lá pegar, o barco começa a afundar com nós dois. O que você faz? Sai daí, Zé.
1: Ô, louco. Nossa. Não, eu dou a mão, Zé. Vamos junto, até o fim. Dá a mão sua aí. Vamos dois, Zé Maria.
0: A melhor viu? Da semana, essa aí.
1: É, bom... Essas são as perguntas do sorteio, a divulgação dos ganhadores dia 10 de julho, gente, certinho? Então tem aí o mês todo ainda para estar respondendo. Zé Maria, tem áudio chegando, pode ser?
0: Não, não é muito o mês todo não, Marcelo.
1: Ah, tem, Zé Maria, dia 10, hoje é dia, hoje, que dia hoje, 17?
0: Essa semana acaba para nós, amanhã.
1: Depois, sete dias a menos.
0: Amanhã. É. São duas, três semanas.
1: Três semanas, é.
0: Tá mais ou menos.
1: Tá aí. Quem tá chegando é ela, Zé Maria, nossa companheira que trouxe esse quadro maravilhoso, que fica sempre olhando para mim aqui. Eu, Zé Maria, duas pessoas maravilhosas, bonitas, bom, elegantes.
0: Eu sei o que você pensa, como esse Zé Maria é bonito. Ai, que privilégio que ele teve dele a ser lindo.
1: Meu olho, meu, já derrubaram o quadro no chão, Zé Maria, pisaram em cima.
0: É inveja.
1: E é inveja, lógico que é inveja.
0: É o Poito ou a Cris?
1: E todo mundo passa, é? Fala, ah, esse quadro aqui.
0: Dá aquele tapa.
1: Dá um assim? Tapinha, fala, aí, bata que cai. É, ah,
0: sem
1: não.
0: Querer.
1: Foi sem querer. Poxa, viu? Não fazem isso com a gente, não. Oi,
3: boa
1: Sandra.
3: Boa noite, Marcelo, boa noite. José tudo Maria, bem? Kaique, Cris, Matiase, Luciana, Eva das Neves, minha amiga querida do meu coração, Júnior Bernardino, Newton Rossi, Paulo Sérgio, Denis Prates, Leonardo Antunes e Creuza Polônio. Desejo a vocês todos, meus amigos, uma excelente e abençoada noite. Fiquem com Deus. Abraços.
1: Valeu, Sandra. Valeu, minha amiga. Boa noite, viu? Agora chegou aqui a família das Neves, né, Maria?
0: O triunvirato.
1: Quem puxa é a irmã. Aqui controla toda a situação, Isa
0: mas
1: Maria.
0: Não dá bolo para as irmãs.
1: Não dá bolo. Trouxe bolo aqui para mim e não levou para duas irmãs, né?
4: Boa noite, Zé. Oi, boa noite, Eva. Marcelo.
0: Tudo bem?
4: Sim, e cometeu um crime. Boa noite, Sandra. Abraço, amiga. Beijão. Boa noite, Paulão. Boa noite, Júnior. Boa noite, seu Carlos. Boa noite, seu Milton Rossi. Um abraço, boa noite pra vocês da Eva das Neves.
1: Oh, Eva, boa noite.
0: Hoje ela tá.
1: Tá. Agora acesa, ela passou a colinha, a Joana chegou.
5: Boa noite, Zé, boa noite, Marcelo. Bem, Joana das Neves. Ah. Sim, ele cometeu um crime.
1: Ah lá, tá vendo?
0: É,
1: tá cometeu bem. Um crime. Agora chegou a Dita. Oi, Dita.
6: Boa noite, Zé, boa tudo noite, bem? Marcelo. Dita das Neves. Sim, e cometeu um crime.
0: Será que cometeu mesmo?
1: Não sei.
0: Tenho minhas dúvidas.
1: O Paulão chegou novamente. Será que é a resposta? Você, olha, Paulão, você falou. Posso soltar seu áudio? Ele não combina nada, Zé Maria. Não tem combinação nenhuma aqui.
0: Ah, solta aí, viu que
1: dá. Vamos ver, quer ver ele responder já?
2: Vai lá o repeteco para quem não ouviu a pergunta, hein? O urubu é ave preguiçosa. Ao voar baixo, há indicação de que vai chover ou não.
1: Ah, você tá vendo, Zé Maria?
0: É.
1: Então, tá. Eu vou fazer ele falar aqui de novo.
0: Tá pegando o jeito.
1: Tá pegando, é. Vai ser contratado, hein?
0: Vou tranquilo.
2: Vai lá o repeteco para quem não ouviu a pergunta, hein? O urubu é ave preguiçosa. Ao voar baixo, há indicação de que vai chover ou não.
1: Billy, aí, que voz bonita, hein?
0: Marcelo, eu tava pesquisando aqui enquanto você furunfava aí. Por que que o urubu é folgado, hein?
1: Por que que ele é folgado?
0: Porque quando o ar quente sobe, ele abre as asas e vai... O ar vai empurrando ele pra cima, não faz força nenhuma. Que vagabundo.
1: Ah, sim. É.
7: Vai lá o repeteco pra quem não ouviu a pergunta, hein? O urubu é ave preguiçosa. Ao voar baixo... Há indicação de que vai chover ou não.
1: Ficou melhor. Louco, que voz estranha.
0: Ficou melhor.
1: Por que você fez essa voz agora aqui? louco, Paulão. Mas tá bom, ficou mais bonito, viu? Essa versão que você fez, mandou aqui. Mais bonito que a original. Sua bela voz. Ô, Zé Maria, sabe quem tá chegando aqui?
0: Não.
1: Ele. O nosso amigo...
0: Leonardo Antunes.
1: Não, Carlão Lazarim. Fala, o Leonardo... O celular tá carregando, Leonardo. Não sei se você mandou, tá carregando aqui. Eu cheguei e tava baixo.
0: Manda no outro.
1: É, manda no 1497-400-6249.
0: Isso, esse é mais fácil. Aí,
1: é, nós, cai na tela aqui. Fala, noite, Carlão.
8: Marcelo, Caí, boa noite, que é um Carlão. Ótimo programa para todos nós aí. Todos os ouvintes e todos os participantes. Deus que abençoe todos nós e nossos seminários. Fiquem todos com Deus. Abraços.
1: Um abração, meu amigo.
8: Boa noite, Dr. Rossi. Deus que abençoe você e sua família. Um grande abraço. Boa noite, Dona Márcia Araguti, Leonardo Antunes, Paulo Sérgio, Júnior Bernardino, Eva das Neves e as Irmãs Neves. Fiquem todos com Deus.
1: Valeu, Carlão. Boa noite, meu amigo. Agora chegou ele, que é um corintiano maravilhoso. Ele é ele fala que é palmeirense, mas o sangue dele é corintiano, Zé Maria.
9: Boa noite, Marcelo. Boa noite, Zé. Boa noite, Kaique. Boa noite,
1: fala, Júnior Bernardino.
9: Sandra Foliani, Carlos Lazarim, Eva das Neves, Paulão Soares, Maguila, Leonardo Antunes, professora Janete Zola, Nandão, seu Vicente Ferrari, Marisa Calzone e a todos os amigos ouvintes da Cidade FM. Um ótimo fim de quarta-feira a todos. Abraço, meus amigos. Ô Marcelo, qual que é mais forte e inteligente? O porco ou o urubu? Eu acho que o porco é mais inteligente. O Zé e o Carlão também vão achar.
0: Sem dúvida.
1: Lógico que é urubu. Cada pergunta também no Júnior Bernardino. Urubu, lógico.
0: Urubu só serve pra pegar carniça. O porco não. O porco ele produz alguma coisa.
1: Meu Deus do céu. Deixa eu. Ó, eu tô esquecendo hoje. Eu tô lento, viu, Zé Maria?
0: Eu tô vendo.
1: Tá vendo que tô meio lento. O nosso amigo Newton Rossi.
0: É o frio.
1: O Newton Rossi é o companheiro de todo dia aqui na cidade. E ele mandou um vídeo maravilhoso, Zé Maria. Ó.
0: Outra vez?
1: Ó. Meu Deus do céu.
0: Eu tô com a bunda. Oh,
1: ó, é, eu tenho bunda murcha. Isso aí, meu amigo. Esse é o Zé Maria, torcedor do Brasil. Parabéns, Zé. Ó. É. Misericórdia.
0: Ai, ai, ai.
1: Milton, não venha próximo do homem aí que você vai tomar. É um supapo, hein? Bem dado na sua bela face, meu amigo. Ai, ai, ai. Mas ficou bonito. Gostei. Gostei mesmo, viu?
0: Não, quando se trata da minha imagem, é bonita, mesmo que não seja deformada, né? Muito obrigado, viu, Nilton? Um abraço para você, para Leni, para os moleques aí, e para as duas netinhas, os dois netinhos e as três netinhas. Abração mesmo. E muito obrigado pela companhia que você nos dá todo dia.
1: Olha que versão bonita, Zé, isso aqui.
0: Cara, Marcelo, fala, olha que cara bonito, rapaz.
1: Essa ficou boa. Parabéns, viu, Nilton? Cada vez você se supera.
0: Que fila da mãe.
1: Que coisa maravilhosa. Parabéns, meu amigo. Isso aqui, gente, é tudo ao vivo, viu?
0: Tira o amarelinho aí, põe.
1: Que coisa maravilhosa. Parabéns, meu amigo. Isso aqui, gente, é tudo ao vivo, viu?

0: Ô Eva, eu jamais vou soltar a mão dos meus amigos. Eu afundo junto, vou embora, vou junto com eles. Se tiver que ir pro fim do rio lá no fundão, eu vou junto. Não tem jeito, não tem como. Eu sou companheiro, não tem fazer o quê? Mesmo quando a gente tá se ferrando, vai todo mundo junto, viu, Eva? Tanto é que a gente fez uma loucura todo mundo junto, né, Zé Maria? Cada um deu uma mão, hein? Acabou. Oh, meu Deus do céu. Ô, Zé, você separou as respostas ou não?
1: Não.
0: O Nilton chegou aqui, eu separei um pessoal aqui, ó. O Nilton, boa noite geral para todo mundo. A Márcia, o Márcio R. Alessandro Almeida, boa noite. O Marcião, deu certo o pudim, meu amigo? Responde aí. É só coisa boa, Zé, deu certo o pudim. Cleusa Polônio, não. A Fátima Ferrari comete crime sim, Marcelo. Se você soltar a mão do Zé Maria e deixar o pobre Zé Maria aí no fundo do rio Tietê, você está cometendo um crime. Não,
1: mas eu sei nadar, pode ficar tranquilo.
0: Mas ela falou que é crime. A Cleusa Polônio, sim, Marcelo, comete crime. O Carlão mandou boa noite para todo mundo aqui, vai respondendo, Carlão. A Cida Ferrari, sim. A Sandra Foliene comete, sim, crime. O Claudinho Adriano Oliveira, sim. E a Sandra tá numa sequência aqui de comete. Comete crime. A Sandra não quer que eu solte sua mão, não, Zé Maria. Ela falou que não é para soltar a mão sua, não.
1: Eu confio nessa gente.
2: Marcelo, amigo que é amigo é aquele que dá a mão quando a gente cai e ajuda a levantar. Não aquele que vira as costas e vai embora.
1: Ah, mas Sandra, se for para afogar, o cara não vai querer, não. Já tô com o estômago cheio de água, mais ainda. Vai com Deus.
0: Agora o Nilton mandou que cara mal agradecido, né, Marcelo? Boca suja ainda esse Zé Maria. Eu fiz aqui, fiquei o dia inteiro fazendo essa montagem bonita dele, torcendo pro Brasil, pra gente usar sexta-feira. E ele fala isso, Nilton, não é fácil. Ingratidão, meu amigo, sempre tem.
3: Ah, mas se for pra morrer afogado, garanto pra você, amiga, que ele solta a mão do Zé assim.
0: Não solta.
3: Solta, com certeza.
0: Solto não. Ah, meu Deus do céu.
1: Ô, Eva, não é a questão dele soltar a minha mão, eu que não solto a dele, que eu seguro até você vai comigo, você me solta.
0: Ô Zé Maria, ele tem uma forma correta quando uma pessoa está se afogando, né? De fazer o socorro. Porque dependendo o jeito que você faz, a pessoa gruda e não tem leva jeito, junto. É porque leva junto.
1: Você tem que segurar a pessoa por trás, pelo pescoço, evitar que ela ponha as mãos em você. E você nadar com o braço só, de costas, né? Que é mais fácil nadar do que nadar de frente. E tentar. Acalmar a pessoa até que ela se entenda.
0: É um desespero, né, Zé Maria?
1: Na hora de chegar perto do barranco, uns 10 metros, fala assim, agora você vai, viu?
0: Misericórdia. O dia que a gente tá com o braço forte, é só dar um só e afunda os dois. Tenta, mas não vai ter jeito, não. Ô Zé Maria, eu vou precisar dar uma olhadinha ali se o Leonardo mandou no outro celular, viu? Ele não chegou
1: então,
0: aqui.
1: Vai lá.
0: Vai daí.
1: Deixa comigo.
0: Deixa aí para você, eu vou lá ver.
1: Aqui na minha relação dos 18 minutos de programa, eu tenho a Sandra Foliene, sim. Mentira, Sandra. Não vai ficar brava, não, mas não é, não. O Júlio Bernardino também errou junto o Júlio de novo. A Sandra está confirmando que comete crime, o Júnior sim. Deixa eu passar mais um pouquinho para cá, para os 19 minutos. A Sandra comete crime, o Júnior sim. Não, vocês estão falando tudo a mesma coisa? Tem que mudar um pouco. Creuza Polino também. É, Creuza, não corre atrás de pato, que quem corre atrás de pato é cisne ou ganso, viu? A Sandra voltando aqui com a mesma prosa. O Júnior sim, a Creuza sim também. A Sandra Foliene sim. Eu estou aqui nos 21 minutos de programa, viu? Aqui o meu marca. Agora vou subir um pouquinho mais aqui nos 21 ainda. A Sandra, a Creuza. Tá o pessoalzinho aqui. Agora eu vou ter que mudar para outra página, porque essa aqui já esgotou meu tempo. Então não vou ter como me virar aqui. E nessa outra página eu joguei errado, que eu tô no clima tempo, que já foi tratado. É isso aqui mesmo.
4: A indicação de que vai chover ou não.
1: O que é isso aí?
0: Sei lá, né? Que o Paulo tá falando, né? Tá reclamando de fundo, vai chover ou não?
1: Que deu nele, hein?
0: O Leonardo chegou, Zé Maria.
5: Boa noite, tudo Zé Maria, bem, Marcelo, Leonardo. Kaique, boa noite, a galera da rádio. e também aos nossos amigos.

0: Os que estamos sempre juntos, um abração especial para todos aí. Abraço mesmo, Deus abençoe.
1: Um abração, obrigado, meu amigo. Um abraço para você, para sua comunidade, para os seus familiares e para a turma da sua redondeza aí. E escuta nós, viu? A gente gosta.
2: Um abração, Leonardo.
1: Quem está por aqui também é o seu Vicente Ferrari, Marcelo.
2: O homem Vicente, feliz.
1: Boa noite, um abraço para o senhor e para a família.
2: Está feliz, Amari? Será?
1: Deixa eu ver o retrato dele aqui, como é que está. Já sumiu, já foi embora. Eita, correu de mim. Agora eu peguei. Ô, rapaz, tá bonitinho, velho, aqui.
2: Tá feliz.
1: Uma camisa verde e branca, metade até o peito. Verde e depois branca. É parmeirense, com certeza, né? E sorridente. É assim que eu gosto de ver as pessoas, sorrindo. Não chega aqui e ver você com essa cara enferruscada sua, todo dia brabo.
2: Quem, eu?
1: É, só o Quinzinho que amansa você mesmo. Eu sei.
2: Quinzinho é um exemplo pra gente de como é a vida, como a vida funciona, viu?
1: Gente olha boa, rapaz.
2: Sim.
1: Bonzinho, que você nem imagina, quando tá dormindo. E quando tá acordado também.
2: Também. Né?
1: Fala que não.
2: Zé Maria, 18h47.
1: Já bati o zóio aqui agora, 18h47. Então toma aguinha e a gente já volta. Rapidinho.
2: Voltamos já.
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9: Mantenha as regras da casa. Mesmo que seu pet tenha sido treinado por um profissional especializado, é importante que você sempre reforce as regras dentro de casa. Os ensinamentos devem ser reforçados durante toda a vida do seu cãozinho. E todos os que têm relacionamento com ele devem manter a mesma postura. Quando uma pessoa de sua família permite que ele quebre regras, enquanto outra corrige seu comportamento, ele não vai saber exatamente o que fazer. No momento em que todos tomam a mesma atitude, ele vai entender como deve se comportar.
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0: 18h54. Daqui a pouquinho as respostas. E vamos aqui às principais informações de hoje, que infelizmente vão ser reduzidíssimas por causa do tempo. O Marcelo fala muito, atrapalha.
1: É verdade.
0: 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Falecimentos. Aos 74 anos, da senhora Regina Lúcia Pereira Martins, sepultamento hoje, às 11 horas, no cemitério de baixo aqui de Barra Bonita. Também, aos 76 anos, do senhor José Maria Aguiar, o Aguiar, que foi policial militar por muito tempo, meu amigo, gente boa, amigo de todo mundo, e um profissional muito respeitado. O sepultamento foi agora há pouco, às 17 horas, no cemitério Jardim da Paz, em Barra Bonita. O Aguiar teve duas infelicidades. Eu não sei se eu poderia estar comentando isso aqui, mas para as pessoas saberem. Ele sofreu um acidente de automóvel que o danificou muito, judiou do corpo dele bastante. Posteriormente, um outro acidente que acabou por não restabelecer a situação antiga que ele tinha. E depois aquela história de velho, Marcelo. Vem o AVC, pressão alta, diabetes. E de vez em quando vai embora. Numa outra informação que eu tinha, ele teria 73 anos. Aqui está com 76 anos. Também não vai mudar muita coisa. E também aos 76 anos, a senhora Terezinha Oliveira Souza Rocha. Sepultamento no cemitério de baixo hoje, aqui de Barra Bonita, não frisa a hora. Mas já deve ter sido, evidentemente.
1: É, já aconteceu.
0: É. Condolências às três famílias e muita luz para os nossos irmãozinhos que estão chegando. As duas senhoras aqui, o Aguiar, lá no plano espiritual. Você tem um talento? Você tem, Marcelo?
1: Ah, eu não tenho nada de talento, né, Maria?
0: Sim, sim.
1: Um comer, zero à esquerda, viu?
0: Comer mortadela.
1: Vem no mundo, sabe dançar, sabe nadar, não sabe nada. Você tá louco.
0: Então não vamos nessa história do barco.
1: Por isso que eu tô falando, que eu não solto sua mão de jeito nenhum, Zé Maninho. Eu grudo na sua mão, nós vamos junto.
0: Não nascemos juntos, mas vamos embora junto, meu amigo. A festa junina da paróquia de São Joaquim e São Benedito, aqui em Igaraçu, está chegando e queremos deixar esta noite ainda mais especial com a participação da nossa comunidade. Vai falar para a Cláudia ir lá para emprestar caneta para você.
1: Vou levar ela agora.
0: Se você canta, dança, toca algum instrumento, declama, faz teatro ou tem algum talento que gostaria de apresentar, venha participar do nosso show de talentos. Vamos levar o Quinzinho para contar a piada. Dia 27, na Praça da Matriz. Uma grande noite de alegria, cultura, fé, comunhão e muita festa em família. Leve o seu talento e vá fazer parte desse momento com todo o pessoal. Show de prêmios da paróquia de Santo Antônio. Chegou a sua chance de concorrer a grandes prêmios. Cartela cheia, R$5.000 em dinheiro, em espécie. Além disso, você também concorre a diversos outros prêmios, como TV 50 polegadas, geladeira, computador, balcão, bateria, batedeira e muito mais. Isso acontece no dia 20 de junho, esse mês aqui, num sábado, às 19 horas. No Salão de Festas da Santo Antônio. É bom, né? O pessoal aproveita, vai divertir. E quem sabe ganha uma TV, que nem o Kaique ganhou nessa última vez aí. Bem, Marcelo, são 18h58, vamos lá?
1: Vamos lá. Zé Maria, quem vai responder? Porque nunca dá certo isso aqui. Quem vai... É certeza que vai dar errado, mas tudo bem. Quem vai responder a pergunta, a primeira, é o nosso amigo Paulo Soares. Foi ele que perguntou, quer ver?
2: O urubu é folgado. Ele pega carona nas correntes de ar fria que sobem. Então, quando ele pega correntes que sobem, é indicativo de que pode chover.
1: Ah, ele respondeu certinho, Zé Maria.
0: Não, ele caprichou demais.
1: Caprichou demais,
0: olha. As correntes de ar fria descem. Quem sobe são as correntes quentes.
1: Ah, tem jeito, viu?
0: Mas
1: tudo bem.
0: Não, mas com esse tempo louco que tem por aqui, muda. Daqui a pouco muda. O urubu, ele fica na boa ali. O ar quente sobe. E o ar quente é com uma proporção muito grande, como se ele estivesse numa lagoa. Vai levando ele para cima. A hora que esfria, ele vem para baixo, que ele fala, onde é que eu vou ficar aqui se vier a chuva para cima do meu lombo aqui?
1: Ele desce.
0: Então ele desce.
1: É, isso aí. Obrigado, Paulão.
0: Beleza, Paulão.
1: Tá de parabéns, viu?
0: Valeu.
1: E a segunda pergunta, Zé Maria?
0: Qual é mesmo?
1: Esqueci. É sobre aqui o... Se vira nosso bote aí no Rio Tietê. Tá eu e você. O sobrevivente cometeu crime se eu empurrar você para fora do bote?
0: Não.
1: Não? Por que, Zé Maria?
0: Porque tem três situações aqui em que você não comete crime. Primeiro, nessa situação do bote aí, é um estado de necessidade.
1: Sobrevivência, então.
0: Sobrevivência.
1: Certo.
0: Esse é típico do ser humano, ele quer sobreviver.
1: Sim.
0: Outra situação, legítima defesa. Desde que a sua defesa não seja uma resposta muito maior do que aquilo que o outro provocou para você. O cara dá uma paulada em você com um palito de fósforo, você pega um caibro e dá na cabeça dele. Então não pode, é desproporcional, tem que ser proporcional.
1: Meu Deus do céu.
0: E a última, exercício regular de direito. Por exemplo, você põe uma cerca de arame no seu muro, você põe um caco de vidro, você tem todo esse direito. O cara sabe que está lá porque não é para entrar. Se ele entrar, azar dele.
1: Beleza.
0: Bom, tá aí a Voz do Brasil. Um abraço a todos. Até amanhã.
1: Tchau, gente. Boa noite.
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4: Olá, boa noite.
5: Boa noite para você que nos acompanha em todo o país.
4: Quarta-feira, 17 de junho de 2026.
5: Vamos ao destaque do dia. Proteção de crianças nas redes, combate ao crime e crescimento econômico.
4: Temas tratados pelo presidente Lula no encerramento da reunião do G7, na França.
5: Grupo reúne as maiores economias do Ocidente e Brasil participou pela 10ª vez como convidado.
4: Presidente discutiu com países desenvolvidos formas de um mundo voltar a crescer com inclusão dos mais pobres.
6: O mundo precisa crescer para que a economia volte a crescer. Não adianta crescer só para a Alemanha, crescer só para os Estados Unidos, crescer só para a França. Não. É preciso, sem diminuir o padrão de vida deles, crescer para outros países.
5: E ainda, acesso à água.
4: O Ministério da Saúde anuncia a instalação de quase 21 mil cisternas em 8 estados do semiárido.
5: E tarifa social de água e esgoto para famílias de baixa renda já chegou a quase 2 mil municípios. Pablo Mundinho.
7: A meta é que a tarifa social esteja implementada em todo o país até dezembro.
4: Você vai ouvir também arte e música.
5: Uso de materiais pedagógicos relacionados a essas disciplinas chegou a 45% das escolas públicas em 2024. Natália Koslick.
8: Essa ampliação está associada a melhores notas em língua portuguesa e matemática, além de menores índices de distorção e idade séria.
4: Hoje, na apresentação da Voz do Brasil, eu, Mariana Jungmann e Luciano Seixas.
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4: Regulamentação dos meios digitais, combate ao crime organizado e crescimento econômico equilibrado foram alguns dos temas discutidos pelo presidente Lula hoje em Evian, na França.
5: Lula participou como convidado do encontro do G7, grupo formado pelas principais economias desenvolvidas do Ocidente.
4: A repórter Luana Karen esteve lá acompanhando esse último dia de encontro.
9: No último dia de debates em Evian, na França, o presidente Lula defendeu a ampliação de investimentos em desenvolvimento, infraestrutura e qualificação profissional durante a sessão do G7, que reuniu representantes das principais economias desenvolvidas do mundo. Em coletiva à imprensa, o presidente brasileiro informou que foram discutidas formas de alcançar um crescimento econômico equilibrado que beneficie todos os países.
10: Cada reunião do G7 é a oportunidade da gente discutir com os países desenvolvidos tanto o equilíbrio quanto o desequilíbrio na ordem política, econômica e social, levando em conta a necessidade de cada país. O mundo precisa crescer para que a economia volte a crescer. Não adianta crescer só para a Alemanha, crescer só para os Estados Unidos, crescer só para a França. Não. É preciso, sem diminuir o padrão de vida deles, crescer para outros países.
9: Outro assunto em pauta foi a inteligência artificial. Junto a chefes de governo e de Estado e CEOs das principais empresas de tecnologia do mundo, o presidente Lula defendeu a regulamentação dos meios digitais para proteger direitos fundamentais de crianças, adolescentes e mulheres. E apresentou como um exemplo o Estatuto Digital para Crianças e Adolescentes, aprovado recentemente no Brasil, com obrigações para as empresas de tecnologia.
10: Fiz questão de dizer para eles duas coisas importantes que o Brasil fez. A proibição de telefone nas escolas e, segundo, o ECA Digital, que é a regulação digital mais importante feita no mundo para jovens e adolescentes. E eu queria que eles conhecessem.
9: No intervalo das reuniões ampliadas, Lula teve encontros bilaterais com o presidente do Egito, Abdel Fattah el-Sisi, e com o presidente da Ucrânia, Volodymyr Zelensky. De volta a Genebra, Lula se encontrou com o secretário-geral da Interpol, Valdeci Urquiza. A reunião tratou de ações concretas voltadas à América do Sul para fazer frente ao crime organizado transnacional. O diretor-geral da Polícia Federal, Andrei Rodrigues, destacou a colaboração do Brasil nesse trabalho.
11: Nós vamos reunir os 12 países sul-americanos num grande esforço para o enfrentamento ao tráfico de drogas, tráfico de armas, crimes ambientais, enfim, todos aqueles delitos que nós pudermos fazer a investigação. Ano passado, retiramos mais de 10 bilhões de reais do crime organizado e agora, com essa nova iniciativa e essa parceria, não só do Brasil, mas de todos os países com a Interpol, vai ser possível ampliar essa capacidade operacional e alcançar patrimônios ocultos.
9: Ainda na entrevista que deu aos jornalistas, o presidente Lula destacou a relação do país com a China e voltou a reafirmar a soberania brasileira, inclusive em relação às eleições. Ao final da coletiva, o presidente Lula embarcou de volta ao Brasil. De Genebra, na Suíça, Luana Karen.
5: Mais água para 498 municípios que sofrem com o período de clima seco.
4: O governo do Brasil anunciou a instalação de quase 21 mil cisternas para garantir o abastecimento nos estados do semiárido.
5: A repórter Gabriela Noronha acompanhou esse anúncio e traz para a gente os detalhes. Boa noite, Gabriela.
12: Boa noite, Luciano, Mariana, boa noite a todos que nos ouvem na Voz do Brasil. Olha, foram assinados hoje as ordens de serviço que autorizam a instalação de cerca de 21 mil cisternas. Essas unidades vão beneficiar 498 municípios em 8 estados, que são Bahia, Ceará, Minas Gerais, Paraíba, Pernambuco, Piauí, Rio Grande do Norte e Sergipe. Para esta ação, estão sendo investidos mais de 250 milhões de reais. Segundo o governo, o objetivo é garantir a captação e armazenamento de água em períodos de estiagem, além de reduzir a dependência de soluções emergenciais no semiárido brasileiro, como o abastecimento por carros-pipa. As famílias beneficiadas foram selecionadas de acordo com critérios técnicos e sociais, priorizando populações em situação de maior vulnerabilidade, inscritas no Cadastro Único, famílias chefiadas por mulheres, comunidades quilombolas e pessoas com deficiência. De acordo com o ministro da Saúde, Alexandre Padilha, a iniciativa marca um avanço importante na política de segurança hídrica no país.
13: Um acesso à água de qualidade, de forma permanente, com estruturas resilientes, com tecnologias adaptadas à realidade local, mecanismos que garantam formas resilientes para enfrentar de forma transitória situações das tragédias climáticas ou da seca ou das enchentes, são fundamentais.
12: E olha, desde 2023, o governo do Brasil já entregou mais de 121 mil unidades de cisternas por meio do programa Cisternas. A maioria das distribuições se concentra nos estados do semiárido do Brasil. Mas o programa também beneficia comunidades na região amazônica, assim como em localidades de Mato Grosso do Sul, Goiás e Rio Grande do Sul, e utilizando aí tecnologias que se adequam às particularidades dessas regiões. As cisternas implementadas pelo programa têm uma capacidade que varia de 16 mil a 52 mil litros de água, o que possibilita o armazenamento seguro durante as secas. Mariana, Luciano.
4: Obrigada, Gabriela Noronha, pelas informações ao vivo na Voz do Brasil.
5: E outra forma de garantir segurança hídrica para a população mais vulnerável é por meio da tarifa social de água e esgoto.
4: O benefício já chegou a 1.905 municípios, onde vivem mais de 156 milhões de brasileiros.
5: E a Agência Nacional de Águas e Saneamento Básico, ANA, alerta que o prazo para a implantação ou implementação da tarifa se encerra em dezembro deste ano.
4: A tarifa social foi criada por lei em 2024.
7: A tarifa social de água e esgoto chegou em municípios onde vivem mais de 156 milhões de brasileiros. O benefício garante desconto de pelo menos 50% na conta de água e esgoto para famílias de baixa renda inscritas no Cadastro Único ou que tenham integrantes que recebem o benefício de prestação continuada, o BPC. A implementação ocorre em diferentes etapas, como a coleta de dados do Cadastro Único e do BPC, ajustes de equilíbrio econômico-financeiro dos contratos e a conclusão do benefício pelos prestadores de serviço. A meta é que a tarifa social esteja implementada em todo o país até dezembro, explica Silvano Silvério, e superintendente de regulação de saneamento básico da ANA.
14: A partir de dezembro de 2026, já não estará cumprindo a lei aqueles municípios que não tiverem a tarifa social instituída. Isso é muito importante, então é preciso correr com esse processo de obter as informações do Cade Único, do BPC, fazer os estudos em reequilíbrio econômico financeiro, implementar a tarifa até dezembro de 2026, que é o limite dado pela lei.
7: A tarifa social de água e esgoto foi criada por lei em 2024 e busca ampliar o acesso à população de baixa renda a um serviço essencial, com a concessão automática do desconto a partir das informações do Cade Único e do BPC. Reportagem Pablo Mundim.
5: Para facilitar o acesso aos serviços de saúde e humanizar os atendimentos, o governo do Brasil já entregou mais de 3.300 veículos para transportar a população que mora a mais de 50 quilômetros de distância dos grandes centros urbanos.
4: São vans, micro-ônibus e ambulâncias adquiridos com um investimento de R$1,4 bilhão.
5: A medida faz parte do programa Agora Tem Especialistas.
15: Foram entregues 3.300 veículos, entre vans, micro-ônibus e ambulâncias. Muitos desses veículos vão atender pacientes que moram longe e precisam percorrer mais de 50 quilômetros de distância para passar por uma consulta, fazer exames, cirurgias ou tratamentos especializados pelo SUS. Dos 3.300 veículos adquiridos, 1.824 serão entregues diretamente às prefeituras para uso em várias finalidades. Os outros 1.476 vão ser direcionados ao transporte de pacientes de radioterapia e hemodiálise. É o que explica o secretário de Atenção Especializada à Saúde, Mozart Salles.
16: Todo brasileira e brasileiro acima de 50 quilômetros de um serviço de hemodiálise e de radioterapia terá direito a usar o transporte sanitário e numa situação delicada, no caso da radioterapia, até utilizando aí as ambulâncias tipo A.
15: A ação faz parte do programa Agora Tem Especialistas, Caminhos da Saúde. O investimento é de R$1,4 bilhão na compra dos veículos. Mozart Salles, do Ministério da Saúde, destaca que a ideia é reduzir problemas de transporte e democratizar o acesso à rede pública de saúde.
16: O programa ele é uma iniciativa extremamente importante para a democratização, humanização do acesso e qualificação desse acesso. Alguns equipamentos e estruturas, elas são agrupadas em determinadas regiões e cidades. E ao agrupar, você acaba gerando um problema e uma necessidade, que é o deslocamento dos pacientes das cidades menores para os centros maiores.
15: Além do aumento do atendimento especializado e a oferta de transporte, o programa Agora Tem Especialistas prevê mais atendimentos em exames e cirurgias. Reportagem Márcia Fernandes.
4: Em 2027, tem Copa do Mundo Feminina da FIFA na América do Sul e o Brasil se prepara para sediar a competição pela primeira vez.
5: Durante participação no programa Bom Dia, Ministro, transmitido pela empresa Brasil de Comunicação, o ministro do Esporte, Paulo Henrique Cordeiro, ressaltou que o maior impacto do evento será a inclusão.
4: O ministro destacou que a prioridade do governo é trazer o futebol feminino para um patamar de igualdade em relação ao masculino e garantir a permanência de meninas e mulheres no esporte.
17: Pode ter certeza que o maior legado que nós vamos ter dessa Copa não é um legado de infraestrutura física. É uma mudança de como encara o futebol masculino e feminino. De incluir mais meninas e jovens com essa concepção de gênero, fazendo com que o futebol mude e traga as mulheres e traga as meninas para essa prática desportiva. E essa é a nossa principal ideia, fazer com que as mulheres possam efetivamente estar no futebol.
5: O ministro Paulo Henrique Cordeiro falou também dos esforços do governo na ampliação da lei de incentivo ao esporte.
4: A medida, criada em 2006, se tornou permanente no final do ano passado.
5: Na entrevista, o ministro do Esporte ressaltou os avanços a partir da mudança e fez um balanço dos investimentos.
17: Na nossa lei de incentivo ao esporte, nós ultrapassamos, no ano passado, mais de R$1 bilhão investidos. Nós somos um país de dimensão continental, obviamente com carências mil. A lei de incentivo ao esporte precisa efetivamente ampliar o seu alcance para que nós possamos levar políticas públicas de esporte, tanto em infraestrutura, na construção de novos equipamentos, quanto na recuperação de equipamentos já existentes e também de projetos de esporte com qualidade para a nossa população.
4: E o governo do Brasil está apertando o cerco contra ações maliciosas de sites de apostas online, as chamadas bets.
5: Um acordo assinado pelos Ministérios da Fazenda e da Justiça e Segurança Pública vai combater os chamados padrões manipulativos.
4: São recursos visuais usados para induzir usuários a gastarem sem consciência dos riscos.
5: A ação prevê fiscalização de propagandas abusivas e estudos sobre os perigos do vício em jogos digitais.
18: A Secretaria de Prêmios e Apostas do Ministério da Fazenda e a Secretaria Nacional de Direitos Digitais do Ministério da Justiça e Segurança Pública assinaram um acordo de cooperação técnica para aumentar a proteção dos consumidores em relação aos jogos de aposta online. Segundo o governo, o objetivo do acordo é desenvolver ações para identificar e combater os chamados padrões manipulativos, recursos utilizados pelas plataformas digitais que podem influenciar indevidamente o comportamento dos usuários e comprometer a tomada de decisões conscientes. Os Ministérios da Fazenda e da Justiça vão atuar em conjunto para compartilhar informações e experiências que possam contribuir para o fortalecimento da regulação e da fiscalização do setor. A cooperação também prevê análises sobre publicidade responsável, transparência das plataformas, mecanismos de proteção aos consumidores e classificação de riscos associados ao uso de jogos e apostas. Priscila Machado, para a Voz do Brasil.
4: O novo Desenrola Brasil chega à marca de R$10.300.000 em operações de crédito com uso do FGTS.
5: A utilização dos recursos do Fundo de Garantia por Tempo de Serviço foi registrada pelo Ministério do Trabalho e Emprego em mais de 17 mil renegociações de dívidas no âmbito do programa.
19: O uso do FGTS como garantia para a renegociação de dívidas no programa Desenrola Brasil movimentou R$10.300.000 em operações até junho. Ao todo, foram registradas 17.085 operações de crédito, com valor médio de R$604,73 por trabalhador. Os dados foram apresentados pelo Ministério do Trabalho e Emprego nesta terça-feira, durante reunião do Conselho Curador do FGTS. O levantamento também aponta maior participação das mulheres na utilização da modalidade. 55% dos contratos foram firmados por trabalhadoras, enquanto os homens representam 45% das operações realizadas. Em relação à distribuição regional, o Sudeste concentra a maior parcela das operações, com 50% do total. Em seguida, aparecem o Nordeste, Sul, Centro-Oeste e Norte. Thaisa Vitória, para a Voz do Brasil.
4: Grandes propriedades rurais na Amazônia estão recebendo orientações do Ibama para tentar evitar incêndios florestais.
5: A medida faz parte da Operação Apoena, que começou este mês.
20: Donos de grandes propriedades rurais na Amazônia Legal estão recebendo um aviso do Ibama. Ou adotam medidas contra o fogo agora, ou serão punidos. É a estratégia da Operação Apoena, que começou este mês para tentar se antecipar aos incêndios florestais. O Instituto notificou fazendas no Pará, Mato Grosso, Amazonas, Rondônia, Acre, Maranhão e Roraima que têm maior risco de queimadas. Jair Schmidt, presidente substituto do Ibama, explica as principais orientações.
21: A primeira delas é que, em hipótese alguma, utilizem, façam qualquer uso do fogo na vegetação sem a devida autorização de queima controlada do órgão ambiental competente. O segundo alerta, em caso de qualquer ocorrência de incêndio, que ele imediatamente comunique aos órgãos de controle, aos órgãos de combate, né, para estabelecer as medidas de resposta.
20: Os donos de terras também são obrigados a limpar o material combustível e a vegetação seca, além de criar aceiros para segurar as chamas. As ações tentam diminuir os impactos do Super El Niño, que pode agravar a seca na região este ano. E o governo já destinou mais recursos para fortalecer o combate aos incêndios florestais. Na última segunda-feira, foi autorizado um crédito extraordinário de R$ 337.500.000 para o Ministério do Meio Ambiente e Mudança do Clima. Recurso que vai permitir medidas como compra de equipamentos, pagamento de diárias de equipes e aluguel de aeronaves. Jair Schmidt, do IBAMA, comenta outras ações para o período da seca.
21: Nós estamos também com um número recorde de contratação de brigadistas. O governo federal deve contratar esse ano aí mais de 4.400 brigadistas. O IBAMA ele tem uma previsão aí, de dispor aí de até 19 aeronaves. Nós estamos mobilizando mais de 400 veículos especializados voltados ao combate aos incêndios florestais.
20: Quem descumprir as notificações do IBAMA ou for flagrado queimando a vegetação sem autorização será multado e poderá ter a propriedade embargada. Reportagem Luciana Colares de Holanda.
4: O Brasil passa a contar com a Rede de Proteção aos Direitos da Pessoa Idosa.
5: A iniciativa vai assegurar direitos com base nos princípios da equidade, da não discriminação e do respeito à diversidade.
0: Foi instituída pelo governo federal a Rede Nacional de Proteção e Defesa dos Direitos Humanos das Pessoas Idosas. A iniciativa visa promover a articulação entre os estados e a cooperação entre os órgãos e entidades públicas na garantia, promoção e proteção dos direitos humanos das pessoas idosas. Órgãos e entidades da administração pública podem aderir à Rede Nacional de Proteção e Defesa dos Direitos Humanos das Pessoas Idosas. A adesão será voluntária. A rede tem como atribuição recomendar a realização de diagnósticos sobre o envelhecimento populacional e os direitos humanos, propor estratégias para acompanhar o acesso das pessoas idosas às políticas setoriais e fortalecer os fóruns, movimentos e entidades com atuação na defesa dos direitos das pessoas idosas e na participação social. A coordenação geral será feita pelo Ministério dos Direitos Humanos e da Cidadania, junto com o Conselho Nacional dos Direitos da Pessoa Idosa. Daniele Popó para a Voz do Brasil.
4: Mais arte e música nas salas de aula de todo o país.
5: Um estudo divulgado essa semana mostrou que o uso de materiais dessas disciplinas em escolas públicas aumentou quase 10% desde 2019.
4: O que trouxe ganhos para o desempenho dos alunos dessas instituições e para sua trajetória escolar.
2: Uma pesquisa inédita realizada pelo Instituto Itaú, em parceria com os Ministérios da Cultura e da Educação, mostrou que o uso de materiais de arte e música nas escolas públicas aumentou, alcançando 45% das instituições em 2024. Em 2019, o índice era quase 10% menor, segundo dados do Censo Escolar. Essa ampliação está associada a melhores notas em língua portuguesa e matemática, entre outros benefícios. É o que explica Eduardo Saron, presidente da Fundação Itaú.
22: Quando a educação se junta com cultura, a gente vai mais longe. A gente cria pertencimento, a gente impacta a trajetória escolar desse jovem. Então a ideia é que esses estudos possam oferecer ainda mais elementos para fortalecer a escola de tempo integral. Com mais matemática, mais língua portuguesa, mais ciência, mas com mais arte, mais cultura, mais esporte.
2: O estudo aponta ainda outros reflexos na trajetória escolar. O uso dos materiais pedagógicos está associado a taxas de reprovação e de abandono ligeiramente mais baixas, além de menores índices de distorção e idade-série. O estado de São Paulo lidera em volume absoluto, passando de 7.140 escolas com materiais de artes e música em uso em 2019 para 8.681 em 2024. Para a ministra da Cultura, Margarete Menezes, aumentar a presença da arte e da música em sala de aula é investir na formação do ser humano como um todo.
23: Então isso é um ativo importantíssimo que a gente tem que mudar a nossa maneira de perceber, qualificar esses talentos. Porque quando a gente qualifica o talento através da cultura e da arte, não é só pela cultura e arte que ela é aproveitada. Ela se expande para qualquer outra direção das suas profissões. Então, é a qualificação do ser humano.
2: Para garantir a sustentabilidade das ações, o estudo apresenta algumas recomendações, como planejamentos conjuntos entre as pastas da cultura e da educação, destinação de recursos públicos para investimentos em salas multiuso e na contratação de profissionais, e integração de práticas artísticas e culturais no currículo de tempo integral. Reportagem Natália Koslick.
5: E essas foram as notícias do Governo do Brasil.
4: Fique agora com o Minuto do TCU e em seguida as notícias do Poder Judiciário e do Congresso Nacional. Boa noite.
5: Boa noite para você. Até amanhã.
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6: O Tribunal de Contas da União fez auditoria para avaliar o desenvolvimento do transporte hidroviário no Brasil, que utiliza rios e canais para movimentar cargas por embarcações. A fiscalização apontou que o país possui uma extensa rede com potencial para navegação, mas ainda aproveita pouco a estrutura. Hoje, a maior parte das mercadorias é transportada por rodovias. Na avaliação do TCU, o transporte hidroviário pode reduzir custos, aumentar a eficiência logística e diminuir impactos ambientais. A auditoria identificou problemas como falhas de planejamento, falta de coordenação entre órgãos públicos e dificuldades na execução de investimentos para o setor. Também foram apontadas falhas para definir prioridades e acompanhar projetos. O tribunal fez recomendações para melhorar a gestão. 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
24: STF decide manter até 30 de junho de 2027 a aplicação dos critérios de repartição dos recursos do Fundo de Participação dos Estados e do Distrito Federal.
25: STJ mantém ações penais contra engenheiros da Vale e de empresa alemã por rompimento da barragem Brumadinho.
24: TSE e partidos políticos firmam acordo pela integridade das eleições 2026.
25: Boa noite, eu sou Marcela Luiza.
24: E eu sou Walter Lima.
25: Supremo Tribunal Federal decide manter até 30 de junho de 2027 a aplicação dos critérios de repartição dos recursos do Fundo de Participação dos Estados e do DF.
24: O prazo foi fixado como improrrogável. Marcelo Della Libera.
26: O Fundo de Participação dos Estados e do Distrito Federal é uma transferência de dinheiro do governo federal para os entes da federação. A Constituição determina que os recursos sejam distribuídos com o objetivo de reduzir desigualdades regionais. Por isso, a regra de rateio considera fatores como população e renda. Uma ação do Estado de Alagoas questionava a lei que define os critérios de repartição dos recursos do fundo. Em 2023, o Supremo declarou inconstitucionais trechos dessa norma, mas manteve as regras em vigor até 31 de dezembro de 2025, para dar tempo ao Congresso de aprovar uma nova lei. Como o Legislativo não editou a nova regra, o presidente do STF, ministro Edson Fachin, prorrogou a validade dos critérios até 1º de março. A decisão foi referendada pelo plenário. Depois, em março, Carmen Lúcia prorrogou novamente a aplicação das regras por 90 dias. O prazo terminou sem que houvesse nova legislação. Por isso, a ministra decidiu conceder mais 30 dias e enviar o tema ao plenário. O colegiado, então, decidiu prorrogar até 30 de junho de 2027 a aplicação dos atuais critérios de repartição dos recursos do Fundo de Participação dos Estados e do Distrito Federal. O prazo foi fixado como improrrogável.
25: STJ mantém ações penais contra engenheiros da Vale e de empresa alemã por rompimento da barragem da mina do Córrego do Feijão, em Brumadinho, Minas Gerais.
24: No desastre, 272 pessoas morreram. Fátima Uchoa.
27: Pela acusação, três profissionais da TUVSUD teriam participado da emissão de declarações de estabilidade da barragem, mesmo com indícios de comprometimento da segurança. Já um engenheiro da Vale é acusado em relação à gestão dos riscos da estrutura, como a obtenção de declarações de estabilidade supostamente irregulares e a não adoção de medidas de emergência. O relator na sexta turma do STJ, ministro Sebastião Reis Júnior, observou que o habeas corpus para o trancamento de ação penal só é concedido quando não há justificação justa causa ou quando fica evidente que o acusado não participou do delito, mas não se justifica se exige exame técnico aprofundado dos fatos, como nesse caso.
25: TSE e partidos políticos firmam acordo pela integridade das eleições 2026.
24: Dos 30 partidos registrados no Brasil, 26 aderiram à iniciativa. Fábio Ruas.
7: O acordo foi firmado entre o presidente do TSE, ministro Cássio Nunes Marques, e representantes dos partidos. O documento reforça compromissos para as eleições de outubro, entre eles o combate à desinformação. O acordo também destaca a importância dos partidos na fiscalização e nas auditorias do sistema eletrônico de votação, além da promoção da acessibilidade e do enfrentamento à violência política, especialmente contra as mulheres.
25: Indígenas de Oiapoque, no extremo norte do Amapá, começaram a ser atendidos hoje na itinerância Cidadania Aqui com Você.
24: Até 2 mil pessoas devem receber suporte jurídico gratuito nestes 2 primeiros dias. Rafael Silva.
9: O mutirão está concentrado na aldeia Manga, cerca de 22 quilômetros de Oiapoque. Indígenas de diversas aldeias da região chegaram cedo para receber suporte jurídico nas áreas trabalhista, previdenciária, de saúde, social, entre outros. Mais de 150 profissionais de diversos órgãos se juntam ao mutirão organizado pela Justiça do Trabalho. A proposta é concentrar em um único local e de graça serviços que normalmente exigiriam viagens longas e custos elevados para os moradores da região. No sábado e domingo, a itinerância vai atender indígenas da aldeia Espírito Santo.
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25: Uma boa noite.
24: E até amanhã.
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11: Eu sou Paula Groba.
12: E eu sou Humberto Pinheiro.
11: E estes são os destaques de hoje do Jornal do Senado, que começa agora.
12: Aprovada a inclusão de educação política e cidadania nas escolas.
11: PEC da aposentadoria especial de agentes de saúde e de endemias pode ir ao plenário na próxima semana.
12: Segue para a sanção Banco Nacional de Boas Práticas contra a Violência à Mulher.
11: Boa noite.
12: Boa noite.
11: Como funcionam os três poderes? Qual é o papel do cidadão na democracia? E de que forma as decisões políticas impactam o dia a dia da população? Questões como essas poderão ganhar mais espaço nas salas de aula.
12: Seguiu para a sanção presidencial o projeto que torna obrigatório o ensino de educação política e direitos da cidadania nas escolas brasileiras. A proposta busca ampliar o conhecimento dos estudantes sobre as instituições do país e fortalecer a participação do cidadão. Repórter Douglas Castilho.
13: O conteúdo não será incluído como disciplina, mas estará inserido no contexto do ensino da realidade social e política, que já é obrigatório e será ministrado como tema multidisciplinar e transversal, perpassando diversas matérias. O senador Jordano, do Podemos de São Paulo, se manifestou a favor da iniciativa.
14: Das pessoas saberem o que é um vereador, o que é um deputado estadual, do que é um deputado federal, do que faz uma casa legislativa, o que é o Senado da República. Nesse momento de se discute muito política, mas poucas pessoas da população sabem o que os poderes fazem.
13: O senador Hamilton Mourão, do Republicanos de São Paulo, foi em sentido contrário, preocupado com o que chamou de ideologização.
16: Quem é que vai ministrar essa aula? São aquelas docentes formados em escolas de nível superior, onde nós sabemos qual é a corrente ideológica que predomina.
13: Além de Mourão, outra senadora que fez questão de marcar sua posição e registrar voto em contrário foi Damaris Alves, do Republicanos do Distrito Federal. O texto vai à sanção presidencial.
11: E o Senado aprovou um projeto de lei complementar que proíbe o contingenciamento de recursos destinados às agências reguladoras federais. A proposta busca garantir autonomia financeira a esses órgãos responsáveis pela fiscalização de setores essenciais, como saúde, transporte, energia, telecomunicações e mineração.
12: O texto segue agora para análise da Câmara dos Deputados. Segundo o relator, senador Marcos Rogério, do PL de Rondônia, a medida evita prejuízos às atividades de controle e regulação.
0: A descontinuidade de fiscalizações, análises técnicas e processos tende a acumular passivos administrativos, atrasar decisões, ampliar litígios e exigir, posteriormente, esforços orçamentários mais elevados para recompor a capacidade operacional perdida.
27: O presidente do Senado, Davi Alcolumbre, sinalizou a possibilidade de colocar em votação na próxima semana a proposta de emenda à Constituição que concede aposentadoria especial aos agentes comunitários de saúde e aos agentes de combate às endemias. Ele lembrou que o texto já foi aprovado pela Câmara dos Deputados e recebeu apoio unânime na Comissão de Constituição e Justiça do Senado.
12: Pela proposta, os agentes terão direito à aposentadoria com idade mínima de 57 anos para mulheres e 60 anos para homens, desde que comprovem 25 anos de contribuição e de efetivo exercício na atividade profissional. Alcolumbre afirmou que é necessário garantir ao Senado a oportunidade de analisar uma reivindicação considerada importante para, segundo ele, cerca de 400 mil trabalhadores em todo o país.
15: É impossível um presidente do Senado Federal ser o único responsável por prejudicar a vida de 400 mil agentes comunitários de saúde ou de agentes de endemia. E eu não percebi no ano passado, em nenhum momento, que alguém disse que isso aqui era uma bomba muito grande fiscal no Brasil. E eu estou cansado de ser cobrado todos os dias como um homem que está desestabilizando as contas públicas brasileiras, as finanças do nosso país.
27: Uma proposta que proíbe a obrigatoriedade da vacinação contra a Covid-19 avançou no Senado.
12: A Comissão de Direitos Humanos aprovou a transformação de uma sugestão legislativa apresentada por um cidadão do Ceará em projeto de lei. A proposta agora passa a ser analisada pelo Congresso Nacional. Os detalhes com o repórter Márcio Maturana.
17: Uma sugestão que proíbe a obrigação de vacina contra a Covid-19 virou projeto de lei. A ideia foi encaminhada por um cidadão do Ceará por meio do portal E-Cidadania, ainda durante a pandemia. O relatório favorável do senador Márcio Bittar, do PL do Acre, lido pelo senador Jaime Bagatoli, do PL de Rondônia, destacou o direito à liberdade individual.
18: Ainda que pareça ter perdido o objetivo, em razão de inexistir, no momento, imposição vigente de vacinação obrigatória, a sugestão mantém relevante mérito por buscar assegurar, de forma permanente, a inviolabilidade da liberdade individual, o direito à objeção da consciência e à proteção da integridade física do cidadão brasileiro.
17: Qualquer pessoa pode enviar uma ideia legislativa pelo portal senado.leg.br/e-cidadania.
27: E a Comissão de Relações Exteriores aprovou o acordo da Organização Mundial do Comércio que elimina tarifas de importação para aeronaves civis, motores, peças e outros componentes do setor aeronáutico.
12: A proposta busca ampliar a competitividade da indústria e fortalecer o comércio internacional na área de aviação. O texto segue agora para análise do plenário do Senado. Repórter Rodrigo Rezende.
19: Entre 2018 e 2022, o mercado de aviação civil movimentou 3,7 trilhões de dólares em todo o mundo. O acordo assinado pelo Brasil na Organização Mundial do Comércio sobre as negociações de aeronaves civis permite ao país participar ainda mais do setor, onde a Embraer já conta com destaque. O relator do acordo, senador Nelsinho Trade, do PSD de Mato Grosso do Sul, explica algumas vantagens do texto.
20: Porque o acordo sobre o comércio de aeronaves civis da OMC é um instrumento multilateral que objetiva a máxima liberalização do mercado mundial de aviação. Nesse sentido, ele assegura a eliminação de tarifas de importação para aeronaves, motores e peças, proíbe subsídios à exportação e reduz barreiras não tarifárias aos signatários.
19: O acordo, assinado em 1979 e atualizado em 2015, prevê a eliminação de tarifas para componentes de aviação como turbinas, partes de aeronaves, simuladores de voo, pontes de embarque de passageiros e produtos utilizados a bordo.
11: A Comissão de Constituição e Justiça aprovou um projeto que permite a continuidade de ações de divórcio e de dissolução de união estável mesmo após a morte de uma das partes. A proposta evita a extinção automática do processo e garante a análise de questões como partilha de bens e outros direitos discutidos em juízo.
12: Segundo a relatora, senadora Elisiane Gama, do PSD do Maranhão, a medida preserva a vontade manifestada em vida e evita prejuízos a familiares e herdeiros. O projeto está pronto para votação em plenário, com pedido de urgência.
1: O projeto de lei é importante porque acaba assegurando o direito dessa mulher ou desse homem em vida. Isso é muito importante. É o respeito, inclusive, à memória dessas pessoas.
11: E seguiu para a sanção presidencial um projeto que cria um Banco Nacional de Boas Práticas para reunir e divulgar ações, programas e políticas públicas que já apresentaram resultados positivos na prevenção e no enfrentamento da violência contra a mulher.
12: A ideia é identificar e replicar iniciativas que dão certo no combate a esse crime. Repórter Alexandre Campos.
2: O banco conterá dados como nome do programa, ação ou projeto, data de sua vigência e descrição sumária do local, perfil e número de pessoas atendidas, além de órgãos públicos envolvidos em sua implementação. Relatora do projeto na Comissão de Direitos Humanos, a senadora Roberta Accioli, do Republicanos de Roraima, lembrou que o banco, além de valorizar as iniciativas exitosas implementadas no país, vai permitir que essas experiências sejam multiplicadas.
4: Isso facilitará não apenas a consulta e o intercâmbio de informações entre os entes federados, mas também o aproveitamento desses dados pela sociedade e soluções inovadoras possíveis de gerar benefícios concretos para a formulação e o aperfeiçoamento de políticas públicas de combate à violência de gênero.
2: Dados do Atlas da Violência de 2026 indicaram que entre 2014 e 2024, 46.336 mulheres foram assassinadas no Brasil.
12: Edição de Paula Groba e trabalhos técnicos de Eliseu Caires. O Jornal do Senado fica por aqui. Acompanhe agora as notícias da Câmara dos Deputados. Boa noite.
11: Boa noite e até amanhã.
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6: Câmara garante atestado para funcionários acompanharem filhos doentes.
21: O plenário estabelece mudanças na estrutura da advocacia geral.
6: Câmara garante atestado para funcionários acompanharem filhos doentes.
21: O plenário estabelece mudanças na estrutura.

0: públicos na defesa dos direitos das mulheres, além de medidas legislativas voltadas à responsabilização de agressores. Para ele, o enfrentamento à violência exige ações permanentes de prevenção, proteção e mudança cultural.
1: Flávio Nogueira, do PT do Piauí, é autor de projeto que aumenta as penalidades para quem utilizar o Pix para fazer ameaças, perseguições e intimidações. A ideia, segundo ele, é ampliar a proteção das vítimas, especialmente mulheres alvo de violência psicológica.
0: Flávio Nogueira destaca a importância desse sistema de pagamentos como uma inovação tecnológica brasileira, mas alerta para o uso indevido da ferramenta por criminosos que utilizam o campo de descrição das transferências para praticar assédio e ameaças.
1: O projeto que aumenta a pena para ameaças feitas por Pix já foi aprovado na Comissão de Constituição e Justiça. Entenda como funciona com a repórter Paula Bittar.
2: A Comissão de Constituição e Justiça da Câmara aprovou um projeto que aumenta as penas para os crimes de ameaça, de perseguição e de violência psicológica contra a mulher quando cometidos no campo de mensagem do Pix. O Pix é o meio de pagamento eletrônico instantâneo criado pelo Banco Central, que entrou em funcionamento em 2020. O texto estabelece que no crime de ameaça, que tem pena inicial de detenção de 1 a 6 meses ou multa, a penalidade é aumentada de 1/3 até a metade se o crime é cometido por mensagem do Pix. No caso da perseguição, com pena inicial de reclusão de 6 meses a 2 anos e multa, a pena é aumentada da metade se o crime for pela mensagem do Pix. E o aumento também é de metade para crime cometido pela mensagem do Pix no caso de violência psicológica contra a mulher, que tem pena inicial de reclusão de 6 meses a 2 anos e multa se a conduta não constituir crime mais grave. O autor, deputado Flávio Nogueira, do PT do Piauí, disse que apresentou o projeto para coibir uma prática que tem sido cada vez mais comum nos crimes de violência contra mulheres. Segundo ele, em muitos casos, o valor enviado é mínimo, irrisório, e serve apenas como um veículo para que a mensagem abusiva alcance a vítima, mesmo diante de medidas protetivas, bloqueios em redes sociais ou tentativas de afastamento. A deputada Érica Cocai, do PT do Distrito Federal, também defendeu o projeto.
3: Esse instrumento Pix, que reafirma a nossa soberania, que reafirma, sem dúvida nenhuma, a democracia, que reafirma a inclusão, não pode ser um instrumento para propagar, para incentivar ou para efetivar violências contra as mulheres. Violência contra as mulheres é uma luta que é absolutamente estruturante para a construção de uma sociedade mais justa e mais igualitária.
2: O projeto que aumenta as penas nos crimes de ameaça, de perseguição e de violência psicológica contra a mulher quando cometidos no campo de mensagem do Pix ainda depende de análise pelo plenário. Da Rádio Câmara de Brasília, Paula Bittar.
4: Direitos Humanos.
0: Benedita da Silva, do PT do Rio de Janeiro, destaca a aprovação na Comissão de Direitos Humanos de projeto que reconhece a responsabilidade do Estado pela chacina de Acari. Ela lembra que 11 jovens foram sequestrados em julho de 1990, sem que os corpos tenham sido encontrados.
1: Benedita da Silva afirma que a proposta prevê pensão vitalícia aos familiares das vítimas, como reparação moral e simbólica pelo desaparecimento forçado. A legisladora acrescenta que o texto também define a data de 26 de julho como Dia Nacional das Vítimas de Desaparecimentos Forçados.
4: Justiça.
0: A Câmara aprovou o projeto que altera a estrutura da Advocacia Geral da União. O repórter Marcelo Lascher explica as mudanças.
5: O plenário da Câmara aprovou o projeto que inclui a Procuradoria-Geral Federal e a Procuradoria-Geral do Banco Central entre os órgãos da Advocacia Geral da União, a AGU. A Procuradoria-Geral Federal é responsável por representar na Justiça as autarquias e fundações públicas federais, como o INSS, o IBAMA e as universidades. Hoje, a direção da AGU é composta pelo Advogado-Geral da União, pelas Procuradorias-Gerais da União e da Fazenda Nacional, pelo Conselho Superior da AGU e pela Corregedoria-Geral da Advocacia da União. O projeto aprovado e enviado pelo governo ao Congresso altera a lei orgânica da AGU para permitir que as carreiras jurídicas de procurador federal e de procurador do Banco Central também passem a integrar o órgão. O projeto foi criticado em plenário e o deputado Kim Kataguiri, do Missão de São Paulo, diz que a alteração aumenta os poderes do advogado-geral da União e pode comprometer a autonomia de outros órgãos, como o Banco Central.
6: O principal argumento sendo utilizado aqui é o seguinte: todos os órgãos que já estão subordinados à Advocacia-Geral da União vão continuar subordinados. Eu duvido muito que haveria essa mobilização política em torno dessa matéria se fosse para não mudar nada. E me causa preocupação a possibilidade de diminuir a autonomia.

0: autonomia das autarquias, a autonomia das agências reguladoras, a autonomia do Banco Central e, ao mesmo tempo, dar superpoderes para que o advogado-geral da União avoque para si causas que não deveriam ser da sua competência.
1: O relator da proposta, deputado Lafayette de Andrada, do PL Mineiro, negou que a proposta ameace a autonomia de outros órgãos, mas admitiu um erro que, na redação original, permitia que o advogado-geral da União indicasse o procurador da Fazenda Nacional e o procurador-geral do Banco Central sem ouvir o ministro da Fazenda e o presidente do Banco Central, o que foi corrigido no texto final. A proposta aprovada determina que esses cargos são de indicação conjunta do advogado-geral da União com o ministro da Fazenda e o presidente do Banco Central. Para Lafayette de Andrada, o texto apenas incorpora à AGU carreiras que, na prática, já são subordinadas ao advogado-geral da União.
2: Alguns jornalistas, sem ler o projeto, publicaram algumas matérias alarmistas dizendo que esse projeto confere poderes agigantados ao advogado-geral da União, o que não é verdade. O que esse projeto traz, na verdade, é incorporando ao escopo da AGU as carreiras que hoje, na prática, já são comandadas pelo AGU, que são a Procuradoria da Fazenda Nacional e a Procuradoria do Banco Central.
1: O projeto, que inclui a Procuradoria-Geral Federal e a Procuradoria-Geral do Banco Central entre os órgãos da Advocacia-Geral da União, seguiu para análise do Senado. Da Rádio Câmara de Brasília, com informações de Antônio Vital, Marcelo Larcher.
3: Trabalho.
4: Melon Solano, do PT do Piauí, cobra do Senado o andamento da proposta de emenda à Constituição que reduz a jornada de trabalho e acaba com a escala 6x1. Ele lembra que a PEC recém-aprovada na Câmara prevê 2 dias de descanso semanal sem redução salarial.
3: Merlon Solano aponta a melhoria na qualidade de vida dos brasileiros como um dos fatores de destaque. Em sua opinião, a aprovação da matéria no Senado vai contribuir para a atualização da CLT, reduzindo o adoecimento e o número de acidentes de trabalho.
4: Já Luiz Lima, do Novo do Rio de Janeiro, celebra a retirada de urgência do projeto do governo que coloca fim à escala 6x1. Segundo ele, executivo e lideranças do legislativo perceberam os impactos negativos da medida, como o encarecimento de serviços básicos, como as tarifas de ônibus.
3: Na avaliação de Luiz Lima, diante de um cenário de inflação, juros altos, endividamento público e alta informalidade, a matéria é irresponsável e, caso prospere, vai prejudicar profissionais que dependem de comissões e gorjetas e diminuir a competitividade internacional do Brasil.
4: Pedro Aihara, do PP de Minas Gerais, defende a derrubada de veto a projeto que estabelece regras nacionais para a idade máxima de ingresso nas polícias militares e nos corpos de bombeiros. Ele esclarece que a proposta amplia de 30 para 35 anos o limite de entrada em concursos.
3: Pedro Aihara defende que a mudança atualiza a legislação diante do aumento da expectativa de vida e das novas exigências de formação para o ingresso nas carreiras militares. O parlamentar pede apoio à análise do veto a ser apreciado em sessão do Congresso Nacional.
4: Aloysio Mendes, do Republicanos, homenageia os 190 anos da Polícia Militar do Maranhão. O deputado exalta a atuação da corporação na proteção da sociedade e na preservação da ordem pública.
3: Aloysio Mendes reconhece o trabalho de homens e mulheres que integram a instituição e cumprem papel fundamental no sistema de segurança do Maranhão. Ele diz que a corporação tem uma trajetória marcada pela dedicação ao serviço público.
5: Economia.
4: Bomgás, do PT do Rio Grande do Sul, registra a participação de membros do Ministério da Fazenda em audiência na Câmara para debater o cenário econômico do país. Segundo o deputado, foram apresentadas na reunião medidas para estimular o crescimento, ampliar o emprego e conter a inflação.
3: Bomgás também defende ações do governo para enfrentar os efeitos de crises internacionais sobre a economia brasileira. O parlamentar cita avanços na reforma tributária e a ampliação da faixa de isenção do imposto de renda como medida voltada à redução da carga tributária.
4: José Nelto, do União de Goiás, cobra a abertura de uma CPMI para apurar possíveis irregularidades envolvendo o Banco Master. O deputado afirma que a comissão é necessária para identificar responsabilidades e dar resposta à população sobre os prejuízos causados.
3: José Nelto reclama de demora na instalação da CPMI e afirma que a apuração deve alcançar eventuais agentes públicos e privados implicados nas operações financeiras. Ele sustenta que a falta de investigação aumenta a desconfiança da sociedade sobre o caso.
4: Sargento Faur, do PL do Paraná, defende a atuação de integrantes da Operação Lava Jato em processos conduzidos no Estado. O deputado contesta críticas feitas por setores da esquerda, afirmando que a Força-Tarefa teve papel relevante no enfrentamento à corrupção no país.
3: Sargento Faur diz que decisões judiciais posteriores contrárias à Lava Jato não apagam a relevância da operação. Na avaliação dele, a oposição deve rebater tentativas de desqualificar as investigações e seus desdobramentos políticos.
5: Agricultura.
4: Sérgio Turra, do PP, defende a aprovação do projeto que prevê mecanismos de securitização e renegociação das dívidas aos produtores rurais. Segundo ele, a medida é necessária para auxiliar agricultores afetados por estiagens e enchentes no Rio Grande do Sul.
3: O parlamentar rebate críticas de que a proposta representaria um desfalque nas contas públicas. De acordo com Sérgio Turra, o projeto cria condições para que os produtores reorganizem suas finanças e mantenham a atividade agropecuária sem prever o perdão das dívidas.
4: Delegado Caveira, do PL, denuncia que o ICMBio tem entrado em fazendas e confiscado gado de produtores no Pará. Ele acusa os governos federal e estadual de apoiarem abusos contra agricultores e alega que os produtores afetados já estão há mais de 50 anos na região.
3: Delegado Caveira cobra ação imediata do Ministério Público contra apreensões em Altamira e pede que o governo do Pará seja investigado por corrupção. Segundo sua análise, a administração estadual tem sido palco de clientelismo para garantir a perpetuação de determinadas famílias no poder.
5: Meio Ambiente.
4: Inácio Arruda, do PCdoB, festeja a realização, na data em que se celebra o Dia Internacional do Combate à Desertificação, de um seminário internacional para combater a degradação das terras. Ele sublinha a busca por soluções científicas para o solo do semiárido, especialmente no Ceará.
3: O evento ocorrido na Câmara, segundo Inácio Arruda, reuniu cientistas e a ONU para propor tecnologias que ajudem o pequeno produtor. O deputado esclarece que a meta é usar a pesquisa de órgãos como a Embrapa para salvar a agricultura familiar no Nordeste brasileiro.
5: Turismo.
4: Eduardo Bismarck, do PV do Ceará, comemora a realização em Fortaleza de encontro que está reunindo agentes de turismo de todo o país até o dia 20 de junho. Ele destaca que a programação inclui visita à técnica à Canoa Quebrada, no município de Aracati, para ampliar a divulgação da Rota das Falésias.
3: Eduardo Bismarck também destaca o novo voo da Azul entre Belo Horizonte e Aracati, previsto para operar a partir de outubro. O parlamentar avalia que a ligação aérea deve fortalecer o turismo no litoral leste do Ceará, contribuindo para a geração de negócios na região.
4: Hildo Rocha, do MDB do Maranhão, pede apoio para projeto de sua autoria que visa incluir a temporada de praias do Rio Tocantins no calendário oficial de eventos nacionais, para fomentar o turismo e a economia local durante os meses de junho a setembro.
3: De acordo com Hildo Rocha, a oficialização da temporada vai atrair turistas e facilitar o financiamento de atividades culturais e de lazer. O deputado lista as cidades de Imperatriz, Ribeirãozinho, Ribamar, Fiquene, Estreito e Porto Franco como principais polos turísticos maranhenses.
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5: Saúde.
4: A Câmara aprovou proposta que garante atestado para o funcionário acompanhar filhos doentes sem desconto no salário. O repórter Antônio Vital acompanhou a votação.
7: A Câmara dos Deputados aprovou o projeto que permite que pais ou responsáveis por crianças de até 12 anos se afastem do trabalho por até 14 dias por ano, sem desconto no salário, para acompanhar os filhos em caso de doença. O afastamento, porém, deverá ser justificado com atestado médico, que contém informações como o diagnóstico, o registro do médico no Conselho Regional de Medicina e uma declaração expressa da necessidade de acompanhamento pelos responsáveis. O atestado servirá como justificativa para a ausência no trabalho, somente se for demonstrada a incompatibilidade entre o acompanhamento do filho e o exercício da atividade, e se a assistência dos pais for indispensável e não puder ser compensada no emprego. Durante o período de licença, será assegurada a manutenção do emprego e os direitos trabalhistas. O projeto foi apresentado pelo deputado Alencar Santana, do PT de São Paulo, e o texto final foi alterado pela relatora, deputada Denise Pessoa, do PT do Rio Grande do Sul. Ela retirou, por exemplo, a previsão de o INSS arcar com o pagamento dos empregados durante o afastamento e limitou em 14 dias por ano o período máximo de afastamento dos pais. O projeto foi criticado pela deputada Adriana Ventura, do Novo de São Paulo, que apontou prejuízo para as pequenas empresas.
8: Isso estimula absenteísmo, é uma agressão, novamente, à negociação direta entre empregadores e empregados. Mas 14 dias, a gente está falando de meio mês, onde libera. Pode faltar, leva o filho e não precisa voltar para o trabalho. Não é obrigado a compensar, não é obrigado a fazer nada. Então isso é uma vergonha, é um intervencionismo. Não dá para ficar jogando tudo nas costas de quem produz.
7: O autor da proposta, deputada Alencar Santana, disse que o texto final prevê medidas para evitar abusos e fraudes.
9: A deputada Denise aperfeiçoou o texto, garantindo medidas de proteção para evitar que, se porventura uma pessoa queira abusar dessa lei, não possa estar usando esse recurso sem necessidade. A lei visa garantir a proteção e o cuidado à criança e permitir que a responsabilidade que o pai e a mãe têm do cuidado possa ser exercida de maneira plena.
7: O projeto que permite que pais ou responsáveis por crianças de até 12 anos se afastem do trabalho por até 14 dias por ano, sem desconto no salário, para acompanhar os filhos em caso de doença, seguiu para análise do Senado. Da Rádio Câmara de Brasília, Antônio Vital.
5: Desenvolvimento Regional.
3: Marcelo Nilo, do Republicanos da Bahia, classifica como ineficiente a gestão estadual em áreas essenciais como educação, saúde e segurança pública. O congressista alega que o Estado apresenta índices alarmantes de violência, além de infraestrutura precária nas rodovias.
4: Marcelo Nilo acusa o executivo local de descumprir obrigações financeiras com prestadores de serviços e artistas contratados. Ele qualifica a administração do Estado como a pior da história, apontando problemas também nas políticas de geração de emprego e de proteção às mulheres.
3: Rodrigo Hollenberg, do PSB, critica o governo do Distrito Federal, mencionando uma operação policial contra autoridades do primeiro e segundo escalão da gestão atual. Para ele, os episódios reforçam a suspeita de irregularidades na administração.
4: Rodrigo Hollenberg também defende a instalação de uma CPI para investigar o Banco Master e operações envolvendo o Banco BRB. Ele afirma que a apuração dos fatos é necessária para garantir transparência e esclarecer possíveis responsabilidades.
3: Vavá, do Avante de Minas Gerais, relata preocupações de moradores do Vale do Jequitinhonha sobre a prestação de serviços públicos. O deputado informa que recebeu denúncias relacionadas às condições de estradas vicinais, transporte escolar e limpeza urbana.
4: Vavá cobra atenção dos gestores públicos da região para a aplicação dos recursos municipais e para a qualidade dos serviços oferecidos. Segundo ele, o atendimento às comunidades mais vulneráveis deve ser tratado com responsabilidade e compromisso com o interesse público.
3: Dr. Flávio, do PL do Rio de Janeiro, defende a derrubada do veto presidencial ao projeto que amplia a área reconhecida como semiárido no Estado. O deputado argumenta que a proposta beneficiaria produtores rurais fluminenses que enfrentam períodos frequentes de estiagem.
4: De acordo com o Dr. Flávio, o reconhecimento dessa área permite ampliar o acesso a políticas públicas voltadas ao desenvolvimento rural. Para ele, o projeto fortalece a produção agropecuária, gera renda e impulsiona a economia de mais de 20 municípios no interior do Rio de Janeiro.
3: Dr. Frederico, do PL, comemora a aprovação na Comissão de Legislação Participativa de moção de louvor à tratorada de Santa Rita de Caldas, realizada no município do sul de Minas Gerais. Ele assinala que o evento reúne agricultura familiar, tradição religiosa e valorização das comunidades rurais.
4: Dr. Frederico também registra a presença de representantes da cidade de Coronel Xavier Chaves na Câmara. Ele destaca a produção rural, a cachaça mineira e o queijo artesanal como expressões da cultura e da economia dos municípios da chamada região do Campo das Vertentes de Minas Gerais.
3: Termina agora o Jornal Câmara dos Deputados, produzido pela Rádio Câmara, com trabalhos técnicos de Everson Urani e apresentação de Márcio Aquilissardi e José Carlos Andrade. Uma ótima noite para você.
4: Boa noite, a Voz do Brasil volta amanhã.
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6: Cidade. 20 horas e 4 minutos.
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9: E no episódio de hoje, falaremos sobre a Copa de 2006, disputada na Alemanha. Para sua edição de 2006, a Copa do Mundo voltou a ser disputada no coração da Europa, depois de mais de 30 anos. Pela primeira vez, o país campeão da edição anterior não teve classificação automática e coube ao Brasil retornar às eliminatórias sul-americanas. Honrando sua tradição, a seleção canarinho não decepcionou e manteve-se como a única seleção a disputar todas as Copas do Mundo. Comandada pelo chamado Quadrado Mágico, formado por Kaká, Ronaldinho, Ronaldo Fenômeno e Adriano Imperador, a seleção brasileira chegou à Alemanha cercada de expectativas dos especialistas e torcedores. Em campo, o que se viu foi uma equipe com desempenho bem abaixo do esperado. O Brasil passou sem maiores sustos por um grupo fraco na primeira fase e pela seleção da Gana nas oitavas de final. Nas quartas, teve pela frente, mais uma vez, a França de Zinedine Zidane, Carrasco de 1998. Jogando a competição inteira em alto nível, o francês não teve problemas em despachar os brasileiros, comandando a esquadra francesa na vitória por 1 a 0. A França seguiria sua caminhada rumo ao bicampeonato, eliminando Portugal na semifinal, após outra vitória por 1 a 0. Na outra semifinal, a Itália de Pirlo, Buffon e companhia se classificaria para a final após ganhar dos anfitriões alemães por 2 a 0. No final, italianos e franceses se enfrentaram em uma partida disputadíssima, que ficou marcada pela expulsão de Zidane após agressão no zagueiro Materazzi, uma célebre cabeçada do craque francês no peito do italiano. O jogo se encaminharia por uma disputa por pênaltis. Por 5 cobranças convertidas contra 3, a Itália conquistaria seu tetracampeonato mundial. Fique atento aos próximos episódios e continue descobrindo um pouco mais sobre a fascinante história de todas as Copas.
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10: Você sabia que a antiga civilização grega já celebrava a maternidade homenageando a deusa Réia, a mãe de todos os deuses? Segundo a mitologia grega, muitos anos depois, no século XVI, a Inglaterra passou a comemorar o chamado Domingo da Maternidade, no quarto domingo da quaresma. Tal data era dedicada em especial para as mães de operários ingleses, que devido à crise que assolava o país, passavam muito tempo longe de suas famílias, a trabalho.
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2: A Federação Tunisiana agiu rápido após a goleada por 5-1 sofrida para a Suécia na estreia da Copa do Mundo. O técnico Sabri Lamouchi foi demitido depois de apenas 5 partidas no comando da seleção, com uma campanha de 1 vitória, 1 empate e 3 derrotas. Para tentar salvar as chances de classificação, a entidade acertou a contratação do francês Hervé Renard, treinador experiente e conhecido por comandar seleções africanas em grandes competições. Segundo a imprensa internacional, Renard receberá cerca de $100 mil por jogo disputado pela Tunísia no Mundial, valor que corresponde a aproximadamente R$600 mil. A missão do novo treinador será difícil, já que a equipe ocupa a última colocação do Grupo F após a derrota para os suecos e ainda terá pela frente confrontos decisivos contra Japão e Holanda na busca por uma vaga na próxima fase.

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